0: Açaí.
1: Segunda-feira, 21 de setembro de 2026.
0: Vamos ao destaque, aos destaques do dia.
1: Semana reúne ações contra o crime organizado no sistema prisional.
0: Uma das operações tem como alvo a identificação e a retirada de aparelhos celulares dos presídios. Thaís de Araújo.
2: As ações ainda incluem capacitações de policiais penais e treinamento para operar equipamentos de raio-x e scanners corporais.
1: Pix automático poderá ser utilizado em contas salário.
0: Regra entra em vigor a partir de julho de 2027. E não é só isso. Luana Karen.
3: Entre as medidas de segurança está a que amplia de 30 para 80 dias o prazo que a vítima.
1: Dia Nacional de Luta da Pessoa.
4: Documento extremamente completo, extremamente robusto, porque foi construído com a participação plena das pessoas com deficiência, né? Respeitando aí o lema do Nada Sobre Nós Sem Nós.
0: E hoje, na apresentação da Voz do Brasil, eu, Mariana Jungmann e Luciano Seixas.
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0: Ministério da Justiça e Segurança Pública promove essa semana ações de enfrentamento ao crime organizado dentro do sistema prisional.
1: Um dos objetivos é impedir a entrada e o uso de materiais ilícitos e fortalecer o trabalho de inteligência e fiscalização.
0: As ações incluem operações de revista, uso de novas tecnologias, entrega de equipamentos e capacitação de policiais penais em diferentes estados.
2: O Ministério da Justiça e Segurança Pública realiza nesta semana uma série de operações e ações de capacitação para reforçar o combate ao crime organizado dentro do sistema prisional. Uma das principais iniciativas é a Operação MUT, que promove revistas estratégicas para localizar e retirar celulares e outros materiais ilícitos das unidades prisionais. Desde maio, as ações resultaram na revista de mais de 10 mil celas em 312 unidades. Ao todo, foram apreendidos 2.447 aparelhos celulares. Outra frente é a Operação Modo Avião, realizada nos estados do Rio de Janeiro, Rio Grande do Sul, Ceará e Paraíba. A ação utiliza equipamentos capazes de identificar sinais e dispositivos usados de forma irregular dentro das unidades prisionais. Os dados obtidos ajudam as equipes de inteligência a definir os locais que devem passar por revistas e outras ações. Também estão sendo entregues equipamentos para reforçar a segurança, como body scanners, georradares e kits de varredura. Os aparelhos ajudam, por exemplo, na inspeção corporal, na localização de alterações no solo e na identificação de dispositivos eletrônicos. As ações dessa semana ainda incluem capacitações de policiais penais e treinamento para operar equipamentos de raio-x e scanners corporais, inclusive com recursos de inteligência artificial para auxiliar na análise das imagens. Thaís de Araújo para a Voz do Brasil.
1: E a Advocacia Geral da União renovou o pedido para que a plataforma Discord seja obrigada a adotar medidas efetivas para proteger crianças, adolescentes e mulheres no ambiente digital, de acordo com as exigências da legislação brasileira.
0: A AGU avaliou como insuficiente a proposta apresentada pela plataforma.
1: Em 25 de agosto, a AGU apresentou ação civil pública solicitando ao Discord a adoção de medidas de segurança, como reforço dos mecanismos de controle parental e a implantação de sistemas que consigam detectar e prevenir situações que representem riscos a crianças e adolescentes.
0: Também pediu a implementação de mecanismos de detecção, avaliação e moderação de conteúdos com práticas de maus tratos, violência, mutilação e crueldade contra animais.
1: Hoje, dia 21 de setembro, é celebrado o Dia Nacional de Luta da Pessoa com Deficiência.
0: A data marca a mobilização histórica pela garantia de direitos, acessibilidade e combate ao capacitismo na sociedade.
1: E você sabia que esses direitos estão previstos em lei?
0: São garantias que ajudam a promover mais autonomia, inclusão e oportunidades para que as pessoas com deficiência possam participar plenamente da sociedade.
1: E o que fazer caso esses direitos não sejam respeitados? É o que vamos ouvir agora na reportagem de Pablo Mundim.
5: Ir ao cinema, ler um cardápio ou simplesmente caminhar pela rua. Situações comuns do dia a dia, mas para quem tem deficiência visual, podem ser um desafio. Laíssa Cardoso, de 35 anos, conhece essa realidade de perto. A sua condição não impediu que ela se tornasse mestre em ciência política e analista judiciária, mas as barreiras ainda fazem parte da rotina.
6: A gente não está tão presente nos espaços quanto a gente poderia e quanto a gente deveria. E aí não é só uma questão de não ter rampa, de não ter piso tátil, mas é uma questão de as pessoas ainda estranharem o que é diferente delas.
5: A Lei Brasileira de Inclusão, conhecida como Estatuto da Pessoa com Deficiência, estabelece direitos para garantir a essas pessoas participação plena e igualdade de condições. A legislação prevê medidas de acessibilidade, como reserva de espaços livres e assentos adaptados. Também proíbe qualquer forma de discriminação, garante educação inclusiva em todos os níveis de ensino e atendimento integral e especializado pelo SUS. Caso não tenha seus direitos respeitados, o secretário nacional substituto dos direitos da pessoa com deficiência do Ministério dos Direitos Humanos, Alex Alverga, explica a quem o cidadão pode recorrer.
7: Caso isso tenha acontecido em relação à prestação de um serviço, uma instituição, o primeiro local é diretamente o local responsável. No entanto, um conjunto de outras salvaguardas também são disponíveis. O serviço SEM é um canal que recebe denúncias de violação de direitos humanos, 7 dias por semana, 24 horas. Evidentemente, também, a depender da situação, da gravidade, defensorias públicas, delegacias especializadas, órgãos de defesa do consumidor.
5: O Disque 100 também pode ser acessado pelo WhatsApp no número 6199611100. Vale lembrar que o serviço é gratuito e garante o sigilo das informações prestadas. Reportagem Pablo Mundim.
0: Pois é, de acordo com o último censo, o Brasil tem cerca de 14 milhões de pessoas com algum tipo de deficiência.
1: O número representa pouco mais de 7% do total da população.
0: E para falar sobre a Lei Brasileira de Inclusão, eu e o Nazi Brum conversamos com a Secretária Nacional dos Direitos da Pessoa com Deficiência, Isadora Nascimento, sobre as políticas públicas que têm sido desenvolvidas para o direito a todos. Acompanhe. Secretária Isadora Nascimento, bem-vinda à Voz do Brasil. Prazer ter a senhora conosco justamente nesse dia de luta da pessoa com deficiência, que eu gostaria que a senhora começasse falando então pra gente sobre capacitismo e como esse tipo de preconceito prejudica a vida das pessoas com deficiência.
8: Primeiramente, muito obrigada pelo convite. Sim, o capacitismo ele é um conceito que eu costumo dizer que é muito completo e muito complexo, né? Porque ora ele vem na perspectiva de se considerar a pessoa com deficiência como incapaz de trabalhar, de estudar, de ocupar espaços de tomada de decisão, de fazer atividades simples do dia a dia. Ora também vem com essa perspectiva da supervalorização da deficiência. Então, considera aí que essa pessoa com deficiência, ela é um herói ou uma heroína, é um exemplo de superação apenas por existir com uma deficiência. Então, acaba colocando muitas vezes também essa pessoa com deficiência no lugar ali de anjo, de um ser quase que de outro mundo, né? Então,
0: já denota a expectativa de que aquela pessoa não desse conta de fazer as coisas, né?
8: Exato. Então, tem esse viés da incapacidade muitas vezes, mas também esse viés aí dessa supervalorização por falta de entendimento, né, sobre o conceito real de deficiência.
9: Bom, secretária, aí a gente chega na importância de que quem tem algum tipo de deficiência tem acesso a oportunidades, né, de emprego, estudo, vida autônoma, e hoje existe um estatuto, um marco legal que busca garantir esses direitos. O que é que está previsto no Estatuto da Pessoa com Deficiência?
8: Bom, esse estatuto, também conhecido como Lei Brasileira de Inclusão, que está em vigor desde 2015, é um documento extremamente completo, extremamente robusto, porque foi construído com a participação plena das pessoas com deficiência, né? Respeitando aí o lema do Nada Sobre Nós Sem Nós. E é um estatuto que é baseado na Convenção da ONU dos Direitos das Pessoas com Deficiência e no Brasil tem status de emenda constitucional. Então, é um documento extremamente completo que vai prever aí direitos diversos, pensando em educação, saúde, trabalho, acessos diversos, né? Em relação a questões de acessibilidade arquitetônica, tecnológica, atitudinal, comunicacional, e é um documento aí que norteia essa construção do próprio país mesmo em relação a políticas públicas. Então, dele também nasce a Política Nacional dos Direitos da Pessoa com Deficiência, que é o Plano Novo Viver Sem Limite, que tem base, né, nessa Lei Brasileira de Inclusão, também na Convenção. E outros frutos vão surgindo a partir desse documento que é tão importante.
0: Pois é, eu ia justamente perguntar aí sobre o trabalho que o Ministério dos Direitos Humanos vem fazendo para garantir esses direitos que estão previstos no Estatuto. O Viver Sem Limites é um deles, né?
8: Exato. A Secretaria Nacional dos Direitos da Pessoa com Deficiência, vinculada ao Ministério dos Direitos Humanos e Cidadania, tem esse papel de ajudar, né, a fomentar aí a construção de políticas públicas para pessoas com deficiência em todo o território. Então, a gente, em diálogo também com outros ministérios, entendendo que a pauta da deficiência ela é transversal, então a gente dialoga com a cultura, com o esporte, com a saúde, com o trabalho, com a assistência social, enfim, com as diversas áreas que as pessoas acessam, né, no seu cotidiano, para garantir também acessos para pessoas com deficiência. Então, o Viver Sem Limite, ele é construído nessa perspectiva ampla, pensando em eixos. Então, também a gente tem essa divisão em 4 eixos: gestão inclusiva e participativa, enfrentamento à violência, acessibilidade e também promoção de direitos, entendendo aí que esses acessos, eles precisam ser abrangentes e também precisam chegar nos territórios de forma ampla, né? Pensando às vezes naquele município que é pequenininho lá na ponta, mas que também precisa ter uma estrutura de governança aí forte para a pessoa com deficiência.
9: Pois é, secretária, a senhora citou um ponto aí que a gente não pode deixar de falar, que são situações de abuso que pessoas com deficiência podem estar sujeitas. O Ministério tem canais para receber denúncias de maus tratos e violência?
8: Sim, o Ministério dos Direitos Humanos faz um trabalho muito importante de acolhimento e encaminhamento dessas denúncias, né, aos órgãos responsáveis, recebendo essas denúncias através do Disque 100, né, o Disque Direitos Humanos, e ali é dado o encaminhamento necessário aos diversos tipos de violações que chegam, né? Infelizmente, a gente tem violências aí que são patrimoniais, pensando em pessoas com deficiência, violências físicas, psicológicas, institucionais, né? O próprio capacitismo é uma forma de violências que origina aí diversas questões muito sérias, né, que precisam ser enfrentadas. Então a gente tenta, enquanto Ministério também, em articulação com outros órgãos de proteção, né, então Ministério Público, nos estados e nos municípios, também envolver os conselhos de direitos, né, que são muito importantes, para que a gente tenha também junto às defensorias, enfim, todos esses órgãos de acolhimento, de proteção, que possam trabalhar juntos para receber essas demandas.
0: E existe um balanço do Disque 100 sobre os tipos mais comuns de denúncia, o volume dessas denúncias?
8: Então, são diversas denúncias que chegam diariamente. É até difícil falar isso, né? Porque a gente ainda está em um tempo em que violências são comuns, mas acho que exemplificando, assim, até novamente pensar em violência física, pessoas com deficiência, principalmente mulheres, são as que mais sofrem violência física, violência patrimonial. Então, muitas vezes, essa administração, né, do recurso que a pessoa recebe é feita pela família ou pelos próprios companheiros ou cuidadores, que muitas vezes utilizam, né, desses recursos da pessoa de uma forma indevida. Então isso gera violência patrimonial e outras tantas, né, algumas denúncias de violência institucional, pensando nos ambientes aí de ensino, de trabalho, a gente recebe aí de diversas frentes.
9: Bom, nós conversamos com Isadora Nascimento, secretária nacional dos Direitos da Pessoa com Deficiência. Secretária, muito obrigado pela sua entrevista à Voz do Brasil.
8: Muito obrigada.
1: O Pix ganhou novas regras que ampliam as possibilidades de uso da ferramenta.
0: E também reforçam os mecanismos de segurança contra golpes e fraudes.
1: Os detalhes vamos ouvir agora na reportagem de Luana Karen.
3: Entre as medidas de segurança está a que amplia de 30 para 80 dias o prazo que a vítima de um PIX fraudulento tem para recorrer ao banco e tomar as providências. A medida impacta sobretudo comerciantes e varejistas, que às vezes levam um tempo maior para fazer seu fluxo de caixa e identificar o golpe. A economista Carla Bene, professora da Fundação Getúlio Vargas, destaca que o Banco Central também apertou o passo contra golpistas
10: que usam contas de fachada para movimentar o dinheiro.
11: O que eles chamam de contas de passagem ou contas de laranjas, onde entra o dinheiro de uma fraude e ele vai sendo transferido para várias contas. É como se ele se perdesse no meio do caminho. E o Banco Central vai entrar também nesse procedimento com essas contas de passagem e ele também pode vir a fazer bloqueio nessas contas.
10: Chaves de CPFs e CNPJs em situações irregulares com a Receita Federal terão exclusão automática. Outra mudança ressaltada pela economista Carla Bene é que, a partir de 1º de março de 2027, os usuários vão poder anexar diretamente nos aplicativos das instituições bancárias documentos que indiquem a possibilidade de golpe.
11: Você vai poder enviar provas, como áudios, prints e documentos diretamente na contestação para a instituição bancária. É algo importante, porque se você, já sabendo disso, já começa a guardar, digamos assim, as suas provas para os seus pagamentos. E caso aconteça, você pode usar isso daí já dentro do aplicativo a partir do ano que vem.
10: Outra novidade é a permissão para que o cidadão possa cadastrar na conta salário despesas recorrentes para pagamento com PIX automático, a partir de julho de 2027. O Banco Central também regulamentou a chamada cobrança híbrida, uma prática já utilizada por algumas empresas e que permite ao consumidor escolher entre pagar uma cobrança por boleto ou por PIX. A medida entra em vigor em fevereiro de 2027 e deve reduzir riscos operacionais e evitar pagamentos indevidos ou em duplicidade. Reportagem Luana Karen.
0: Faltam menos de 2 meses para um momento crucial na vida de milhares de estudantes.
1: As provas do Enem estão marcadas para novembro, este ano com novidades.
0: Entre elas, o aumento nos locais de prova. A repórter Gabriela Noronha tem mais detalhes.
12: Aos 21 anos, o estudante brasiliense João Ferreira vai fazer a prova do Exame Nacional do Ensino Médio pela segunda vez e para conquistar a sonhada vaga no curso de arquitetura da Universidade de Brasília, ele concilia as aulas presenciais em um cursinho com a rotina de estudos em casa. Para o estudante, o importante é manter a disciplina.
13: Estudar de uma forma orgânica, com organização, que tem um plano de estudo voltado a um aprendizado mais efetivo, que funcione melhor para você, do que você simplesmente sentar e pegar para você e falar, ah, vou estudar 4 horas hoje.
12: Assim como João, milhões de brasileiros devem participar desta edição do Enem. As provas serão aplicadas nos dias 8 e 15 de novembro. De acordo com o INEP, instituto responsável pelo exame, mais de 5 milhões de pessoas tiveram suas inscrições confirmadas. No primeiro dia, os estudantes devem responder a 45 questões de linguagens e códigos e 45 de ciências humanas, além da redação. Já no segundo, são 45 questões de ciências da natureza e mais 45 de matemática. O professor de história, Fábio Santos Reis, dá dicas para esta reta final de preparação.
14: Eu acho que para esse momento, levando em conta o tempo que está faltando, o ideal seria, nesse momento, fazer algumas revisões rápidas de conteúdo, revisão teórica, mas nada tão aprofundado, até pelo tempo que a gente tem, e, sobretudo, focar em resoluções de provas anteriores. Então, eu recomendo que faça as provas do Enem de 2018 para cá.
12: Uma novidade neste ano é a expansão do número de locais de prova, com 10 mil novos pontos. Ricardo Cardoso, presidente substituto do INEP, destaca que o exame também será utilizado como instrumento de avaliação do sistema de avaliação da educação básica.
15: Além de organizar o acesso ao ensino superior, além de permitir a certificação dos estudantes, ele também vai permitir a avaliação da qualidade da educação básica. Então, a população ter esse resultado pelo Enem, que é um exame que tem a área de linguagem, ciências humanas, ciências da natureza, matemática e a redação, oferece uma avaliação mais completa, em que o aluno muitas vezes ele está mais mobilizado, mais motivado para fazer a prova. Isso para nós é uma mudança muito importante.
12: Também é a primeira vez que os concluintes do ensino médio na rede pública de ensino foram inscritos automaticamente no Enem, com base nos dados informados pelas redes de ensino. Vale lembrar que as notas do Enem podem ser utilizadas para acesso ao Sistema de Seleção Unificado, SISU, e ao Programa Universidade para Todos, o ProUni. A nota do exame também pode ser usada para pleitear financiamento estudantil. Reportagem Gabriela Noronha.
1: E amanhã vamos falar sobre a nova edição da cartilha da redação do Enem 2026.
0: É, nós vamos falar mais sobre a prova e dicas para escrever uma redação nota mil. Não perca.
1: Elas coletam moluscos e crustáceos em manguezais e praias, acompanhando o ritmo das marés.
0: No Brasil, a maior parte de pescadores artesanais são mulheres e tiram desse ofício o sustento da família.
1: Um mapeamento da Fiocruz quer mostrar onde elas estão, onde estão essas trabalhadoras e suas principais necessidades.
16: É das águas do litoral cearense que a marisqueira Maria do Socorro Miranda, de 44 anos, tira o sustento da família. O trabalho, que ela herdou dos pais, às vezes começa antes do amanhecer, acompanhando o ritmo das marés.
17: Eu trabalho 6 horas por dia, caso a maré esteja baixa. Me encontro com as amigas, que levam nossos aparelhos de pesca, né? Levo o jereré para botar lá, a gente isca eles e vai esperar até ver se caiu algum siri, alguma coisa dentro.
16: Um levantamento realizado pela Fiocruz em 52 municípios de todas as regiões brasileiras aponta a presença marcante de mulheres na atividade pesqueira.

0: mapeamento vai contribuir para tornar conhecidas as vulnerabilidades desses territórios e aproximar as políticas públicas da realidade de quem vive e trabalha nas águas brasileiras. Como explica a coordenadora-geral de Inclusão Produtiva, Enfrentamento à Fome e à Pobreza do Ministério das Mulheres, Larissa de Santana Passos.
1: Ele junta todos os bancos de dados validados pelo governo, então essas mulheres elas participam de forma ativa, indicando quais são os territórios, né, que elas estão e quais são as demandas, dificuldades a nível de crédito, quais são as cadeias produtivas, dificuldades de escoamento, para a gente entender essas demandas, transformar esses dados em políticas públicas.
0: O resultado completo do levantamento de dados será conhecido em 2027. De acordo com a pesquisadora da Fiocruz, Maria Juliana Moura Correa, outro objetivo do estudo é conhecer os impactos da atividade pesqueira na saúde das trabalhadoras.
2: Nós vamos lá fazer um piloto com as pescadoras e o impacto à saúde e monitorando várias substâncias químicas que estão nas águas, também representa a gente proteger a saúde de toda a população.
0: O ministro da Pesca e Aquicultura, Edipo Araújo, comenta sobre o trabalho dessas profissionais.
3: A história de quem trabalha com a pesca artesanal é marcada por lutas e resiliência. Quem ajuda a colocar alimento na mesa de milhões de brasileiros e brasileiras, geralmente tem as águas como a única fonte de sustento.
0: O Brasil tem cerca de 1.700.000 pescadores artesanais, segundo o Registro Geral da Atividade Pesqueira. Desse total, quase 900.000 são mulheres. Reportagem Graziele Bezerra.
4: A Agência Nacional de Vigilância Sanitária aprovou o registro de um novo medicamento para o câncer de mama.
5: O Edcamar é indicado para o tratamento de pacientes adultos com câncer de mama localmente avançado ou em metástase.
4: E também hoje a Anvisa determinou o recolhimento de um lote de outro medicamento destinado ao tratamento de câncer de mama, o Fesgo.
5: A empresa fabricante identificou no mercado unidades deste lote com características divergentes das constantes no medicamento original, o que indica se trata de falsificação.
4: As informações sobre o lote que será recolhido você confere em gov.br/anvisa.
5: E essas foram as notícias do governo federal.
4: A realização da Secretaria de Comunicação Social da Presidência da República.
5: Com produção da empresa Brasil de Comunicação.
4: E agora com as notícias do Poder Judiciário e do Congresso Nacional. Boa noite.
5: Boa noite, até amanhã.

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2: STF mantém decreto de Minas Gerais que restringe publicidade de bets.
3: TSE vai lançar nesta terça-feira a ação Violência Política Tem Gênero.
2: STJ admite como prova a gravação feita por consumidor no departamento jurídico da empresa.
3: Boa noite, eu sou Leandro Bezerra.
2: E eu sou Walter Lima.
3: O ministro Flávio Dino, do Supremo Tribunal Federal, decidiu manter um decreto de Minas Gerais que restringe a publicidade de empresas de apostas de cota fixa, as chamadas bets, e de plataformas de conteúdo adulto em bens públicos estaduais e eventos promovidos ou apoiados pelo Poder Executivo local.
2: O ministro Dino negou o pedido feito pela Associação Nacional de Jogos e Loterias para suspender o decreto.
3: A entidade sustentava que o Estado havia invadido a competência privativa da União para legislar sobre propaganda comercial.
2: Mas o ministro considerou que as restrições se limitam aos meios de comunicação institucional, aos bens e espaços sob responsabilidade do Executivo Estadual e aos eventos promovidos ou apoiados pelo governo de Minas Gerais. Para o ministro, essas medidas fazem parte da autonomia do Estado para administrar seus próprios bens e recursos.
3: TSE vai lançar amanhã a ação Violência Política Tem Gênero.
2: Essa ação vai marcar o lançamento de iniciativas voltadas ao enfrentamento da violência política contra as mulheres. Fábio Ruas.
4: A ação vai ser amanhã às 5 horas da tarde no espaço Sepúlveda Pertence, na sede do TSE em Brasília. Vai ter a assinatura de um protocolo de ação conjunta entre o TSE e a Procuradoria-Geral Eleitoral para combater esse crime. O presidente do TSE, ministro Cássio Nunes Marques, e o vice-procurador-geral eleitoral, Alexandre Espinosa Bravo Barbosa, vão participar da ação ao lado de mulheres com atuação reconhecida na vida pública e na defesa dos direitos femininos.
3: O Ministério Público Eleitoral emite 431 manifestações sobre propaganda eleitoral irregular no primeiro mês de fiscalização em Mato Grosso.
2: O objetivo da ação é promover a conscientização sobre as condutas proibidas pela legislação. Kátia Dias.
5: Entre 15 de agosto e 15 de setembro foram emitidas 431 manifestações sobre propaganda eleitoral irregular. Durante a fiscalização, o MP Eleitoral analisou representações, reclamações, pedidos de resposta e apurações relativas a veiculações irregulares de propaganda, tanto na mídia tradicional quanto nas redes sociais.
3: É válida como prova a gravação feita por consumidor dentro do departamento jurídico de empresa, sem consentimento da outra parte.
2: Mas para o STJ, o conteúdo não pode se referir à atividade de advocacia, nem a informações protegidas por sigilo profissional. Fátima Uchoa.
6: Um aluno ajuizou ação contra a instituição de ensino superior devido à oferta e ao posterior cancelamento de curso. A instituição buscou invalidar gravações de conversas feitas pelo consumidor com a diretora e dentro do próprio departamento jurídico, alegando que o local deveria ter a mesma proteção legal dos escritórios de advocacia. A Justiça do Distrito Federal condenou a instituição a pagar quase R$5.000 por danos materiais e R$6.000 por danos morais, considerando a gravação válida. O STJ manteve a decisão. Segundo o relator ministro Raul Araújo, a gravação não tratava de atividade advocatícia, mas de questão administrativa sobre prestação de serviço de ensino.
3: Jornada de trabalho em atividades insalubres é tema de audiência no TST.
2: O debate vai tratar dos limites de uma negociação coletiva nesses casos. Samanta Flor.
7: A discussão é se acordos ou convenções coletivas podem autorizar o aumento da jornada em atividades insalubres sem a aprovação prévia da autoridade competente. O assunto é o tema 149 do TST. A audiência pública foi convocada pelo ministro Douglas Alencar e vai ouvir especialistas, entidades e representantes de categorias afetadas. O entendimento do TST vai orientar o julgamento de processos semelhantes em toda a Justiça do Trabalho.
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3: A você uma boa noite
2: e até amanhã.
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1: Eu sou Humberto Pinheiro e estes são os destaques de hoje do Jornal do Senado, que começa agora. Participantes de sessão especial apontam a importância da inclusão das pessoas com deficiência. Instituição fiscal independente do Senado diverge do governo e alerta para riscos fiscais. Reportagem da Rádio Senado é finalista do prêmio Vladimir Herzog de jornalismo. Boa noite. O Senado celebrou hoje o Dia Nacional de Luta da Pessoa com Deficiência. Especialistas convidados para a sessão especial apontaram a importância da inclusão. Repórter Márcio Maturana.
2: A importância da participação completa das pessoas com deficiência nas atividades sociais precisa ser ressaltada todos os dias, segundo especialistas que participaram da sessão especial no plenário do Senado nesta segunda-feira, 21 de setembro.
1: Sessão fiscal independente do Senado diverge do governo e alerta para riscos fiscais. Reportagem da Rádio Senado é finalista do prêmio Vladimir Herzog de jornalismo. Boa noite. O Senado celebrou hoje o Dia Nacional de Luta da Pessoa com Deficiência. Especialistas convidados para a sessão especial apontaram a importância da inclusão. Repórter Márcio Maturana.
2: A importância da participação completa das pessoas com deficiência nas atividades sociais precisa ser ressaltada todos os dias, segundo especialistas que participaram da sessão especial no plenário do Senado nesta segunda-feira, 21 de setembro.
1: Especialistas convidados para a sessão especial apontaram a importância da inclusão. Repórter Márcio Maturana.
2: A importância da participação completa das pessoas com deficiência nas atividades sociais precisa ser ressaltada todos os dias, segundo especialistas que participaram da sessão especial no plenário do Senado nesta segunda-feira, 21 de setembro. Da sessão especial no plenário do Senado nesta segunda-feira, 21 de setembro.

0: do Centro Integrado de IA do Distrito Federal aponta a redução das filas de espera para o paciente.
1: Humana nas decisões clínicas. Repórter Patrícia Oliveira.
0: Segundo o Comitê Gestor da Internet no Brasil, 18% dos hospitais e das clínicas brasileiras já utilizam soluções de inteligência artificial. É o caso do uso da IA para acelerar resultados dos exames de coração, como explica a cardiologista Paula Damasco.
2: A gente usa essa inteligência artificial para estar liberando esse laudo, às vezes, com 2 minutos, para que um clínico possa ter um resultado mais real do eletro para conduzir o paciente.
0: Ricardo Sampaio, coordenador do Centro Integrado de IA do Distrito Federal, aponta a redução das filas de espera para o paciente, explica a cardiologista Paula Damasco.
2: A gente usa essa inteligência artificial para estar liberando esse laudo, às vezes, com 2 minutos, para que um clínico possa ter um resultado mais real do eletro para conduzir o paciente.
0: Ricardo Sampaio, coordenador do Centro Integrado de IA do Distrito Federal, aponta a redução das filas de espera para o paciente. Filas de espera para o paciente. Que profissionais de saúde recebam capacitação para usar a IA. A proposta recebeu relatório favorável.

0: implicar desequilíbrio fiscal. Repórter Douglas Castilho.
1: Enquanto o Poder Executivo prevê saldo positivo em pareio de 8,6 bilhões de reais, os cálculos perspectiva de um déficit de 6,1 cenário. Agências assim afetam diretamente o cumprimento das metas fiscais, indicando, segundo a instituição, a necessidade de segurar gastos. O diretor executivo da IFE, Marcos Pestana, detalhou onde está a diferença entre as duas contas.
2: O governo trabalha com um PIB, ano que vem, de 2,4%, a IFE com 1,8%. O governo trabalha com uma expansão da massa salarial, que é essencial para calcular as receitas previdenciárias, de mais de 10%. Nós trabalhamos com mais de 7. Esse acúmulo de diferenciação de parâmetros nos levam a discrepar sobre o resultado primário.
1: Marcos Pestana alerta para novas pressões orçamentárias e despesas não previstas na proposta original, como o recente reajuste de 15% no benefício médio do Bolsa Família.
0: A história de um educador que enfrentou a violência dentro da escola e acabou assassinado é tema de uma reportagem especial da Rádio Senado, que chegou à final do Prêmio Vladimir Herzog de Jornalismo. O trabalho Carlos Mota, A Pedagogia da Coragem, foi produzido pelo jornalista Otávio Augusto Mota e conta a trajetória do próprio pai. A reportagem é de Yasmin Rodrigues.
3: Reportagem que colocou a Rádio Senado entre os finalistas do prêmio Vladimir Herzog nasceu de uma história familiar. O jornalista Otávio Augusto Mota transformou em reportagem a trajetória do pai.
4: A reportagem Carlos Mota, Pedagogia da Coragem, ela apresenta para os ouvintes a trajetória de vida e de luta de um professor aqui do Distrito Federal chamado Carlos Mota. Ele era diretor no Núcleo Rural Lago Oeste e era um líder comunitário. Lutava por melhores condições de acesso à escola dos alunos. Então essa reportagem, ela navega um pouco por qual era o ideal de Carlos, qual era a visão de Carlos sobre a educação.
3: O prêmio Vladimir Herzog reconhece trabalhos jornalísticos relacionados à defesa dos direitos humanos e tem uma história ligada à luta pela liberdade de expressão e pela democracia. Para Otávio, no entanto, a indicação vai além do reconhecimento profissional. Representa uma busca por conhecer melhor a história de vida do pai e também serve de alerta para a violência que ainda existe no ambiente escolar. A divulgação dos vencedores está

0: marcada para o dia 30 de setembro, com transmissão ao vivo.
1: Com trabalhos técnicos de Eliseu Caires, o Jornal do Senado fica por aqui. Acompanhe agora as notícias da Câmara dos Deputados. Boa noite e até amanhã.

0: aprova novo programa escolar para gestão de resíduos sólidos.
1: O projeto cria campanha sobre desaparecimento de criança e adolescente.
0: Avança a proposta que regulariza o transporte intermunicipal por taxistas.
1: Menores podem ser proibidos de atuar em propaganda de jogos de azar.
0: Boa noite. Comissão Permanente da Câmara aprovou o projeto de lei que proíbe presença de menores de 18 anos em propagandas de jogos de azar. A repórter Maria Neves tem os detalhes.
2: A Comissão de Previdência, Assistência Social, Infância, Adolescência e Família da Câmara dos Deputados aprovou o projeto que proíbe a participação de menores de 18 anos em publicidade de produtos proibidos para esta faixa etária. A proposta do deputado Túlio Gadelha, do PSD de Pernambuco, menciona expressamente a vedação de crianças e adolescentes em propaganda de loterias e jogos de azar. Como explica a relatora, deputada Meire Serafim, do União do Acre, a legislação estabelece uma série de produtos proibidos para menores de 18 anos, como bebidas alcoólicas, cigarros e outras substâncias que possam causar dependência. As leis também proíbem que crianças e adolescentes participem de jogos de azar. No entanto, nenhuma lei proíbe a participação deles na propaganda desses mesmos produtos, que, conforme ressalta a deputada, podem causar prejuízos graves, principalmente a esse público em formação.
3: A gente vê muitas adolescentes e crianças firmar isso na mente e acontecer esses vários fatores, tragédia que a gente vê no nosso país todo. É porque esse jogo de azar, ele acaba induzindo as nossas crianças, nossos adolescentes e fazer o pior.
2: Pela proposta aprovada, pais ou responsáveis de crianças e adolescentes que participarem da divulgação por qualquer meio de jogos de azar ou outros produtos proibidos ficarão sujeitos a multa entre 3 mil e 10 mil reais. Para agenciadores de menores de 18 anos que descumprirem a lei, a multa será multiplicada por 10. Com isso, poderá variar entre 30 e 100 mil reais. Já para as empresas de jogos de azar ou que forneçam produtos proibidos que utilizarem crianças ou adolescentes em peças publicitárias, o valor da multa será multiplicado por 100. Poderá variar entre 300 mil e 1 milhão de reais. Caso haja reincidência na utilização de menores de 18 anos em publicidade de produtos proibidos no período de um ano, o projeto prevê a aplicação das multas em dobro. Segundo Túlio Gadelha, a punição tem função pedagógica. Busca assegurar que os responsáveis entendam a gravidade de suas ações e a responsabilidade que têm ao envolver jovens em atividades perigosas ou inadequadas. Da Rádio Câmara de Brasília, Maria Neves.
4: Economia. Kiko Seleguin, do PT de São Paulo, defende a aprovação de uma lei de proteção da soberania econômica nacional. O objetivo é invalidar no Brasil a aplicação de sanções e restrições comerciais ou financeiras impostas unilateralmente por governos e tribunais estrangeiros.
0: Kiko Seleguin sustenta que empresas e pessoas físicas brasileiras não podem cumprir determinação que não tenha respaldo em tratados aprovados pelo país ou em resoluções da ONU. A medida também impede a rescisão de contratos ou encerramento de contas motivados por sanções internacionais unilaterais.
4: Pedro Lucas Fernandes, do União do Maranhão, quer permitir que fundos constitucionais e o Fundo de Desenvolvimento do Nordeste ofereçam garantias para empréstimos destinados a projetos de infraestrutura. Ele explica que a medida pode facilitar o acesso a recursos para a execução de obras.
0: Para Pedro Lucas Fernandes, a proposta também pode estimular investimentos em áreas como energia, logística e infraestrutura sustentável. Na avaliação do deputado, o aumento dos investimentos pode contribuir para a geração de empregos e o crescimento da renda no Nordeste.
5: Segurança Pública.
4: Câmara está analisando a criação de uma campanha nacional de prevenção ao desaparecimento de crianças e adolescentes. A reportagem é de José Carlos Oliveira.
5: Projeto de lei em análise na Câmara dos Deputados cria a campanha nacional educativa sobre desaparecimento de crianças e adolescentes. O texto já foi aprovado na Comissão de Segurança Pública com relatório favorável do deputado Sargento Faur, do PL do Paraná.
6: A implementação de campanhas educativas permanentes contribui para disseminar informações úteis, fortalecendo a rede de proteção à criança e ao adolescente. É dever do poder público adotar mecanismos que ampliem a proteção, especialmente diante do crescimento de crimes envolvendo exploração, tráfico de pessoas, aliciamento virtual e outras formas de violência.
5: O relator destaca que a campanha educativa deverá ser realizada principalmente nas escolas públicas e privadas ao longo de todo o ano letivo.
6: O desaparecimento de crianças e adolescentes é uma realidade alarmante no Brasil e exige atuação integrada do Estado, da família e da sociedade. Nesse contexto, a escola desempenha papel fundamental como ambiente de formação, conscientização e proteção social.
5: Estão previstas medidas de orientação em caso de desaparecimento, divulgação dos canais de denúncia e da legislação protetiva, promoção de palestras e elaboração de cartilhas informativas, inclusive com as estratégias de prevenção ao desaparecimento de crianças e adolescentes. A proposta partiu do deputado delegado Éder Mauro, do PL do Pará, inconformado com a sucessão desse tipo de crime no seu estado.
7: No Pará nós temos sumiços de crianças por questões de seitas, por questões de crimes sexuais, principalmente no que envolve embarcações, e por questões de tráfico de órgãos. Então, esse socorro através de uma proposta vai procurar socorrer aqueles que não têm a menor condições de se defender.
5: A proposta que cria a campanha nacional educativa sobre o desaparecimento de crianças e adolescentes ainda vai passar por votação nas comissões de Educação e Constituição e Justiça. Da Rádio Câmara de Brasília, José Carlos Oliveira.
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9: Educação.
10: Maria do Rosário, do PT, critica a proposta do governo do Rio Grande do Sul de terceirizar a gestão de escolas públicas. Na visão da parlamentar, a medida retira a autonomia das direções escolares e amplia os gastos com empresas privadas.
11: O governo do Rio Grande do Sul decidiu colocar na bolsa de valores para terceirizar a gestão das escolas, tirando das diretoras o controle, o comando, a gestão das escolas. Então agora, com isso, o governo pretende gastar muito mais dinheiro com empresas terceirizadas do que entrega para a escola, para a direção, para cuidar das paredes, dos banheiros, para limpeza, para organização da vida da escola. Isso é um grande erro.
4: Maria do Rosário também defende a valorização dos profissionais da educação, com a aplicação da lei que reconhece os professores de creches como integrantes do magistério, a realização de concursos públicos e o fim da cobrança previdenciária sobre aposentados da área.
10: Projeto de Eros Biondini, do PL de Minas Gerais, quer garantir a autonomia das escolas confessionais. A proposta assegura às instituições o direito de organizar atividades e celebrações de acordo com suas crenças, respeitados os conteúdos da Base Nacional Comum Curricular.
4: O texto também proíbe sanções e restrições ao repasse de recursos públicos motivadas pelo exercício da identidade religiosa da escola. Eros Biondini avalia que a medida protege o direito dos pais de escolher instituições de ensino alinhadas às próprias convicções.
9: Comissões.
10: A Câmara aprovou a criação de um programa escolar de gestão de resíduos sólidos. A repórter Paula Bittar acompanhou a votação.
9: A Comissão de Constituição e Justiça da Câmara aprovou uma proposta que permite que as escolas da rede pública da educação básica criem programas de redução, reuso e reciclagem de resíduos sólidos. O objetivo é conscientizar a comunidade escolar sobre a importância da gestão ambientalmente adequada de resíduos sólidos. Relator na comissão, o deputado Nicolas Ferreira, do PL de Minas Gerais, considerou o projeto condizente com as disposições constitucionais que determinam a proteção do meio ambiente como competência do poder estatal. Segundo o texto aprovado, os resíduos sólidos gerados na escola que não puderem ser reutilizados deverão ser descartados em recipientes próprios, seguindo a padronização já existente, como azul para papel e papelão e vermelho para plástico. A renda da comercialização dos resíduos sólidos recicláveis será usada na compra de materiais e equipamentos para a escola. A proposta que permite que as escolas da rede pública da educação básica criem programas de redução, reuso e reciclagem de resíduos sólidos segue agora para a análise do Senado. Da Rádio Câmara de Brasília, Paula Bittar.
12: Desenvolvimento Regional.
4: A Comissão da Amazônia aprovou o relatório de Zezinho Barbari, do PP do Acre, ao projeto que institui o custo amazônico como critério de ponderação nos repasses federais do Fundeb e do programa Dinheiro Direto na Escola, para aumentar o financiamento da educação básica na Amazônia Legal.
10: O objetivo da proposta é compensar os altos gastos com transporte, energia, logística, entre outros, para diminuir a desigualdade e mitigar o descompasso da educação na Amazônia. De acordo com o relatório de Zezinho Barbari, o Ministério da Educação vai definir os novos valores de repasses.
4: Carlos Gomes, do Republicanos do Rio Grande do Sul, apresentou o projeto que desburocratiza o processo de regularização fundiária no país. A proposta simplifica exigências cartorárias e acelera a entrega de títulos de propriedade rural.
10: O projeto permite a verificação de requisitos por imagens de satélite e documentos em imóveis de até 15 módulos fiscais. Carlos Gomes argumenta que a falta de regularização gera insegurança jurídica no campo e dificulta o acesso a crédito para pequenos e médios produtores.
12: Meio ambiente.
4: Projeto de Mário Eringer, do PDT de Minas Gerais, obriga os centros de processamento de dados a implantarem soluções hídricas próprias para o resfriamento de suas instalações. O texto proíbe que os data centers utilizem água de reservatórios públicos destinados ao abastecimento humano.
10: De acordo com Mário Eringer, o avanço tecnológico e a demanda por inteligência artificial exigem um consumo muito elevado de água, o que gera riscos de desabastecimento. A proposta concede um prazo de até 3 anos para que os empreendimentos se adaptem às novas regras ambientais.
4: Luiziane Lins, da Rede do Ceará, é autora de um projeto que criminaliza o abandono de animais deixados em clínicas e hospitais veterinários após a alta médica. Pela proposta, o tutor que não retirar o animal em até 72 horas após ser notificado poderá responder pelo crime de abandono.
10: Luiziane Lins também propõe que clínicas e hospitais veterinários exibam avisos informando que abandonar animais nesses estabelecimentos é crime. Para a congressista, a medida facilita a responsabilização dos tutores e reforça a proteção aos animais.
12: Transportes.
4: Rodrigo de Castro, do União de Minas Gerais, comemora a inauguração de 2 pontes na BR-356, entre os municípios de Ervália e Muriaé. Segundo ele, as obras aumentam a segurança dos motoristas e reforçam a ligação da Zona da Mata com os estados do Rio de Janeiro e do Espírito Santo.
13: Há muito tempo, todos que passavam ali conviviam com uma situação absolutamente de insegurança e agora tem uma rodovia muito mais segura com a construção das pontes de Imbaúba e da usina nos municípios de Rosário da Limeira e Ervalha, e graças a um trabalho que eu fiz como parlamentar, acompanhando aí junto aos ministérios, cobrando licitação, cobrando documentação, cobrando dos ministros, cobrando do pessoal do DENIT para que essas obras fossem executadas.
10: De acordo com Rodrigo de Castro, as novas pontes também devem impulsionar o turismo e facilitar o deslocamento da população que utiliza a rodovia para acesso a serviços e ao litoral do Rio de Janeiro e do Espírito Santo.
4: A Comissão de Defesa dos Direitos das Pessoas com Deficiência aprovou o relatório de Paulo Alexandre Barbosa, do PSD de São Paulo, ao projeto que cria a política de acessibilidade veicular sustentável, com carros adaptados de fábrica e abastecidos com tecnologias limpas.
10: Paulo Alexandre Barbosa reformulou a proposta original para incluir o termo veículos eletrificados, como híbridos, elétricos e outras variantes, e permitir o acesso a tecnologias mais baratas. Além disso, ele inclui a expansão dos benefícios para frotas de táxis e transporte coletivo.
12: Trabalho.
4: Avança na Câmara o projeto de lei que regulariza o transporte intermunicipal feito por taxistas. A repórter Silvia Munhato tem os detalhes sobre a medida.
14: A comissão

0: ilha. Dentro dessa ilha tem quatro municípios juntos. Se o taxista leva um passageiro para a Raposa, se a fiscalização alcançá-lo, vai multá-lo porque vai ser considerado um transporte clandestino.
1: O projeto transporte intermunicipal ou interestadual por taxistas não será considerado irregular se for previamente solicitado por meio eletrônico, aplicativo, telefone ou mensagem. Também o retorno do taxista ao município de origem com passageiro previamente solicitado por meio eletrônico não vai caracterizar captação irregular de passageiros, mas permanecem vedadas a abordagem em via pública, a captação espontânea de passageiros fora da área de autorização e a utilização do serviço em desacordo com as normas municipais. O projeto que regula o transporte intermunicipal pelos taxistas ainda será analisado pelas comissões de Viação e Transportes e de Constituição e Justiça. Da Rádio Câmara de Brasília, Silvia Minhato.
2: Homenagem.
3: Ana Paula Leão, do PP, sugere que a Romaria de Nossa Senhora da Abadia, realizada em Minas Gerais, seja reconhecida como manifestação da cultura nacional. O texto autoriza o poder público a criar políticas de fomento para garantir infraestrutura e assistência aos fiéis.
4: Ana Paula Leão explica que a tradição é centenária e mobiliza milhares de pessoas na primeira quinzena de agosto. A deputada ressalta que a Romaria transcende o aspecto religioso para se transformar num espaço de socialização que ajuda a preservar a identidade regional.
3: Está em análise na Câmara projeto de Ribamar Silva, do Podemos de São Paulo, que concede ao município de Osasco o título de Capital Nacional do Trabalho. O deputado sugeriu 19 de fevereiro como data oficial para celebrar a homenagem.
4: Ribamar Silva argumenta que o reconhecimento destaca a importância econômica de Osasco, considerado um dos principais polos industriais, comerciais e de serviços do país. Na visão do parlamentar, a medida valoriza a tradição de trabalho e empreendedorismo do município.
3: Termina agora o Jornal Câmara dos Deputados, produzido pela Rádio Câmara, com trabalhos técnicos de Wellington Teles e a apresentação de Luciana Vieira e Val Monteiro. Boa noite.
4: Uma boa noite para você. Fica agora com as notícias do Tribunal de Contas da União.
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0: Hora certa, 22 horas e 1 minuto. 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

0: Pastor Modimar, mais uma quarta-feira. Deus nos dará o melhor da terra. Você que tem desejo de ser abençoado, desfrutar das riquezas que Deus tem preparado para cada um de nós, irmão Edmar.
1: É verdade, ouvinte. Por isso você não pode ficar de fora. Nesta quarta-feira, Deus tem o melhor para você. E o que que você precisa da parte de Deus? Não importa, ouvintes, a situação que você está vivendo, o nosso Deus tem vitória em todas as áreas, não é verdade, irmã Lorena?
0: É verdade, o culto já começa, a oração às 7 horas da manhã, até às 9:30 e depois aquele grande culto, aonde nós iremos desfrutar da promessa do Senhor. Deus, ele dará o melhor para seus filhos, para suas filhas, e você não pode perder, não fica indiferente. Esta quarta-feira, às 9 da manhã, já estaremos no altar do Senhor, desfrutando da presença do grande Deus, Senhor de Mar.
1: E várias orações a senhora vai fazer nessa quarta-feira para Deus abençoar.
0: Sim, ouvintes de casa, estaremos clamando pela família, pelo trabalho. Traga a tua carteira de trabalho, você que está desempregado, venha fazer prova de Deus e Deus te abrirá todas as portas. Aguardamos você, a tua querida família. E o endereço é muito fácil, irmão Edmar.
1: É verdade, vamos anotar, ouvinte, ó. Rua Pedro Ivo, anotou aí? Rua Pedro Ivo. Irmã Lorena, e o número eu esqueci, qual que é?
0: 744.
1: Esse número, ouvintes, é muito fácil. Estamos aqui bem pertinho do terminal do Guadalupe. Anotou aí, né? Rua Pedro

0: Alerta.
1: Agora são 22:12. Estamos de volta com o programa local. Iremos juntos até às 23:00. Ouvimos aí o convite, a chamada para esta quarta-feira de bênçãos. Você é o nosso convidado a estar presente na manhã desta quarta-feira. E agora, querido ouvinte, nós vamos acompanhar aqui a apresentação ao vivo com a equipe Jesus Está na Frente, dando cobertura aos avisos da obra de Deus para esta terça-feira abençoada. É a nossa irmã Clarice com o esposo, nosso irmão diácono José Camargo, servos de Deus, estavam no culto ali, uma benção essa noite de segunda-feira. Chuva de bênção dentro da igreja e a chuva que caiu do céu está caindo ainda em Curitiba, mas tudo é bênção, né, irmã Clarice? Paz do Senhor.
2: A paz do Senhor, irmã Aline, a paz do Senhor, todos os ouvintes da rádio Deus e Amor. É, realmente a chuva está forte lá fora, mas também aqui dentro, Deus também derramou chuvas de bênçãos, de vitórias sobre a nossa vida. Um culto hoje abençoado, uma palavra que posso dizer que invadiu o nosso coração, né? Alegrou o nosso coração, a nossa vida, e Deus realmente tem falado conosco nesta noite.
1: Amém, louvado seja Deus. E já estamos com a nossa fé voltada para amanhã. Assim como Deus abençoou hoje, amanhã, terça-feira, também Deus tem mais bênçãos. E eu sempre falo aqui, irmã Clarice, que é interessante o ouvinte estar na igreja no culto da noite para acompanhar o culto, a mensagem, porque nós temos uma interrupção para transmissão da Voz do Brasil antes das 9:00. Então, o ouvinte que fica em casa só ouvindo a palavra, não é bom, é melhor estar na casa de Deus, né? Independente se está calor, frio, chuva, se o tempo está nublado, está seco. Todos os dias é importante nós buscarmos a Deus, irmã Clarice.
2: Com toda certeza, irmã Aline, é muito importante estarmos na casa do Pai, ouvir o Papai lá do céu falar conosco, né? A gente escuta sempre as mensagens, é uma bênção pela rádio, Deus falando conosco, mas não é igual estar na casa do Pai. É muito importante para a nossa vida espiritual, é muito importante, amado ouvinte, você estar conosco nesses cultos maravilhosos na Igreja Pentecostal Deus e Amor. E também a nossa igreja aqui está localizada aqui na Rua Pedro Ivo, número 744. Eu quero também chamar a atenção de todos os ouvintes aí do outro lado que nos escuta para estar conosco nessa cobertura agora também no culto do grupo Jesus Está na Frente. É um trabalho maravilhoso, é um culto especial, é um culto abençoado. Deus, irmã Aline, tem operado muito nesses cultos, né, de terça-feira à noite, como Deus tem agido. Eu mesmo ouvi pessoas, irmã Aline, já na porta da igreja, minha irmã, e eu recebi a bênção quando eu entrei, pus os pés aqui na porta, já recebi a vitória. E pessoas dizendo assim, olha, eu recebi a ligação agora de grande bênção. Então, é muito importante nós estarmos na casa do Pai, receber os milagres de Deus, né? É uma alegria, é contagiante, né, em nossa vida, o que Deus tem realmente para cada um de nós. E quero também dizer a todos que esteja conosco amanhã, é o dia do milagre, é o dia da tua bênção, é o dia que Deus vai cumprir as promessas da tua vida. Amanhã já nosso presbítero Francisco já está aqui também, ele já vai falar um pouco sobre a campanha, dando início já a nova campanha aí nessa terça-feira, a partir das 19 horas, já com oração também com a nossa irmã Maria Lorena, né? A partir das 17:00 também. É uma bênção muito grande, Maline.
1: Sim, irmã Clarice, a irmã falando, o povo chega já contando as bênçãos, compartilhando fé com muita gratidão. E eu lembrando aqui, já a partir das 5:00 o povo tem a oportunidade de estar aqui. Muitas pessoas já vêm direto do trabalho, já fica para oração. Então é muita bênção mesmo. Já começa às 5:00 o clamor. Evangelista Maria Lorena, quando não está em viagem, que a serva de Deus está conosco aqui em Curitiba, ela sempre está ali na intercessão global, tem sido uma bênção. O fogo cai e as bênçãos do Senhor são certas e garantidas, irmã Clarice.
2: É, realmente, as bênçãos são garantidas, não paga nada, a entrada é de graça. É, aqui não é cobrado, como tem vários lugares que as pessoas vão lá, né? Paga a entrada, paga para fazer isso, para fazer aquilo, mas não, Deus, ele realmente, ele, quando ele diz que a bênção já está na tua vida, realmente pode ter certeza, vai sair daqui, você vai ver, vai contemplar e contar a vitória, né? Contar as bênçãos que Deus realmente trouxe para a vida do povo. E Maria, nós estamos num momento tão difícil, né? Num momento assim, os tempos difícil, e agora nós temos que aproveitar o tempo difícil para buscar a presença de Deus, clamarmos a Deus, e realmente Deus, ele está sempre conosco nos momentos mais difíceis da vida da pessoa, né? E a bênção chega em nossas vidas.
1: Sim, irmã Clarice, e às vezes a pessoa busca Deus em casa, onde está, no trabalho, na rua, vai falando com Deus, mas o lugar mesmo onde se concentra a fé, onde o povo se une e Deus opera, Deus renova, é na casa dele. Então, é muito bom falar aqui com vocês, compartilhar dessa fé, ver essa alegria e ter também esse conhecimento, porque eu estou aqui na terça-noite acompanhando também do estúdio, culto, uma parte da transmissão da palavra. E eu tenho visto também como Deus tem operado, as pessoas chegam também até a mim, contando, se alegrando. E é maravilhoso falar das bênçãos de Deus. Eu já apresentei a irmã aqui, também agora nosso irmão diácono José Camargo, e está conosco, como a irmã já disse, presbítero Francisco Gonçalves. E agora eu fico aqui ouvindo vocês falarem, o tempo está correndo depressa, e Deus tem muitas bênçãos ainda até as 23 horas aqui na Voz da Libertação.
0: Graças a Deus. Eu quero já saudar os ouvintes da Voz da Libertação com a paz do Senhor Jesus. O presbítero Francisco acabou de chegar, estava numa missão, a minha esposa. Também quero saudar já também a Maline, todos os ouvintes que estão ouvindo pela Super Rádio Deus e Amor de Curitiba 1210 e pela internet superradiodecuritiba.com.br. Então, que maravilha, hoje foi bênção de tudo que é lado. Chuva, a palavra de Deus que falou conosco, saímos renovado. Então é só nós vir na casa do Senhor, porque pelo rádio, né, Maline, é diferente do que está presente. Então, se nós vir na igreja buscar o Senhor ali de face a face, o Senhor vai ouvir a nossa oração e o Senhor vai mudar a nossa vida. Porque você, ouvinte que está em casa, você que quer vir na igreja, você é o nosso convidado especial para estar aqui amanhã, qualquer horário, tem 4 horários para você estar aqui, mas amanhã o culto Jesus está na frente começa às 19 horas, mas às 17 horas já é a oração global com a serva do Senhor, evangelista Maria Lorena, e o grupo Jesus está na frente e vai estar orando, clamando ao Senhor Jesus, porque é só oração que move as mãos do Senhor. Então já vamos já entrar em oração, né, presbítero Francisco, em favor das famílias. Eu já quero apresentar também, como eu falei com o presbítero Francisco, a minha irmã Ivanira está lá em Santa Catarina, incubada, está em coma, então nós vamos viajar, eu e meu querido irmão Antônio, que amanhã nós vamos estar viajando, e minha irmã Florentina, minha irmã Wanda, vamos estar viajando amanhã nessa missão. Então a oração move as mãos do Senhor Jesus Cristo, então já vamos já entrar em oração, clamor ao Senhor, que amanhã começa uma nova campanha, né, presbítero Francisco, e o Senhor vai garantir a nossa vitória. Então, domingo que vem também já temos esse trabalho nas ruas, já vamos já estar evangelizando, já às 14 horas, já estamos evangelizando. Você que quer fazer parte desse trabalho evangelístico, venha conversar conosco, o presbítero Francisco está aqui, nós já vamos já estar ali também já evangelizando, levamos a caixa, e às 14:50, mais ou menos, a irmã Matilde já chega já com a equipe já dos alimentos, nós pregamos a palavra do Senhor Jesus Cristo e os alimentos vai ser já distribuído e vamos já daí no trabalho ali no Tiradentes. Quantas pessoas já saiu já das ruas, já voltar para as casas, pelas famílias, muitas pessoas já estão trabalhando, então esse trabalho é lindo, esse trabalho é maravilhoso, então esse trabalho que o Senhor tem colocado em nossas vidas é bastante gratificante. Então, esse trabalho que nós vamos a corpo, na rua, nas casas de repouso, o Senhor tem operado maravilha. Então, A seara é grande, mas são poucos ceifeiros, né, Pedro Francisco? Então nós estamos aguardando você, ouvinte que está nos ouvindo, você que quer fazer parte deste grupo Jesus está na frente, venha conversar conosco toda terça-feira, nós estamos aqui já. Então você que é membro da Igreja Pentecostal Deus de Amor, você que está parado, você que está no seu bairro, aqui tem lugar para você. Você pode entrar no evangelismo, você pode vir entregar panfleto, ou também você quiser fazer parte deste grupo, nós lançamos este convite e o Senhor trabalha. Então já vamos já fazer um minutinho de oração, irmã Aline.
1: Sim, paz do Senhor, presbítero Francisco, já chegando de uma missão, fazendo a obra de Deus, pegou chuva no caminho, já chegou aqui cheio das bênçãos, paz do Senhor, servo de Deus, e já pedimos aqui a gentileza do irmão fazer aquela oração antes do intervalo, aquela oração abençoada aqui para todos os ouvintes que estão acompanhando, tem muitos pedidos chegando aqui, presbítero Francisco.
3: Graças a Deus, a paz do Senhor, ouvintes do programa Voz da Libertação, pastor Maline, Dom Diácono, né, José Camargo, uma Clarice, motivo de bastante alegria nós estarmos aqui, né? Sim, estávamos numa missão, já fizemos e já estamos aqui. Muita chuva na capital do estado do Paraná, né? Chuva bastante, nós estamos aí com 14 graus, né? Chovendo bastante, mas a chuva é bênção de Deus, porque com a chuva vem também o livramento, eu creio que Deus deu muito livramento, está dando livramento para o povo de Deus, né? E nós vamos fazer uma oração então, Maline, né? Daqui a pouquinho já vai para o intervalo, né? Vamos fazer uma oração, são 22 horas e 23 minutos. Se aproxima do seu rádio receptor, já vamos orar pela nova campanha, né? Que nós vamos iniciar amanhã. Fechamos a campanha aí com chave de ouro e vamos orar agora para que Deus venha dar vitória a todos os ouvintes do programa A Voz da Libertação. Maravilhoso Deus, soberano e eterno Pai, diante da tua presença nos colocamos, te agradecendo pelo grande livramento nessas estradas perigosas, agradecendo ao Senhor pelo livramento, pelo lar, pela casa, pela família, agradecendo aos teus servos que já estão aqui nos estúdios, meu Deus. Ó Senhor nosso Deus, Pai misericordioso, nós vamos pedir ao Senhor que já comece a abençoar a nossa próxima campanha, Pai, a queda do gigante. Senhor nosso Deus, nós queremos que cada um tenha uma luta, tenha uma peleja, mas a vitória é sempre do povo de Deus. Senhor de todos os exércitos, entra com providência agora dentro lá, na casa, na família. Senhor, coloca tuas mãos de fogo, tuas mãos saradoras, continua abençoando, meu Deus. Visita os hospitais, os presídios, manicômio, meu Deus, o lar das crianças, meu Deus. Visita agora para que o teu nome seja glorificado, engrandecido, exaltado. Senhor de todos os exércitos, continua cuidando de nós, papai. Abençoa, Pai, teu filho e tua filha, que vai entrar conosco nessa campanha, nessa terça-feira. Já vai dando força para eles estarem orando com a tua serva evangelista internacional, Maria Lorena, estará já às 17 horas no altar do Senhor. Papai querido, visita agora, visita mesmo, Pai, aquele que está desesperado, aquele que está desempregado. Senhor da glória, nós confiamos no teu poder, no seu amor e na tua misericórdia, em nome do Senhor Jesus. Amém. Amém, Senhor Jesus. Queridos ouvintes, então daqui a pouquinho nós vamos retornar, já falando com os queridos ouvintes, que amanhã começa novamente a campanha de libertação e unção com óleo, a queda dos gigantes. Você vai meditar e vai ver o que está lutando contra a tua vida, contra a tua casa, contra a sua família. Você vai jejuar e orar conosco nessa próxima campanha. Voltamos daqui a pouquinho com o programa A Voz da Libertação.
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7: 22 horas e 20.

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0: Foi bom demais, mais uma quarta-feira. Deus nos dará o melhor da terra. Você que tem desejo de ser abençoado, desfrutar das riquezas que Deus tem preparado para cada um de nós, irmão Edmar.
1: É verdade, ouvintes. Por isso você não pode ficar de fora nesta quarta-feira. Deus tem o melhor para você. E o que que você precisa da parte de Deus? Não importa, ouvintes, a situação que você está vivendo, o nosso Deus tem vitória em todas as áreas, não é verdade, irmã Lorena?
0: É verdade, o culto já começa, a oração às 7 horas da manhã até às 9:30 e depois aquele grande culto aonde nós iremos desfrutar da promessa do Senhor. Deus, ele dará o melhor para seus filhos, para suas filhas, e você não pode perder, não fica indiferente. Esta quarta-feira, às 9 da manhã, já estaremos no altar do Senhor, desfrutando da presença do grande Deus, Senhor Edmar.
1: E várias orações a senhora vai fazer nesta quarta-feira para Deus abençoar.

0: você, a tua querida família. E o endereço é muito fácil, mãe de barra.
1: É verdade, vamos anotar, ouvinte, ó. Rua Pedro Ivo, anotou aí? Rua Pedro Ivo. Irmã Lorena, o número eu esqueci, qual que é?
0: 744.
1: Esse número, ouvinte, é muito fácil. Estamos aqui bem pertinho do terminal do Guadalupe. Anotou aí, né? Rua Pedro Ivo, 744, Igreja Pentecostal Deus e Amor, aqui no centro da cidade. Irmã Evangelista Lorena, muito obrigado e a qualquer momento estaremos de volta, serva de Deus.
0: Deus abençoe, ouvinte, irmão de mar, e que todos na paz do Senhor Jesus.
2: Duas horas e 30 minutos.
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presidente Brai para mais informações daqui. Primeira infância. Responsáveis ainda além pouco para as crianças pequenas. Estudo internacional aponta que 53% das famílias aqui no Brasil nunca ou raramente leem livros para crianças de 5 anos matriculadas na pré-escola, isso em 3 estados brasileiros. Nessas localidades, apenas 14% dos responsáveis fazem leitura compartilhada entre 3 e 7 vezes por semana. A média internacional para essa atividade é de 54%. O ponto central apontado pela pesquisa é que a importância da leitura compartilhada ainda não está clara para a população como parte importante do processo de alfabetização de uma criança. O resultado indica ainda oportunidades para ampliar programas de apoio à parentalidade e a fortalecer a relação entre parentes e escolas de educação infantil, pensando no bem-estar e no desenvolvimento das crianças. Aprendizado. Parceria com responsáveis melhora acompanhamento escolar. Parceria entre a escola e a família consolidou-se como um dos principais fatores ao desempenho acadêmico e ao bem-estar emocional de partilhada. Ainda não está clara para a população como parte importante do processo de alfabetização de uma criança. O resultado indica ainda oportunidades para ampliar programas de apoio à parentalidade e a fortalecer a relação entre parentes e escolas de educação infantil, pensando no bem-estar e no desenvolvimento das crianças. Aprendizado. Parceria com responsáveis melhora acompanhamento escolar. Parceria entre a escola e a família consolidou-se como um dos principais fatores ao desempenho acadêmico e ao bem-estar emocional de estudantes. Está clara para a população como parte importante do processo de alfabetização de uma criança. O resultado indica ainda oportunidades para ampliar programas de apoio à parentalidade e a fortalecer a relação entre parentes e escolas de educação infantil, pensando no bem-estar e no desenvolvimento das crianças. Aprendizado. Parceria com responsáveis melhora acompanhamento escolar. Parceria entre a escola e a família consolidou-se como um dos principais fatores ao desempenho acadêmico e ao bem-estar emocional de estudantes. Em diferentes contextos, o envolvimento dos responsáveis mostra relação direta com a aprendizagem e trajetória escolar. E por isso essa aproximação se tornou um eixo importante para gestores, coordenadores e professores. O padrão de relacionamento também mudou. As famílias passaram a esperar informações frequentes, canais digitais acessíveis e dados objetivos sobre o progresso dos estudantes. Relatórios com foco em progresso, não apenas em notas fiscais, ajudam responsáveis a compreender melhor o percurso de aprendizagem e a oferecer suporte alinhado ao que acontece em sala de aula. 10:33.

0: Graças a Deus. Retornamos diretamente aqui de Curitiba, Paraná. 22h36 na capital do estado do Paraná. Estamos falando aqui direto da Super Rádio de Curitiba, né? AM 1210, também pela internet, superradiodecuritiba.com.br. E nós estamos com o WhatsApp aberto, né? 41 987 47 4513. Estava aqui agora apresentando e está aqui conosco ainda, né? Irmão José Camargo, uma Clarice. Nós vamos aqui com vocês até as 22h57. Portanto, nós temos aí um tempinho. Se você quer ouvir um hino e também você quer mandar aqui o pedido de oração, porque o grupo Jesus está na frente, amanhã já vai estar em santo jejum já, né? Pelo início de uma nova campanha. Nós fechamos com chave de ouro, mão de Mar de Santos, evangelista Maria Lorena estiveram aqui conosco, Jesus esteve aqui e a benção foi grande. Queridos ouvintes, então, a serva de Deus, evangelista internacional Maria Lorena, já vai estar a partir das 17h já com os componentes do grupo Jesus está na frente, buscando a presença de Deus por você que precisa de um grande milagre. Atenção, atenção, uma grande Curitiba. Amanhã nós vamos estar pregando a Santa Palavra de Deus, orando pelos dons do Espírito Santo, e a bênção de Deus vai ser muito grande amanhã. Por quê? Porque nós fizemos um propósito de mais 7 dias, 7 terças-feiras, né? A queda do gigante. Nós não sabemos o que está lutando contra você, contra a tua casa, contra a tua família. Você vai vir aqui entrar nessa campanha conosco para receber 7 unções com óleo, e a vitória vai ser muito grande aqui na Igreja Pentecostal do Amor, na rua Pedro Ivo 744. E é bem facinho o endereço. Você que nunca veio, anota aí, né? Rua Pedro Ivo 744, centro da capital, bem no miolo, né? Da grande Curitiba, do ladinho do terminal Guadalupe, né? E bem pertinho da estação central de Curitiba. E você que vem de carro, você pode vir tranquilamente. Nós temos um amplo estacionamento, amplo, né? Aí na antiga sede estadual de Curitiba, rua João Negrão 595. Você vem com o seu automóvel, desloca 2 quadras, está na igreja, né? E amanhã, amanhã é um dia de muita vitória, né, Clarice? Dia de muita bênção de Deus, dia de nós exercitarmos a nossa fé. Vamos exercitar amanhã. Já vamos de manhã estar em jejum pelas causas impossível. Nós vamos estar em santo jejum, se assim o Senhor permitir, irmã Clarice. Com certeza Deus vai derramar uma unção muito grande aqui nas 19h, né? Já começando às 17h com a serva de Deus, evangelista internacional Maria Lorena.
1: Com toda certeza, presbítero Francisco, amanhã é um grande culto voltado a Deus, né? Deus realmente vai estender as mãos, vai abençoar a cada um, e a bênção vai ser muito grande. Aí o grupo, né, está empenhado aí nesse culto, empenhado na obra do Senhor, empenhado em busca das almas, não somente dentro da igreja, como fora também, né, e levando a palavra, evangelizando nas ruas, nas praças, e Deus realmente fazendo um grande milagre, trazendo as pessoas, né, toda terça-feira também nos cultos, e Deus estará operando. O culto nas terça-feira e com o grupo Jesus está na frente, aí as irmãs que são uma bênção, né, quero parabenizar também as irmãs, todo o grupo Jesus está na frente, que tem se empenhado nos cultos de terça-feira, e Deus realmente tem operado grandes maravilhas. As irmãs que estão levando a palavra do Senhor, as irmãs que estão aí distribuindo, né, os panfletos, através dos panfletos também, muitas almas têm ganhado para o Senhor. E também o culto é maravilhoso, presbítero Francisco, realmente Deus, ele tem agido de uma forma especial na vida das pessoas, como nós temos visto nesse culto, os louvores estão também libertando, louvores que libertam, né? Libertando pessoas aí dos vícios, libertando as pessoas aí também das doenças, né? Você que está do outro lado pensando, será que eu vou, será que eu fico? Uma coisa eu tenho para falar para vocês, não fique de fora do culto das terças-feiras. Terças-feiras, a partir das 19h, já se inicia o culto. E já também, nosso evangelista, como nosso irmão falou, às 17h já começa a oração. É muito importante a oração, clamarmos a Deus, buscarmos a presença do Senhor. Senhor, buscarmos, aleluia, aquilo que Deus tem para cada um de nós. E queremos que todos venham ser abençoados. E a bênção é certa, a bênção já está garantida para você que vai estar conosco nessa terça-feira. Deus, ele vai entregar a bênção, a vitória. Você que está desempregado aí, traz o seu currículo, nós vamos orar, receber também a unção que liberta, a unção que transforma, a unção que dá vitória sobre a tua vida. O presbítero vai estar ungido a todos com óleo, e também, presbítero Francisco, tem notado também libertação, como Deus também tem libertado pessoas ali que chega na igreja pentecostal Deus e Amor e sai liberto para a glória do Senhor, sai curado para a glória do Senhor. Eu quero chamar a atenção, você que já foi no médico, não sabe mais o que fazer na tua vida, não sabe mais como resolver aí o teu problema, Deus, ele tem a solução. Não importa o que você está passando, uma causa difícil, né, na justiça, você também que tem a tua empresa, venha fazer essa campanha que Deus vai te dar a grande vitória. Você que tem uma pessoa enferma, você que tem aí, né, até mesmo uma criança que está indo mal na escola, Deus vai fazer a grande obra. Tá difícil para você? Então venha receber o teu milagre. O teu milagre está aqui. A bênção de Deus na tua vida está dentro da Igreja Pentecostal Deus é Amor, na rua Pedro Ivo, número 744.
0: Graças a Deus, queridos ouvintes, então tá aí, convite especial da serva de Deus, né? Da serva de Deus, irmã Clarice, né? Que tem nos ajudado bastante, tem aqui cooperado com a obra de Deus, a sede estadual de Curitiba, né? Tem feito a obra junto conosco. E aqui também tá o nosso querido irmão José Camargo, né? José Camargo vai falar um pouquinho do trabalho de domingo, né? Vai fazer um convite especial para as pessoas que querem entrar nesse trabalho, né? Do grupo Jesus está na frente. O culto todos já sabem que é terça, né? E então, o José Camargo, faça um convite especial, fala um pouquinho do trabalho de domingo, né? Trabalho de buscar as almas para o reino de Deus. Atenção, atenção, você que está do outro lado e você quer fazer a obra, quer ganhar almas para Jesus, venha, se una a nós. Irmão José Camargo, palavra contigo, varão de Deus.
2: Graças a Deus, é verdade, Pedro Francisco. Então, o terceiro domingo de cada mês nós estaremos lá, é só quatro horinhas você pode tirar para nós fazer essa obra junto. Vamos se unir nesta obra, porque sabemos que o inimigo ele veio para tirar a fé, tirar, aleluia, esse pensamento de você servir a Deus. Então nós lançamos este convite, você que quer entrar, trabalhar conosco, você que está parado, você que está triste, você não tem o que fazer, você que é membro da Igreja Deus e Amor, então domingo que vem nós vamos estar nas ruas. Então já 2:20, as irmãs já vão estar evangelizando, as irmãs já vão estar ali, nós já vamos estar ali também já, aguardando já para o culto. E às 14:50 mais ou menos chega a irmã Matilde, a irmã Matilde já chega já com a van, a equipe já, nós já vamos já trazer a palavra do Senhor, e ali tem bastante almas que se rendem aos pés, aquelas almas que estão ali realmente necessitado de uma palavra, que estão ali doente espiritual, e você ouvintes que está ouvindo nós pela rádio, você é o nosso convidado, você que é obreira da Igreja Deus e Amor, você que é obreiro, é obreira, este culto nas terça-feira, Pedro Francisco, não é só do grupo Jesus está na frente, o culto é de todos e para todos. Então venha, se você quer fazer parte desse trabalho maravilhoso, venha falar conosco, nós estaremos aqui, o presidente Francisco vai estar aqui, o homem de Deus que o Senhor tem usado poderosamente, e para reforçar mesmo, a partir das 17:00 já está a irmã evangelista Maria Lorena orando, clamando ao Senhor juntamente com o grupo Jesus está na frente. Então esta poderosa campanha vai ser uma campanha que vai abalar mesmo, como do aleluia, terça-feira passada a serva do Senhor estava pregando, o irmão Edmar estava ali louvando ao Senhor. Então esta queda do gigante vai cair por terra. Então o Senhor já vai fazer a parte dele, você tem que fazer a sua. isso você tem que tomar uma decisão. O Senhor derruba o gigante, mas você também tem que derrubar essas barreiras que está te impedindo você vir na igreja. Então você é o nosso convidado, você que mora na cidade metropolitana, nós estamos aqui no centro de Curitiba, no coração de Curitiba, aqui está a igreja Pentecostal Deus de Amor, na rua Pedro Ivo, número 744, a igreja dos milagres. As pessoas chegam aqui doente, enfermo, e saem daqui, muitas pessoas andando, muitas pessoas curadas, quantas pessoas, terça-feira passada, presidente Francisco, só no louvor da criança, a irmã foi curada pelo câncer. Olha, olha que o Senhor faz através de uma criança, através do louvor. Então a irmã veio, saiu de casa, veio lá de Campo Largo. Lá de Campo Largo, ela veio ali com fé. Ela colocou no seu coração, ainda tem barreira que vai impedir. Então ela colocou no coração, veio aqui. O Senhor usou aquela criança para louvar o Senhor e o câncer saiu na hora. Então você é o nosso convidado, você que está com câncer, você que está em casa, você está acamado, você é o nosso convidado para estar aqui amanhã a partir das 19 horas, mas a partir das 17 horas já é oração, né, Pedro Francisco?
0: Certamente, irmão Diácono José Camargo, e nós temos o convite da irmã, né? Evangelista Maria Lorena, louvado seja Deus, temos o convite dela. Já ela vai fazer o convite para você estar aqui orando com ela a partir das 17 horas. Todos os nossos queridos ouvintes do programa Voz da Libertação, repreenda o mal, meu Deus. Ajuda a tua serva que está enferma, papai. Coloca tuas mãos de fogo, tuas mãos saradoras, para que o teu nome seja glorificado. Em nome do Senhor Jesus. Amém. Amém, Senhor Jesus. Queridos ouvintes, então escute aí o convite da serva de Deus, evangelista Maria Lorena, para oração já de amanhã, hein? Amanhã que começa a campanha A Queda do Gigante, né? Ela já vai estar às 17 horas no altar. Escute aí.
3: Quero saudar os ouvintes de casa com a gloriosa paz do Senhor Jesus. Não se esqueça que nesta terça-feira, a partir das 17 horas, estaremos juntamente com o grupo Jesus Vai na Frente em oração por você e pela toda querida família. Venha, participa, ora conosco e Deus será glorificado na tua vida, na tua casa e na tua família. Que Deus abençoe a todos em nome de Jesus.
0: Tá aí, queridos ouvintes, então, 22 horas e 49 minutos na capital do estado do Paraná. Nós já estamos aqui, né, falando aos queridos ouvintes, né, estamos falando aos queridos ouvintes, já nessa terça-feira, hein? Terça-feira do Mover de Deus. Atenção, atenção, povo de Deus, né? É noite de milagre, noite de vitória. Olha aí, ó, o servo de Deus, a serva de Deus já fizeram um convite especial também para o jejum, né? O jejum de amanhã. Vamos consagrar a nossa vida, vamos orar bastante, porque eu creio na vitória que vem do alto céu. Queridos ouvintes, olha, 22 horas e 50 minutos na capital do estado do Paraná. Nós estamos aqui com o nosso WhatsApp aberto. Ainda dá tempo, porque daqui a pouquinho vamos fazer mais uma oração pela família. Atenção, atenção, você que está aí, ó, está com problemas no seu lar, na sua casa, na sua família. Nós vamos estar em jejum amanhã por isto, né? Pela nossa casa, pela nossa família. E você pode pedir aqui oração ainda. É o 419-8747-4513. Vamos estar fazendo já uma oração, né? Antes nós gostaríamos de ouvir um testemunho diretamente aqui do programa Voz da Libertação, do que Deus está fazendo na sede estadual de Curitiba, e não só na sede estadual de Curitiba, mas fazendo

dizendo em todas as igrejas pentecostal Deus e Amor do Brasil e do mundo. Queridos ouvintes, Deus tem feito muito milagre aqui na igreja. Escute aí o que Deus está fazendo na igreja pentecostal Deus é Amor.

0: Glória e honra ao nome santo do Senhor. Qual o nome do servo de Deus?
1: William.
0: William, conte a bênção recebida na igreja pentecostal, Deus de amor.
1: Então, irmão, tava trabalhando, só que o meu trabalho é noturno, né, irmão? Então, eu fazia na parte da noite. E eu tava pedindo pra Deus abrir uma porta pra mim, diurno, né, irmão? Horário comercial, que eu pudesse vir na igreja todos os dias, né, irmão? E orando pra Deus e pedindo, entregando currículo, irmão. E eu entreguei mais de 200 currículos, foi 214 currículos entregados. E a porta tava fechada, irmão. Não abria. Até que eu recebi uma mensagem para fazer uma entrevista num lugar. E eu passei nessa entrevista. Com a honra e glória do Senhor, eu vou começar a trabalhar dia 9/9/2026. Meu horário é das 7:30 da manhã às 4:30 da tarde, irmão. E isso é uma benção muito grande, irmão.
0: Irmão, foi revelado? Fez campanha? Como é que foi?
1: Eu fui revelado, irmão, fazendo campanha nas terça-feira, nas vigílias. E o irmão revelou que Deus está abrindo uma porta para mim de dia, que eu vou poder ir na igreja todas as noites. E Deus é fiel, irmão. Deus cumpriu com a palavra dele.
0: Cumpriu com a palavra dele, agora já tá a cabeça na mão, então.
1: Cabeça na mão, irmão. Começo dia, na quinta-feira, dia 9, graças a Deus.
0: Vale a pena fazer campanha, orar, buscar a presença de Deus na igreja pentecostal de amor?
1: Com certeza, irmão. Vale muito a pena buscar a Deus, servir a Deus de todo o coração, que ele responde de todo
0: amor. Dá um conselho pra essa pessoa que tá desempregada pra ele vir na igreja buscar a presença de Deus.
1: Que ele não desista, que ele faça campanha, que ele venha na igreja com fé, dobre seu joelho, peça pra Deus, que Deus vai ouvir o clamor dele.
0: Graças a Deus, só digo o nome completo e o endereço, homem de Deus.
1: Meu nome é William Batista do Prado, moro na rua Coronel Carlos Vieira de Camargo, Santa Felicidade.
0: Deus abençoe, homem de Deus, pela peça contada aqui na igreja pentecostal, Deus é amor. Graças a Deus, tá aí ouvintes, olha, o ouvir de Deus, hein? É amanhã eu ouviço o programa Voz da Libertação, início da campanha A Queda do Gigante. Tá aqui conosco o Diácono José Camargo, vai orar agora pela família, porque daqui a pouquinho, daqui 4 minutinhos, encerramos o programa Voz da Libertação, já com chave de ouro, né? Bom, José Camargo, uma oração pela família agora, para que Deus entre nos lares, abençoe toda a família de Jesus Cristo.
2: Senhor, meu Deus e Pai, neste momento me coloco na tua presença, Senhor. Eu apresento o meu lar, a minha família, apresento o lar do teu servo Francisco, o lar da tua serva Aline, também quero apresentar, Senhor da Glória, o lar do meu irmão Antônio, Senhor, o lar da minha irmã, Senhor Jesus querido, Senhor da Glória, irmã, está, Senhor, ali no TI, Senhor, minha irmã Ivanir, Senhor da Glória. Alcança, Senhor, minha irmã Wanda, Senhor, meu Pai, o lar deste ouvinte, ó Pai querido, que até mesmo está orando conosco, Senhor. Quantas pessoas neste momento derramando lágrimas nos olhos, ó Pai querido, pedindo, Senhor, uma providência, Pai. Ó Deus, como o Senhor revelou para o teu servo esta campanha, Senhor, a queda do gigante. Quanto gigante, ó Pai, que está lutando, Senhor, contra este lar, contra esta filha, contra esta vida, e até mesmo, Pai, contra esta família, Senhor. Ó Deus, alcança esta pessoa, Pai, que está ali, Senhor, no 24 horas, ó Pai querido. Alcança, Senhor, os hospitais, os manicômios. Quantas pessoas, Pai, que estão doentes, enferma, acamada numa cama. Eu apresento, Senhor, a tua serva, irmã Maria Oliveira, Pai. Ó Deus querido, que perdeu seu esposo, meu Pai. O Senhor possa também confortar esta vida, meu Pai. Derrama da tua graça e do teu poder, em nome do Pai, do Filho e do Espírito Santo de Deus.
0: Graças a Deus, ouvinte do programa Voz da Libertação, aqui uma claríssima considerações finais da serva de Deus do programa Voz da Libertação.
3: Eu quero me despedir a todos os ouvintes com a paz, Senhor Jesus, e amanhã é o dia da tua bênção.
0: Bom, José Camargo, que acabou de fazer oração, suas considerações finais aqui no programa Voz da Libertação.
2: Graças a Deus, eu quero já despedir, quem despede é o diácono José Camargo da Silva, e amanhã, ouvintes, é o dia da tua bênção e da tua vitória. Fiquem todos na paz do Senhor Jesus.
0: Queridos ouvintes, eu também vou me despedir de todos vocês aqui, mas reforçando, né, que amanhã, às 17 horas, Evangelista Internacional Maria Lorena, aqui no Santo Altar do Senhor, orando com todo o grupo Jesus na frente, 2 horas de oração para a queda do gigante. Mas não venha sozinho, não. Traga uma pessoa juntamente com você, enferma. Traga uma pessoa que precisa da misericórdia de Deus. Eu quero me despedir de todos vocês, presbítero Francisco Gonçalves, aguardando vocês amanhã para o jejum pelas causas impossível. Deus abençoe a todos vocês.
4: Hora certa, 22 horas e 56 minutos.

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1: Hora certa, 22:59. 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
1: Hora certa, 23 horas em ponto. 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
21: Hora certa, 23 horas e 5 minutos.
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24: Aleluia, louvado seja Deus. Vamos falar com o Senhor. Senhor meu Deus, Senhor meu Pai, estamos na presença do Senhor mais uma vez. Alguém ora por mim. E nós estamos anunciando, Senhor Jesus, que o Senhor está conosco. Porque o Senhor tem orado por nós na oração sacerdotal. Senhor meu Deus, muito obrigado pelo poder. Obrigado pelo alimento, pela saúde, pela vida. Obrigado por todas as coisas que o Senhor tem nos dado. Muito obrigado, Senhor meu Deus, pelo socorro que o Senhor é para nós e ainda será. Obrigado por esse povo de fé, meu Deus. Esse povo, ó Pai, que atravessou distâncias e mais distâncias e está conosco aqui, Senhor meu Deus, nesta casa de oração, e juntos estamos intercedendo uns pelos outros. Queremos contemplar a sua glória, Senhor. Queremos contemplar os milagres das tuas mãos. Queremos contemplar as maravilhas das tuas mãos. Queremos ver o Senhor fazendo prodígios. Queremos ver o Senhor fazendo maravilhas. Queremos ver o Senhor fazendo coisas grandes, poderosas em nosso meio. Nós queremos ver o Senhor curando o enfermo. Nós queremos ver o Senhor fazendo com que o oprimido seja liberto. Com que esse lar seja abençoado.
0: abençoado, que o desempregado, Senhor meu Deus, seja tocado pelo Senhor, pelo poder das tuas mãos e possa alcançar um bom emprego, um bom salário. Senhor meu Deus, nós queremos bênçãos e mais bênçãos do Senhor para nós, para nossa família, para os nossos irmãos esforçados, as nossas irmãs esforçadas. Nós queremos, ó Deus, que o Senhor venha recompensar a nossa fé nesse dia, nos abençoando grandemente, fazendo maravilhas, fazendo sinais, fazendo prodígios. Senhor meu Deus, nós queremos ser tocados pelo Senhor, nós queremos ser tocados pela força do seu poder, nós queremos ser tocados pela sua misericórdia. Abençoa-nos, ó Deus, abençoa-nos. Nós queremos ver por terra todas as obras malignas e queremos ver a alegria estampada no rosto de cada irmão, a alegria estampada no rosto de cada irmã. Senhor meu Deus, nós queremos mais e mais do Senhor, nós queremos mais e mais, Senhor, das tuas maravilhas, das tuas bênçãos, que somente nos enriquecem e não nos acrescentam dores. Pai de poder, Pai de misericórdia, fala esse coração, ó Deus, que está conosco nessa campanha, fala essa gente, ó Deus, que está com o coração totalmente voltado ao Senhor. Essa gente, Senhor meu Deus, que tem amor, essa gente que tem fé, essas pessoas, ó Deus, que estão conosco fazendo essa campanha, buscando o bem do seu próximo, eu sei, ó Deus, que o Senhor só pode recompensar, o Senhor só pode recompensar essa fé maravilhosa, Senhor, essa fé grandiosa que está nesse coração, que está nessa vida, em nome de Jesus Cristo, meu Pai, abençoa-nos nesse dia, abençoa a sua igreja nesse dia, abençoa o seu povo nesse dia. Eu creio, Senhor meu Deus, na sua bênção, eu creio no seu poder, na sua manifestação. Senhor, faça andar o paralisado. Senhor, levanta o paralítico, Senhor meu Deus, levanta o paralítico, Senhor meu Pai, levanta, Senhor meu Deus, o acamado, o que já está basicamente destruído, aguardando a morte, que o Senhor levante esse, Senhor, que o Senhor levante essa pessoa para a glória do teu santo nome. Levanta, meu Deus, faça maravilhas, levanta, meu Pai, faça sinais, levanta, cura, meu Deus, tudo é para a glória e honra do teu santo nome. Cura, Senhor, meu Deus, faça maravilhas em nosso meio, em nome de Jesus Cristo, nosso Salvador, em nome de Jesus Cristo, queremos contemplar as tuas bênçãos, em nome de Jesus Cristo, queremos contemplar os sinais que o Senhor faz, as maravilhas que o Senhor faz, em nome de Jesus Cristo, em nome de Jesus Cristo. Amém, Senhor. Amém, amém, Senhor, amém. Pode bater as palmas para Jesus. Graças a Deus.
2: Glory to God.
0: Abram as suas Bíblias, meus irmãos, no livro de Gênesis, no capítulo 18.
2: Open your Bibles in the Gospel of Genesis, chapter 18.
0: Nós vamos falar sobre um tema maravilhoso.
2: We're going to talk about a great theme within our...
0: Alguém para interceder.
2: Someone to intercede.
0: É tão bom quando nós estamos em alguma dificuldade.
2: It's so good that when we are going through difficulties.
0: E pessoas dizem, olha, eu orei por você.
2: And people say, look, I have prayed for you.
0: Eu agradeço a oração de todos vocês.
2: And I thank you all for the prayer.
0: E eu estou orando por vocês também.
2: And I am also praying for you as well.
0: Alguém para interceder é o nosso tema hoje.
2: Someone to intercede is our theme.
0: Capítulo 18.
2: Chapter 18.
0: Do livro de Gênesis.
2: The Gospel of Genesis.
0: Versículo 23.
2: Verse 23.
0: A seguir.
2: And on.
0: Abraão intercede com Deus pelos homens.
2: Then Abraham approached him and said.
0: Já estão preparados, queridos irmãos?
2: Are you ready, dear brothers?
0: Gênesis é o primeiro livro da Bíblia, tá bom?
2: It is the first gospel of the Bible.
0: E chegou-se Abraão dizendo.
2: Then Abraham approached him and said.
0: Destruirás também o justo com o ímpio?
2: Will you sweep away the righteous with the wicked?
0: Se porventura houver 50 justos na cidade.
2: What if there are 50 righteous people in the city?
0: Destruí-lo-ás também?
2: Will you really sweep it?
0: E não pouparás o lugar por causa dos 50 justos que estão dentro dela?
2: And not spare the place for the sake of the 50 righteous people in it.
0: Longe de ti que faças tal coisa.
2: Far be it from you to do such a thing.
0: Que mates o justo com o ímpio.
2: To kill the righteous with the wicked.
0: Que o justo seja como o ímpio, longe de ti seja.
2: Treating the righteous and the wicked alike, far be with you.
0: Não faria justiça o juiz de toda a terra?
2: Will not the judge of all the earth do right?
0: Então disse o Senhor.
2: The Lord said,
0: se eu em Sodoma achar 50 justos,
2: if I find 50 righteous people in the city of Sodom,
0: dentro da cidade,
2: within this city,
0: pouparei a todo lugar por amor deles.
2: I will spare the whole place for their sake.
0: Existem algumas passagens bíblicas.
2: There are a few biblical passages
0: que eu quero trazer ao conhecimento de vocês,
2: that I'd like to bring to your knowledge,
0: para explicar a mensagem que eu quero pregar hoje.
2: To explain the message that I will preach today.
0: Nos tempos do profeta Isaías,
2: in the times of the prophet Isaiah,
0: a Bíblia Sagrada nos fala,
2: the Bible tells us,
0: que o povo não estava obediente.
2: That the people were not obedient.
0: A Bíblia fala que o povo era carente de justiça.
2: The people lacked justice.
0: Não fazia justiça.
2: They did not do justice.
0: E que o que fazia o que era certo fazer,
2: and those that did what was right to do,
0: era até considerado na linguagem de hoje o trouxa do dia.
2: Were considered the fools of the day.
0: E Deus não queria necessariamente destruir o povo.
2: And God did not want to destroy those people.
0: Deus queria perdoar.
2: God wanted to forgive them.
0: Deus queria ajudar, limpar aquele povo.
2: God wanted to help and to cleanse those people.
0: E o profeta Isaías nos fala no capítulo 19, no versículo 16.
2: And in Isaiah chapter 19 verse 16.
0: O Senhor olhando a situação para ver se alguém poderia interceder pelo povo.
2: And when the Lord looked for someone to intercede for the people.
0: A Bíblia Sagrada nos diz,
2: the Bible tells us,
0: que ele viu que não havia ninguém.
2: He saw that there was no one.
0: Não havia ninguém.
2: There was not one.
0: E ficou surpreso que não houvesse um intercessor sequer.
2: And he was surprised there was no one to intercede.
0: Hoje aqui somos todos intercessores.
2: Today here we are all people who can intercede.
0: Mas nos tempos do profeta Isaías,
2: but in the times of the prophet Isaiah,
0: a Bíblia Sagrada nos diz que não havia um intercessor sequer.
2: The Bible tells us there was not one to intercede.
0: E essa palavra é ninguém.
2: And this word, no one,
0: é uma palavra, meus irmãos, que colocada dentro desse contexto,
2: is a word that when we put it into context,
0: é uma palavra que nos leva ao desespero, à desesperança.
2: It is a word that leads us to despair and not hope.
0: Nos leva à tristeza.
2: Leads us to sadness.
0: Às vezes nós vemos pessoas extremamente em dificuldades.
2: Sometimes we see people in difficulties.
0: E essas pessoas esperam que alguém as ajude.
2: And these people wait for someone to help them.
0: E é de doer o coração quando não aparece ninguém que ajude o necessitado.
2: And it hurts to the soul when no one helps that one.
0: Principalmente quando os necessitados somos nós.
2: Especially when we are the ones in need.
0: Mas não foi só aí não. Ninguém, essa palavra triste, dura.
2: And this word no one, this hard word.
0: O profeta Ezequiel também expressou essa palavra.
2: The prophet Ezekiel also said this word.
0: E a situação era basicamente a mesma.
2: And the situation was basically the same.
0: Depois de enumerar os pecados do povo do seu tempo, os israelitas,
2: after seeing the sins of those people in Israel,
0: Deus ainda estava disposto a se utilizar da misericórdia.
2: God was still looking to use his mercy.
0: Mas mais uma vez Deus olhando não achou ninguém que pudesse interceder pelo povo.
2: Once again he looked and found no one that could intercede for the people.
0: Ezequiel no capítulo 22 no versículo 30.
2: In Ezekiel chapter 22 verse 30.
0: Deus está falando, busquei alguém.
2: God said, I was looking for someone.
0: Alguém que pudesse construir uma parede.
2: Someone that can build a wall.
0: E alguém que pudesse se meter na brecha.
2: Someone that could fill the gap.
0: Perante mim.
2: Between me.
0: Para que eu não destruísse o povo.
2: So that I won't destroy these people.
0: Mas não achei um sequer.
2: But I did not find anyone.
0: Mas não achei ninguém.
2: But I didn't find anyone.
0: Graças a Deus aqui hoje todos nós somos intercessores. Deus achou alguém.
2: Thank God today God found someone.
0: Alguém para interceder.
2: Someone to intercede.
0: E hoje você é esse alguém. Eu sou esse alguém. Nós somos esse alguém.
2: And today we are these people.
0: A palavra ninguém é assustadora.
2: The word no one scares us.
0: Já pensou você chegar para uma congregação como essa?
2: Have you thought of about reaching a congregation such as this?
0: E perguntar, alguém aqui quer orar por mim?
2: And ask, does anyone want to pray for me?
0: E não aparecer ninguém?
2: And no one shows up.
0: Mas não termina aí não.
2: But that's not how it ends.
3: A Bíblia Sagrada nos fala que o profeta Jeremias,
2: the Bible tells us that the prophet Jeremiah,
3: ele contemplava a devastação que acontecia em Judá e em Jerusalém.
2: He foresaw the devastation in Judah and Jerusalem.
3: E a Bíblia Sagrada nos mostra o profeta apenas no capítulo 1 de Lamentações.
2: And in the first chapter of Lamentations we see the prophet
3: chorando 5 vezes.
2: Crying 5 times.
3: 5 vezes.
2: 5 times.
3: E a Bíblia Sagrada fala que não apareceu também ninguém para confortá-lo.
2: And no one showed up to comfort him.
3: Essa palavra ninguém é assustadora mesmo.
2: This word no one really scares us.
3: Deus sempre se utilizou de intercessores para agir na vida das pessoas.
2: God always used interceding people to
3: act. Porque Deus ama a intercessão.
2: Because God loves the interceding.
3: Nós os cristãos temos um intercessor na nossa vida chamado Jesus Cristo.
2: Us Christians have someone to intercede for us called Jesus Christ.
3: Nós temos também um intercessor chamado o Espírito Santo, que a Bíblia Sagrada fala que intercede por nós com gemidos inexprimíveis.
2: We also have the Holy Spirit that intercedes for us with inexpressible groaning.
3: E hoje nós estamos aqui como intercessores. Digam aleluia.
2: And today we are here as interceding people.
3: Só os intercessores digam aleluia.
2: All the interceding say hallelujah.
3: É muito bom sermos intercessores.
2: It is great for us to be interceding.
3: Porque Deus está buscando intercessores.
2: Because God is looking for those who intercede.
3: Deus está buscando pessoas que intercedam por outras pessoas.
2: God will look for people who intercede.
3: Não é que
2: others.
3: Deus está buscando pessoas que se acham acima da média, pessoas especiais.
2: God is not looking for special people.
3: Deus
2: those
3: está
2: above average.
3: Perdão, Deus está buscando pessoas comuns como eu e você.
2: God is looking for normal people such as me and you.
3: E Deus encontrou nessa congregação aqui mais milhares de intercessores nessa tarde.
2: And God is looking here today and has found people who will intercede.
3: Por que será, meus irmãos, que é tão difícil encontrar intercessores?
2: Why is it so hard to find those who will intercede?
3: Por que será que é tão difícil?
2: Why is it so hard?
3: Vocês conhecem a definição da palavra intercessor?
2: Do you know the definition of the word intercessor?
3: Falando de uma forma simples.
2: Speaking in a simple way.
3: É falar.
2: It is to speak.
3: Por alguém.
2: On behalf of someone.
3: Em favor de alguém.
2: In favor of someone.
3: Para se obter um favor em favor dessa pessoa.
2: To obtain a favor for that person.
3: E normalmente nós sempre buscamos algo para nós mesmos.
2: Normally we only seek things for ourselves.
3: Interceder significa intervir.
2: To intercede means to intervene.
3: Significa mediar.
2: To mediate.
3: Significa colocar na brecha.
2: It means to fill the gap.
3: Significa falar por aquele que não tem voz.
2: It means to speak on behalf of those who don't have a voice.
3: Significa chorar por aquele que já não tem mais lágrimas.
2: It means to cry for those who don't have any more tears.
3: Isso é difícil, meus irmãos.
2: And this is hard, dear brothers.
3: Isso é difícil.
2: This is very hard.
3: Isso envolve coração.
2: This involves your heart.
3: Isso envolve amor.
2: It involves love.
3: É por isso que Deus está buscando intercessores.
2: This is why God is looking for intercessors.
3: Quando alguém intercede,
2: when someone intercedes,
3: alguém encontra-se com Deus para pedir alguma coisa por outra pessoa.
2: Someone goes before God to ask something for someone else.
3: Deixa de pedir em seu favor e pede em favor de outras pessoas.
2: Stop praying for yourself and start praying for
3: Olha,
2: others.
3: Meus irmãos, apesar de tudo, eu ainda entendo que temos poucos intercessores de verdade.
2: Regardless of everything, I still think we have few intercessors.
3: Intercessores genuínos.
2: Genuine intercessors.
3: Porque o custo da intercessão é bastante alto.
2: Because the cost of this is very high.
3: A Bíblia Sagrada fala no livro de Apocalipse.
2: The Bible tells us in the book of Revelations.
3: Eu não me recordo o capítulo, mas a Bíblia Sagrada fala.
2: The Bible tells us
3: que as orações, as intercessões dos santos,
2: that the prayer of the saints
3: chegam à presença de Deus,
2: reach the presence of God,
3: diante do altar no trono de Deus,
2: before the almighty throne of God,
3: como incenso,
2: as incense,
3: como sacrifício,
2: as a sacrifice.
3: Ser intercessor exige sacrifício.
2: To intercede requires
3: e não
2: sacrifice.
3: É qualquer pessoa que quer desprender na sua vida ou da sua vida sacrifício em favor de outras pessoas.
2: It is not anyone that will sacrifice in favor of others.
3: Mas que Deus ama os intercessores. intercessores Deus ama.
2: But God loves those who intercede.
3: Que Deus está buscando intercessores. Deus está buscando intercessores.
2: God is looking for those who intercede.
3: E nós podemos no conhecimento, ou seja, na história bíblica, aprender com vários intercessores dentro dos judeus, eu diria.
2: And we can learn from so many people who have interceded in the history.
3: Homens de Deus que a Bíblia Sagrada nos mostra.
2: Men of God who the Bible tells us.
3: Suas orações como exemplos maravilhosos que nós devemos seguir.
2: Their prayers as marvelous examples we should follow.
3: Para ajudar pessoas necessitadas.
2: To help those in need.
3: Para ajudar pessoas perdidas.
2: To help those who are lost.
3: Para ajudar pessoas que estão aprisionadas pelos laços e pelas cadeias do inferno.
2: To help those who are chained by the chains of hell.
3: Deus levantou você.
2: God has raised you.
3: Deus levantou você para interceder.
2: God has raised you to intercede.
3: O texto que nós lemos nos fala de Abraão.
2: The text we read speaks about Abraham.
3: E eu creio que Abraão foi o primeiro intercessor que a Bíblia Sagrada nos mostra.
2: And I believe Abraham is the first person who to intercede.
3: A primeira oração de intercessão encontrada na Bíblia, pelo menos no meu conhecimento, é Abraão.
2: The first intercessing prayer we see is from Abraham.
3: Vocês conhecem a história de Abraão?
2: You know the story of Abraham.
3: Vocês conhecem a separação dele e o seu sobrinho?
2: You know the separation from him and his nephew.
3: O seu sobrinho Ló foi morar perto de cidades pecaminosas.
2: His nephew Lot went to live close to sinful cities.
3: E Deus um dia chamou Abraão e falou: Abraão.
2: One day God called Abraham and said.
3: Não que Deus tenha falado assim, eu estou resumindo.
2: I'm obviously summing it up.
3: Abraão, eu vou destruir Sodoma e Gomorra.
2: Abraham, I will destroy Sodom and Gomorrah.
3: E as pequenas cidades ao redor.
2: And the little cities around it.
3: E é interessante, meus irmãos.
2: And it is interesting to see, dear brothers.
3: É surpreendente.
2: It is surprising.
3: Porque Deus fala com Abraão.
2: Because God speaks to Abraham.
3: Deus poderia não falar com Abraão.
2: God could have not spoken to Abraham.
3: Deus não tinha obrigação de falar com Abraão.
2: God had no duty to speak to Abraham.
3: Mas Deus falou com Abraão.
2: But God spoke to Abraham.
3: E eu entendo que Deus falou com Abraão.
2: And I believe that God spoke to Abraham.
3: Para testar, para provar Abraão.
2: To try him, to put him to a proof.
3: Para ver a reação de Abraão.
2: To see the reaction of Abraham.
3: Deus falou com Abraão.
2: And God spoke to Abraham.
3: E Abraão não saiu correndo para fazer mexerico, contar a história. Olha, Deus vai destruir a cidade lá onde está cheio de gente perversa. E olha, Abraão imediatamente se preocupou.
2: And Abraham immediately was worried.
3: Quando Deus mostra a você a dificuldade de outras pessoas, não é para você sair falando e às vezes até denegrindo a pessoa, não.
2: When God shows you the difficulty of others, it's not for you to make fun of them.
3: Quando você consegue descobrir uma pessoa que está espiritualmente falida.
2: When you see someone who is spiritually failed.
3: E às vezes a pessoa caiu.
2: And sometimes that person has fallen.
3: Em pecados grosseiros.
2: In wrongful sins.
3: Não é para você achar bom, não é para você criticar, não é para você condenar.
2: It is not for you to condemn them or to criticize.
3: Por isso estou dizendo que vamos pegar o exemplo de homens de Deus do passado.
2: This is why I use the examples of men of God from the past.
3: Deus está provando você para ver qual é a reação que você tem diante de uma pessoa ferida.
2: God is putting you to proof before someone who is hurt.
3: Deus está provando você para ver o que é que você faz diante de uma pessoa necessitada.
2: God is trying to see your reaction before someone who is in need.
3: E Deus falou com Abraão.
2: And God spoke to Abraham.
3: E nós vamos pegar o exemplo de Abraão.
2: And we're going to use the example of Abraham.
3: Eu acho que Abraão franziu a testa.
2: I think Abraham frowned him.
3: Eu acho que ele se preocupou.
2: I think he was worried.
3: O coração dele encheu-se de tristeza.
2: His heart was filled with sorrow.
3: E aí nós nos deparamos com o versículo 23, onde nós lemos.
2: And then we see verse 23 where we read from.
3: Eu entendo que Abraão estava dando uma de espertinho aqui.
2: And I believe Abraham was trying to be smart.
3: Abraão conhecia Deus, mas estava dando uma de espertinho.
2: Abraham knew God, but he was trying to be smart.
3: Senhor, o Senhor não vai destruir uma cidade onde hajam 50 justos. Aliás, o Senhor é justo, o Senhor jamais faria uma injustiça. O justo com o ímpio, o Senhor não faria isso. Espertinho ou não?
2: Dear Lord, you're not going to destroy the righteous with the wicked.
3: Abraão intercedeu 6 vezes, meus irmãos.
2: Abraham interceded for 6 times.
3: É isso que Deus espera de você.
2: And this is what God waits for you.
3: Gente em estado de sofrimento não falta.
2: People who are suffering, it is abundant.
3: Pessoas que estão sofrendo e você conhece.
2: People who are
3: não
2: suffering
3: faltam.
2: And you know them.
3: pessoas em extrema dificuldade. Você conhece gente assim?
2: You know so many people who are in difficulty.
3: Você conhece gente que cometeu pecados gravíssimos?
2: You know people who have committed wrongful sins.
3: Deus permitiu você conhecer necessidades e vida espiritual de outras pessoas. Por que que você acha?
2: God has allowed you to know the difficulties of others, and why do you think of this?
3: Para você interceder.
2: For you to intercede.
3: Foi para isso que Deus te fez conhecer.
2: This is why God has made you known.
3: Deus está provando você.
2: God is trying.
3: E vocês que estão aqui na campanha, vocês estão sendo aprovados no teste de Deus.
2: And those who are in this campaign are being approved.
3: Deus testou a fé de Abraão.
2: God tested the faith from Abraham.
3: E essa é uma das ocasiões.
2: And this is one of the occasions.
3: Deus deu a Abraão uma informação privilegiada. Deus adiantou a Abraão o que haveria de acontecer.
2: God gave Abraham privileged information of what was about to happen.
3: Deus queria ver o nível de compassividade no coração desse homem.
2: God wanted to see the love in the heart of this man.
3: Seis vezes Abraão intercedeu. Nós vamos interceder sete.
2: And six times Abraham interceded, and we will do it seven.
3: E depois mais 30 dias no santuário.
2: And then 30 days after that in the sanctuary.
3: Nós podemos ser espertinhos com Deus também.
2: You can also be smart before God.
3: Deus não vai nos matar por isso não. Deus é bom, Deus nos entende.
2: God is not going to kill us for this. He understands us.
3: Nós podemos colocar, Senhor, quem ora é abençoado, né, Senhor? O Senhor vai me abençoar por estar intercedendo por outras pessoas. Vai ou não vai? Porque o Senhor é bom, né?
2: Dear Lord, I know you will bless me.
3: Que Deus vai fazer? Me matar? Claro que não. Deus vai me abençoar.
2: And of course, God is not going to kill you. He's going to bless you.
3: Deus vai me dar bênçãos e bênçãos que eu não pedi, mas você está pedindo por mim.
2: God will give you blessings that I have not asked,
3: eu estou aqui com o meu pedido aqui, olha. Eu nem conheço a pessoa que estou intercedendo por ela.
2: I don't even know the person I am praying for.
3: Mas tem alguém orando por mim aqui também.
2: But there is someone praying for me here as well.
3: Eu estou orando por outra pessoa, meu Deus, mas o Senhor vai me abençoar também, não vai?
2: I am praying for someone else, but you also bless
3: me.
2: É
3: claro que vai, você está intercedendo por alguém e alguém está intercedendo por você.
2: Of course he will bless you because you are interceding for someone.
3: Seis vezes Abraão intercedeu por essas pessoas.
2: For six times Abraham interceded for these people.
3: E Deus aceitou o argumento de Abraão.
2: And God accepted Abraham.
3: E não é que Abraão foi assim, não. Observe vocês como ele está falando com Deus.
2: Please observe how he speaks to God.
3: Senhor,
2: dear Lord,
3: vai destruir também, não vai poupar por amor dos 50?
2: Are you not going to spare the city for the sake of the 50 righteous ones?
3: E ele mesmo está querendo orientar Deus aqui, olha, longe de ti que faças tal coisa.
2: Far be it from you that you do such a thing.
3: Tentando dizer, o Senhor é Deus, o Senhor não faça isso não, hein? Não é?
2: He's trying to instruct.
3: Pertinho, Abraão, não?
2: He was being smart here.
3: Deus não deu nele um peteleco, Deus não falou, te jogo lá e mato junto, hein? Não, não, não. Deus falou, não, não, não.
2: God did not rebuke him for this.
3: Não, eu não vou destruir de jeito nenhum. Se tiver 50 justos lá, pouparei todo lugar por amor deles.
2: God said, if I find 50 righteous people in the city, I will spare the whole place for their sake.
3: Abraão percebe no versículo 27 que ele está sendo atrevido.
2: And on verse 27, Abraham sees his cleverness.
3: Aí no versículo 27 ele abaixa um pouquinho a bola dizendo, eis que agora me atrevi a falar ao Senhor.
2: And now he says, now that I have been so bold as to speak out to the Lord.
3: Ainda que sou pó e cinza.
2: Though I am nothing but dust.
3: Ele deu uma amaciada, quem está entendendo aí diga amém.
2: He lowered his tone on verse 27.
3: Aí ele foi, mas se porventura faltarem 5 dos 50, ou seja, 45 tiverem.
2: What if there are 5 less than 50, or in other words 45?
3: Não a destruirei, disse o Senhor.
2: I will not destroy it, says the Lord.
3: E Abraão foi barganhando, 40.
2: And Abraham continued to bargain, what about 40?
3: E o Senhor, não destruirei.
2: And he said, I will not do it.
3: Aí Abraão já começa a achar que Deus está ficando nervoso no versículo 30.
2: And on verse 30, Abraham thinks the Lord is going to be angry.
3: Deus nunca fica nervoso quando você clama.
2: The Lord is never angry when you pray.
3: Aliás, o Senhor Jesus fala para nós orarmos.
2: The Lord Jesus told us to pray.
3: E nos manda clamar.
2: And tells us to call out.
3: Nos manda incomodarmos.
2: Tells us to bother him.
3: E vamos incomodar.
2: And we're gonna bother him.
3: Porque o Senhor não se incomoda quando nós oramos.
2: Because the Lord is never bothered when
3: quanto
2: we pray.
3: Quanto mais quando nós intercedemos.
2: Especially when we are praying for others.
3: Quanto mais quando oramos por outras pessoas.
2: Especially when we pray for other people.
3: No versículo 30, Abraão já fala.
2: And on verse 30, Abraham says,
24: Ora, não se ire, Senhor, se eu ainda falar.
2: May the Lord not be angry, but let me speak.
24: E o Senhor não se irou, não.
2: And the Lord was not angry.
24: E se tiver 30, o que o Senhor faz?
2: What if there are 30 righteous people?
24: Falou, não, 30
2: do?
24: Também eu deixo, não destruo, não.
2: And the Lord,
24: para nós orarmos.
2: The Lord Jesus told us to pray.
24: E nos manda clamar.
2: And tells us to call out.
24: Nos manda incomodarmos.
2: Tells us to bother him.
24: E vamos incomodar.
2: And we're gonna bother him.
24: Porque o Senhor não se incomoda quando nós oramos.
2: Because the Lord is never bothered when we pray.
24: Quanto mais quando nós intercedemos.
2: Especially when we are praying for others.
24: Quanto mais quando oramos por outras pessoas.
2: Especially when we pray for other people.
24: O versículo 30, Abraão já fala.
2: And on verse 30, Abraham says.
24: Ora, não se ire, Senhor, se eu ainda falar.
2: May the Lord not be angry, but let me speak.
24: E o Senhor não se irou, não.
2: And the Lord was not angry.
24: E se tiver 30, o que o Senhor faz?
2: What if there are 30 righteous people?
24: Falou, não,
2: what
24: 30
2: do?
24: Também eu deixo, não destruo, não.
2: And the Lord answered, he would not destroy it if
24: agora
2: there were
24: Abraão 30. Já acha que está incomodando mesmo no versículo 31.
2: And in verse 30, Abraham
24: e nos manda clamar.
2: And tells us to call out.
24: Nos manda incomodarmos.
2: Tells us to bother him.
24: E vamos incomodar.
2: And we're gonna bother him.
24: Porque o Senhor não se incomoda quando nós oramos.
2: Because the Lord is never bothered when we
24: quanto
2: pray.
24: Quanto mais quando nós intercedemos.
2: Especially when we are praying for others.
24: Quanto mais quando oramos por outras pessoas.
2: Especially when we pray for other people.
24: O versículo 30, Abraão já fala.
2: And in verse 30, Abraham says.
24: Ora, não se ire, Senhor, se eu ainda falar.
2: May the Lord not be angry, but let me speak.
24: E o Senhor não se irou, não.
2: And the Lord was not angry.
24: E se tiver 30, o que o Senhor faz?
2: What if there are 30 righteous people?
24: Falou,
2: what
24: não, 30
2: do?
24: Também eu deixo, não destruo, não.
2: And the Lord answered, he would not destroy it if
24: agora
2: there were
24: Abraão 30. Já acha que está incomodando mesmo no versículo 31.
2: And in verse 30, Abraham thinks he is bothering God.
24: Atrevidamente falo de novo.
2: And boldly I speak to you again.
24: E se tiver 20?
2: What if there were 20?
24: E o Senhor também. Também não destruirei por amor dos 20.
2: And the Lord said, for the 20 I will not destroy.
24: Agora Abraão vai até o final. Não se ire, Senhor, não se ire.
2: And he said, dear Lord, do not be angry.
24: Que tal 10?
2: What about 10?
24: E o Senhor diz, não destruirei por amor dos 10.
2: He said, for the sake of the 10.
24: Que maravilha, que maravilha.
2: How marvelous this is.
24: Eu falo para os irmãos, a Bíblia, meus irmãos, é uma fonte de coisas gostosas. É cada texto maravilhoso.
2: The Bible is a fountain of so many great texts.
24: O profeta Isaías disse que não havia ninguém para interceder.
2: The prophet Isaiah said there was no one to intercede.
24: O profeta Ezequiel disse que não havia ninguém para interceder.
2: The prophet Ezekiel saw no one to intercede.
24: O profeta Jeremias dizia que não havia ninguém para consolar.
2: The prophet Jeremiah saw no one to comfort.
24: Mas Deus está falando que na questão da cidade de Sodoma e Gomorra havia um.
2: But the Lord is saying that there was not one.
24: Que estava intercedendo por esse povo.
2: There was one interceding for
24: e esse povo não era brincadeira não, meus irmãos.
2: And these people were no joke.
24: Esse povo não era fácil não.
2: These people were not easy to go.
24: Todo tipo de coisa errada que vocês possam imaginar acontecia nessa cidade.
2: All type of wicked things happened.
24: Ou nessas cidades.
2: In these cities.
24: A Bíblia fala que Deus não encontrou nem mesmo 10 justos nessa cidade.
2: God saw not 10 righteous people in these cities.
24: E Deus poderia ter destruído tudo.
2: And could have destroyed everything.
24: Poderia ter destruído também Ló e a sua família.
2: He could have destroyed Lot and his family.
24: Mas graças à intercessão de Abraão, o próprio Deus preservou a vida de Ló e das suas filhas.
2: But thanks to the prayer from Abraham, God spared Lot and his daughters.
24: Eu creio que Abraão poderia dizer, estou decepcionado de repente.
2: I believe Abraham could have been disappointed.
24: Mas ele não disse.
2: But he didn't say this.
24: Deus testa nossa fé.
2: God tries our faith.
24: Sempre que nós temos a oportunidade de fazer o bem.
2: Every time we have the right to do good.
24: É por isso que a Bíblia fala que quem sabe fazer o bem não faz peca.
2: And this is why the Bible tells us those who can
24: quando
2: do good.
24: Quando você está intercedendo por alguém, você está fazendo bem.
2: When you are praying for someone, you are doing good.
24: Quando você está orando por alguém, você está fazendo bem.
2: When you are praying for someone, you are doing what is right.
24: E Deus se agrada disso.
2: And God is pleased with this.
24: Você está mostrando um pouquinho da grandeza que você tem, um pouquinho do amor de Deus que você tem quando você ora por outra pessoa.
2: When you pray for someone else, you are showing the love of God inside of
24: you. E pode orar, você que está orando por mim, peça, peça, Jesus fala, pedi, pedi, ou seja, insista.
2: And this is why the Bible tells us to pray and insist in our prayers.
24: Porque eu vou insistir orando por você.
2: Because I will insist in praying for you.
24: E Deus não vai ficar nervoso porque nós estamos insistindo.
2: And God is not going to be angry because we're
24: que arranja crítica em cada situação tão
3: bobinha.
2: So many people find criticism in so many situations.
3: Ah, os pentecostais oram de voz alta.
2: Oh, the Pentecostals pray with their voice
3: loud. Ah, os quase, sei lá, que estão no meio entre tradicionais pentecostais oram trancados dentro de quarto.
2: Some others pray locked within their rooms.
3: Na igreja A, B ou C, só o pastor ora, os outros só ficam orando em espírito.
2: Other churches, only the pastor prays and others
3: pray. Será que as pessoas não percebem que isso não importa?
2: Don't people realize that this doesn't matter at all?
3: Você acha que Deus não reconhece quando é que você está orando, movendo-se o seu lábio ou não?
2: You think that God doesn't recognize when you are praying whether you are speaking it out loud or not?
3: Ana, mulher de Eucana.
2: Anna, the wife of Elkanah.
3: A mãe de Samuel.
2: The mother of Samuel.
3: Ela orava no templo.
2: When she prayed in the temple.
3: E o sacerdote não soube discernir que ela estava orando porque não emitia som.
2: And the priest did not know if she was praying because it was not out loud.
3: Até quando as pessoas não entenderão que não importa a forma que você ora?
2: When will people understand that it doesn't matter the way that you pray?
3: O que importa é que você esteja fazendo uma oração legítima.
2: What matters is that you are praying legitimately.
3: Seja uma oração no seu coração, no seu lábio, movendo o lábio, falando alto ou gritando. Tem gente que chega a falar, por que essa gritaria?
2: Be it a prayer in your heart or speaking out loud.
3: Se eu quiser gritar, eu grito e ninguém tem nada a ver com isso. Se você quiser gritar, você grita e ninguém tem nada a ver com isso.
2: If you want to pray out loud and scream, no one has to do with anything.
3: Eu oro do jeito que eu quero orar. O que interessa é a conexão do nosso coração com o coração de Deus.
2: What matters is the connection between our heart and the heart of God.
3: É a sinceridade dos nossos sentimentos quando estamos orando, principalmente quando estamos intercedendo pelo próximo.
2: The sincerity of our prayer, especially when we are praying for others.
3: Deus não ouve oração da boca para fora.
2: God does not listen to prayers only from the mouth.
3: Deus não ouve a oração do pseudo intelectual que até para orar quer dificultar a situação, falando palavras difíceis para se aparecer.
2: God doesn't hear the prayers with pride.
3: Deus não ouve a oração do exaltado.
2: God does not hear the prayer of those who are proud.
3: Mas o coração humilde, esse Deus ouve.
2: Those who are humble in their hearts, God hears.
3: O coração que sabe quem é Deus, esse Deus ouve.
2: The heart that recognizes who God is, God will hear.
3: O coração sincero, esse Deus ouve.
2: The sincere heart, God will hear your prayer.
3: Deus observou a compaixão do coração de Abraão.
2: God saw the compassion from the heart of Abraham.
3: Deus sabia que Abraão estava preocupado com o seu sobrinho que estava lá.
2: God knew that Abraham was worried about his nephew that was there.
3: Abraão não precisou falar, Senhor, eu quero que o Senhor salve a cidade por causa da minha família.
2: And Abraham said was not praying for his own family.
3: Quando não tinham nem 10 justos na cidade, Abraão desistiu.
2: When there was not only 10 righteous in the city.
3: Mas Deus não desistiu.
2: But God did not give up.
3: Deus mandou os anjos lá na casa de Ló.
2: God sent the angels to the house of Lot.
3: Deu as orientações, as coordenadas para que ele não morresse.
2: He gave the guidance so that he would not die.
3: E só pereceu a esposa porque não cumpriu as coordenadas.
2: And only his wife died because she did not fulfill.
3: Olha, meus irmãos, o exemplo de Abraão é um exemplo grandioso.
2: The example of Abraham is a great example.
3: Porque Abraão não estava orando por pessoas necessariamente no entendimento nosso e dele.
2: Because Abraham was not praying within our understanding.
3: Pessoas merecedoras de uma oração.
2: For people who deserve prayer.
3: Porque nós julgamos às vezes.
2: Because sometimes we judge.
3: Pessoas por suas atitudes, julgamos pessoas pelo que fazem. É verdade, nós seres humanos julgamos assim.
2: We judge them by what they do. That's how humans are.
3: E quando uma pessoa não é uma pessoa boa aos nossos olhos?
2: When someone is not a good person within our eyes.
3: Mesmo não sendo uma pessoa inimiga nossa.
2: Even not being an our enemy.
3: Quando sentimos um pouco às vezes incomodados de orar por essas pessoas?
2: Sometimes we are uncomfortable in praying for.
3: Porque achamos
2: people.
3: Que elas não são merecedoras.
2: Because we don't think of them as deserving.
3: E eu pergunto a você.
2: And I ask you right now.
3: Os que moravam em Sodoma e Gomorra eram merecedores da misericórdia depois de tudo que eles estavam praticando?
2: Were the people from Sodom and Gomorrah deserving of mercy?
3: Eles queriam praticar pecados terríveis até com os anjos.
2: They were practicing horrible sins and even tried it with the angels.
3: Então vejo a grandeza da intercessão.
2: So see how great it is to intercede.
3: E a compaixão do coração.
2: And the compassion in the heart.
3: Jesus se manifestou para curar os doentes e não os sãos.
2: Jesus manifested to cure the sick and not those who are sick.
3: A compaixão de Abraão.
2: The compassion of Abraham.
3: É algo que nós devemos ter como exemplo.
2: It's something that we should use as an example.
3: E não orarmos só pelas pessoas que achamos que merecem.
2: And not only for those we think deserve our prayers.
3: Aquelas pessoas que nós entendemos que estão totalmente fora do propósito. propósito de Deus.
2: Those people who we understand are completely out of the purpose of
3: God. Os que zombam da gente.
2: Those who make fun of us.
3: Vamos orar por essas pessoas.
2: Let us pray for these people.
3: Vamos interceder por essas pessoas.
2: Let us intercede.
3: É isso que o diabo não entende.
2: This is what the devil
3: doesn't
2: understand.
3: É isso que o diabo não engole.
2: This is what he can't understand.
3: Porque o servo de Deus tem amor no coração e ele intercede.
2: Because the servant of God
3: ele intercede. O servo de Deus deixa atabalhoado Satanás.
2: The servant of God leaves
3: a igreja de Deus deixa o diabo em polvorosa.
2: Leaves them without understanding.
3: É por isso que o diabo odeia você.
2: This is why the devil.
3: Mas é por isso que o seu nome também está no livro da vida.
2: This is why your name is
3: porque você é um intercessor.
2: Because you are interceding.
3: Eu sei que é difícil orar por pessoas que não achamos merecedoras.
2: I know it is hard for praying for
3: e eu
2: those.
3: Sei que às vezes nem tudo que nós oramos acontece conforme nós oramos.
2: Sometimes not even everything we pray happens.
3: Abraão orou e não conseguiu salvar 50, 10, não tinha jeito.
2: Abraham prayed and he could not save the 50.
3: Mas só para encerrar, meus irmãos.
2: But only to close, dear brothers.
3: Nós oramos.
2: We pray.
3: Mas a resposta pertence a Deus.
2: But the answer belongs to God.
3: É Deus quem dá a resposta.
2: It is God who answers.
3: Porque Deus conhece cada situação.
2: Because God knows each situation.
3: Você que está intercedendo por mim.
2: Those who are praying for
3: ora, ora mesmo.
2: Pray and continue to
3: você
2: pray.
3: Que está intercedendo por outra pessoa.
2: Those who are praying for other
3: ora,
2: people.
3: Ora, ora mesmo.
2: Continue to pray.
3: Porque você é esse alguém.
2: Because you are this one.
3: Que foi encontrado por Deus.
2: That has been found by God.
3: Para interceder por outra pessoa.
2: Intercede for other
3: não é Abraão que está intercedendo por você, por não. Você está intercedendo por outra pessoa hoje.
2: Today it is you who are praying.
3: Abraão já fez a parte dele.
2: Abraham did his part.
3: Mas você é esse que está na brecha.
2: You are the one who is in the gap.
3: Você é esse que foi encontrado para interceder.
2: You are the one who have been
3: found. Nos tempos do profeta Isaías, Deus ficou surpreso que não havia ninguém.
2: God was surprised.
3: Mas hoje aqui Deus está surpreso porque tem essa multidão de intercessores. E que Deus abençoe vocês, intercessores.
2: God bless you all,
3: pode ter certeza que Deus ama o intercessor.
2: You can be sure that God loves the
3: pode ter certeza que Deus responde o intercessor.
2: God answers those
3: que Deus abençoe vocês, meus irmãos.
2: God bless you all,
3: que o Espírito de Deus siga falando em vossos corações cada vez mais a cada dia.
2: The Spirit of God continues
3: Deus abençoe pela vossa paciência de ouvir essa palavra tão gostosa e que vocês tenham se alimentado dela.
2: God bless you.
3: Coloquem-se de pé, queridos irmãos.
2: Please stand up, dear brothers.
3: Nós vamos agradecer a Deus por essa palavra.
2: We're gonna thank God for this word.
3: Senhor, meu Deus, obrigado por essa palavra, Senhor. Obrigado pela nossa vida, meu Deus. Obrigado pela vida dessa igreja abençoada. Essa multidão aqui, meu Deus, é uma multidão de intercessores. Essa multidão é uma multidão de gente que clama pelo nome do Senhor. Meu Deus, meu Pai, nós queremos ver o livramento do Senhor, o socorro do Senhor. Queremos ver a ajuda do Senhor em todos os nossos momentos difíceis. Nós temos fé, meu Deus, de que o Senhor está agindo. Nós temos fé que o Senhor está tomando essa vida. Meu Deus, eu tenho fé que o Senhor está tomando, Senhor. Nas Tuas mãos, cada pessoa. Eu tenho fé, meu Deus, que o Senhor está fazendo dessa vida uma vida totalmente diferenciada a partir de hoje. Nós somos intercessores, meu Deus, é isso que nós somos. Nós amamos a intercessão. Nós amamos orar pelos nossos irmãos. Senhor, meu Deus, essa igreja gosta do Senhor. Essa igreja gosta do irmãozinho, da irmãzinha, do próximo. Nós gostamos de ver o Senhor curando os nossos irmãos. Nós gostamos de ver o Senhor abençoando, prosperando. Nós gostamos de ver o Senhor fazendo maravilhas em tantas vidas. Meu Deus, nós estamos aqui como intercessores hoje. Queremos agradecer ao Senhor por essa palavra, pelo exemplo de Abraão. Queremos usar esse exemplo, meu Deus, para nós. Seja um exemplo vivo para que nós possamos também orar. Mesmo que as pessoas, ó Deus, não pareçam merecedoras das nossas orações, que a misericórdia do Senhor triunfe, meu Deus. Que a misericórdia do Senhor triunfe, Senhor meu Pai, em cada casa, em cada família. Em nome de Jesus Cristo, amém. Amém, Senhor, amém. Vocês que estão aqui desviados, vocês que estão em casa desviados,
5: Sem Deus não se chega lá. Sem Deus não se chega no céu. Levanta sua mão para reconciliar-se com Deus. Levanta sua mão para reconciliar-se com Deus. Várias mãos levantadas. Você que está aqui que nunca entregou a sua vida para Deus. E você está vendo que quem tem Deus tem tudo. Quem não tem, não tem nada. Quer entregar a sua vida para Deus? Só faz assim com a sua mão. Olha, muitas mãos levantadas. Senhor, meu Deus, essas vidas se entregam ao Senhor. O Senhor é poderoso para cuidar delas, para abençoá-las, para ajudá-las. Escreva o nome delas no livro da vida, limpa, perdoa os pecados, Senhor. Que essas vidas possam viver a partir de hoje uma vida nova, uma vida de vitoriosos, vencedores. Que estejam na sua presença, ó Deus, se preparem para o batismo, guardadas, protegidas pelo Senhor e pela força das tuas mãos. Abençoa grandemente, ó Deus. Ajuda grandemente. Agora, Senhor, meu Pai, não são órfãs. Agora tem um dono. Se entregaram ao Senhor e pertencem a Ti. Em nome de Jesus. Amém, Senhor. Amém. Presta atenção. Põe a mão na sua cabeça e Deus continua curando. Põe a mão na sua cabeça, Deus continua curando. Confirma a sobra de milagres, meu Deus. Confirma a sobra de sinais, meu Pai. Confirma a sobra de maravilhas, meu Deus. Vai confirmando a sobra, vai curando, meu Deus. Vai curando. Cura essa vida, meu Deus. Cura essa vida, meu Pai. Essas pessoas que estão compromissadas contigo neste momento, vai confirmando a obra, meu Pai. Vai confirmando a obra do Senhor nessa vida, Senhor, meu Deus. O milagre, meu Deus, eu creio no milagre. Nós já vimos paralíticos andando, Senhor. Já vimos demônios saindo, meu Deus. Já vimos pessoas curadas de dor no peito, ouvido entupido. E sei que o Senhor tem muito mais milagres para fazer ainda nessas vidas. Cura, Senhor, meu Deus, todas as pessoas que estão orando comigo, estão orando com fé. Cura, Senhor, meu Deus, e peço ao Senhor pela sua misericórdia. Se nós, ó Deus, que não somos pessoas boas, nós temos, Senhor, meu Pai, vontade de ver o nosso irmão ser abençoado. Nós temos vontade de ver os nossos irmãos serem prosperados. Senhor, eu creio que o Senhor é muito, mas é muito. Não tenho como nem pensar, nem comparar o amor do Senhor, a misericórdia do Senhor. O Senhor é Deus bom, Deus justo. Senhor, meu Deus, eu peço ao Senhor, cura as pessoas, abençoa as pessoas, guarda essas pessoas. As pessoas, meu Deus, o Senhor vai transformar a vida dessas pessoas. Quando a arca ficou na casa de Obed-Edom, a sua palavra nos fala que em apenas três meses ele prosperou e as pessoas puderam contemplar a sua prosperidade. Eu vou pedir ao Senhor, meu Deus, em uma semana, meu Pai, eu vou pedir ao Senhor, em uma semana, o Senhor vai mudar a vida dessas pessoas que estão conosco. Muda, meu Deus, eu peço ao Senhor, em nome de Jesus, muda a vida dessa igreja, muda a vida desse povo, muda essa família que está em estado de sofrimento, muda, meu Deus, o cativeiro dessa pessoa que já não aguenta mais sofrer. Muda, meu Pai, muda. Abençoa, Senhor, meu Deus, abençoa, guarda, meu Deus, guarda essa família, guarda esse jovem, essa jovem. Eu creio, meu Deus, no milagre do Senhor. Eu creio na prosperidade das tuas mãos. Eu creio que o Senhor está agindo em cada pessoa agora, fazendo acontecer, ó Deus, coisas grandes e poderosas, conforme nos anuncia a sua palavra. Em nome de Jesus, amém, Senhor. Amém, Senhor. Amém. Pode dar glória a Deus, meus irmãos. Dá glória a Deus. Deus está confirmando a obra. Olha, Deus abençoe vocês. Digam assim comigo: a paz do Senhor Jesus. A paz do Senhor Jesus. A paz do Senhor Jesus. Deus abençoe, ouvintes aqui do templo da sede mundial, Igreja Pentecostal Deus e Amor. Obrigado, gente boa. Obrigado, povo de Deus, hein? Vocês estão abençoados, muito abençoados. Que Deus prospere cada dia mais as vossas vidas.
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0: 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Horas e 50 minutos.
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0: 23 horas e 51 minutos.

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0: Quem é o homem mortal para te lembres dele? E o filho do homem para que o visites? Contudo, pouco menor o fizeste do que os anjos, e de glória e de honra o coroaste. Fazes com que ele tenha domínio sobre as obras das tuas mãos. Tudo puseste debaixo dos seus pés. Todas as ovelhas e bois, assim como os animais do campo, as aves do céu e os peixes do mar, tudo que passa pelas veredas dos mares. Ó Senhor, Senhor nosso, quão admirável é o teu nome sobre a terra. Muito bem, aí está a palavra do Senhor, mais uma vez é a Bíblia Sagrada nos apresentando a identidade do nosso Deus. O Deus soberano, o Deus que nos conhece.
1: Quero saudar.
0: O Deus que contempla os mais necessitados.

bondoso Deus e Pai, neste momento de oração, eu me coloco diante de Ti para agradecer pelas grandes oportunidades, pelos momentos que o Senhor nos deu nesse dia para o nosso trabalho, para os nossos afazeres, cuidando da Tua obra. Senhor, eu quero agradecer pela vida da minha casa, da minha família, da minha esposa, pelas minhas filhas, netas, netos, genros, os meus familiares também de longe, os meus irmãos, Senhor, eu apresento a vida deles agradecendo ao Senhor por o Senhor sustentá-los com vida. Senhor, quantos neste momento inicia essa oração juntamente comigo, talvez até se questionando que não há motivo para expressar a gratidão ao Senhor, mas eu

já entendo, Senhor, de uma forma tão aguçada, tão próximo do Senhor, que devemos agradecer a Deus em tudo. Senhor, até pode soar estranho para aqueles que estão ouvindo neste momento, mas eu peço, Senhor, que o Senhor venha nos ensinar a cada dia como nós te adorar, agradecer até mesmo pelas lutas, pelas adversidades, pelos momentos que muitas vezes na nossa vida a gente passa por momentos desconfortáveis, momento de angústia, momentos de inquietação, momentos de incertezas. Por isso eu quero agradecer ao Senhor, porque o Senhor tem nos sustentado de uma forma tão especial, e nos momentos que nós não encontramos forças para orar, para prosseguir, o Senhor entra em ação de uma forma tão especial. Meu Senhor, eu reconheço a minha limitação, conheço minha total dependência. Por isso eu peço, Senhor Jesus, o perdão dos meus pecados, o perdão das minhas falhas. Reconheço, Senhor, a necessidade de ter o Senhor, de ter a tua presença, de sentir a cada dia a tua graça. Por esta força, Senhor, que o Senhor nos dá para que possamos prosseguir nesta caminhada, para que possamos levar a tua palavra, para que possamos, ó Deus, orar pelos enfermos e por aqueles que também já não têm mais força para orar. Senhor, muito obrigado, Senhor, por nos dar esta força que vem do Senhor, que vem através do teu Santo Espírito, aleluias, o Espírito Santo Consolador, o Santo Espírito que nos consola, o Santo Espírito que nos renova. Senhor Jesus, dai-nos o grande livramento, pedimos o livramento, Senhor, para o seu povo, para as igrejas que estão espalhadas em todo o Brasil. Pedimos, ó Deus, o livramento para a diretoria desta igreja, pela vida da nossa irmã Irene Miranda, pela vida da irmã Débora, do pastor Lourival, do presbítero Davi Miranda Neto, pela vida do pastor Osmar, pela vida também do pastor Fabrício, pastor Marco Magno, do pastor Wilson, pastor Gerri, irmã Maria José, o corpo de obreiros, o ministério geral, os dirigentes das nossas igrejas que estão espalhadas em todo o Brasil e no mundo. Senhor, eu oro, Senhor, eu peço pela sua grande e infinita misericórdia, que o Senhor venha capacitar, que o Senhor venha usar os pregadores do Evangelho, aqueles que foram chamados para propagar, para anunciar o Evangelho, para anunciar as boas novas. Senhor, eu quero agradecer pela vida de cada obreiro, de cada pastor, de cada presbítero, de cada diácono. Senhor, eu agradeço também, Senhor, pelas vidas que já estão ansiosos aguardando o dia do batismo para cumprir a justiça divina, que é o fruto do trabalho do evangelismo, fruto dos trabalhos realizados nas igrejas, fora da igreja. Eu quero agradecer, Senhor, por essas vidas que o Senhor restaurou, por essas vidas que o Senhor libertou, por essas vidas, Senhor, que junto comigo agora busca até mesmo o renovo espiritual, o batismo com o Espírito Santo. Outros estão buscando os dons espirituais, que o Senhor venha, que o Senhor venha usá-los com poder e autoridade para que possamos, Senhor, ganhar muitas almas, muitas vidas para o reino. Senhor Jesus, apresento, Senhor, as nossas igrejas Deus e Amor, aqui, Senhor, na região sudeste do Brasil, São Paulo, Rio de Janeiro, Espírito Santo e também Minas Gerais. Apresento os nossos irmãos da região sul do nosso Brasil, os irmãos do Paraná, de Santa Catarina e também do estado do Rio Grande do Sul. Apresento, Senhor, também os nossos irmãos de todos os estados e cidades da região nordeste do nosso Brasil. Apresento também, Senhor, a região centro-oeste, a região norte do nosso país. Abençoa os nossos irmãos lá nas ilhas, nos irmãos ribeirinhos, irmãos das aldeias. Senhor, eu apresento os nossos irmãos que estão tão distantes da cidade,
mas estão lá orando conosco, Senhor, porque a nossa voz, a minha voz, Senhor, a intercessão deste povo está chegando nos lugares mais longínquos do nosso país. Senhor, eu oro também pelas autoridades constituídas da nossa nação, autoridades constituídas, Senhor, na esfera federal, estadual, municipal, local, as Forças Armadas, a Polícia Militar, a Polícia Metropolitana, o Exército, a Marinha, apresento, Senhor Jesus, a todos que estão, meu Deus, incumbido de manter a ordem na direção deste país. Senhor, eu apresento, Senhor, aquelas cidades que foram castigadas pela chuva, por um tornado, enfim, por um fenômeno da natureza, pessoas que perderam casas, pessoas que perderam ente querido. Meu Deus, quantas vidas que estão neste momento enlutados, enlutadas, pedindo ao Senhor para que o Senhor venha consolar os corações. Senhor Jesus, eu oro, eu clamo por misericórdia, Senhor, lanço diante do Senhor as minhas súplicas, sabendo que o Senhor cuida, sabendo que o Senhor está na direção, no controle de tudo. Senhor, não cabe na minha oração eu me impor ao Senhor dizendo o que o Senhor deve ou não deve fazer. O Senhor sabe muito bem como fazer, como agir no tempo certo. Por isso eu peço ao Senhor que o Senhor dê paciência, paciência aos ouvintes também, para compreender o tempo de Deus, para compreender o tempo perfeito do Senhor. Quero agradecer, Senhor, por todas as oportunidades que o Senhor tem nos dado, Senhor, para que possamos ver a tua glória, Senhor. Diante dessas oportunidades que o Senhor nos presenteia a cada dia, nós vemos a tua glória, o teu poder, a tua unção. Vemos, ó Deus, as maravilhas que o Senhor opera. Ah, meu Deus, quantas crianças, Senhor, que estão chegando, esta mãe que está indo ao hospital para dar à luz ao bebê. Oh, meu Deus, eu peço, Senhor, que venham com saúde, que o Senhor traga paz nesse lar, nesta casa, nesta família. Senhor Jesus, eu oro, Senhor, eu clamo, Senhor, também nos hospitais, pronto-socorro, Senhor, quantas vidas estão internadas, outros estão recebendo encaminhamento para uma internação ou até mesmo para submeter a um procedimento cirúrgico. Senhor Jesus, eu apresento essas vidas, Senhor, que está confiando inteiramente no Senhor, esta pessoa que foi diagnosticada de um câncer. Meu Deus, a família, os familiares, Senhor, pesarosos, Senhor, de ver a esta pessoa que há alguns meses tinha tanta saúde, mas agora está no leito, sem forças para caminhar. Senhor Jesus, tenha misericórdia, Senhor, tenha compaixão. Eu oro e peço, Senhor, que o Senhor neste momento venha atuar de uma forma soberana, que a intervenção da parte do Senhor seja notório diante daqueles que te conhecem, também diante daqueles que não te conhecem, Senhor, que a manifestação da sua glória sobre a face da terra seja notório, Senhor, para que aqueles que não acreditam possam acreditar, possam ter as suas incredulidades quebradas, arrancadas, para compreender que existe um soberano, que existe o Deus Criador de todas as coisas. Oh, meu Senhor, nos ajuda, Senhor, nos ajuda cada dia a permanecer nesse foco, na oração, na busca, pedindo ao Senhor a direção, pedindo ao Senhor, aleluias, o renovo e a restauração. Quantas pessoas que precisam, Senhor, urgentemente do renovo espiritual, quantos que estão buscando, Senhor, o renovo, porque estas pessoas perderam o ânimo para orar, para buscar, para invocar o teu santo nome. Senhor Jesus, aviva, Senhor, a fé deste homem, desta mulher. Senhor, visita esta pessoa que está nesta UTI,
UTI, esta pessoa que está em coma induzido, esta pessoa que está, Senhor Jesus, se definhando a cada dia, mas a família está orando, crendo no milagre. Oh, meu Senhor, o Senhor sabe como agir em cada situação. O Senhor sabe como agir em cada momento. Por isso eu quero agradecer ao Senhor, que o Senhor não tem nos abandonado, o Senhor não tem nos deixado, o Senhor tem estado, o Senhor tem estado conosco a cada dia. Oh, meu Deus e meu Pai, falta-me palavra para expressar a gratidão por tudo isso que o Senhor tem feito, meu Deus, pelas nossas igrejas, Deus e amor, espalhadas, Senhor, que estão fazendo os cultos, realizando os cultos, Senhor, naqueles países, Senhor, que já é dia, que já é de manhã, muitos irmãos já estão nos cultos, orando, buscando, outros estão em uma vigília, outros estão na oração, na comunhão. Senhor, que o Senhor venha ouvir e responder a oração deste povo, que o Senhor venha atuar, Senhor, como a resposta, Senhor, que venha trazer alegria a esses corações. Senhor Jesus, eu oro, Senhor, pelos nossos irmãos que falam espanhol, Senhor, aqueles que estão orando conosco, pedindo a misericórdia, pedindo a compaixão, pedindo, Senhor, ah, meu Deus, a direção do Senhor, porque muitas delas já não sabem mais o que fazer diante dos problemas, diante das adversidades que vem humilhando, que vem trazendo angústia, tristezas. Senhor, eu oro, eu clamo por misericórdia e compaixão. Senhor Jesus, abençoa as nossas crianças, abençoa os jovens, abençoa, Senhor, os ministérios, ó Deus, que atua em nossa igreja, a igreja Deus de Amor, Senhor, expansão jovem, Senhor, ministério Regenere, os ministérios, Senhor, que estão à frente atuando, Senhor, em nossas igrejas, Senhor, abençoa este obreiro, Senhor, que está orando agora, pedindo ao Senhor estratégias para que eles possam ver o avivamento em suas respectivas igrejas, em suas cidades, Senhor. Tenha misericórdia. Eu oro, eu clamo, Senhor, na certeza que o Senhor já está atuando. Bem verdade é, Senhor, que antes de iniciar a nossa oração, antes de proferir a primeira palavra na oração, o Senhor já conhece e sabe das nossas necessidades. O Senhor sabe o que nós precisamos, o Senhor sabe o que nós necessitamos do Senhor, por isso entregamos tudo em tuas mãos, Senhor, porque se tudo estiver em tuas mãos, o Senhor saberá como agir, como atuar, o Senhor saberá no momento certo das portas se abrirem, o Senhor saberá o momento certo de haver um grande avivamento na vida deste povo, o Senhor saberá também o momento exato de trazer a esta pessoa ao livramento, o milagre. Senhor, quantas bênçãos o Senhor tem nos dado, Senhor, quantas bênçãos, quantas surpresas divinas o Senhor tem manifestado em nosso meio.

0: vai manifestando agora a tua presença, que este fogo divino, que este fogo poderoso possa manifestar nesses corações, que o coração possa ser aquecido agora com esta presença divina do teu Santo Espírito. O Espírito Santo vai movendo, vai renovando, Senhor, vai repreendendo toda a fúria do inferno, toda a fúria do diabo contra o seu povo, contra o teu povo, Senhor. Meu Deus e meu Pai, apresento, Senhor, todos os países da América do Sul, América Central, América do Norte, os países, Senhor, que estão tentando se reerguer após um terremoto, os países que estão tentando restabelecer a ordem diante do conflito, da guerra. Senhor Jesus, eu apresento os irmãos ali no continente africano, continente europeu, também na Ásia, na Oceania. Apresento os nossos irmãos que neste momento estão orando comigo, pedindo a misericórdia, pedindo o teu agir. Oh, meu Senhor, eu tenho certeza que o Senhor já está agindo nesses corações, que o Senhor já vai surpreender essas vidas através de um milagre, através de uma resposta tão esperada. Senhor Jesus, apresento, Senhor, a obra social da Igreja Deus e Amor, Reviver Help, Deus e Amor, também a Fundação Reviver, todos os projetos que já estão em andamento. Apresento, Senhor, a ti, Senhor, todos os projetos, Senhor, que está se desenvolvendo e brevemente já estará atuando com total liberdade nas cidades. Senhor Jesus, apresento os nossos irmãos que estão fazendo propósitos neste momento de ajudar, de ser um colaborador, de ser o mantenedor da tua obra. Espírito Santo, vem atuar nesses corações, nessas vidas, que o Senhor possa abrir portas. Esse pequeno, médio, grande empresário que está passando por dificuldades financeiras, Senhor, eu creio no milagre, eu creio na ação bendita do Senhor. Oh, meu Jesus, eu também quero orar por aqueles que vivem no campo, na fazenda. Senhor Jesus, tu és poderoso para guardar os que habitam na cidade, também os que habitam no campo. Senhor, tu és poderoso, Senhor, para trazer um grande mover da tua parte sobre a terra. Oh, meu Senhor, são milhões e milhões de pessoas que talvez ainda não se entregaram, talvez não conhece, Senhor, o teu santo nome, o Salvador. Senhor Jesus, prepara, Senhor, pregadores para o evangelho. Senhor, o Senhor deixou bem claro para nós estar rogando ao Senhor da Seara para que o Senhor levante obreiros, e nós estamos orando, Senhor. Oh, meu Deus, este irmão que talvez não pertença à Igreja Deus e Amor, mas está orando comigo. Talvez esta pessoa que está afastada do evangelho, que está ouvindo a oração, talvez este jovem, esta jovem que cresceu dentro da igreja, agora está num ambiente onde é sofrimento, a vida do crime, das drogas. Senhor, apresenta essas vidas, Senhor, que estão em situação de rua, pessoas que estão vulneráveis, pessoas que estão entregues a tudo aquilo que vem lhe fazer dano. Senhor, apresento as grandes comunidades, Senhor, nas nossas cidades. Apresento, Senhor, meu Deus, o número, o índice de crime que está assustando, porque o aumento é assustador. Apresento, Senhor, as comunidades onde os nossos irmãos estão orando conosco, irmãos que residem nesses locais, que não têm a liberdade de sair de casa, e quando saem não têm certeza se voltam com vida. Senhor, quantos e quantos que estão se preparando para sair do trabalho, para casa, outros estão se preparando para ir ao trabalho. Peço que o Senhor venha guardar essas vidas, Senhor. Nós oramos por estas pessoas, pedimos, ó Deus, que o Senhor venha repreender o espírito da morte nas grandes rodovias, os demônios que vêm para matar, roubar e destruir, para acabar até mesmo com a felicidade de uma família em uma viagem. Senhor, guarda, Senhor, guarda esta viagem, esta pessoa que está transitando pelas rodovias, passando pela nossa cidade. Senhor, eu oro por essas pessoas, para que o Senhor venha guardar, venha proteger, que estas pessoas possam chegar ao seu destino em paz. Senhor Jesus, quantos que estão, também estão viajando neste momento, talvez de um país para o outro, dentro de um avião, que o Senhor venha guardar a viagem, Senhor. Que o Senhor venha proteger, ó Deus, ó meu Senhor. Que o Senhor venha guardar, Senhor, esse povo que estão pedindo, Senhor, que estão pedindo livramento, que estão pedindo, Senhor, a bênção sobre esta viagem. Senhor, apresento também os países, Senhor, que há a proibição de propagar, de anunciar o evangelho. Quantos irmãos que estão ali até correndo risco de morte, mas estão orando, estão pedindo, estão clamando por misericórdia. Senhor Jesus, abençoa esses países que vivem em uma tensão dia após dia. É guerras, é rumores de guerras. Outras partes é o terremotos. Em partes também, em certas regiões, até mesmo nosso país, a seca, a falta de chuva. Em outras regiões, a abundância de chuvas ao ponto de trazer prejuízos. Meu Deus, eu peço por misericórdia, que o Senhor venha nos ajudar a permanecer nessa nossa caminhada, no tempo que o Senhor nos permite para viver nesta terra, que possamos ver a sua glória, que possamos ver os milagres, que possamos glorificar o teu nome. Senhor, muito obrigado, Senhor, por estas oportunidades que o Senhor tem nos dado. Senhor, eu oro também, Senhor, eu oro por essas vidas que vivem num asilo, numa casa de recuperação, famílias e familiares que o abandonaram e hoje estão dentro de um asilo. Meu Deus, tenha misericórdia, Senhor, tenha compaixão, guarda, Senhor, guarda essas vidas. Quantas pessoas que sofreu também um acidente vascular cerebral, quantas vidas que já não conseguem mais caminhar, estão acamados, pessoas que estão em uma cadeira de rodas. Senhor, tu és poderoso, Senhor, para que o milagre o Senhor possa realizar nessas vidas, para que toda a casa onde habita este enfermo possam glorificar pelo milagre que o Senhor já está realizando nessas vidas. Senhor Jesus, quantas pessoas também que estão no hospital, na ala de onde estão os pacientes com câncer. Senhor, quantas crianças, Senhor, quantos jovens, quantos adolescentes, quantos senhores, senhoras estão ali numa cama, que não sabe se retorna e convida para os seus lares. Tenha misericórdia, Senhor. Nesta oração nós clamamos, suplicamos que a tua bênção seja sobre essas vidas. Senhor Jesus, eu peço por misericórdia e compaixão pela vida dos desempregados, pela vida daqueles, ó Deus, que estão orando agora, pedindo, Senhor, que o Senhor venha abrir uma porta de um emprego, dando a ele um bom ganho, um salário compensador. Outros também estão orando, Senhor, para que o Senhor venha ajudá-los a ter saúde para continuar nesse trabalho, que a família depende desse trabalho. Mas esse homem, esta mulher está tão enfermo, tão doente, que já não sabe mais o que fazer, com medo de perder o emprego a qualquer momento. Senhor, tenha misericórdia, Senhor. Quantas vidas no nosso Brasil estão nesta situação, que estão passando por um momento difícil, pessoas que estão correndo o risco de ser despejadas das suas casas porque não têm o dinheiro para pagar o aluguel. Quantas vidas, Senhor, que estão neste momento, a enfermidade chegou e acabou com toda a economia que esta família guardou. Meu Deus, tenha misericórdia, tenha compaixão, Senhor. Oh, Espírito Santo, vai movendo agora, vai movendo a estes corações a sua glória e o teu poder. Meu Deus, vai repreendendo, Senhor, todo espírito de enfermidade, todos os demônios que vem atuando, levando essas pessoas a tirar a própria vida. Quantas pessoas que estão tentando suicídio, quantas pessoas que guardam uma mágoa, uma ira, uma revolta no coração e já planejou em matar aquela pessoa. Meu Deus, tenha misericórdia, Senhor. Tenha misericórdia, Senhor. Tu és poderoso, Senhor, para minar as forças do diabo, para enfraquecer, para quebrar toda a estratégia do inferno contra esta pessoa, contra esta casa, contra este bairro, contra esta cidade, ou talvez contra esta nação. Eu peço, Senhor, por misericórdia, que o Senhor venha intervir, que a intervenção divina seja manifesto nos países. Meu Deus, quantas vidas que precisam, Senhor, desse impacto divino que é a tua presença. Eu peço, Senhor, por misericórdia. Salva, Senhor. Salva, Senhor. Salva os meus familiares, aqueles que ainda não tiveram encontro contigo. Salva este homem, esta mulher, que está na bebida, que está nos vícios, que está nas drogas. Meu Deus, vai repreendendo esse espírito, Senhor, esse espírito imundo que está levando esta pessoa a se endividar de tal forma, ao ponto que ela já não sabe mais o que fazer. Senhor, tenha misericórdia, Senhor. Vai tocando nesses corações de uma forma tremenda. Senhor, apresenta os cultos que serão realizados logo mais. Usa, Senhor, usa os obreiros da nossa igreja. Usa, Senhor, aqueles que irão fazer uso da tua palavra, que o Senhor venha usar com poder e autoridade. Senhor Jesus, tenha compaixão daquelas pessoas que colocou no coração que não retorna mais à igreja, porque já não consegue acreditar no amor divino do Senhor. Que o Senhor venha quebrar, Senhor, a incredulidade, o medo, o desânimo, e trazendo a esta pessoa forças para se reerguer novamente e estar na tua casa. Como é bom ver os nossos irmãos na tua casa, Senhor, louvando e adorando, servindo ao Senhor. Muito obrigado, Senhor, por todos os nossos irmãos que voltaram, que retornaram, Senhor, para a tua casa e hoje estão felizes, glorificando ao Senhor. Senhor, levanta esse irmão que está caído, abatido, desanimado, esse irmão que está com sentimentos de culpas diante de tudo o que aconteceu. Senhor Jesus, tenha misericórdia, que o Senhor possa confrontar estas pessoas através da tua palavra, que essas vidas, Senhor, seja transformada, Senhor, que estas pessoas tenham um verdadeiro encontro contigo, que esta pessoa possa cultivar intimidade, que esta pessoa possa se relacionar com Deus, com o Senhor. Senhor Jesus, eu creio, Senhor. Eu creio na tua obra bendita, por isso eu clamo, por isso eu oro, por isso eu glorifico o teu santo nome. Senhor Jesus, acalmai esses corações, acalma, Senhor, esses corações. Traz, Senhor, a tranquilidade a esses corações, porque quando o homem e a mulher está na paz, na tranquilidade, elas conseguem tomar decisões assertivas. Que o Senhor venha agir, venha atuar, que o Senhor venha realizar o grande milagre nessas vidas. Senhor, eu tenho fé e acredito, Senhor, na ação divina do teu Santo Espírito, que o Senhor continue operando, manifestando. Oh, meu Senhor, vai repreendendo agora esta enfermidade, esse irmão que está querendo se levantar, mas está achando que o milagre não aconteceu. Senhor, eu creio no milagre, que esta pessoa possa se levantar dessa cadeira de rodas, que esta pessoa possa se levantar desta cama, que esta pessoa também que está ouvindo a oração no leito, no hospital, que o Senhor venha agir do alto da cabeça à planta dos pés e logo de manhã, ao momento que o médico fazer as suas avaliações, que esta pessoa tenha uma melhora que venha assustar ao profissional na área da saúde. E que esta pessoa volte para casa com saúde, recuperado. E que esta pessoa, ao receber a alta, receber o milagre, que possa valorizar o teu agir. Oh, meu Senhor, trabalha nesses corações, nas intenções dos corações, para que todos possam se aproximar do Senhor. Para que todos possam, Senhor, adorá-lo, Senhor. Para que todos possam, Senhor, glorificar ao Senhor em todo o tempo. Oh, meu Senhor. Senhor, a tua palavra nos ensina que devemos gloriar nas tribulações, nas angústias. Oh, meu Senhor, até nas tribulações, Senhor, nós devemos glorificar, porque nós não nos sentimos sós. O Senhor está cuidando, o Senhor está guardando, o Senhor está protegendo. Por isso eu oro, Senhor, eu clamo por misericórdia. Abençoa todos os nossos irmãos em todos os países da terra, independente do fuso horário. Eu oro, Senhor, com minha fé voltada, pedindo ao Senhor as suas misericórdias sobre essas vidas. Senhor, eu te agradeço, Senhor, te agradeço por todas as bênçãos, agradeço, Senhor, por esse novo dia, agradeço, Senhor, por essa oportunidade que o Senhor está nos dando. Muito obrigado, Senhor, muito obrigado por este momento de estarmos aqui em oração juntamente com os milhares e milhares de irmãos, irmãos que estão orando conosco através das emissoras de rádio, através das redes sociais, através da internet. Senhor, usa os nossos irmãos para que eles possam divulgar, anunciar, convidar. Oh, meu Deus, que possamos ver a nossa igreja, pessoas se convertendo, pessoas sendo transformadas, abençoadas pelo teu Santo Espírito. Senhor Jesus, eu quero agradecer ao Senhor pela vida dos novos irmãos que estão chegando agora, por essas pessoas que não conhecia a Igreja Deus e Amor, não conhecia o programa, não conhecia esse canal da oração, da intercessão mundial. Senhor, eu oro e agradeço ao Senhor pela vida de cada um deles. Peço, Senhor, a tua misericórdia, é o pedido que lhe faço. Amém e amém, Senhor Jesus.
1: Quero saudar os ouvintes e casa com a gloriosa paz do Senhor Jesus. Quem vos saúda é a sua irmã em Cristo, Maria Lorena. Oramos ao Senhor. Senhor, meu Deus e meu Pai, aqui estamos na tua presença agora, suplicando a tua misericórdia, Pai. Perdoa nossos pecados em pensamentos, em palavras, em obras. Lava nossas vestes pelo poder do teu sangue. Senhor Jesus, eu creio, meu Pai, que a tua palavra é fiel, é verdadeira, meu Deus, que nenhuma condenação há para os que estão em Cristo Jesus, que não andam segundo a

A nossa natureza é fraca, é falha, Pai. É carente da tua misericórdia, do teu grande amor. Pai, em nome de Jesus, agora estenda tuas mãos amigas sobre a vida daquele ouvinte que está de joelho dobrado, com seu rostinho no pó, meu Pai, suplicando perdão e a tua misericórdia. Pai, ensina-nos a clamar, ensina-nos a buscar a tua face, Senhor. Derrama a tua graça, Senhor. Derrama teu poder sobre cada ouvinte, sobre a nossa vida diante de ti, ó Pai. Em nome de Jesus, agora vai de encontro.

Pai, lembra do teu grande amor, Senhor. Vai dando a direção para aquela mãe, aquele pai, a paciência que eles precisam com aquela criança, aquele adolescente, meu Pai. Estenda tuas mãos ensanguentadas, derrama tua graça soberana, meu Pai. O rica lama tuni, rica lama siriclama. Eu creio, meu Pai, que tu és socorro bem presente na hora da luta. Creio que essa batalha, ela não é nossa, ela é tua, meu Pai. Vai de encontro da necessidade desse adolescente no colégio. Pai, ajuda as maestras, Senhor. Ajuda, Senhor, os professores, meu Pai. Estenda tuas mãos, guarda a vida deles, meu Deus. Muitas vezes ele não é entendido. Ele só quer ensinar, Pai. Ele só quer o bem daquele aluno. Mas aquele aluno com o coração revoltado, Senhor, repreenda, Pai, pelo poder da tua palavra. Abra a mente daquela criança, Senhor. Abra a mente daquele jovem, Senhor. Abra a mente, meu Deus, dando-lhe sabedoria. Aquela matéria que ele tem dificuldade. Chega o horário da escola e já sai de casa chorando. Ah, Senhor, estenda tuas mãos, meu Pai. Vai derramando a tua graça sobre esta família. Vai dando saúde para aquela mãe de família. Dá saúde para aquele pai ganhar seu pão de cada dia. Muitas vezes, meu Deus, até com dor eles vão para o trabalho para trazer o sustento para dentro de casa. E aquela criança que

oferecer. Eu te peço em nome de Jesus, a tua misericórdia, Pai. Vai derramando a tua graça soberana, vai derramando o teu poder maravilhoso. Eu creio, meu Deus, que o teu Santo Espírito é poderoso para interceder por cada causa. Interceda agora, meu Pai, diante, Senhor, desta família. Ajuda-nos a entender a tua vontade, Senhor. A tua vontade é santa, a tua vontade é maravilhosa, meu Pai. Estenda as tuas mãos sobre o trabalho, sobre a vida financeira de cada família, sobre a vida na saúde, meu Pai. Quanto gasto com medicina, com remédio, Senhor, leva saúde, meu Pai. Conceda a tua grande vitória, rica lama se reclama, aquele pai de família com aquele câncer de próstata. Senhor Jesus, com leucemia, meu Pai, a dialhosa, meu Pai, estenda as tuas mãos sobre o trabalho.

cuánto gasto con medicina, con remédio. Senhor, leva saúde, meu Pai. Conceda tua grande vitória, rica lama se reclama. Aquele pai de família com aquele câncer de próstata. Senhor Jesus, com a leucemia, meu Pai. A diabetes que leva tantas pessoas à sepultura. Pai, o sangue vai engrossando de tal maneira. Pai, tem misericórdia, entupindo todas as veias. Senhor, mas a tua palavra, ela é tão clara. Eu sou Senhor que te saro. Pai, vai tocando agora no sangue. Toca, toca, toca, Senhor. Toca no cérebro, toca nas vistas, na audição, no ouvido. Toca na garganta, na laringe, na faringe, meu Pai. Vai tocando no esôfago, Senhor. Vai tocando no mais profundo agora, para que teu nome seja glorificado. Repreenda toda a enfermidade. Repreenda, meu Deus, toda a virose. Vai queimando toda a inflexão pulmonária na preula do pulmão, meu Pai. Toca no coração, nas válvulas, Senhor. Toca em cada veia, Jesus querido. Vai dando grande livramento, meu Pai. Toca naquele fígado, aquela lesão, Senhor. Na vesícula, na bile, Senhor. Toca, toca no mais profundo, meu Pai. Repreenda toda a enfermidade. O Senhor te repreenda. Saia, saia, saia. Saia a enfermidade, bactéria no estômago. Pai, aquele tumor, meu Deus, que está no intestino daquela pessoa, meu Pai. Toca no mais profundo agora. Vai de encontro do rim dessa pessoa. Vai de encontro no canal da bexiga, meu Pai. No útero, das trombas, da próstata, Senhor. Olha o sofrimento desse ouvinte de casa. Senhor, quantas lágrimas, quanto gemido. Senhor, tu és socorro bem presente na hora da angústia, meu Pai. Apenas um toque das tuas mãos, Senhor, e aquele ouvinte será surpreendido. Repreenda toda dor muscular, meu Pai. Vai queimando pelo poder do teu sangue. Vai queimando toda fraqueza nos nervos, toda perca de memória, Jesus querido. Vai queimando esse mal de Alzheimer. Vai queimando esse mal de Parkinson, Senhor. Eu creio no poder da tua palavra. Pai, eu já tô sentindo o fogo da tua presença. Eu creio que esse ouvinte já está alcançando a tua misericórdia, meu Pai. Toca na medula óssea, Senhor. Toca nos ossos, meu Pai. Vai queimando, Jesus querido, toda a enfermidade nos ossos, Senhor. Vai queimando todo desgaste, meu Pai. Vai queimando pelo poder do teu nome, pelo poder da tua palavra, Senhor. Eu creio que o Senhor nos dá saúde, meu Pai, em nome de Jesus Cristo. Toca naquela lepra,
lepra, Senhor. Vai queimando aquela lepra, aquela chaga maligna. Vai queimando aquela sarna, meu Pai. Vai queimando toda a enfermidade, toda a bactéria, toda a micose. Jesus, queima, queima, queima, queima. Queima pelo poder do teu sangue, meu Pai. Estenda as tuas mãos, Senhor. Entra naquele leito ali na grande Ásia, meu Pai. Eu oro por todos os enfermos ali no país, Senhor, no continente da grande Ásia. Alcança cada leito, cada médico, cada enfermeira. Alcança os presídios na grande Ásia. Vai no encontro do sofrimento, meu Pai. Lembra da grande Índia, do Japão. Lembra da grande China, meu Pai. O país do Nepal, de Filipinas, Senhor. Repreenda toda a fúria do inimigo. Vai queimando pelo poder que há no teu sangue. Pai, dá o grande livramento para a Oceania, Pai. Lembra da tua misericórdia, meu Deus. Guarda, guarda aquelas almas, Senhor. Dá o grande livramento para também o país do Centro-América, América Central, América do Sul, América do Norte, meu Pai. Vai derramando a tua graça soberana. Guarda, guarda aquelas almas perdidas, meu Pai. Dá o grande livramento, meu Deus. Resgata as almas, Jesus querido. Aonde tiver uma alma perdida, meu Deus, dá o grande livramento, meu Pai. Vai de encontro da grande Europa, Senhor. Visita cada leito ali no país da Europa. Visita os asilos, orfanatos, meu Pai. Visita agora os presidiários. Lembra do teu grande amor, meu Pai. Visita agora também a grande África. Repreenda pelo poder da tua palavra todo levante, todo espírito de enfermidade, toda obra da bruxaria, Senhor. Vai queimando pelo poder do teu sangue. Repreenda a fúria do diabo, Pai. Repreenda o levante do inimigo, Pai. Livra e salva as almas africanas, Pai. O rica lama tuni, rica lama siriclama, Pai. Lembra da tua misericórdia, meu Pai. Estenda tuas mãos abençoadoras para abençoar o teu filho, teus mensageiros que trabalham ali no continente da África. Vai no encontro agora, meu Deus. Dá um grande livramento também, meu Pai, ali no país da Rússia, da Ucrânia, meu Deus. Livra, livra, livra, Senhor. Repreenda pelo poder da tua palavra. Repreenda toda a ira do adversário. Joga o diabo por terra, meu Pai. Esse demônio assassino, em nome de Jesus, saia, saia, saia, saia. Pelo poder do sangue da cruz, Pai, dá um grande livramento, meu Deus. Livra, livra, livra essas nações, Senhor. Lembra da tua misericórdia, Pai. Vai de encontro do pastor Osmar Antônio,
ali no país do Peru, meu Pai, ajuda teu filho, administra essa tão grande obra, Senhor. Vai de encontro do país de Venezuela, de Quito, Equador, meu Pai, vai de encontro agora da Bolívia, Senhor. Lembra no teu grande amor, meu Pai, abençoa nossos irmãos no país do Chile, vai de encontro do teu filho, Pai, repreenda todo levante do inimigo, guarda os teus servos ali no país da Argentina, no Paraguai, Uruguai, Senhor, vai de encontro, Senhor, pela tua misericórdia no país do Haiti, meu Pai, ajuda o pastor Marcos, Senhor, que tem a grande responsabilidade em cuidar do país do Haiti, meu Pai, vai derramando a tua graça soberana, Senhor, eu creio no grande milagre, Pai, vai derramando o teu poder, meu Deus, vai derramando a tua graça sobre a nação brasileira, meu Pai, o governo do país, o Brasil, Senhor, salva essa nação, meu Pai, liberta da escravidão, Senhor, da injustiça, da mentira, do engano, Pai, vai queimando pelo poder do teu

sobre o pastor Jere, meu pai. Ajuda teu filho ali na África. O pastor Wilson, Senhor, derrama sobre eles a tua graça, a tua unção, Fabrício Beata, que cuida da América Central, que cuida da grande Europa, Senhor. Alcança teu filho, meu pai. Vai derramando a tua graça sobre ele, Senhor, sobre o pastor Milton. Pai, em nome de Jesus, eu te suplico, dando a eles a vitória. Pai, abençoa também o Davi filho, Davi neto, Senhor. Guarda teus filhos, livra eles, meu pai. Usa eles na administração da tua igreja. Pai, usa teus filhos, pastor Lorival, a cantora Débora Miranda, pai, a nossa presidente, irmã Irene Miranda. Guarda, guarda a família Miranda, meu pai. Guarda a tua igreja, Senhor. Livra de todo levante do inimigo. Pai, o projeto do inimigo é parar a tua obra sobre a terra, mas em nome de Jesus Cristo, Pai, a tua palavra, Senhor, ela é fiel, ela é verdadeira, Pai. A tua palavra é santa, meu Deus. A porta que o Senhor abre, ninguém pode fechar. Pai, abençoa cada concentração já anunciada, meu pai. Cada evangelização, Senhor, vai derramando a tua graça soberana. Pai, abençoa o grupo do PIMUM, meu pai. Abençoa as concentrações marcadas. Abençoa, pai, os grupos, Senhor, de evangelizações, meu pai, que leva o alimento, meu Deus. Abençoa a fundação Reviver, a fundação Help, meu pai, que cada projeto, Senhor, seja abençoado pelo poder do teu sangue, pelo poder da tua palavra, que toda barreira na documentação caia por terra pelo poder do sangue agora. Pai, abre porta onde não há porta, meu pai. A água para o nordeste, para o sertão, vai de encontro de cada projeto, Senhor. Eu creio, rica Labatune, rica lama. Pai, administra esta tão grande obra, pai. Administra cada projeto, administra cada documentação, Senhor. Abençoa o setor jurídico da tua igreja. Abençoa a esposa do pastor Davi Neto, Senhor. Vai de encontro da tua filha, ajuda a tua serva, meu pai. Repreenda todo levante contra a igreja, repreenda toda fúria, toda adversidade, todo dardo do inimigo, em nome de Jesus. Saia, saia, saia, saia, pelo poder que há no sangue, meu pai. Abençoa cada filho, cada filha, teu Senhor, derrama sobre eles a tua graça. Abençoa o grupo do Regenere, abençoa a expansão jovens, adolescentes, abençoa os corais da tua igreja, as bandas, orquestra, meu pai. Vai derramando a tua graça.

família, Senhor. Abençoa cada projeto, Pai. Vai derramando a tua graça soberana. Vai derramando o teu poder, meu Pai. Sim, meu Deus, eu creio, meu Pai, que o Senhor é soberano, o Senhor é poderoso. Pai, abençoa o homem da lavoura, do sítio, da fazenda. Abençoa aqueles consultores, meu Pai. Senhor, abençoa aquele empresário, aquela microempresa, meu Pai, que está indo à falência, Senhor. Repreenda o devorador, repreenda a miséria, repreenda, Pai, o livramento pelo poder da tua palavra. Pai, é tão lindo ver alguém abençoado. Abençoa os dizimistas fiel. Abençoa os mantenedores, Pai. Vai derramando a tua graça soberana. Vai repreendendo o devorador, meu Pai. Repreenda a miséria, a inveja. Saia, saia, saia, saia. Pelo poder do teu sangue agora, meu Pai. Liberta esta casa. Liberta dessa bruxaria, liberta dessa maldição do inferno, liberta pelo poder da tua palavra, liberta esse casamento, meu Pai, liberta de toda seta, de todo dardo. Pai, essa família era tão feliz, Senhor, a esposa tinha prazer, meu Pai, de ver o esposo chegando em casa. Ela fazia de tudo que ela podia para agradar o marido, meu Pai. Hoje ele chega nervoso, meu Deus. Repreenda esse demônio, repreenda esse espírito da destruição. Saia, saia, saia, saia. Pelo poder da palavra, pelo poder do sangue derramado lá na cruz, Senhor, ajuda as famílias da terra, abençoa cada lar, cada filho, abençoa, Pai, abençoa a pátria brasileira, abençoa a lavoura, meu Pai, abençoa os frutos da terra, abençoa as águas, Jesus querido, vai derramando a tua graça, Senhor. Eu me lembro, Pai, da passagem da tua palavra, quando Moisés, Senhor, foi diante naquele poço de águas amargas, Senhor. O Senhor disse, Moisés, o que é que você tem na tua mão? Pega esse lenho e lança nas águas, e as águas serão saradas, meu Pai, em nome de Jesus, meu Deus. Estenda as tuas mãos, vai sarando as águas, vai sarando a família, meu Pai, vai queimando toda a bactéria, Jesus querido, vai queimando toda a inflexão, vai queimando toda a enfermidade, tudo aquilo que não provém de ti, meu Pai, vai derramando a tua graça soberana. Eu creio no teu grande amor, meu Pai, eu creio na tua misericórdia, assim como eu estou sentindo este fogo ricama, tu me reclama. Pai, faça este ouvinte sentir a tua presença, faça ele sentir a tua entrada naquele lar, naquela família, meu Pai, que aonde tiver contenda, que haja união, aonde haverá lágrima, haverá sorriso.

das tuas mãos, Senhor. Eu creio no teu grande milagre, meu Pai. Eu creio na tua misericórdia. Estenda as tuas mãos ensanguentadas. Pai, vai derramando a tua graça soberana sobre cada loja, os lojistas, Senhor. Vai derramando, meu Pai. Quanto mais trabalho, mais bênçãos, Senhor. Prospera o nosso Brasil, meu Pai. Alcança a pátria brasileira, alcança, Senhor, os quatro cantos do Brasil, meu Pai. Eu oro, Pai, pela tua misericórdia, pelo Paraguai também, Jesus querido, que haja prosperidade para a tua glória, Senhor, não somente financeiro, mas prosperidade na saúde, meu Pai, na união familiar, meu Pai, que possamos, Senhor, ser abençoado pela tua misericórdia, é o que eu te peço e desde já eu te agradeço, em nome de Jesus. Ouvinte de casa, você que orou conosco até agora, você está numa angústia tão grande, desespero, já não sabe mais o que fazer, desempregado, devendo, mas Deus manda te dizer, não temas, entrega o teu caminho ao cuidado, Senhor. Deus vai cuidar de tudo, Deus vai cuidar da tua saúde, Deus vai

0: palavra. Levanta a tua mão como a minha e ora comigo agora. Fala: Senhor Jesus, perdoa os meus pecados e escreva o meu nome lá no céu, no livro da vida, e sela com teu sangue. Fala: Senhor Jesus, me ajuda eu ser fiel até o dia da minha partida. Eu e a minha casa te serviremos para sempre. Ouvinte de casa, bem pertinho da tua casa tem uma plaquinha da Igreja Deus e Amor, Pentecostal Deus e Amor. Vai até o pastor, fala que você toma uma decisão, que você quer servir a Deus e ser fiel até a morte. Ou você que quer ligar também, deixa o teu nome para toda a Igreja, a diretoria orar por você, pela tua querida família. Que Deus os abençoe, em nome de Jesus.
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4: Uma hora e 9 minutos.

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3: Para a sua vida mudar, é preciso que haja uma concordância total e completa entre você e a sua fé. Mas como saber se tenho fé suficiente para que haja essa concordância? Não basta apenas crer em Deus de uma forma sentimental e emotiva, mas é preciso acreditar nele de uma forma totalmente consciente. E isso só é possível através de sua palavra. As escrituras sagradas não nos deixam dúvida ao dizer: a fé vem pelo ouvir e ouvir a palavra de Deus. Para tocar o coração de Deus, é preciso que ele veja em cada um de nós como estamos o servindo, qual a nossa crença para com ele. Se você começar a crer em Deus hoje, de uma maneira consciente, ouvindo e crendo em sua palavra, tenha certeza de que sua vida nunca mais será a mesma. 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
3: Bom dia, que a paz do Senhor Jesus, que excede a todo entendimento, abunde o seu coração. Hoje é terça-feira, 22 de setembro de 2026. Quem tem o imenso prazer de cumprimentá-los com a mais perfeita e gloriosa paz do Senhor Jesus Cristo é o seu irmão em Cristo, Fábio Lúcio. Comigo na mesa técnica, o querido Hamilton do Canto Júnior. Nós vamos com vocês até às 5 da manhã, a Madrugada do Socorro de Deus, a rede de apoio.
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3: Maravilha. Lembrando que a direção geral e mundial desta programação e da Igreja Pentecostal Deus e Amor é da nossa querida irmã Erini Miranda. Sede mundial aqui em São Paulo, Avenida do Estado 4568, no bairro da Liberdade. Você pode participar comigo da programação nesta madrugada pelos nossos telefones 11-3208-2790 e 11-3208-2743. Temos também o WhatsApp. Você pode mandar para nós o seu pedido de oração pelo 11-98292-3392. Lembrando que às 2 da manhã nós estaremos levantando aquele momento de clamor, de oração, e nós iremos apresentar todos os pedidos que chegarem para nós aqui. Então, vamos lá, vamos participar, vamos interagir. E nós vamos para a primeira participação desta madrugada. Daqui a pouquinho nós teremos o quadro Pão Diário com o pastor Lourival de Almeida, mas antes, vamos para esta pessoa que está aguardando para falar conosco. Alô?
6: Alô, boa noite, pastor.
3: Boa noite, a paz do Senhor Jesus. Com quem eu falo?
6: O meu nome é Maria Aparecida, moro aqui em Itaquera. Eu peço que o senhor coloque meu nome na oração das 2 horas.
3: Uhum.
6: Porque eu acompanho junto e eu tenho problema nas vistas, pastor.
3: Pois não, pode falar.
6: Uma coisa séria nas vistas, sabe?
3: O que aconteceu? Qual o problema que a senhora está tendo nas suas vistas?
6: De diabetes.
3: O diabetes.
6: Eu tô indo no culto de domingo, lá na sede mundial.
3: Na campanha com o pastor Davi Miranda Filho.
6: Oi?
3: Na campanha com o pastor Davi Miranda Filho?
6: Não, com ele eu não tive a oportunidade de ir, não quer de manhã. Eu tô indo no culto das 10 horas.
3: Das 14 horas, né?
6: Isso, das 14 horas.
3: Ah,
6: isso,
3: sim.
6: Exato.
3: Domingo.
6: É, meu pai daqui é 20 para 2.
3: Uhum.
6: O meu filho tá indo comigo.
3: Entendi.
6: Tá sendo muito bom, meu pastor.
3: Que maravilha.
6: É um renovo muito grande.
3: Que bom.
6: Eu me renovei muito por o meu espírito. Eu tava precisando. Pastor.
3: Todos os cultos.
6: Eu não tava indo, que não tinha companhia.
3: Uhum. Todos os cultos Deus opera, não é?
6: É todos. Todos
3: os cultos.
6: Deus está ali.
3: É, o Espírito Santo age.
6: A gente entrar dentro daquele templo, a gente já vê a unção de Deus ali.
3: É, e neste domingo, dia 27, pela manhã, a campanha com o pastor Davi Miranda Filho. E às 15 horas, aquele culto especial, e a presença, pastor, do pastor Fabrício Beata.
6: Eu acompanho também pela manhã, sabe?
3: Que bom, que bom.
6: Aqui, e à tarde eu vou lá com meu filho.
3: Que bom. Ô, irmã Maria, deixa eu lhe perguntar, a senhora é membro na Igreja Deus e Amor?
6: Sou, desde 2015.
3: Ó, tem um tempo já, né?
6: Que eu já era de outro ministério.
3: Uhum.
6: Aí, em 2015, eu fui cometida de um infarto. E eu falei, eu vou lá visitar a Igreja Deus e Amor.
3: Veio e ficou.
6: Entrei com infarto.
3: É.
6: Era com o pastor Davi nessa época.
3: Uhum.
6: Era ele que estava pregando.
3: Uhum.
6: Até que aquela, aquele, a a campanha Deus Resolve Tudo. No primeiro domingo eu entrei segurando, assumi, cansada, não aguentava nada. No segundo domingo eu já estava caminhando tudo. Quando eu fui,
7: já estava curada. Olha que lindo.
6: Curada do coração, pastor.
7: Deus continua operando, né, irmã Maria Aparecida?
6: Pastor.
7: E eu creio que a senhora vai contar a bênção aí das suas vistas, viu?
6: Ó, pastor, e outra coisa, foi 2015, eu fui e não saí mais. Aí eu fiquei indo na semana na igreja pequena aqui da minha rua e no domingo eu ia lá.
7: Aqui na sede mundial.
6: Isso, na sede mundial. É muito gratificante.
7: Deus é bom demais, né?
6: Pastor, lá tem a diferença, não adianta. Ali tem o mover de Deus.
7: A gente sente a presença de Deus aqui, né?
6: Isso, pastor, quando eu entrei, essa vez que eu fui agora.
7: Domingo passado.
6: É, domingo passado, mas já foi 8 domingo que eu tô indo, pastor.
7: Que benção, que maravilha.
6: Pastor, no primeiro dia eu fui batizado com o Espírito Santo, eu não tive. Mas eu cheguei
7: que
6: benção. Tanto que eu fui renovar.
7: Que maravilha.
6: Foi um mover de Deus tão grande.
7: Aleluia.
6: Eu falei que eu queria entrar e não sair vazio.
7: Que maravilha.
6: Sair cheia.
7: Que
6: eu
7: benção.
6: Queria sair cheia do Espírito Santo.
7: E saiu cheia da presença, não é?
6: Saí cheia da presença. Ele tá pregando esse dia. Esse pastor que o senhor acabou de falar, o Beato.
7: O pastor Fabrício Beato. Ele vai estar conosco domingo agora. Pela manhã, o pastor Davi Miranda Filho e à tarde, o pastor Fabrício Beato.
6: Exatamente. Essa campanha que estava tendo aí dos casais, meu filho tá com problema sério. A gente fez os três domingos.
7: Que benção.
6: Foi muito maravilhoso.
7: É, domingo agora que passou foi lindo, né?
6: Aí,
7: uma Débora esteve aqui cantando, adorando, orando.
6: Exatamente, pastor. A igreja tá linda demais.
7: Deus é bom.
6: Tudo bem organizado. O meu filho entrou comigo dentro do estacionamento, parou bem de frente o elevador.
7: Que bom.
6: E na hora de descer, a gente desceu na porta do carro.
7: Meu, que benção.
6: Não tem dificuldade pra mim que não enxerga, só precisa de ver. A maravilha, a paciência que ele tem comigo.
7: Que bom. Que bom,
6: glória a Deus. Só ele tá acompanhando ele, Deus já tá fazendo um milagre na vida dele também, pastor.
7: Amém. A senhora vai glorificar.
6: Ele é evangélico também.
7: Amém.
6: É um ser humano maravilhoso também.
7: Que bom.
6: Ele que falou, agora eu vou começar aí com a senhora.
7: Que benção.
6: E aí a gente tá indo, pastor. É 8 domingos,
7: que
6: graças
7: benção.
6: A Deus.
7: Ô, Maria.
6: Eu queria ir na semana, mas ele, como cara.
7: Só pode
6: trabalho,
7: no domingo, né?
6: Cada do trabalho, pastor, ainda não tá podendo. Mas
7: entendi.
6: Deus proverá.
7: Tá ok. O seu nome já está aqui, tá? Às 2 da manhã a gente vai orar, tá bom?
6: Orar. Coloca o nome do Wilson também,
7: tá
6: ele
7: bom.
6: Também chama o Wilson, tá?
7: Wilson.
6: Fica na paz.
7: A paz do Senhor, fica com Deus. Deus abençoe. Graças a Deus. Deus abençoe a irmã Maria Aparecida de Itaquera, aqui na Grande São Paulo, participando aí da programação. Nós vamos agora para o quadro Pão Diário com o pastor Lourival de Almeida. O tema que ele aborda agora é a realidade das nossas, ou a realidade de nossas igrejas. Você que está aí aguardando, você que quer participar, aguarde, que quando voltarmos aí após a participação do pastor Lourival, nós vamos continuar atendendo vocês. Vamos ouvir.
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8: E a gente também, ouvintes, quer falar um pouquinho, né? Sobre coisas maravilhosas, coisas de Deus. Você se lembra daquela questão que existe da mulher que gostava de criticar e ficava falando pro marido todo dia, essa minha vizinha, não é possível? Ela lava roupa, ou essa roupa dela põe no varal para secar, essa roupa encardida. Onde já se viu uma coisa dessa? Essa roupa amarelada, todo dia que olha no varal, ela parece que não sabe lavar roupa, essa roupa suja que ela põe para secar no varal. Até que um dia a mulher, esposo, acho que finalmente a nossa vizinha aprendeu a lavar roupa, porque tô vendo ali que a roupa não tá mais encardida, né? Aí o marido falou pra ela, olha, pode ser assim que ela aprendeu a lavar a roupa, mas eu quero dizer pra você que eu lavei a janela, lavei as vidraças, tá tudo limpinho. Então não era a roupa da vizinha, era a vidraça suja de quem criticava a vizinha, dizendo que ela não sabia lavar roupas. Então eu quero falar, ouvintes amados, um pouquinho sobre a realidade das nossas igrejas. Temos observado, né, que nós temos uma grande facilidade de apontar o dedo e apontar os defeitos alheios. E em grande maioria dos casos nós temos aí essa visão, né, e essa ansiedade de apontar defeitos alheios, porque nós queremos esconder às vezes as nossas próprias falhas. É difícil dizer, acho que eu tenho que me consertar, acho que a minha igreja tem que arrumar isso aqui e ali. É difícil dizer, pequei. É mais fácil apontar o pecado alheio. Ah, com isso também não quero isentar aqui, de forma alguma, movimentos que só falam de dinheiro, só falam de ofertas, só falam de riquezas, só falam de dá, são as irmãs, dá e dá, não é? Não quero isentar as pessoas do secundário, que parece que se tornou primordial, e das mentiras para atrair pessoas, tudo voltado para o financeiro. Tudo voltado para o financeiro. Não quero isentar. Mas também não quero isentar aqueles que apontam os defeitos dos outros, ou igrejas que apontam defeito de outras para sentar em cima dos seus próprios defeitos. Um certo pastor pregou um sermão sobre Saul. E ele perguntava por que Deus rejeitou Saul e não a Davi, sendo que Davi tinha uma ficha que serve de pretexto até hoje para lhe darem bordoadas. Por que que Deus perdoou então Davi e não perdoou Saul? E o pastor mostrou que o grande pecado de Saul foi a soberba. Soberba. Ele foi exaltado, ele foi orgulhoso. Davi, quando ele foi, eu vou dizer, encurralado pelo profeta Natã, o profeta Natã chegou para ele e falou: você pecou, rei, pronto. Já pecado e pronto. E Davi exclamou: pequei. Está em 2 Samuel, capítulo 12. Eu pequei, sim, pequei. Agora, Saul, quando pecou, foi diferente. Questionado por Samuel quando do seu pecado, Saul, ele começou a dar aquelas desculpas evasivas, né? E só disse que havia errado após um aperto de Samuel. Samuel precisou meio que pegar firme, senão jamais teria confessado o seu erro. E ainda assim, a sua preocupação foi com a sua imagem. Ele disse, está em 1 Samuel 15: honra-me agora diante dos anciãos. Vejam vocês, ouvintes, que situação de imaturidade. Há membros de igrejas muito imaturos, autênticas crianças espirituais. Existem igrejas crianças imaturas, pastores imaturos. Só que criança espiritualmente não consegue trazer alegria como as crianças etárias, como criança. Só traz dificuldades e cria problemas. E muito da criancice espiritual é por causa ou por ausência do senso de autocrítica. Porque vida espiritual abundante começa quando a pessoa se vê como pecadora, reconhece os seus erros, pede perdão, tem humildade para voltar atrás e reorganiza a sua vida em humilhação perante Deus. Saul foi totalmente infantil. Samuel estava dizendo para ele: olha, você perdeu tudo, rapaz. Não, me honra diante dos anciãos. Meu Deus, que inconsistência é essa? Que falta de um paralelo legítimo? Que falta de maturidade? Ninguém será um cristão de vida espiritual transbordante, autêntica e não artificial, se primeiro não se enxergar como pecador e clamar por perdão. Há muito do triunfalismo em nossas igrejas e pouco senso crítico. A consciência de pecado está totalmente cauterizada, esgarçada. O conceito de graça está diluído. Mas não temos méritos, tudo é graça, apenas graça. Não somos tão bons como nós imaginamos, não. Nem nossas bênçãos são por merecimento, são bondade de um Deus gracioso. Então é preciso de menos eu e mais tu e eles. Isso ajuda muito. É preciso tomar cuidado. Não é a questão do cheiro da comida oriental. É preciso ter menos vidraças sujas. Nós reclamaremos menos. Nós julgaremos mesmo menos. Enquanto nossa vidraça está encardida, nós vamos achar que a roupa da vizinha ou do vizinho é que está encardida. É preciso ter a visão da glória do Senhor. Isaías não saiu apregoando sua espiritualidade. Seu primeiro grito foi: ai de mim que vou perecendo, porque eu sou um homem de lábios impuros e habito no meio de um povo de impuros lábios também. E os meus olhos viram o Senhor. Acabou se tornando um dos profetas maiores, um dos grandes profetas. Mas o começo foi aqui: eu sou um homem de lábios impuros, reconhecendo seus próprios erros, reconhecendo a sua própria debilidade. É hora de limpar vidraças, prezados ouvintes. É hora de decifrar o cheiro, prezados ouvintes. É hora de olharmos para nós mesmos. É hora de atentarmos para a autocrítica. É hora de deixarmos de ser crianças. É hora de cairmos na realidade da vida espiritual verdadeira. Só para completar, coitado de Saul. Nem o profeta dizendo a ele: olha, o seu reino de ti foi tomado e Deus deu para um que é melhor que você. Nem assim ele reconheceu que precisava tomar uma atitude conciliadora, uma atitude de humilhação. Que tal pequei, vai? Que tal ser propício a mim, pecador? Que tal me ajuda as minhas fraquezas, Senhor? Que tal, Senhor, eu preciso, estou arrependido, não faço mais isso ou aquilo, ao invés de ficar olhando a roupa amarelada, que na verdade não é a roupa, mas é a sua vidraça. Vamos limpar essas vidraças em nome de Jesus Cristo. Deus nos dá oportunidades. Vamos limpar as nossas vidraças. Vamos deixar a imaturidade para trás. E aí sim vamos ter vida espiritual abundante. Aí sim vamos ver o quanto nosso Deus é bom. O quanto ele tem nos ajudado e continuará nos ajudando ainda.
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0: anos, eu venho aqui contar o meu testemunho, porque eu fiz um voto com Deus. Eu falei para Deus, falei, Deus, se o Senhor me curar, eu vou gravar um áudio, vou mandar para a sede mundial, contando a minha grande vitória. E assim foi, irmãos. Durante 6 meses eu senti muita dor do lado esquerdo do meu peito. Muita dor, eu sentia dor dia e noite. Eu não tinha prazer em dormir, em me alimentar. Eu não tinha prazer em nada, em nada. Quando a dor atacava assim, a minha vontade era só de sair andando, correndo, sabe? De tanta dor que eu sentia no meu coração. Aí eu pedi oração pros irmãos aqui no WhatsApp. Era de noite, eu pedi uma oração pros irmãos, para Deus me curar, para Deus me tirar, sabe, daquela dor que eu não aguentava mais. E Deus foi tão misericordioso, irmãos, comigo, que hoje eu só tenho a agradecer pela cura. E eu tô aqui contando, muito emocionada, o que Deus fez na minha vida. Deus é fiel. Hoje eu tô liberta dessa dor. Graças à oração dos irmãos, que eu sempre pedi aqui, dia e noite eu pedi oração pros irmãos, dia e noite, pedindo a Deus, me liberta. Eu não aguento mais. Me liberta, Deus. Eu vou gravar um áudio, vou mandar, Senhor, esse é meu voto. O desespero era grande. E Deus atendeu as orações dos irmãos e a minha, que eu sempre orei junto com os irmãos na madrugada. E hoje eu choro de felicidade, de alegria, porque Deus me ouviu, ouviu a oração de todos vocês. Essa cura no meu coração. E eu creio que Deus me deu um coração novo. Eu não sinto nada, nada, nada. Eu tenho prazer de alimentar, eu tenho prazer em dormir. Eu não tinha prazer de alimentar nem dormir, irmãos. Era uma tormenta de noite, atormentada com essa dor. Foram 6 meses de muita luta. E eu tô aqui hoje gravando meu áudio para cumprir o voto que eu fiz com Deus. E agradecer aos irmãos por ter orado por mim. Vocês têm orado por mim incansavelmente. Muito obrigada. E que Deus recompense todos vocês por eu ter alcançado a minha vitória. Eu me chamo Keiva. Moro aqui em Caldas Novas. E que Deus abençoe todos vocês por ter orado por mim.
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3: Eu me chamo Laura Teixeira de Azevedo. Moro em Ananindeua, Pará. Eu tô gravando este testemunho aqui do grande milagre que Jesus fez na vida da minha filha através da rádio. A minha filha ia passar por uma cirurgia de um cisto hemorrágico. Eu peguei e mandei mensagem para a rádio Deus e Amor, desesperada, mandei foto dela e pedindo oração para os irmãos na meia-noite, 3 horas da tarde. E no dia seguinte que ela foi para fazer a cirurgia, quando ela chegou lá, Jesus já tinha feito a cirurgia nela. Deus fez um grande milagre. Já tinha sumido o cisto hemorrágico e o médico disse que não tinha mais nada para operar, para fazer. E eu, que estava com problema sério, eu não conseguia dormir. E era aquela coisa ruim quando me dava, parece que eu ia desfalecendo. Eu peguei, mandei minha foto, mandei meu nome para o WhatsApp da rádio Deus e Amor e pedindo oração desesperada. E quando eu estava orando,
4: na meia-noite com a mão na minha cabeça, que era uma coisa ruim, uma coisa quente na minha cabeça, que corria de um lado para o outro quando eu estava orando. E na hora que o irmão, o pastor estava expulsando, eu com a mão na minha cabeça, já ia se caminhando para umas meia-noite e meia, que ele estava expulsando todas as enfermidades, todo mal, eu senti como se alguma coisa tivesse saído da minha cabeça naquele momento. Aí, para honra e glória do Senhor Jesus, eu estou curada, para honra e glória do meu Senhor. É. Quando me atacava esse negócio ruim, parece assim que eu ia desfalecendo, eu corria para a emergência. Uma madrugada cheguei na emergência, o médico, vamos fazer um eletrocardiograma. Fizeram um eletrocardiograma, pressão, graças a Deus, estava tudo normal. É, mas através das orações dos pastores, da rádio, da Deus e Amor, Jesus fez este milagre na minha vida, fiquei curada. Mas o milagre também é alcançado através da oração da Deus e Amor. A minha filha passou mal, foi na emergência, ela fez uma ultrassom, aí deu que ela estava com uma pedra na vesícula e uma pedra no rim, e era muita dor que a minha filha sentia. A médica já disse que poderia operar, clamando, o sangue de Jesus tem poder. E mandei a foto dela também, mensagem para a rádio Deus e Amor, que eu acompanho muito pela meia-noite, 3 horas da tarde, e pedi oração em favor da minha filha, para Jesus curar minha filha. Aí quando foi fazer a outra tomografia já mais profunda, para ver onde estava a pedra da vesícula e do rim, para honra e glória do Senhor, quando a minha filha fez a tomografia, a pedra na vesícula Jesus já tinha tirado, a pedra que estava no rim já estava na uretra para descer. Gente, eu quero aqui dizer para vocês, aqueles que tiverem com causa na justiça, que tiverem com problema de enfermidade, ligam para a rádio Deus e Amor, participam da rádio Deus e Amor, peçam oração, participe pelo Facebook da oração de meia-noite, que você vai também receber seu milagre, receber sua cura, porque Jesus está aí para te dar cura, e eu creio, e eu quero desde já agradecer os meus irmãos, pastores da rádio Deus e Amor. Grande milagre que Deus faz aí através de vocês nas nossas vidas. Eu me chamo Laura Teixeira de Azevedo, moro em Ananindeua, Pará. Eu agradeço a oportunidade.
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6: Glória a Deus, que lindos depoimentos das pessoas que alcançaram milagres e bênçãos através do poder do nosso Deus na Igreja Pentecostal Deus e Amor e também através do programa A Voz da Libertação. Agora 1h46, nós prosseguimos aqui com vocês. Daqui a pouco, às 2 da manhã, nós teremos a oração. E vamos atender mais pessoas que estão aguardando para falar conosco. Vamos ouvir quem vai falar agora. Vamos lá. Alô? Oi.
7: Alô.
6: Paz do Senhor Jesus.
7: Paz do Senhor Jesus, irmão Saboroso. É um prazer falar com a irmão.
6: Amém. Com quem eu falo?
7: Irmã Cida.
6: Irmã Cida. Fala Bauru. De onde? Bauru. Lembrei.
7: Lembrou, irmão?
6: Lembrei.
7: Prazer falar com a irmão.
6: É um prazer nosso, que alegria. Quanto tempo, né, irmã Cida? Que bom. Deu certo, né? E em que posso lhe ajudar nesta madrugada, irmã Cida?
7: Então, irmão, eu quero me ajudar. Uhum. Primeiro eu pedi pra minha irmã. Minha irmã, o filho dela faleceu.
6: Ah.
7: E ela passa, irmão.
6: Nossos sentimentos, viu?
7: Oi?
6: Nossos sentimentos.
7: Amém, irmão.
6: Qual é o nome da sua irmã?
7: É minha irmã Judite.
6: Judite, vou anotar o nome dela aqui para orarmos daqui a pouquinho, para que o Senhor venha ajudá-la e também confortar e consolá-la, tá bom?
7: Mãe, outra coisa também, ela vai ter 3 cirurgias do coração.
6: 6 cirurgias?
7: 3.
6: Ah, 3 cirurgias. Uhum.
7: E agora, vence o médico deu para ela quase 10 anos,
6: uhum.
7: A última, né?
6: Uhum.
7: Ela fez.
6: Uhum.
7: E ela está conversando com ela ontem à noite e ela disse que venceu agora, né? Dia 20, né? Que foi ontem. Antes de ontem, né?
6: Uhum.
7: E ela está preocupada, ela acha que ela vai partir, porque o médico deu 10 anos, né?
6: Não, 10 anos, é, 10 anos é a questão, é a questão da cirurgia, depois renova, não é? Mas Deus, ele conhece, Deus, ele está no controle de tudo, irmã Cida. É Deus que dá vida, é Deus que tira, como diz a palavra lá no profeta Daniel, não é?
7: É.
6: E a Bíblia também nos fala, através dos Salmos 139, que todos os nossos dias estão contados no livro do Senhor.
7: Verdade.
6: Não é?
7: Verdade.
6: Então a gente vai orar pela irmã Judite, para que Deus dê vitória a ela, não é? Para que Deus a ajude.
7: Ela porque... fica aqui comigo, né?
6: Sim.
7: Ela vai fazer a noite, essa oração. Uhum. Chora.
6: Sim, eu imagino, irmã, eu imagino a dor que deve ser para um pai, para uma mãe, a perda de um filho, não é?
7: Isso, irmã, ele faleceu dia do aniversário dele, dia 27 de julho.
6: Meu Deus, e é recém, né?
7: Então, é,
6: é recém.
7: Graficava que ele
6: sim,
7: morava, né?
6: Sim,
7: sim.
6: Mas é o que a Bíblia também nos fala, irmã Cida. Tiago, ele diz que é para nós chorar com os que choram. E não é fácil, viu? Para quem está enfrentando a dor do luto, é só Deus. É só Deus, é só Jesus. Eu passei pela dor do luto, foi difícil, demorou, sabe? Mas o Espírito Santo nos ajuda, o Espírito Santo nos fortalece.
7: Ele que fortalece, uma conforta, né?
6: Uhum.
7: Meu irmão, eu perdi, tirar a vida do menino meu com 18 anos. Irmão.
6: Meu Deus, que dor. Que dor, né, irmã? Que dor.
7: Que dor, irmão, até hoje.
6: É uma dor terrível. É uma dor terrível.
7: Meu esposo também, faleceu no final de 2011. Também é duro,
6: não. Não é fácil, não.
7: Já passou, é pai, mãe, que eu já fui.
6: Então, a senhora, nada mais como que eu posso dizer, propriedade do que a senhora, não é? Ajudar, não. Confortar e consolar aí a sua irmã junto ao poderoso Espírito Santo.
7: Quando ela vem aqui, que ela fica aí com 10 horas,
6: uhum.
7: Nós vamos orar, porque é só Deus, né?
6: Sim.
7: Não está fazendo nada, né?
6: Deus é maravilhoso.
7: Quando eu com o meu menino, que era a vida dele, aí foi entrando um dia, no outro dia, nós subimos para a igreja, e ela falou, irmã, filho, não ia de fé mesmo, né?
6: Uhum.
7: Então,
6: é Deus que nos fortalece, né, irmã Cida? É verdade. Tá, tá aqui. Pode ficar tranquila que a hora que nós orarmos aqui, eu
7: fico.
6: Vamos orar, tá bom?
7: E o Gabriel também não.
6: Tá bom.
7: Também corridinho aí, né? Uhum.
6: Vamos orar.
7: Tá bom, Flávia.
6: Deus abençoe. Amém. Amém. Paz do Senhor Jesus. Deus abençoe. Muito bem, 1:52. Obrigado, irmã Cida de Bauru, que ligou para nós agora. Nós temos agora o quadro Clínica da Alma. Psicólogo Gessé Ávila, olha só, ele vai falar algo muito importante. Então presta atenção, o tema é suicídio e a ideação suicida. Vamos ouvi-lo.
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10: Olá, seja muito bem-vindo a mais um episódio do Clínica da Alma, um espaço para falarmos sobre saúde mental, qualidade de vida, inteligência emocional e desenvolvimento interior, sempre de forma leve, prática e com base científica. Você sabia que, segundo a Organização Mundial da Saúde, Mais de 800 mil pessoas morrem por suicídio todos os anos. E para cada morte, ao menos 20 pessoas tentam tirar a própria vida. A ideação suicida é mais comum do que imaginamos. E quase sempre de modo silencioso. É por isso que hoje nós vamos falar sobre suicídio e ideação suicida. Pesquisas indicam que a ideação suicida costuma surgir quando a pessoa combina pelo menos três fatores: dor emocional intensa, sensação de desesperança e percepção de que é um fardo para os outros. O modelo de Joyner, chamado de Interpersonal Theory Suicide, é um dos mais aceitos no estudo da prevenção. Veja o seguinte exemplo. É como alguém que não vê mais sentido em acordar e começa a se isolar e deixar de acreditar no seu futuro, nas suas perspectivas, que o seu amanhã pode ser melhor. Pequenos sinais como frases de desânimo, desistência de sonhos ou algum tipo de comportamento de despedida deve ser levados extremamente a sério e não ignorados. A gente faz aqui a seguinte reflexão: falar a respeito de ideação, tentativas ou do próprio suicídio não incentiva ninguém a cometê-lo. Pelo contrário, previne. Esse é o papel da psicoeducação. As informações acerca desse tema tão relevante na atualidade, a escuta, o acolhimento e a informação correta, sim, salvam vida todos os dias. E eu quero deixar aqui 5 dicas práticas para ligar o alerta com relação a esse tema. Número 1, nunca ignore sinais. Leve qualquer frase séria a sério. Número 2, não julgue. Escute sem tentar corrigir ou minimizar a dor. Número 3, sempre incentive a ajuda profissional. Médicos, terapeutas, psicanalistas, a própria psicoterapia associada à psiquiatria podem salvar vidas. Penúltimo, retire meios letais do ambiente. Segurança é prioridade. E por último, mantenha presença, companhia e cuidado fazem diferença. Como disse Brennan Manning, a luz que brilha dentro de você é mais forte do que a escuridão que tenta te cercar. Se você gostou desse conteúdo, compartilhe a nossa programação com seus amigos, com seus familiares e continue nos acompanhando, porque a qualquer momento estaremos de volta com mais reflexões que podem transformar a sua vida. Um forte abraço e até breve.

0: Glória a Deus, Jesus é bom, Jesus é misericórdia. 2:01, nós vamos identificar nossas emissoras. Na sequência, nós voltamos com a oração.
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2: 2:02.
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os que me amam, e os que de madrugada me buscam, me acharão. 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

Agora são 2:08 na capital paulista e chegou o momento de nós buscarmos a presença de Deus. Mas antes, eu gostaria aqui de deixar para vocês alguns versos do Salmo 139. Uma palavra bastante poderosa. A palavra de Deus é poderosa, não é verdade? A palavra de Deus é um martelo que esmiuça a penha, é um fogo abrasador. E me chama muita atenção quando Davi, ele fala da onipotência, da onipresença, da onisciência de Deus. Esses três atributos que pertencem somente ao nosso Deus. Olha só, Salmos 139, o verso primeiro diz: Senhor, tu me sondas e me conheces. Sabes quando me assento e quando me levanto. De longe penetras os meus pensamentos, esquadrinhas o meu andar e o meu deitar, e conheces todos os meus caminhos. Ainda a palavra me não chegou à língua, e tu, Senhor, já a conheces toda. Tu me cercas por trás e por diante, e sobre mim pões a mão. Tal conhecimento é maravilhoso demais para mim, é sobremodo elevado, não o posso atingir. Para onde me ausentarei do teu espírito? Para onde fugirei da tua face? Se subo aos céus, lá estás. Se faço a minha cama no mais profundo abismo, lá estás também. Se tomo as asas da alvorada e me detenho nos confins dos mares, ainda lá me haverá de guiar a tua mão, e a tua destra me susterá. Que lindo! Com esses versos do Salmo 139, vamos orar. Pai, estamos na tua presença e nós queremos louvar, glorificar o Senhor, enaltecer o teu nome, pois és digno de toda honra, de toda glória e de todo poder. Ó Senhor, como disse o salmista, bendize, ó minha alma, o teu nome e tudo que é em mim bendiga o Senhor. Pai, estamos aqui reconhecendo a tua grandeza, o teu poder. Nós estamos aqui, Senhor, glorificando o Senhor, pois és digno de todo louvor, de toda adoração. Pai amado, Deus querido, eu quero agradecer-te por tantas misericórdias, por tanto amor, por tanta compaixão, por tanta piedade. Quero agradecer a ti, ó Pai, pela vida que prossegue. Quero te agradecer, Senhor, pelos livramentos. Quero te agradecer, ó Pai, pelas bênçãos recebidas. Obrigado, Senhor. Obrigado, ó Deus. Obrigado por teu amor infindo. Obrigado, ó Deus. Sim, Pai. Obrigado por tanta compaixão. Obrigado, Senhor Deus, pelo ar que eu respiro. Obrigado, meu Deus, pelo pão à minha mesa. Obrigado, Senhor, pelas vestes que tu me preparou, ou pelas vestes que o Senhor nos preparou, pelo teto sobre a nossa cabeça. Obrigado, Senhor. Nós te agradecemos, meu Deus, por tudo que o Senhor é, por tudo, ó Deus, que tens feito, sem que mereçamos tanto amor e piedade. Senhor amado, Deus querido, perdoa os nossos pecados, perdoa, ó Deus, as nossas faltas, as nossas falhas, tem misericórdia de nós, meu Deus. Como diz a sua palavra, que as tuas misericórdias
são as causas de nós não sermos consumidos pela sua ira. O que seria de nós se não fosse o seu amor e a sua compaixão? Perdoa todas as nossas transgressões, iniquidades, nossa negligência para contigo e a tua palavra. Senhor, lava-nos, ó Senhor, no sangue vertido na cruz. Ó Deus, lava-nos, purifica-nos, santifica-nos, ajuda-nos. Pai, quantas pessoas que estavam aguardando por este momento, quantos que estão orando comigo agora, Pai, muitos distantes aqui de São Paulo, quem sabe até em outros países, outros continentes, mas estão orando, estão clamando, e é o que diz a tua palavra: clama a mim e eu responder-te-ei, anunciar-te-ei coisas grandes e firmes. Ó Deus, e aqui nós estamos clamando, estamos, ó Deus, buscando ao Senhor com toda a força do nosso coração, com toda a força da nossa alma. Senhor, visita agora aqueles e aquelas que estão, ó Deus, em grande angústia, em grande aflição, em grande desespero. Quantos, meu Deus, que estão desenganados pelos recursos humanos. Quantos, Pai, que estão, ó Deus, respirando com ajuda de aparelhos. Quantos que estão em tratamentos paliativos. Pai, quantos que receberam uma notícia terrível por conta daquela enfermidade que foi diagnosticada. Pai amado, quantos que estão agora neste momento sobre um leito de dor, seja em casa, no hospital ou naquela casa de apoio. Tenha misericórdia, Pai. Vá ao encontro, Deus, de cada irmão, de cada irmã, de cada vida, de cada pessoa, seja ela um idoso, um senhor, uma senhora, um jovem, uma criança, um adolescente. Ó Deus, visita. Toca agora, ó Pai, no corpo desta pessoa. Toca agora, ó Deus, nos órgãos vitais do corpo desta pessoa. Toca, ó Deus, em o nome de Jesus Cristo, na saúde desta pessoa, Pai. Em o nome de Jesus Cristo, pelo poder que há este nome, sim, este nome que está acima de todos os nomes. Toca, Senhor, toca com profundidade esta pessoa. Toca com profundidade a vida desta pessoa. Manifesta a tua grandeza, manifesta o poder da tua palavra, Senhor. Pai, que o teu nome venha a ser glorificado, meu Deus. Que o teu nome venha a ser glorificado na vida desta pessoa, Pai. Esta enfermidade, Deus, que está causando tanto desespero, tanta dor, tanto sofrimento, seja repreendida, ó Pai. E que esta pessoa, Deus, alcance agora a bênção, a vitória, no nome de Jesus Cristo. Senhor, quantos que estão oprimidos por forças malignas, quantos que Satanás, ó Deus, está, ó Pai, aprisionando, seja, ó Deus, através das enfermidades, seja, ó Pai, através dos vícios, da imoralidade, do pecado, ou de obras malignas que foram feitas contra esta vida, este lar, esta casa, esta família. Mas nós cremos, Deus, nós cremos, Senhor, agora, que a mão do Senhor está estendida, que o Senhor está trabalhando, que o Senhor está agindo.
e que, ó Pai, o Senhor tem poder para libertar este homem. O Senhor tem poder para libertar esta mulher. Satanás, nós te repreendemos agora, no nome poderoso de Jesus Cristo. Você é espírito maligno que perturba esta vida. Você é espírito maligno que perturba este lar, esta família. Em nome de Jesus Cristo, nós te repreendemos. Em nome de Jesus Cristo, nós te expulsamos. Saia desta vida. Saia desta família. Saia desta casa. Saia deste lar. Toda obra maligna que está perturbando esta mulher, este homem, este jovem, esta senhora, este senhor, não resista. Jesus tem poder. Jesus tem poder. Jesus é poder. Senhor, Senhor, Senhor, Senhor, contempla esta pessoa que está, ó Pai, andando sem rumo. Contempla esta pessoa, Deus, que está perambulando pelas ruas da cidade. Tenha misericórdia dela. Jovens, meu Deus, que estão em situação tão derradora, para o Senhor não há barreiras, não há distância, não há muralhas. És o grande eu sou e sabemos disso. Pode todas as coisas. Há poder no nome de Jesus Cristo. Eu sei que o Senhor pode, eu sei que o Senhor tem poder. Peleja, meu Pai. Liberta esse rapaz, esta moça, este homem, Senhor. Ah, meu Deus. Quanto sofrimento, meu Pai. Esta mãe, este pai, sim, meu Deus, tem passado por conta, ó Pai, deste filho que está numa situação tão difícil. Visita, Senhor. Tenha misericórdia, Pai. Tenha piedade, Senhor. Liberta, meu Deus, aquelas pessoas que estão, ó Pai, em situação tão terrível, por conta da ansiedade, da crise, ó Deus, que ela tem sentido por conta da ansiedade, o pânico. Quantos que estão depressivos, estão sofrendo, meu Pai. Quantos que estão, ó Pai, neste momento em clínicas de reabilitação, hospitais psiquiátricos. Visita agora, meu Pai. Visita as penitenciárias, visita as cadeias públicas, visita os orfanatos, visita, ó Deus, em o nome de Jesus, este hospital. Visita, Senhor, aqueles e aquelas que neste momento estão, ó Pai, trabalhando, mas que estão acompanhando a madrugada, a rede de apoio. Senhor, nós oramos e apresentamos a Ti, ó Pai, a Igreja Pentecostal Deus de Amor. Visita o Teu povo, visita os Teus filhos. Oramos pela nossa diretoria, Senhor. A nossa irmã Irene Miranda, a irmã Débora, o pastor Lorival, o presbítero Davi Miranda Neto, o pastor Milton Almeida, o pastor Osmar Oliveira, presbítero Fabrício Beata, presbítero Marco Magno, presbítero Wilson Siqueira. Visita, ó Deus, a nossa irmã Maria Josefina Lopes, o nosso presbítero Jerry Bochard, todos os nossos diretores, a obra assistencial, a Fundação Reviver, Reviver Help. Visita, ó Deus, todos os trabalhos, meu Pai, que estão sendo mantidos, feitos através do braço assistencial, as instituições Reviver. Os membros da Igreja Pentecostal Deus e Amor, pastores, presbíteros, diáconos, cooperadores, jovens, o Expansão, Regenere,
Ó, meu Pai, os adolescentes, as crianças, o pequeno Galileu, mulheres de fé, homens de fé, enfim, Pai, toda a Tua igreja, visita, Senhor, os dizimistas da Tua igreja, os ofertantes, aqueles que têm ajudado a Tua obra. Ah, Senhor, realiza uma grande obra na vida deles, que eles contemplem, ó Deus, as maravilhas do Senhor. Ah, meu Deus, repreenda toda horda maligna, toda seta maligna, não adianta. Senhor, nos livra, ó Deus, dos planos do homem, nos livra, ó Deus, dos planos humanos, que nós estejamos, meu Pai, apanados aos planos do Senhor. Cubra-me, ó Pai, com o precioso sangue da cruz, cubra este ouvinte, este irmão, esta irmã, livra-nos, guarda-nos, proteja-nos, que a Tua mão esteja estendida sobre a nação brasileira. Toma em Tuas mãos, ó Deus, os nossos governantes, os nossos, ó Deus, representantes, meu Pai, toma em Tuas mãos, visite, ó Deus, todas as regiões do Brasil, as nações da face da terra, visita, Deus, visita, meu Pai, os continentes, povos, línguas, em nome de Jesus Cristo. Esta pessoa que está orando conosco, que está orando comigo, ó Deus, seja agora, ó Pai, tocada pelo poder da Tua mão, e que Teu poderoso Espírito Santo ajude ela, ajude ele, e no nome de Jesus Cristo a vitória seja completa, meu Pai. Senhor, abençoa os cultos, as concentrações já marcadas, os cultos aqui na sede mundial e em todas as igrejas, Deus e amor. Fala, meu Deus, fala, meu Pai, fala conosco. Abençoa-nos, Pai, e realiza, ó Deus, o Teu grande querer. Que a Tua vontade, meu Deus, aconteça em nossas vidas. Que o Teu nome seja glorificado. É o pedido que nós lhe fazemos, crendo e certos da resposta. Em nome de Jesus. Amém.

Santo de Deus, tu que habitas dentro do meu ser, consagra-me cada dia mais, pois para ti somente eu quero viver. Ó Espírito Santo da verdade,

0: Agora são 2:29, agora 2:30. E neste momento eu lanço aquele convite que sempre é feito aqui após a oração das 2:00. O convite é este: aquele e aquela, ou aqueles que querem aceitar Jesus como seu Senhor e como seu Salvador. Sempre digo que aceitar Jesus não é mudar de religião. Nenhuma filosofia humana salva, nenhuma religião salva. Somente Jesus tem poder para salvar. E neste momento, eu quero convidar você que ainda não aceitou a Cristo, que ainda não entregou a sua vida a Ele, fazer agora, aceitá-lo agora. Ter o seu nome escrito no livro da vida pelo próprio Cristo e selado com o sangue do Cordeiro. E também a você que neste momento deseja retornar para os braços do Senhor, para o seio da Igreja, reconciliando, não é? Não sei por qual razão, por qual motivo você se afastou da presença de Deus, mas neste momento nós fazemos este apelo. E você que quer aceitar a Cristo ou reconciliar, ore comigo assim: Senhor Jesus, neste momento eu tomo esta decisão de entregar a minha vida a Ti. Tem misericórdia de mim, perdoa os meus pecados, lava-me com este sangue puro e glorioso que foi vertido lá da cruz do Calvário. Escreva meu nome no livro da vida e sela para o grande dia da Tua volta. Senhor, a partir deste momento, eu faço uma entrega total da minha vida ao Senhor. Segure minhas mãos e ajuda-me para que eu consiga trilhar os Teus passos, aguardando a Tua volta, assim como o Senhor prometeu. Amém.
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0: Agora são 2:37 aqui na capital paulista. Você segue comigo na Madrugada do Socorro de Deus, a rede de apoio. E você pode participar comigo ao vivo agora. 3208-2790, 3208-2743, o nosso DDD é 11. Ligue para cá, daqui a pouquinho às 3 da manhã, nós teremos a oração com o nosso querido pastor Lourival de Almeida. E ainda há tempo, então, de você participar e de você deixar aqui o seu pedido para a oração. 11-3208-2790 e 11-3208-2743. Quero agradecer a nossa irmã Neila, ela é lá do Rio Grande do Sul, ela está ouvindo a nossa programação, o DDD é o 55, região lá de Santa Maria, Cruz Alta, Panambi. Deus abençoe vocês. Também o nosso irmão aqui, deixa eu dar uma olhada, de Águas de Lindóia, é isso? Luiz, ele pede para que oremos por Luiz e também por Pedro. Está registrado aqui, Deus abençoe. Vamos lá, vamos ver quem mais participa. Joel Gouveia também, obrigado, tá bom? 2:38, vamos para mais uma participação ao vivo aqui através das nossas linhas telefônicas. Alô?
1: Alô?
0: Paz do Senhor Jesus?
1: Paz do Senhor Jesus, irmão.
0: Com quem eu falo?
1: Com a irmã Nadir.
0: Nadir?
1: Isso.
0: De onde?
1: São Paulo.
0: Aqui de São Paulo. Em que posso lhe ajudar, irmã Nadir?
1: Eu gostaria de pedir oração pela minha vida e pela minha família, né?
0: Uhum.
1: Que Deus esteja repreendendo as obras da maldade.
0: Amém.
1: Em nome de Jesus.
0: Sim. Já colocamos o seu nome aqui, tá bom, irmã Nadir?
1: Amém, irmão. Obrigada, viu?
0: Eu agradeço pela audiência e pela participação, viu?
1: Amém.
0: Obrigada. Amém. Paz do Senhor Jesus. Tá. Por nada. Tchau, tchau. Vamos lá, 2:39, você pode participar ao vivo comigo agora aqui, através do 3208-2790 e 3208-2743, DDD 11. Vamos lá, alô?
2: Alô, boa noite.
0: Boa noite, quem fala?
2: Eu quero fazer participar da rádio, hein?
0: Sim, já está participando ao vivo, com quem eu falo?
2: Ao vivo?
0: Sim, a Rádio Deus e Amor. Você está falando com o pastor Fábio Lúcio.
2: Ué, tá passando. Eu tô escutando no rádio que tá passando. É uma mulher. Eu tô ao vivo?
0: O senhor está ao vivo. O problema é que o senhor tem que baixar o volume do seu rádio e ficar só no telefone.
2: Ela tá baixa, o rádio.
0: Sim, o senhor tá falando ao vivo comigo aqui, direto aqui da Rádio Deus e Amor.
2: Agora que vai entrar aí, eu acho.
0: O que, que o irmão deseja? O que, que eu posso ajudar, irmão?
2: Eu vou ter uma oração, pastor.
0: Qual é o seu nome?
2: É Francisco de BH.
0: Irmão Francisco de BH.
2: É, quanto calor, deformação, e tá na moda hoje, né, pastor? O nome do senhor mesmo?
0: Fábio.
2: É, Fábio, esse calor, deformação, fofoca, tá na moda hoje, né,
0: é inveja. Na verdade, irmão Francisco, calúnia, difamação, fofoca, mentira, sempre esteve em alta, não é só hoje não. Mas ainda mais hoje que tem as redes sociais, né? É terrível demais, né? Internet é terrível. Internet é terrível. Mas a gente vai orar, irmão Francisco. A gente vai apresentar o irmão aqui.
2: Eu tô precisando aqui lá também, entendeu? Eu não sou batizado. Mas eu gosto muito dos amores,
0: amém.
2: Já tô tapando aqui em BH, tá solteiro, tô solteiro aí. Eu tô precisando afirmar mesmo, entendeu?
0: Amém.
2: Amém.
0: A melhor coisa, irmão Francisco, que você faça é descer as águas do batismo, aceitar Jesus de coração. E deixar o Espírito Santo produzir em você o caráter de Cristo.
2: É isso, né, pastor?
0: Tá bom?
2: É isso mesmo, né?
0: A gente vai orar por você aqui, tá bom, irmão Francisco?
2: É, agora que entrou eu lá, pastor.
0: Não.
2: Tu foi só de conseguir hoje.
0: Você tava tentando fazer tempo?
2: Eu Lorival de Almeida já está bem mesmo,
0: pastor? Não, pastor Lorival de Almeida, cada dia que passa, Deus está nos surpreendendo e abençoando ele, viu?
2: É que ele tem uma...
0: Sim.
2: Três meses após estar ao vivo aí na TV, tá?
0: Sim.
2: Aí ele está na fazenda de óleo, foi cortando de óleo, com tudo.
0: Sim, aí continuamos... amém.
2: Pela metade,
0: continuamos orando por ele, tá bom?
2: Depois da... do Davi Miranda, o pastor Lourival de Almeida, o Pamessa aí, né? Que é o Neto, né?
0: É, Davizinho.
2: É, Pamessa, isso mesmo.
0: Isso.
2: Tem um outro que sumiu, pastor. É o filho do... Do pastor... Do Davi Miranda, não sei se é o filho, né? É o filho.
0: Pastor Davi Filho está conosco aqui na sede mundial.
2: Ele não está participando no rádio mais, né, pastor?
0: Não, ele está pregando todos os domingos aqui na sede de mundial. É, três
2: no
0: domingos.
2: Rádio,
0: sim, domingo pela manhã.
2: No rádio é 25 horas ligado. Pô, digo,
0: domingo pela manhã. Ó, domingo pela manhã. Pela manhã, a partir das 10 da manhã ao meio-dia, o pastor Davi Miranda Filho está numa campanha.
2: Aí é transmitido pro Brasil todo, né, pastor?
0: Transmitido, tá bom?
2: É porque já tem uns 3 anos, então. E tem a outra também, a Léa.
0: Também,
2: né?
0: Vamos orando. Vamos orando por todos eles, tá bom, meu irmão?
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0: Deus abençoe o povo querido aí de BH, Deus abençoe vocês, tá bom? Vamos lá, vamos prosseguindo. Caiu a linha aí do nosso irmão Francisco. Ô, irmão Francisco, um abraço, viu? Obrigado por participar aí da programação. E oremos por todos necessitam, não é? Da oração. Jesus disse que é para nós orar uns pelos outros. Vamos lá, 2h44 aqui na capital paulista, você pode ligar e participar. Vamos lá para mais uma pessoa que vai falar comigo aqui, mas olha, por favor, baixe o volume aí do seu rádio, tá bom? Fica apenas com o telefone. Vamos ouvir quem vai falar conosco agora. Vamos lá. Alô?
5: Alô?
0: Paz do Senhor.
5: Paz do Senhor.
0: Com quem eu falo?
5: Com a irmã Iracia de Vitória.
0: Oi, irmã Iracia. Paz do Senhor, mais uma vez.
5: Senhor.
0: Em que posso lhe ajudar?
5: Pedir oração, né, pra minha saúde, pra minha visão, pra toda a minha família.
0: Amém.
5: Pra minha irmã que tá internada.
0: Qual é o nome da irmã?
5: Alda Maria.
0: Alda Maria. Ela está internada aí em Vitória?
5: Não, ela mora em Belo Horizonte.
0: Ah, em BH.
5: Pastor Jesus, não tem
0: tanto. Tá bom. Tá marcado aqui. Eu já anotei o nome dela, irmã Iraci. E daqui a pouquinho nós teremos a oração das 3 da manhã com o pastor Lorival de Almeida, tá bom?
5: É, eu não perco nem um dia, não.
0: Que bênção. Que maravilha.
5: Santa Deus é amor também.
0: É, a senhora congrega aí na sede estadual de Vitória?
5: É, aqui no bairro Grande Vitória.
0: A senhora congrega o pastor Odair Gomes?
5: Não, o nome do pastor
0: teve sempre. Ah, ok. O pastor Odair tá na sede estadual, não é?
5: É.
0: Tá bom então, irmã Iraci. Deus abençoe, viu?
5: Deus abençoe você também, tá?
0: Amém. Fica com Deus. Vamos lá. 2h45 aqui em São Paulo. E vamos para mais uma participação. Vamos ouvir quem vai falar. Alô?
6: Alô, bom dia.
0: Bom dia, paz do Senhor Jesus.
6: Senhor.
0: Com quem eu falo?
6: Uma oração. Elisângela de Porto Alegre.
0: Elisângela?
6: Elis Regina.
0: Ô, irmã Elis Regina.
6: Isso.
0: A irmã deseja oração.
6: Sim, pastora, eu queria pedir uma oração em prol da minha família.
0: Aham.
6: Uhum. Porque a gente tá de luto, né? Perdi meu irmão faz 22 dias hoje.
0: Nossos sentimentos, viu?
6: Tá bem difícil, porque ele perdeu minha mãe também ano passado, né? São duas perdas, quase uma em cima da outra.
0: Duas perdas, né?
6: Uhum, tá bem difícil.
0: É doído.
6: Também queria pedir oração em favor do um dos meus irmãos, Everson Luiz Léo Machado.
0: Everson.
6: Por favor. Isso, o favor dele, que está com problema também de saúde.
7: Uhum.
6: Ele está fumando muito, pastor, sabe? Não, tipo, não consegue parar.
7: Sabe? Entendi. Já anotei o nome dele aqui, tá, irmã Elis?
6: Tá bom. Tá bom. Fabiano também, Machado.
7: Fabiano. A irmã congrega conosco?
6: Não, pastor, eu não tô congregando em nenhuma igreja no momento.
7: Olha, hein? Volta pra Jesus, tá bom?
6: É, eu só tô afastada já faz algum tempo.
7: Olha, o seu lugar só será preenchido quando você voltar.
6: Pois é.
7: Tá bom.
6: Eu até estava frequentando uma igreja que faz a minha casa, é universal, mas como eu sou deficiente visual, a pessoa que estava me levando parou de me levar e eu parei de ir, faz uns 2 meses.
7: A irmã mora em qual bairro em Porto Alegre?
6: Eu moro aqui no Jardim Ipu.
7: Acho que temos igreja aí.
6: Aqui não. Deus de amor que eu saiba.
7: Não, né? Não. Fica próximo. Esse bairro que a irmã mora fica próximo à Lomba do Pinheiro ou não?
6: Um pouquinho longe.
7: Um pouquinho longe da Lomba do Pinheiro.
6: Fica próximo do Morro Santana.
7: Ah, mas temos igreja no Morro Santana.
6: Pois é.
7: Tá bom?
6: Vocês vão saber. Tá bom, pastor. Desculpa incomodar.
7: Não está incomodando, não. Eu que agradeço pela ligação, viu?
6: Eu quero voltar, viu? Porque eu tô desviada.
7: Volta.
6: Quero me aproximar com Deus.
7: Volta mesmo, tá bom? Não perca tempo, não. Tá bom?
6: Tá bom.
7: Deus abençoe, a paz do Senhor Jesus. Fica com Deus.
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7: Vamos lá. 2:48 na capital dos Bandeirantes. O nosso irmão Antônio, aqui de São Paulo, está conosco, participando através do WhatsApp. Vamos ver aqui a Patrícia Leite, TDD 92. Ela diz: pastores, estão ao vivo, sim. Estamos ao vivo, aqui ao vivo, tá bom? Ela do DDD 92, é, creio que Pará, região norte aí do nosso Brasil, não é? Patrícia Leite, que está aí acompanhando a programação. Amazonas, olha aí, norte do Brasil aí. Deus abençoe, povo querido, povo amazonense, os manauaras lá da capital, não é? Um abraço. Vamos para mais uma pessoa que vai participar, vamos ouvi-la. Alô?
9: A paz do Senhor.
7: A paz do Senhor Jesus.
9: Qualquer... É a irmã Santina, do Itém Paulista.
7: Ô, irmã Santina. Em que posso lhe ajudar, irmã Santina?
9: Irmão, eu vou pedir por irmão, tá orando a favor do meu filho Tiago e minha nora Lucicleia. Eu fui pra igreja, né, ontem, aí eu senti o coração tão assim, pesado. Depois eu cheguei em casa, eu liguei pra ele, falou: mãe, só foi pra igreja, foi. Mas ele não me conta nada do que acontece. É, sempre é livramento que Deus tá dando, entendeu?
7: Amém, Deus é bom demais, não é?
9: É.
7: Deus é bom demais, irmã Santina. A gente tem que...
9: Ele trabalha, ele vem trabalhar de moto, né? Quando chega em casa, ele pega a moto e vai fazer um bico, né? De motoboy pra poder render a renda de casa, né?
7: Sim.
9: É, milhares de motoqueiros estão fazendo isso, motoboy, né?
7: Sim.
9: Pra te empregar.
7: Sim, verdade.
9: Deus venha guardar eles todos. Sim. Não só meu filho, mas todos.
7: Todos. No nome de Jesus. Não é?
9: Tá bom.
7: Amém, irmã Santina.
9: Que Deus abençoe isso também. Guarda aí. Tem meu filho Everton também.
7: Tá
9: minha nora Lucicléia.
7: Tá registrado aqui.
9: Lucicléia, o Everton e a Aline.
7: Tá bom.
9: E o Andrew e o Arthur.
7: Tá bom, irmã Santina. Está anotado aqui o seu pedido, tá bom?
9: Tá bom, e não esqueça de mim, nem oração.
7: Pode ficar tranquila, nós estamos...
9: Eu sempre tô, eu não consigo dormir enquanto eu não oro com você.
7: Amém, que benção.
9: Tá, eu tô pedindo oração também para uma... Prima Esmeralda, que essa hora também ela tá. De vez em quando ela manda mensagem para mim, né? Eu vou mandar as 3 orando.
7: Tá bom, tá registrado aqui também o nome da irmã Esmeralda.
9: Tá bom, que Deus abençoe.
7: Amém, irmã Santina.
9: Também, tá?
7: Paz do Senhor Jesus, com Deus.
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7: Que bênção. Agora são 2:51. Nós vamos dar uma pausa aqui porque vamos ouvir um louvor na voz da cantora Cristina Santana, o hino Provação. Não. Deserto, olha só, Deserto de Provação, do álbum Deus de Milagres, da gravadora MC Music.

0: 2:56. Vamos ouvir um depoimento, vamos ouvir alguém contar aquilo que Jesus fez na sua vida. E a gente já volta daqui a pouquinho com a oração, às 3 da manhã, com nosso querido pastor Lourival de Almeida.
1: Meu nome é Tânia Maria Galvão. Minha confissão, meus irmãos, eu não conhecia Jesus. Eu não conhecia esse Deus maravilhoso que existe hoje. Eu era muito perturbada. Eu vivia muito nos bailes, nas festas. Eu brigava com todo mundo. Eu ficava nervosa com todos. Quando foi um dia, eu namorava com meu esposo. Ele era desviado do caminho do Senhor. E eu não sabia. E eu me casei com ele. Eu me casei com ele, só que a família dele era tudo crente. E eu fiquei naquela casa. Eu me casei com ele, eu morei ali. E todos eram crentes. Só eu ali no meio dos crentes. Só eu de católica no meio dos crentes. Aí quando foi um dia, a minha sogra, ela tinha um rádio. E esse rádio ela apanhava em cima da mesa todo dia de manhã. E ela ligava o rádio na voz do missionário Davi Miranda. Ele era vivo ainda. Aí quando foi um dia, ele falou assim, eu tava lavando louça, ele falou assim: você que é católica aí, que tá me ouvindo, larga tudo que você tá fazendo, Maria filha, larga tudo que você tá fazendo e ore juntamente comigo. E eu obedeci aquela voz, e fui dobrar meu joelho. Eu não sabia orar, eu não sabia falar com Deus. Aí ele falou assim: repete tudo que eu falar. Eu comecei a repetir juntamente com ele. E ele falava e eu falava também. Aí ele falou: agora você procura uma igreja, Deus é amor, mais perto da tua casa. E era lá no Carumbé. E eu fui para essa igreja. Meu esposo me levou em uma dessas igrejas. Conheci bastante igrejas, mas eu não me sentia bem. Eu não me sentia bem nenhuma. Eu fui me sentir bem na igreja pentecostal, Deus é amor. E hoje eu estou até hoje para a glória de Deus, porque o nosso Deus, ele é bom. Você que é católico, você é desviado do caminho do Senhor, não perca essa oportunidade de voltar para Jesus. E você que é católico, de aceitar Jesus como seu Salvador. Porque este mundo não tem nada para oferecer. Este mundo só tem vaidade, prostituição, adultério, crime, né? Mas o Senhor tem obra na vida da pessoa para realizar. Volte para o Senhor enquanto há tempo. Você que está me ouvindo, aceite Jesus como teu Salvador. Você que é desviado do caminho do Senhor, volte para ele enquanto tu pode achar. Amém? Meu nome é Tânia Maria Galvão Marciano, eu moro aqui em Carumbé. E assim agradeço a oportunidade em nome de Jesus.
2: Paz do Senhor Jesus, meus irmãos, aqui quem fala é Thiago Oliveira, de São José, Santa Catarina, próximo a Florianópolis. Eu quero dar um testemunho que esses tempos atrás eu estava com infecção na bexiga, eu já estava muito agravada já, e eu achei que não iria mais suportar, e pedi a oração para os irmãos orarem na Rádio A Voz da Libertação para me ajudar. Para a honra e glória do Senhor, Deus me deu a vitória. Graças a Deus eu já estou melhor, já estou andando, já estou fazendo o que eu não podia fazer. A febre, a dor no corpo já passou. Para a honra e glória do Senhor Deus, eu agradeço a oportunidade. E você que está passando por um momento de enfermidade, por um momento de aflição, por um momento de angústia, de dor, clame o nome do Senhor, peça ajuda a Ele, que Ele irá te ajudar. Amém? Que Deus abençoe em nome de Jesus.
0: Glória a Deus, que lindo, que maravilha, que Deus é este que faz milagres, que Deus é este que opera, que Deus é este que liberta, como nosso querido irmão acabou de testificar agora aqui na rádio Deus é Amor, o feito de Jesus na vida dele, que maravilha. São 3 horas em ponto agora aqui em São Paulo, nós iremos...

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3: Prezado ouvinte, prepara o seu coração, nós vamos clamar o nosso Deus agora, todas as emissoras já estão unidas para esse momento de oração. Falemos com Deus, foco total no nosso Senhor.

Grande Deus, poderoso Pai, quero agradecer o Senhor pela oportunidade de estarmos mais uma vez falando contigo. Quando falo estarmos, Senhor, é porque eu sei que não estou orando sozinho. Sei que muita gente está orando comigo nesse momento. Por isso, Senhor meu Deus, nós queremos de todo o nosso coração nos colocarmos diante do Senhor numa expressão de gratidão tremenda, ó Pai, por tudo quanto o Senhor tem feito por nós, por todas as oportunidades que o Senhor tem dado para nós na nossa vida. Muito obrigado, Senhor meu Deus, muito obrigado. Nós queremos, ó Pai, nessa oração também fazer a apresentação de tantas questões, tantas pessoas. Sei que nesse momento algumas pessoas oram comigo e estavam aguardando esse instante, aguardando essa oração, para que juntos pudéssemos elevar as nossas vozes, colocar a nossa fé na mesma direção e, Senhor, clamarmos por situações que já fogem do nosso controle. Sabemos, Senhor meu Deus, que às vezes vivemos momentos na vida que nós não temos nenhum tipo de ação, não temos nenhum tipo de reação, não temos, ó Deus, nenhum tipo de projeto, não temos nada que possa trazer alívio, socorro, porque as situações são, Senhor meu Deus, por demais complicadas e difíceis para a nossa fragilidade, para o nosso frágil entendimento. Eu não poderia, ó Pai, falar todas as situações difíceis, porque são diversas, mas são tantas situações difíceis, ó Deus, que nós vemos os nossos ouvintes, os nossos irmãos atravessando, situações, ó Pai, que trazem pena, trazem dor no nosso coração. Recentemente, Senhor, eu falava contigo, parece que existem pessoas, ó Deus, que nascem, vivem e morrem.

morrem. E essas pessoas nunca tiveram nada. Eu falava contigo, a Deus, de pessoas que temos a sensação que a vida delas é uma coisa assim que só traduz sofrimento. E eu falava contigo, a Deus, colocava o meu coração aberto diante do Senhor e questionava, Senhor, por que tantas pessoas parecem atravessar o seu período de vida só sofrendo? E eu sei que nesse momento, ó Deus, tem gente assim orando comigo. Pessoas que passam pela vida e nunca tiveram e nunca terão nenhum momento sequer de conforto. E Senhor, meu Deus, eu estou sem palavras até para expressar o sentimento do meu coração. Porque eu não quero, ó Deus, me utilizar de uma palavra tipo eu não aceito, eu não me conformo. Mas eu quero, meu Deus, de alguma maneira ver o Senhor tocando nessas vidas e trazendo pelo menos um pouquinho de conforto a tanta gente, ó Deus, que parece que é só sofrimento, é só sofrimento, é só dor. Meu Deus, são muitas. Quantas pessoas estão pobres, ó Pai? Quantas pessoas estão miseráveis? Quantas pessoas, ó Deus, que parece que já se acostumaram a isso? Eu sei que não posso entender todas as coisas, Senhor. E sei que o Senhor tem sim explicação para todas as coisas. Mas eu posso, ó Deus, pedir misericórdia em favor dessa pessoa tão desfavorecida. Eu posso pedir, ó Deus, socorro em favor dessa pessoa. Que o maior conforto dela é quando consegue chorar, porque pelo menos sente que está se desabafando, sente que alguma coisa está saindo, é como se estivesse lavando a alma. Socorro, meu Deus, socorro. Eu quero que a misericórdia do Senhor atue. Eu sei que não é pelo meu mérito, eu sei que não é por coisas que eu faço, eu sei que não é pelo meu merecimento, não. Eu sei, ó Pai, que eu também sou carente da sua misericórdia. Pecador é o que sou. Aliás, ó Deus, eu peço ao Senhor, perdoe os meus pecados, as minhas iniquidades, lava-me na sua palavra e purifica-me no teu sangue, porque nesse momento, Senhor, eu estou intercedendo. Nesse momento eu estou clamando por gente extremamente necessitada. Eu estou clamando por pessoas, ó Deus, que estão no extremo do sofrimento. Eu peço ao Senhor, venha socorrer essa vida, meu Pai. Venha socorrer essas pessoas, meu Deus, com o socorro das tuas mãos. Eu clamo a ti nesse momento. Venha socorrer essas pessoas, ó Pai. Venha atuar nessas famílias. Meu Deus, quanta gente sofrendo em família, ou quantas famílias sofrendo. Dores tão profundas que são impossíveis de serem explicadas apenas com as nossas palavras. Senhor, meu Deus, visita esse coração, ó Pai, que está afundado nessa dor. Esse pai, essa mãe, esse filho, essa família de uma forma geral. Senhor, vida, meu Pai. Venha socorrer essas pessoas, meu Deus, com o socorro das tuas mãos. Eu clamo a ti nesse momento. Venha socorrer essas pessoas, ó Pai. Venha atuar nessas famílias. Meu Deus, quanta gente sofrendo em família, ou quantas famílias sofrendo. Dores tão profundas que são impossíveis de serem explicadas apenas com as nossas palavras. Senhor, meu Deus, visita esse coração, ó Pai, que está afundado nessa dor. Esse pai, essa mãe, esse filho, essa família de uma forma geral. Senhor, vivendo um momento tão complicado, delicado, como disse, ó Deus, impossível de ser retratado nas palavras simples da minha oração. Mas, Senhor, meu Deus, a nossa petição ao Senhor é: venha em socorro dessa vida. Que nesse momento, ó Deus, se derrete em lágrimas. Venha em socorro dessa pessoa. Que nesse momento, Senhor meu Deus, está no mais profundo do sofrimento que nós seres humanos podemos imaginar.
Socorro, Senhor. Socorro, meu Deus. Socorro. Se o Senhor não socorrer essa família, se o Senhor não nos socorrer, o que será de nós, meu Deus? O que será dessa gente sofredora? O que será dessa gente que está atravessando, ó Deus, esse momento tão horroroso, Senhor, meu Deus? Eu não falo apenas das questões de necessidades. Não falo apenas dessa pessoa, meu Deus, que mora nessa casinha tão simples, tão humilde, que nesse momento não tem nenhum pacote de miojo, Senhor. Não tem nenhum alimento para colocar na mesa. Essas criancinhas, Senhor, meu Deus, que estão dizendo: papai, mamãe, eu tô com fome. E esses pais, ó Deus, estão escondendo dos próprios filhos as lágrimas. Mas não tem de onde tirar nada. Senhor, meu Deus, seja o socorro agora para as necessidades dessas pessoas. Eu tenho fé, meu Deus. Sei que é a fé que move a mão do Senhor. Eu sei que milhões de ouvintes que estão orando comigo estão ouvindo a minha oração. Também estão orando na mesma direção. Nós temos fé, meu Deus, de que o Senhor está abrindo portas para saciar a fome desse que está morrendo de fome. Para saciar a fome dessas pessoas, ó Deus, que estão em locais onde já não chove, onde já não tem água, onde, meu Deus, a lavoura já não cresce. Senhor, meu Deus, Senhor, meu Deus. Vem em socorro dessa pessoa que também está sofrendo as piores e atrozes dores. Essa enfermidade que consome esse corpo, tal qual Jó. Essa pessoa também já tem o corpo, ó Deus, carregado de chagas. E o cheiro desse corpo já é estranho à família. Ah, meu Deus, ah, meu Deus. Que situação de desespero, meu Pai. Que situação de pranto, Senhor, meu Deus. Que situação, ó Deus, tão indigna para um ser humano. Meu Deus, coloca a sua mão em nome de Jesus para agir nessa vida. Eu só posso dizer agir, meu Deus. Porque, ó Pai, eu sei que é o Senhor quem sabe o que é o melhor para essa vida. Ah, meu Deus, meu Deus, meu Deus. Estenda as tuas mãos, meu Deus, estenda as tuas mãos. Eu estou falando a Deus aquilo que o meu coração consegue expressar. Mas nesse momento tem mães, tem filhos, tem famílias inteiras que derramam o seu pranto diante do Senhor, cada um colocando a sua situação. Senhor, eu sei, ó Pai, que nós somos pregadores da verdade, pregadores da salvação. E sei, ó Deus, que nós pregamos a esperança e pregamos a vida eterna. Mas sei também, meu Deus, que o Senhor tem se proposto a ser o nosso Deus. O Senhor tem se proposto a ser o nosso Deus em Cristo, para nos ajudar também nos momentos em que vivemos nessa terra, Senhor. Momentos de dor, momentos de angústia, momentos de perseguição, momentos de pobreza, momentos de fome, de necessidades, momentos de perigo, momentos de separações, momentos, ó Deus, em que a enfermidade vem e nos arranca até mesmo o desejo de continuar vivendo. Meu Deus, meu Deus, meu Deus, eu peço ao Senhor em nome de Jesus. O Senhor é Deus de milagres, é Deus de maravilhas. Senhor Jesus, tudo quanto eu entendo como promessa do Senhor para nós, eu sei, ó Deus, que extraindo, Senhor Jesus, eu sei que tirando aquilo que faz parte, ó Deus, da eternidade, o que ultrapassa os portais da eternidade, eu sei que isso, Senhor, é para o momento em que o Senhor nos chamar ou chamar a igreja como um todo. Mas sei que as promessas, ó Deus, de estar conosco,
de estar curando, de estar prosperando, de estar repreendendo o inimigo, de estar fazendo milagres, de estar fazendo prosperar a semente que semeamos na nossa terra. Eu sei que isso, ó Deus, é para o momento em que nós estamos vivendo no corpo dessa vida. E invoco, Senhor meu Deus, a sua misericórdia em nome de Jesus. Cura agora, meu Deus, cura agora, meu Pai, essa dor. Cura agora essa enfermidade. Eu repreendo essa miséria, meu Deus. Eu repreendo essa miséria, Senhor meu Deus. Senhor, olhando a expressão no olhar dessas criancinhas, desses pais, vendo, meu Deus, a expressão fétida da miséria, eu peço ao Senhor, intervenha, Senhor meu Deus, agora. Intervenha, Senhor meu Deus, agora, dando a essas pessoas, meu Deus, pelo menos um pouquinho de vida digna, e fazendo com que essas pessoas se levantem, ó Deus, e possam desfrutar daquilo que o Senhor representa. Eu quero repreender também, meu Deus, demônios que afetam o juízo de muita gente, de tantas pessoas. Quantas pessoas, ó Deus, afetadas no seu juízo por obras malignas, satânicas, por obras do inferno. E essas pessoas, ó Deus, já não conseguem, Senhor, coordenar as suas ações. Essas pessoas já não conseguem viver uma vida, Senhor meu Pai, de regra, de juízo e de um segmento natural. E também sofrem. E também estão, Senhor meu Deus, à margem do desastre do mal. Eu repreendo agora, meu Deus, essa força maligna. O Senhor nos fala e o Senhor nos orienta. E alguns como eu, nós temos, ó Deus, como ordenança do Senhor, pregar o evangelho, ensinar as nações, batizar em nome do Pai, do Filho e do Espírito Santo. Também, ó Deus, através da fé, repreender demônios, repreender enfermidades, fazer os sinais que o Senhor fez. E nesse momento eu creio, ó Deus, que a mão do Senhor está estendida para fazer sinais. Sei que nesse momento a mão do Senhor está estendida para fazer maravilhas. Haja nessa vida, meu Deus. Haja nesse coração, Senhor meu Pai. Eu creio no agir do Senhor agora. Eu creio no agir do Senhor nesse momento. Eu repreendo essa enfermidade na próstata, esse câncer de mama. Repreendo, ó Deus, essa enxaqueca, essa ansiedade. Eu repreendo essa depressão. Eu repreendo essa falta de perspectivas. Eu repreendo, Senhor meu Deus, em nome de Jesus, as enfermidades que afetam o útero. Repreendo as enfermidades que afetam os rins, o coração, os pulmões, fígado. As enfermidades cerebrais, as enfermidades congênitas, as enfermidades que estão no sangue. Senhor meu Deus, repreendo todo tipo de reumatismo, repreendo todo tipo de dor. Eu repreendo, meu Deus, e eu tenho fé. Repreendo as enfermidades, ó Deus, que afetam as nossas crianças, os nossos velhos. Repreendo, Senhor meu Deus, tudo que está trazendo a essa vida sintomas de demência. Quantas pessoas, ó Deus, estão adentrando ao campo da demência? Quantas pessoas, Senhor meu Deus, estão sofrendo doenças de chagas, por exemplo, e os seus corações estão inchados, sentem dores? Meu Deus, eu repreendo, meu Pai, enfermidades que fazem pessoas viverem todos os dias como se estivesse atravessando pontes no campo. No campo, Senhor, do vale da sombra da morte. Repreendo, Senhor meu Deus, em nome de Jesus, todas as enfermidades nos ossos, todas as enfermidades na pele,
todas as enfermidades, ó Deus, que nós conhecemos ou desconhecemos. Eu repreendo agora no nome poderoso de Jesus Cristo. Senhor meu Deus, em nome de Jesus Cristo, toma ação agora, meu Deus, toma ação. Quantas pessoas, ó Deus, nunca tiveram um momento sequer de alegria. Dê essa vida a alegria da cura, Senhor meu Deus. Dê essa pessoa, meu Deus, a alegria de ver uma porta aberta. Uma porta para que possa trabalhar e com dignidade entender que está criando a sua família. Meu Deus, em nome de Jesus, haja agora para a glória do nome do Senhor, haja agora. Senhor, são tantas pessoas que estão comprometidas com a sua obra. Quantas pessoas, ó Deus, de coração honesto. Quantas pessoas, ó Deus, em verdade. Não é que estão fazendo a sua obra pelo dinheiro. Não são mercenários. Senhor, quanta gente, Senhor, tem feito a obra do Senhor com legitimidade. Eu peço ao Senhor abençoar essas pessoas. Quantos pregadores da sua palavra, às vezes, nem mesmo têm ou se dispõem de recursos para que possam, ó Deus, atingir tantas mais pessoas, mas não desistem, estão ali pregando a sua palavra. Alguns, ó Deus, nem mesmo têm tanto estudo, mas estão ali, meu Deus, pregando a sua palavra. Usa o vaso, meu Pai. Mas temos também pessoas que têm recursos, pessoas, ó Deus, que têm conhecimento, tiveram a oportunidade de irem para escolas, universidades, e também são honestas, e também, ó Deus, militam legitimamente, e também pregam a sua palavra com amor pelas almas. Usa esses também, ó Deus, que sejam também pregadores da sua palavra e alcancem aqueles que o Senhor tem colocado no caminho deles para que sejam alcançados. Levanta a nossa juventude, Senhor meu Deus, levanta, ó Deus, todos aqueles, ó Pai, que querem fazer uma grande obra. Dê a eles, ó Deus, força, entendimento, sabedoria, para que sejam grandes ganhadores de almas e que o Senhor possa recompensá-los no dia da distribuição dos galardões. Meu Deus, abençoe a diretoria da nossa igreja, desde a nossa presidência até o nosso conselho fiscal. Que nós sejamos, ó Deus, orientados pelo Senhor e que a obra do Senhor seja feita debaixo da orientação do Senhor. Que a obra do Senhor cresça, Senhor meu Deus, e que nós alcancemos, ó Pai amado, essas almas, ó Deus, que estão infelizmente ainda, Senhor, longe dos processos da salvação. Os nomes ainda não estão escritos e nem inscritos no livro da vida. Que nós alcancemos essas vidas e tenhamos, ó Deus, as missões como ponto primordial da sua obra. Que tenhamos, Senhor meu Deus, também o alimento àqueles que já estão salvos como ponto, ó Deus, também, ó Deus, de responsabilidade em favor daqueles que têm se entregado, Senhor, e têm confiado as suas vidas à orientação que o Senhor nos dá para que nós, biblicamente, possamos passar a eles. Meu Deus, em nome de Jesus, eu repreendo qualquer tipo de dor que venha estar trazendo algum tipo de desconforto nesse momento a essa pessoa, Senhor. Meu Deus, em nome de Jesus, haja agora nessas vidas, Senhor. Haja agora nesses corações, Senhor meu Pai. Quero que o Senhor visite, ó Deus, os nossos queridos irmãos e aqueles que ainda não são nossos queridos irmãos, mas serão, aqueles que estão nos presídios, Senhor, aqueles, Senhor meu Deus, que estão lutando para vencer um vício, aqueles que já venceram, aqueles que já se entregaram ao Senhor, aqueles que já se arrependeram dos seus maus caminhos e agora estão na presença do Senhor buscando uma oportunidade, pagando a dívida para com a sociedade, sabendo que a dívida espiritual, a dívida em relação ao pecado, o Senhor já pagou na cruz do Calvário. Guarda, meu Deus, dê entendimento, Senhor, aqueles, ó Deus, que o Senhor sabe que já estão regenerados. O Senhor sabe, ó Pai, que o Senhor pode abrir as portas dessa prisão para que eles possam ser testemunhas de que o Senhor faz na vida do que o Senhor faz na vida de uma pessoa. Meu Deus, guardai, ó Deus, para que os prisioneiros, presidiários, os internos possam, Senhor meu Deus, estar ali protegidos, guardados e arrependidos. Guardai também as autoridades, Senhor meu Deus, os policiais, para que possam também ajudar
lutar para que haja recuperação de tantas pessoas, não só para a sociedade, mas para a família, para a igreja, Senhor. Meu Deus, meu Pai, em nome de Jesus Cristo, seja conosco. Seja, Senhor, meu Deus, com todos quantos aqueles que têm clamado, Senhor, que têm buscado uma solução. O Senhor é a nossa solução. O Senhor é o nosso socorro presente. Senhor, meu Deus, em nome de Jesus Cristo, purifica-nos, Senhor, purifica-nos. Nós somos, ó Deus, pessoas carentes da purificação do Senhor, da ajuda do Senhor. Nós queremos, ó Deus, orar e saber que não há impedimento, não há barreira, e a nossa oração já está e terá sempre o respaldo, terá sempre a resposta, terá sempre a aprovação do Senhor. Visita os que estão hospitalizados, ó Deus, aqueles que estão no estado, ó Pai, que a medicina já não encontra mais o recurso. Visita, Senhor, meu Deus, visita agora, curando, fazendo milagre. E essas pessoas vão testemunhar, meu Deus, nos cultos que já estamos anunciando, nas nossas campanhas, Senhor, meu Deus, nos cultos especiais. Eu estou, meu Pai, pela misericórdia do Senhor também, ó Deus, pregando a palavra do Senhor em cultos já anunciados. Usa-me, ó Deus, para a glória do teu santo nome. Eu sei, ó Deus, que eu sem o Senhor não sou nada. O Senhor sem eu continua sendo Deus. Se o Senhor não me usar, se o Senhor não me abençoar, eu vou passar vergonha, porque eu não sou nada sem o Senhor. Em nome de Jesus, me usa, meu Deus, para pregar a sua palavra. Usa minha esposa para cantar, louvar o nome do Senhor, também pregando a sua palavra. Leva, Senhor, meu Deus, as pessoas que têm a necessidade de ouvir, que precisam ouvir, aqueles que ainda, ó Deus, não estão, ó Pai, salvos. Leva essas pessoas para ouvir a mensagem do Senhor por nosso intermédio. Meu Deus, em nome de Jesus, seja conosco, Senhor. Seja conosco, meu Deus. Levanta o enfraquecido. Traga de volta o desviado. Faça uma obra grande, poderosa, Senhor. Abençoa grandemente, Senhor, meu Deus, todos esses que oram conosco agora. Em nome de Jesus Cristo, nosso Salvador. Amém, Senhor. Amém, Senhor Jesus. Amém.

0: programa Voz da Libertação da Igreja Deus e Amor. Sou seu irmão Lourival de Almeida. Deus abençoe todos vocês.
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Porque desde a antiguidade não se ouviu, nem com o ouvido se percebeu, nem com os olhos se viu um Deus além de ti, que trabalha para aquele que nele espera. Isaías 64:4.

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5: Olá, ouvintes do programa Voz da Libertação, aceitem a paz do Senhor Jesus. Eu sou o seu irmão Levi Muniz. Eu quero ler a palavra de Deus no livro de Colossenses, capítulo 3, versículo 12. Diz a palavra do Senhor assim: revesti-vos, pois, como eleitos de Deus, santos e amados, de ternos afetos de misericórdia, de bondade, de humildade, de mansidão e de longanimidade. Eu quero começar este quadro Semente de hoje dizendo que crentes santificados são como bombeiros salva-vidas na beira da praia, que estão sempre em forma e prontos para socorrer o próximo. A santificação produz santidade, e esta condição nos aproxima de Deus cada vez mais. A Bíblia diz que devemos buscar a santificação, sem a qual ninguém verá o Senhor. Quando estamos perto de Deus, estamos longe de encrencas e absorvemos a marca do seu caráter, que é fundamental para atrair os outros a Jesus. Quando você está em santificação e você vive em santidade, você tem possibilidade de atrair outras pessoas a Jesus através do seu testemunho. E neste mundo cada vez mais relativo, é difícil ser cristão verdadeiro sem sair de cima do muro, sem se posicionar ao lado da santidade. Ei, não adianta ter um pé na igreja, outro pé no mundo. Não adianta você viver uma vida de mais ou menos crente. Ou você serve a Deus, ou você não serve. O profeta Malaquias, no capítulo 3, versículo 18, ele diz: e outra vez vereis a diferença entre o justo e o ímpio, entre o que serve a Deus e o que não serve. Jesus, ele prefere que a pessoa se defina. Sim, ou você serve a Deus ou você serve o mundo. Quem dera se fosses frio ou quente. Apocalipse 3:15. O crente morno ou mundanizado corre sério risco de ser vomitado pelo mestre. Apocalipse capítulo 3, versículo 16, ele diz: vomitar-te-ei da minha boca. A vida cristã dúbia causa náuseas em Cristo. Ou você é quente ou você é frio. Você não pode ser morno. Ser quente é o mesmo que ser fervoroso ou santo. O casamento. O casamento foi criado para a felicidade do homem, mas é preciso seguir as leis que Deus estabeleceu para que a sua vida conjugal seja boa. Se você quer construir uma casa de acordo com a vontade de Deus, você precisa seguir as leis e os princípios estabelecidos pelo Senhor na sua palavra. Muitos lares, eles caem, as casas caem. Por quê? Porque não há a presença de Deus na vida das pessoas. Casamentos que acabam tão cedo porque não são firmados na palavra de Deus. O relacionamento interpessoal carece de santidade, pois somente pessoas maduras e espirituais suportam e se submetem um ao outro. As obras da carne são em maior número no campo de relacionamentos. Talvez a liderança cristã seja a área da igreja onde a santidade é mais exigida. Ei, se você é um homem de Deus, se você é um servo de Deus, se você vive de acordo com a vontade de Deus, você precisa viver em santidade. Palavra do Senhor para nós, em Lucas, capítulo de número 22, versículo 26, ela nos diz: mas vós não sereis assim, antes o maior entre vós seja o mais novo, e quem governa como quem serve. Ninguém quer fazer parte de uma igreja cheia de contendas e divisões. Por isso, é necessário que tenhamos a santificação. Sem santidade, ninguém verá a Deus. E se você quer ter uma vida vitoriosa, você precisa ter santidade. Com a vida no altar de Deus, o cristão está em condições de ganhar almas para Cristo. Muitas das vezes, você vai ganhar almas, não com as suas palavras, mas com o seu testemunho. Que Deus te abençoe e você viva a experiência de estar na presença de Deus. Que você viva a experiência da santificação e através dela você possa ver o Senhor. Que Deus te abençoe. Eu sou o seu irmão Levi Muniz e este é o quadro Sementes no programa Voz da Libertação.
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Lembre-se do seu Criador enquanto você ainda é jovem, antes que venham os dias maus e cheguem os anos em que você dirá: não tenho mais prazer na vida. Lembre-se dele antes que chegue o tempo em que você achará que a luz do sol, da lua e das estrelas perdeu o seu brilho e que as nuvens de chuva nunca vão embora. Então os seus braços, que sempre o defenderam, começarão a tremer, e as suas pernas, que agora são fortes, ficarão fracas, e os seus dentes cairão, e sobrarão tão poucos que você não conseguirá mastigar a sua comida. A sua vista ficará tão fraca que você não poderá mais ver as coisas claramente. Você ficará surdo e não poderá ouvir o barulho da rua. Você quase não conseguirá ouvir o moinho moendo ou a música tocando, e levantará cedo quando os passarinhos começam a cantar. Então você terá medo de lugares altos e até caminhar será perigoso. Os seus cabelos ficarão brancos e você perderá o gosto pelas coisas. Nós estaremos caminhando para o nosso último descanso, e quando isso acontecer, haverá gente chorando por nossa causa nas ruas. A vida vai acabar como a lamparina de ouro cai e quebra quando a sua corrente de prata se arrebenta, ou como um pote de barro se despedaça quando a corda do poço se parte. Então o nosso corpo voltará para o pó da terra de onde veio, e o nosso espírito voltará para Deus que o deu. O fim de todas as coisas é: teme a Deus e obedeça a sua palavra, porque este é o dever de todo ser humano. Enquanto você tem oportunidade, compareça na Igreja Pentecostal Deus de Amor e entregue a sua vida ao Senhor Jesus, e passe a andar um pote de barro se despedaça quando a corda do poço se parte. Então o nosso corpo voltará para o pó da terra de onde veio, e o nosso espírito voltará para Deus que o deu. O fim de todas as coisas é: teme a Deus e obedeça a sua palavra, porque este é o dever de todo ser humano. Enquanto você tem oportunidade, compareça na Igreja Pentecostal Deus de Amor e entregue a sua vida ao Senhor Jesus.

Quero contar uma experiência que eu tive com Deus quando eu estava procurando uma igreja que eu já sentia no meu coração de servir a Deus. Eu andei em algumas igrejas, em vários ministérios, porque eu queria uma igreja que eu pudesse me encontrar com o Senhor. E visitei alguns ministérios, mas nenhum deles me tocou. Certo dia, eu entrei na sede mundial e lá eu sentei e fiquei observando o culto. E veio as irmãs cooperadoras, obreiras, e me chamou, né, para ir na frente aceitar Jesus na hora que o missionário estava pregando. Lembro eu que era um dia de quarta-feira, mas eu não quis ir, estava sozinha. Aí no outro, quando foi no domingo, eu voltei para a igreja novamente. Eu sentia o Espírito Santo de Deus falando comigo no meu coração: vai ser aqui que eu tenho grande obra para fazer em sua vida através do Espírito Santo. E ali, irmão, eu sentei. Aí as irmãs, na hora do apelo, elas vieram me chamar.

E ela falou, vamos lá na frente, vamos aceitar Jesus. E eu fui. O missionário estava pregando, era na época da sede mundial, né? Na igreja antiga. E eu fui, irmão. Aceitei Jesus. E aí, quando eu cheguei em casa, eu já fui tirando as coisas que não era do agrado de Deus da minha vida. Os

0: um dia um missionário falou assim, que as pessoas que estivessem já se preparando para o batismo, se quisesse entrar na fila para ser batizada com o Espírito Santo, ele ia descer do púlpito e ia colocar as mãos sobre as nossas cabeças. Irmãos, eu senti uma vontade muito grande de entrar na fila, mas nesse dia eu estava com meu filho de 8 anos e a minha filha de 6 meses no colo. Mas mesmo na oração eu senti uma graça de Deus sobre a minha vida. Eu falei, mas eu não vou na fila, vou esperar para o próximo domingo. E quando terminou o culto, eu vim embora, cheguei em casa, falei para meu esposo, falei, olha bem, eu queria que você fosse comigo na igreja, porque ele não ia. Eu queria que você fosse comigo no culto, porque o missionário está fazendo, mandando ficar na fila, que eu batizo com o Espírito Santo. E ele desce do púlpito e põe a mão na cabeça das pessoas. E eu queria ir para a fila, mas com as crianças não dá. E ele foi, irmãos. Quando foi no próximo domingo, ele foi comigo. E assim começou a oração, né? Eu falei para ele ficar com as crianças e entrei na fila. Quando eu entrei na fila, eu fui sentindo um poder muito grande do Espírito Santo sobre minha vida. Mas eu não estava batizada ainda, mas eu sentia que eu ia ser batizada naquele dia. E assim foi, irmãos. E eu vi o missionário descendo do púlpito e colocando as mãos sobre as cabeças das irmãs e as irmãs cheias do Espírito Santo. E eu estava orando, orando, e eu comecei a sentir algo diferente sobre o meu corpo, sobre a minha vida naquele momento. Mas ali eu estava assim, quando o missionário foi chegando perto de mim, eu parecia que algo estava impedindo, porque parecia que eu estava me sentindo acanhada naquele momento. E eu não me soltava para ser batizada. Aí o servo de Deus, missionário Davi Miranda, ele se aproximou de mim, colocou a mão na minha cabeça e falou assim, minha serva, você já está batizada com o Espírito Santo. Naquele momento, eu comecei a sentir o poder tão grande de Deus sobre a minha vida, que eu sei que dali me tiraram, levaram lá para o púlpito. Eu fiquei lá, irmão, cheio do Espírito Santo, falando em línguas estranhas. E quando foi naquele momento, o culto foi, chamaram todo mundo para ir para frente receber oração. E eu ali já estava ajoelhado no púlpito. Eu sei que terminou o culto, irmãos. Chegou meu filho e falou, mãe, o culto já terminou. Já acabou, já está na hora de ir embora, já deu paz do Senhor. Irmãos, eu não vi. Eu estava tão cheia do Espírito Santo de Deus que eu nem vi o culto terminar. Eu ali de joelho, dobrado ali na beira do púlpito, só recebendo o poder do Espírito Santo de Deus. E essa é uma experiência que eu tive. Então eu agradeço a Deus por esse ministério e que Deus abençoe e todos aqueles que estão na frente desse trabalho. Deus abençoe a todo mundo e que aquele irmão que tem um chamado do Senhor e que abra seu coração e faça a obra do Senhor. Deus abençoe por essa oportunidade em nome de Jesus Cristo.
1: 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Você vive chorando, pensando, Deus se esqueceu de mim. Deus me abandonou. Deus não quer mais nada comigo. Você está enganado. Deus te ama. Deus te quer bem. Deus quer abençoar a sua vida. Você está pensando em tirar a sua própria vida? Você pensa em fugir de tudo e de todos? Esconder-se e dizer, ninguém gosta de mim? Você está debaixo de uma depressão? Preste muita atenção. Deus te ama, porque de tal maneira ele enviou seu único filho para que todo aquele que nele crê não pereça, mas tenha vida eterna. Jesus, ele morreu. Morreu pelos seus pecados em uma cruz de dor, sofrimento e angústia, para te dar a paz e a tranquilidade. Ele mesmo disse bem claro, eu sou o bom pastor e o bom pastor dá a vida pelas suas ovelhas. Ele chegou a dizer mais ainda, vinde a mim todos que estão cansados e oprimidos e eu vos aliviarei. 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
2: 4 horas e 4 minutos.
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4: Agora são 4 horas da manhã e 4 minutos. Você está comigo aqui na Rádio Deus e Amor. Hoje, 22 de setembro de 2026, terça-feira. Na apresentação desse que vos cumprimenta, seu irmão em Cristo, Fábio Lúcio. Comigo aqui o nosso querido Hamilton do Kento Júnior. E nós vamos com vocês até as 5 da manhã com esta programação abençoada. Nós vamos agora para o bloco de notícias, saúde mental. Daqui a pouco eu volto com você.
1: E chegou o momento de informação aqui na Rádio Deus é Amor. Fé e saúde mental. Qual é a importância da fé para a saúde mental? A prática espiritual pode diminuir riscos. Falado muito sobre isso e muita gente ainda acredita que a ciência e a espiritualidade não andam juntas. Mas há muito tempo essa afirmação não é verdadeira. A própria OMS, que é a Organização Mundial da Saúde, incluiu o tema nos aspectos que avaliam a qualidade de vida das pessoas. A espiritualidade pode ser uma grande aliada no tratamento das doenças mentais. As pesquisas mostram isso, que as pessoas religiosas tendem a ter menos depressão, pensamentos suicidas e abuso de substâncias e uma visão muito mais positiva em relação à vida. Os especialistas enfatizam que a fé deve ser integrada ao tratamento e não substituída por ele, porque os benefícios não invalidam a necessidade de cuidados médicos e psicológicos. A fé, na verdade, impacta positivamente a saúde mental, trazendo resiliência, enfrentamento, sentido e propósito. Sem falar na esperança. A comunidade e o apoio social, regulação emocional, capacidade do cérebro de se reorganizar, adaptar e mudar a estrutura e a função ao longo da vida. Então, integrar a fé ao cuidado da saúde mental pode resultar em uma abordagem mais holística do

bem-estar e buscar apoio profissional. Ao mesmo tempo, encontrar consolo na fé pode fortalecer a resiliência emocional. Então, é importante refletirmos justamente sobre a importância de cuidar de nós mesmos e dos outros, promovendo aí sempre um diálogo aberto, promovendo muito mais saúde mental e direitos fundamentais. Isso é o que nos ajuda a criar uma sociedade mais inclusiva, empática e saudável. Vida profissional e saúde mental. Empresas estão mais preocupadas com saúde mental, mas agir ainda é desafio. Estudo identifica a distância entre declaração das companhias em seus relatórios e a experiência real vivida pelos trabalhadores. Impulsionadas por um aumento alarmante de afastamentos e licenças por transtornos mentais, a necessidade de reter talentos e reconhecimento do impacto econômico na produtividade, levando a investimentos em programas de bem-estar e a implementação de novas normas regulamentadoras, o Brasil registrou um recorde de afastamentos por burnout, ansiedade e depressão, com mulheres sendo as mais afetadas, gerando esse alerta para as organizações. As doenças mentais causam perdas bilionárias em produtividade globalmente, tornando a saúde mental uma questão de lucratividade para as empresas. A atualização da norma regulamentadora número NR1 impulsiona empresas a agirem para prevenir riscos psicossociais, aumentando a responsabilidade corporativa. Apesar do aumento na preocupação, existe uma lacuna entre o que é declarado e a experiência real dos trabalhadores, exigindo coragem das lideranças para mudar a cultura. Nesse sentido, não basta apenas coletar informações. É necessário agir a partir delas e compreender que saúde mental não é custo, mas sim investimento.

0: Muito bem, olha só, o WhatsApp aqui da Rádio Deus e Amor é o 11 98292-3392. Irei repetir, 11 98292-3392. Você pode mandar a sua mensagem agora, inclusive, para nós, porque daqui a pouco, às 4h40, nós vamos ter aqui a oração por portas abertas, tá bom? 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Ativa lá o sininho das notificações e seja abençoado. 4h10.
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4: Aqui quem fala é o irmão Luciano, da Assembleia de Deus, de Macaíba. Amo este programa. Deus abençoe, Deus os guarde. Amém.
5: A paz do Senhor Jesus. O meu nome é Joana. Eu quero dizer que eu amo muito este programa. Sou ouvinte assídua de todos os dias. E é uma maravilha. Ouço e aprendo muito com vocês, viu? Amo demais este programa e quero agradecer e fiquem na santa paz do Senhor.
6: Meu nome é João Márcio, de Barra Bonita. Gosto de ouvir muito o programa Deus e Amor. Peço muito a Deus pela vida de vocês e pela igreja.
7: Aqui é Marlene Jandira, estou ouvindo seu programa da Libertação. Amo vocês, a paz do Senhor Jesus, Marlene Jandira.
8: Sou ouvinte assídua e amo todos os temas abordados no programa. É de uma ajuda espiritual e intelectual também. Eu amo muito vocês. Sou ouvinte assídua de toda a programação da Igreja Pentecostal Deus e Amor. Sou Fátima Garcês, de Goiânia, Goiás. A paz para vocês.
9: Eu amo esse programa. Que Deus continue nos abençoando, nós todos, em nome de Jesus. Sou Maria de Belo Horizonte.
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0: 11:30, 15:19. Sendo que às 19 horas nós contaremos com a presença do presbítero Rivair Silva, aqui na Avenida do Estado, 4568, no bairro da Liberdade, entrada principal pela Prefeito Passos, número 10.
1: Ei, não se preocupa não, vai ter muita gente que vai ficar de boca aberta, de ver o milagre acontecendo. Quem ela é ela, quem é ele é ele. Se Deus que escolheu, tá escolhido, pronto, acabou. Se Deus tá dizendo a você, é você. Ei, se tem alguém não concordando, vai falar com Deus. Se tem alguém não concordando que o milagre vai acontecer na tua casa, vai falar com Deus. Você vai abrir a boca para testemunhar. Você vai abrir a boca para dizer: até aqui, minha irmã, pastor, foi tantas tentativas, nada da minha vitória. Acalma o teu coração, porque está acontecendo um milagre. Acalma teu coração, porque vem vindo providência de Deus aí. Acalma teu coração. É ele, é ele. Se Deus que escolheu, tá escolhido, pronto, acabou. Se Deus tá dizendo a você, é você. Ei, se tem alguém não concordando, vai falar com Deus. Se tem alguém não concordando que o milagre vai acontecer na tua casa, vai falar com Deus. Você vai abrir a boca para testemunhar. Você vai abrir a boca para dizer: até aqui, minha irmã, pastor, foi tantas tentativas, nada da minha vitória. Acalma o teu coração, porque tá acontecendo um milagre. Acalma teu coração, porque vem vindo providência de Deus aí. Acalma teu coração, porque a colheita vai ser para este ano. Vai realizar.
2: Este espírito de tristeza vai embora agora para nunca mais voltar. Este espírito de solidão vai embora agora para nunca mais voltar. Começa orando, começa dando glória, glória, glória, glória, glória, glória. Vai orando, vai clamando agora, vai clamando. Vai clamando que vai embora toda a tristeza. Vai embora toda a opressão maligna.
1: Pastor, foi tantas tentativas, nada da minha vitória. Acalma o teu coração, porque está acontecendo um milagre. Acalma teu coração, porque vem vindo providência de Deus aí. Acalma teu coração, porque a colheita vai ser para este ano. Vai realizar.
2: Este espírito de tristeza vai embora agora para nunca mais voltar. Este espírito de solidão vai embora agora para nunca mais voltar. Começa orando, começa dando glória, glória, glória, glória, glória, glória. Vai orando, vai clamando agora, vai clamando. Vai clamando que vai embora toda a tristeza. Vai embora toda a opressão maligna. Vai embora toda a opressão satânica agora. Clama porque o Mestre vai tocar em você agora. Clama porque Jesus vai te libertar agora. Meu Deus, eu já posso contemplar. É pelos olhos da fé, meu Pai. Esse espírito de tristeza, esse espírito de solidão, esse espírito da angústia, meu Pai, que estava lutando contra a vida deste homem, que estava lutando contra a vida desta mulher. Espírito do mal, não adianta resistir. Espírito

0: alegria, o casamento, a família. Agora, através da oração, sai daí, espírito do inferno, sai daí, espírito do mal, sai daí, espírito da morte, sai daí.
1: Coloca a mão na sua cabeça. Olha aí, ó, olha aí, segura aí, ó, segura aí, obreiro, segura aí, obreiro, segura aí, obreiro. Olha aí que coisa terrível. Coloca a mão na tua cabeça, tem mais demônio escondido aí. Tem um demônio escondido aí. Este demônio está escondido no estômago de uma pessoa aqui. E ele vai dar o grito de derrota hoje. Ele vai dar o grito de derrota hoje. Este demônio foi enviado para colocar um câncer no estômago de uma mulher que está aqui. O Espírito de Deus já, olha lá, o outro já caiu lá, olha aí que coisa terrível. Os demônios não estão resistindo em nossa sede mundial. Diga queima ele, igreja. Diga queima ele, igreja. Diga queima ele, igreja. Este demônio da loucura prometeu acabar com a vida desta pessoa. E o diabo prometeu com 3 dias deixar esta pessoa louca. Ele vai dar o grito de derrota onde ele estiver. É o demônio da loucura que está escondido na vida desta pessoa. Cuidado aí, que o diabo acabou de falar no ouvido desta pessoa para ela sair correndo. Cuidado aí, é um demônio terrível, está desesperado com a entrada desta pessoa aqui. É o demônio que produz angústia, tristeza e solidão, mas ele vai embora agora. Ele vai dar o grito de derrota aí agora. Vai ou não vai, igreja? Vai ou não vai, igreja? Aonde você estiver escondido, o demônio da loucura, não adianta você resistir. Dá o teu grito de derrota onde você estiver, espírito maligno. O meu Deus já te encontrou escondido aí, miserável. Dá o teu grito de derrota onde você estiver. Aonde você estiver, legião, dá o teu grito de derrota agora. Não adianta, já está todo trêmulo aí. Já está todo trêmulo aí. Vai dar o grito de derrota onde ele estiver. Vai dar o grito de derrota onde ele estiver. Dá o teu grito de derrota, miserável. A tua derrota já chegou. Espírito do inferno, não adianta você resistir. É você que está escondido aí, miserável. Olha aí. Segura aí, obreira. Já está aí. Segura aí, obreira. Segura aí, obreira. Diga queima ele. Olha aí. Olha aqui, obreira. Diga queima ele. Segura aí, obreiras. Olha ele aí, ó. Diga queima ele, Jesus. Diga queima ele, Jesus. Olha aí, ó. Segura, obreiro. Segura aqui, obreiro. Olha aí, ó. Diga queima ele, Jesus. Olha o espírito da tristeza aí, ó. Olha aí, ó. Olha aí quem é que estava aí, ó. Tá vendo? Mas há poder no sangue de... Levanta as mãos pra cá e diga queima ele. Só!
2: Tem 35 pessoas que Jesus está tocando na sua visão agora. Ele vai abrir os teus olhos hoje. Você estava perdendo a tua visão, mas hoje Jesus te trouxe aqui, já está garantindo vitória para a tua vida. Hoje ele te trouxe aqui, está garantindo vitória para a tua casa. Não adianta. Eu quero orar por 69 pessoas aqui. O Senhor está me dizendo que o médico já desenganou, mas Jesus não desenganou ninguém. E Jesus colocou a mão hoje, já ordenou vitória. Levanta a mão e vem. Levanta a tua mão e recebe o teu milagre. Levanta a tua mão e recebe. Recebe o teu milagre. 42 pessoas, nada está dando certo para você. Foi um demônio que recebeu uma oferenda. E o diabo disse: eu vou fechar todas as portas para ele. Mas Jesus já colocou as mãos e está abrindo as portas para você hoje. Levanta a tua mão, levanta a tua mão, levanta a tua mão. Levanta a tua mão e dá glória para este Deus. Tem 91 pessoas aqui. Jesus está dizendo: deixa as minhas mãos trabalhar. E você vai ver o que eu vou fazer da noite para o dia naquele lugar. Levanta.

0: raio-x, mas a dor persiste. Não sai nos exames, mas a dor persiste. A partir de hoje está curado. A partir de hoje está curado agora. Levanta a mão da glória para Jesus. 15 pessoas que sofria de fraqueza nas pernas, Jesus acabou de te curar. Eu quero orar por 23 pessoas aqui. O médico disse: agora é somente um milagre. Senhora, olha para mim, Senhora. Fecha os teus olhos. Fecha os teus olhos, Senhora, que segurou. É, põe uma mão na cabeça. Põe a mão no teu coração. Põe a mão no coração, no coração. Senhora, a senhora ali. Isso, você. O Senhor me mostra um demônio chamado espírito de morte. Está no ombro dela. Se tiver uma obreira, eu agradeço. Ó, um, dois e três. Corre lá, obreira. Ali, ó, ó. Já tá passando uma mulher aí, ó. Já pode segurar, já tá aí, ó. Ó, olha quem é que estava lá. Tá vendo? Espírito de morte. Olha lá. Que coisa terrível, tá vendo? Se essa mulher não vem aqui hoje, irmão, a sepultura dela já estava aberta. Mas Jesus chegou e fechou a sepultura e deu vida para ela. Olha lá que legião, olha o desespero do diabo. Olha o desespero do diabo aí, olha aí, ó. Olha aí, diga, queima ele. Olha o desespero do diabo aí, ó, ó. Olha aí que coisa terrível, tá vendo? Que coisa terrível, olha aí, ó. Não dá nem tempo de orar para uma, a outra já caiu também. Eu quero orar aqui por 13 pessoas. 13 pessoas que estava preocupado. Porque todas as vezes que você vai se alimentar, você sente algo preso na sua garganta. Jesus está te curando agora, corre. Corre ali para testemunhar, corre lá. Corre ali para testemunhar. Pastor Kleber já está com a mão levantada. Corre lá. Corre lá para testemunhar. Corre lá, corre lá. Corre ali, corre ali. Olha o desespero do diabo. Olha o desespero do diabo. O diabo não gostou da cura dessas pessoas, não. O diabo não gostou da cura dessas pessoas, não. Diga, queima ele. Era demônios, mas hoje o diabo vai embora. Diga, queima ele. Olha o desespero, ouvintes. É o demônio da enfermidade. Diga, queima ele. Diga, queima ele! Diga, saia! Saia! Eu quero orar por 28 pessoas aqui. Deus está me mostrando um espírito de enfermidade. Este demônio, ele entrou para consumir tudo que é seu. Mas hoje, com a tua entrada aqui, o Senhor acabou de assinar a tua libertação. Deus está me dizendo que o que o diabo recebeu de oferenda vai cair por terra hoje, porque Deus já ordenou vitória para a tua vida. Eu quero orar por 63 pessoas aqui. O Senhor me mostra ele te curando agora de um câncer. O Senhor está me dizendo que a partir de hoje a história da tua vida vai mudar. Vai mudar a história da tua vida agora. Vem levantando as mãos e já vem correndo. Já vem correndo. Já tem pessoas aqui chorando diante do altar. Já tem pessoas aqui chorando diante do altar. Olha aí o demônio da enfermidade aí, ó. Olha aí o demônio da enfermidade aí. Diga, queima ele. Hein? Você foi enviado para acabar com a vida dela? Deus me mostra, queridos irmãos, um trabalho que foi feito em um alimento. Foi parar no estômago dela. Vai começar a sentir ânsia de vômito. Olha a barriga da mulher como está mexendo. Olha como está mexendo a barriga dela. Vai embora para nunca mais voltar. Legião, você nunca mais vai oprimir a vida dela. Sai do estômago dela, vomita. Toda obra que foi apresentada para você, vomita, miserável. Olha aí, que coisa terrível. Olha a outra aqui, ó, ó. Olha aí, vomitando aí, ó. Oferenda de Satanás caindo por terra aí, ó. Olha aí, diga, queima ele, igreja. Olha aí, diga, queima ele, igreja. Olha esse aqui, ó. Olha aí, o demônio da loucura aí, ó. Segura, obreira, segura, obreira. Cadê o glória a Deus, o rico? Cadê o glória a Deus? Olha o outro aí, ó. Olha aí, ó. É só apanhar a mão, ó. Ó, o inimigo não resiste. Diga, queima ele, igreja. Diga, queima ele, igreja. Aqui tem uma pessoa que o diabo prometeu tirar uma das suas pernas, colocando uma ferida. E Deus está me dizendo que a ferida vai embora hoje. Vem correndo aqui, senhora. Vem correndo aqui, senhora. Olha aí. Diga, queima ele. Olha aí, ó. Olha aí quem é que estava aí escondido aí, ó. Diga, queima ele. Que coisa terrível. Olha aí quem é que estava escondido aí, ó. Segura aí, ó. Segura aí, obreiro. Olha aí, diga, queima ele. O diabo não resiste, ele tem que cair por terra. Diga, queima ele. A poder no sangue de...
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0: 4:31 aqui em São Paulo. Está chovendo aqui na capital, hein? Começou a chover. Olha só, nós temos agora aqui o quadro Eu e Mais Um. É, esse quadro é com a nossa querida Débora Miranda. E ela vai trazer para nós aí algo muito importante para a nossa meditação. Deixa eu dar uma olhadinha aqui. Vamos ver o que ela vai falar, o que ela vai abordar agora. Vamos lá, deixa eu dar uma olhadinha. Projeto Eu Mais Um, o tema da lição de hoje é a importância da escola bíblica. Vamos ouvir.
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2: Chegando mais uma vez em seu rádio receptor, também no seu aplicativo, espaço Eu e Mais Um. Todos os dias estamos aqui, 5 minutinhos em 4 edições, para trazer a você a palavra de Deus. Você que acabou de aceitar a Cristo, precisa aprender, não é? Está aí dando os primeiros passos. E aqui estamos para apoiar você nesta nova caminhada. Eu saúdo a Débora Miranda na paz de Cristo e hoje nós vamos à nossa aula com o tema A Importância da Escola Bíblica e a Educação Cristã. Começamos o nosso tema, a nossa aula, com esta pergunta. O que que nós entendemos por educação cristã e escola bíblica? Como eu já falei em algumas programações, que a fé e a experiência cristãs tem sua base e seu desenvolvimento na leitura, no estudo, na aplicação e na exposição da revelação divina registrada nas Sagradas Escrituras. Se você observar, tanto o Antigo como o Novo Testamento se exorta e requer ao crente que seja diligente no estudo da Palavra de Deus. Anote aí, o livro de Deuteronômio, capítulo 6, versículos 6 ao 9, fala sobre isso. Segundo Timóteo 2:15, a Escola Bíblica Dominical é um dos melhores programas numa educação cristã. Mas por que se chama escola? Sim, porque o objetivo dela é ensinar. Por que se chama bíblica? Porque o seu livro base, o seu livro texto da escola é a Bíblia. E todos os materiais que se utilizem, elas vêm da palavra de Deus. A escola dominical complementa aquilo que se recebe nos cultos. Por exemplo, os estudos devocionais, os cultos e outras atividades da igreja provêm alguma instrução bíblica, mas não é suficiente. Porque o crente necessita crescer no conhecimento da palavra de Deus. As aulas bíblicas, elas têm sido um meio eficaz para o desenvolvimento dos crentes e a evangelização dos não crentes. Vejam que é importante você ir ao culto, participar das atividades da igreja e também ir às vigílias, mas é necessária a escola bíblica. A escola bíblica, ela oferece muitas oportunidades. E este plano também é necessário para dar oportunidade a um bom número de crentes para que se iniciem no ministério local, servindo como professores, ajudantes, auxiliares. Se a igreja em que você frequenta tem uma escola bíblica, ofereça o seu trabalho de acordo com suas capacidades. Não é porque você é novo convertido que você não possa participar de nenhuma atividade da igreja. Não. Você pode auxiliar na escola bíblica, auxiliando o professor. É maravilhoso isso. Você vai se sentir útil. Então, com certeza, a escola, ela não somente oferece essa oportunidade de você auxiliar, mas também se integrar ao corpo de Cristo, aos outros membros que ali estão com você. E a escola dominical, ela não precisa ser somente no domingo. Dominical porque vem da palavra domingo. Ela pode ser uma escola bíblica em qualquer dia da semana. Então procure na sua igreja os dias em que são dadas as aulas da escola bíblica e participe pelo menos uma vez na semana e vá ali fazendo um planejamento para você conhecer a palavra de Deus. Quer mandar o seu comentário para mim? As suas dúvidas, estamos aqui para apoiar você. O nosso contato é 11 982 92 3392. Se despede na paz do Senhor Débora Miranda e eu vejo vocês na próxima edição. Até lá.
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1: Pai, em nome de Jesus Cristo, nos achegamos à tua presença através da oração. Obrigado, Senhor Deus, por este momento tão ímpar, tão especial, de estarmos na tua presença em oração. Senhor amado, Deus querido, agora são 4:42, estamos na oração e este clamor é por portas abertas. Quero apresentar ao Senhor todos os nossos ouvintes, Deus, todos os nossos irmãos, irmãs, que estão orando comigo agora. Não importa, Senhor Deus, quais são os problemas, quais são as dificuldades. O importante é que nós cremos nas tuas mãos poderosas e já estão agindo e pelejando. Quantas pessoas, meu Deus, que estão necessitadas desta vitória, desta bênção. Problemas, causas, dificuldades. Mas eles creem, meu Deus, no poder da oração. Visita, meu Deus, em o nome de Jesus, este homem, esta mulher, este jovem, este senhor, esta senhora, essas pessoas que hoje, meu Deus, sairão à procura de uma porta. Quantos que, ó Deus, estão com causa, gente, que nós cremos nas tuas mãos poderosas, e já estão agindo e pelejando. Quantas pessoas, meu Deus, que estão necessitadas desta vitória, desta bênção. Problemas, causas, dificuldades. Mas eles creem, meu Deus, no poder da oração. Visita, meu Deus, em o nome de Jesus, este homem, esta mulher, este jovem, este senhor, esta senhora. Essas pessoas que hoje, meu Deus, sairão à procura de uma porta. Quantos que, ó Deus, estão com causas na justiça, problemas, dificuldades. Tu és o Deus que pode todas as coisas. Tu és o Deus que faz impossíveis acontecer. Independente, Deus, de qualquer que seja o problema. Independente, Senhor, de qualquer que seja a dificuldade, nas tuas mãos, meu Pai, nas tuas mãos está a solução. Eu peço, Pai, encarecidamente que o Senhor abra esta porta. Para mim é impossível, para nós é impossível, mas para ti não, Senhor. Tu és o Deus dos impossíveis, tu és o Deus que faz impossíveis acontecer. Toma nas tuas mãos esta causa, Pai. Pai, eu creio que nós iremos contar a vitória, nós iremos contar a bênção. És o Deus que pode todas as coisas. No Senhor está, ó Pai, a solução. Abra esta porta para este irmão, para esta irmã. Abra esta porta para nós, meu Senhor. Pai, nos cobre com o poderoso e precioso sangue de Jesus Cristo. Que neste momento, meu Deus, nós venhamos sentir, ó Pai, a resposta, a confirmação desta oração. Que esta pessoa, ó Pai, venha compartilhar conosco o testemunho do milagre, o testemunho desta porta aberta. Por favor, Senhor. Peleja por nós, peleja, ó Deus. O Senhor diz na sua palavra, eu pelejarei por vós, peleja, Pai. Peleja, Senhor. Tu és fiel, tu és poderoso, tu és Senhor. Pai, a sua palavra é poderosa e muitas vezes nós não entendemos que deste problema ou deste sofrimento, sairá um testemunho lindo e vibrante do poder e daquilo que o Senhor já está fazendo. Em nome de Jesus, Senhor. Em nome de Jesus, Senhor. Aleluia, faz. Faz prodígios. Que esta pessoa, Pai, junto comigo, venha contar, venha falar da proeza e da grandeza do teu amor e do teu poder. Ponha por terra os planos de Satanás. Ponha por terra os planos malignos. Livra-me, ó Pai, livra-nos, ó Deus. Segura em nossas mãos. Confirma, meu Pai, a tua vitória, a tua bênção. É o pedido que nós lhe fazemos, certos, confiantes da tua resposta. Em nome de Jesus, amém.

0: Agora são 4:50, não perca a hora, 4:50, vamos para o bloco de notícias.
1: Obrigada pela sua audiência. A gente vai para mais informações aqui. Como tratar dor nas costas? Conheça os tipos mais comuns. A dor nas costas, na maioria das vezes, pode indicar problemas musculares, isso por conta da má postura, levantamento de pesos ou cansaço, e nesses casos pode ser aliviada com medidas simples como alongamentos, repousos e aplicação de calor. No entanto, a dor nas costas também pode ser causada por problemas mais graves, como inflamação do nervo ciático, pedra nos rins, infarto ou aneurisma da aorta. A má postura pode causar dor intensa nas costas, na região lombar ou parte superior das costas. Além disso, a má postura também aumenta o risco de outras alterações na coluna, como escoliose torcicolo, por exemplo. Então, deve-se fazer mudanças no estilo de vida, melhorando a postura ao trabalhar, caminhar ou até mesmo dormir. Quando se tem dor nas costas no lado direito ou esquerdo, normalmente é indicativo de lesão muscular, que pode acontecer após atividade física. A dor no meio das costas pode ser causada por problemas na coluna, podendo ser um sinal de má postura, contratura, hérnia de disco, osteoartrite ou ainda pequenas fraturas. A dor nas costas pode ser preocupante se for muito forte, surgir de forma repentina ou acompanhada de outros sintomas como enjoos ou falta de ar. E nesses casos, é aconselhado procurar o clínico geral para que seja identificada a causa e assim indicar o tratamento adequado, que pode incluir o uso de analgésicos, anti-inflamatórios ou a realização de uma cirurgia. Infarto. Sintomas, causas, tratamento e como evitar. Infarto é a morte das células do músculo cardíaco provocada pela obstrução total ou parcial de artérias coronárias, o que reduz o fluxo sanguíneo, o fornecimento de oxigênio para o miocárdio, resultando em sintomas como dor no peito que irradia para o braço, náuseas, suor frio ou palidez, por exemplo. O infarto, também chamado de infarto agudo do miocárdio ou ataque cardíaco, geralmente acontece devido ao acúmulo de placas de gordura no interior das artérias coronárias, que acontece pela genética ou por fatores de risco como tabagismo, obesidade e alimentação desequilibrada. Os principais sintomas de infarto são dor do lado esquerdo do peito em forma de aperto que irradia como dormência ou dor para o braço esquerdo ou braço direito, pescoço, costas ou ainda queixo, palidez, rosto branco, enjoo, suor frio, tontura, aquela sensação de queimação em um dos braços ou mandíbula, falta de ar e mal-estar. Os sintomas de infarto costumam indicar e iniciar de forma gradual, piorando aos poucos, durante mais aí de 20 minutos. No entanto, em alguns casos, o infarto pode acontecer de forma súbita, como uma piora muito rápida, situação conhecida como infarto fulminante. Com o tratamento, tem que ser feito no hospital. Assim que os primeiros sintomas surgirem, é importante você logo buscar ajuda profissional.

54 minutos aqui em São Paulo e a minha participação aqui dentro desta programação vai ficando por aqui. Mas não desligue seu rádio não, daqui a pouquinho nós teremos aí Culto no Lar, o pastor Kleber Costas pregando, depois teremos também a oração do amanhecer, tá? E às 6:30, o Sertão Evangélico. Eu quero agradecer a audiência de todos vocês, que Deus os abençoe. Deus abençoe também a nossa diretoria. Olha só, obrigado você por ter estado comigo até agora. Que o seu dia seja um dia abençoado, uma terça-feira abençoada na presença de Deus. Esta semana também que iniciou-se, seja uma semana de vitórias. No WhatsApp, nosso querido Cleiton, aqui comigo na mesa técnica, o Hamilton do Canto Júnior, e eu, Simão em Cristo, Fábio Lúcio, me despeço de todos vocês, desejando mais uma vez uma ótima terça-feira, e não se esqueça, quem não ama não conhece a Deus, porque Deus é amor. Um abraço a todos, Deus abençoe São Paulo, Deus abençoe Brasil!

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2: A respeito do crescimento, da separação, da missão do reino de Deus. Diga glória a Deus. Ora, se Jesus está propondo esta parábola e dizendo que o reino dos céus é semelhante a um grão de mostarda que um homem, pegando dela, semeou no seu campo. Diga comigo, no seu campo. Logo nós entendemos que quando estamos recebendo a palavra, Deus está semeando em nós, Deus está ministrando em nós e Deus está nos alimentando. Não há uma outra forma da sua alma estar nutrida a não ser pelo poder da palavra de Deus. E o que a palavra de Deus semeada, ela avisa. A Bíblia diz no livro de Judas, no capítulo 1, porque só tem um capítulo, no versículo de número 5 a seguir, ele escreve-nos acerca da salvação comum. Tudo o que Jesus estava e ele aplicava através ou de sermãos ou de parábola, tinha uma missão: revelar o reino dos céus. Diga comigo, revelar o reino dos céus, que nasce através de uma palavra de fé que nós recebemos através do que temos alcançado, do que ele tem nos dado, e que a princípio parece não ser nada, porque a Bíblia diz que ainda que o nosso estágio de fé, ou daquilo que a nossa alma deseja e quer, a Bíblia diz no livro de Jó, no capítulo de número 5, a partir do versículo 8, ainda que o seu estado primário seja pequeno, o seu último estado crescerá extremamente. Por que que está dizendo que a princípio é pequeno? Porque o reino de Deus, primeiramente, não nos é dado por aparência. É como uma simples semente que, caindo no chão, se não morrer, fica ela só, mas se morrer, pelo poder daquilo que em nós está sendo semeado, dá muitos frutos para a glória de Deus. E de que frutos nós estamos falando? Se o reino de Deus é comparado a uma semente, e nós sabemos que quem saiu semear, o próprio Jesus disse que foi ele, então nós entendemos que quando recebemos a palavra de Deus, nós estamos sendo separados. Vamos lá, Mateus 13, versículo 47. Olha o que diz a palavra do Senhor. Também o reino dos céus é semelhante a um tesouro escondido no campo, que um homem achou, escondeu. Então, pelo gozo dele, vai, vende tudo quanto tem e compra o campo. 47. Igualmente, o reino dos céus é semelhante a uma rede lançada no mar, que apanha toda a qualidade de peixe, e estando cheia, os pescadores a puxam para a praia. Então, assentando-se, apanham para os cestos, os bons, os ruins, porém lançam fora. Por que que eu estou lendo o significado destas parábolas? Porque elas estão interligadas. Todas elas tratam acerca da salvação. E alguém pode dizer: pastor, quais são as fases da salvação? E como se vive a salvação? Está claro. Nós entendemos teologicamente que as fases da salvação, ela vem primeiro pela justificação, porque ela trata da salvação do passado. Diga comigo, salvação do passado. Ela trata da santificação, que fala da salvação do presente. E ela trata da glorificação, que é a salvação do futuro. É aquilo que nós receberemos. Quem está entendendo, diga glória a Deus. Quando nós temos a salvação comum, como disse Judas em capítulo 1, versículo 5, ele nos relata que o nosso direito de entender e viver a salvação, porque o Senhor, ele está deixando claro que como mestre

teve, ele usou para lançar a semente. Aí fica claro que não há como haver crescimento no entendimento do homem. Nós não alcançamos estatura de varão perfeito trancados num lugar só dando glória, glória, glória, glória, glória, glória, glória. É bom, mas você não chega a esta estatura. Você não chega à estatura de varão perfeito comendo revelação e visão pelos olhos, pela boca, e dele revelação, e dele revelação, e tome essa, e tome mais essa, e tome mais aquela, e tome mais aquela outra, e levanta tua mão e retai. Não, é bom também, mas você não cresce, você não chega à estatura de varão perfeito com isso. É complemento para a salvação. Quem está entendendo, diga glória a Deus. Agora, a palavra de Deus, não, ela é banquete, ela é fonte, ela é vida, ela é alimento para a nossa alma. É diferente, porque ela faz crescer. A palavra de Deus é a única que dá crescimento ao intelecto, ao entendimento. Quanto mais palavra, mais entendimento. Quanto mais palavra, mais discernimento. Quanto mais palavra, mais estrutura. Quanto mais palavra, mais luz de Jesus nos teus olhos e na tua vida. Quanto menos palavra, mais engodo, mais engano. Irmãos, eu não posso crer. Eu não posso crer como esta geração se deixa vencer por comentários, por falácias, por visões, por revelações que não tem nada a ver com a Bíblia. O reino de Deus é semelhante ao que você está ouvindo aqui, ó. Vai começar na tua vida com pequenas decisões, vai começar no teu ser com pequenas adaptações, vai começar com coisas que você vai colocar no cotidiano das tuas decisões, que vai mudar a sua alma para sempre. De semente nasce a hortaliça, de hortaliça transforma-se numa enorme árvore. Diga comigo: cresce. E para você crescer no poder desta salvação, neste reino de Deus, que tem como missão a salvação, você tem que crer que o teu passado em Jesus Cristo já foi crucificado. Quando as três fases da salvação, fala da justificação, que é salvação do pecado. Outrora mentíamos, não mentimos mais. Outrora pecávamos, mas não pecamos mais. Outrora queríamos trevas, mas agora somos da luz, porque estamos em Cristo Jesus. Ele tirou-nos do campo da nossa transgressão e nos plantou em comunhão. Opa, tô salvo. Cuidado. Não. Olha a parábola da rede. Todos lançaram a rede. Quem já pescou de rede aqui, levante as mãos. Já pescou de rede? Meu Deus, o povo da cidade é uma catástrofe, né, irmão? Eles vão pensar que isso aí é coisa de passar no pão. Na minha época, uns pescavam de linha, outros iam toquear, outros pescavam de rede, outros pescavam de tarrafa. O que mais me agradava era a rede, que pegava de mamanos a caducanos. Pegava peixe grande, peixe ruim, peixe bom, pegava toda a classe de peixe. A pior hora era a hora da separação. Porque vinha peixes bons e maus, é o que está dizendo a parábola da rede. E chegava a hora da separação. Os bons nós colocávamos num cesto e levávamos. O mal nós lançávamos de novo na água. Voltava para a sua natureza, voltava para o seu habitat. Nós não queríamos nada com eles. Não nos servia. Quem está entendendo, diga glória a Deus. O reino de Deus revela a salvação e o desejo de Deus, que é salvar a todos. Deus quer e deseja que todos os homens sejam salvos.
Em 1 Timóteo, a Bíblia diz no capítulo 2, versículo 4, que o desejo de Deus é que todos sejam salvos, salvos do presente, salvos do passado e salvos com Ele para o futuro eterno ao seu lado. E se nós não entendermos isto, não vamos chegar ao pleno conhecimento de Cristo. E o pleno conhecimento de Cristo exige este aqui, ó, estar plantados. Diga comigo, plantados. Ah, pastor, mas eu não sou uma árvore, pastor. Não, a Bíblia diz em Jeremias 17 que este estar arraigado em Cristo traz a ideia de estar plantados na palavra e a palavra enxertada em nós. Porque a Bíblia diz que é bem-aventurado aquele que está plantado junto às margens dos rios, cujas raízes se estendem até o ribeiro, e a Bíblia diz, e não se seca, e até nas estações de adversidades ou sequias ele está lá verde para dar frutos. Então, não adianta só estar plantados na palavra, precisa estar todos os dias dando crescimento. Diga comigo, crescimento. O que você está fazendo para o crescimento da sua vida espiritual? 24 horas comendo recorte nesse celular. 24 horas nesses conselhos malignos, profano do diabo. 24 horas queimando a tua retina, queimando o seu tempo, queimando a sua alma. 24 horas comendo o que não está trazendo edificação. Quando vem a palavra de Deus, você se enfada. E quando vem a palavra de Deus, ela te cansa. E quando vem a palavra de Deus, você fala, não entendo nada. Então está faltando crescimento. Diga comigo, crescimento. Então, como nós crescemos? Jesus está dizendo, como o reino cresce, a mulher pega a medida de farinha, e a farinha por si só faz pão asmos, e não pode dar natureza nenhuma à massa, mas quando ela põe fermento, não como o fermento dos fariseus, que era a hipocrisia, não como o fermento e a levadura daquela imoralidade de Coríntios 1, não, é, a Bíblia diz que o fermento para o bom crescimento, o fermento da palavra do Senhor. Porque se esta palavra agora, ela é como um fermento que faz crescer, logo você nota que quando a palavra é enxertada em nós, nós nos tornamos crianças, como diz a Bíblia no livro de Pedro, nós desejamos agora o leite racional, para que por meio dele nós possamos crescer, porque a criança, quando ela está pequenina no braço da mamãe, ela não quer saber, papá, se secou os seios. Ela não quer saber aonde você vai arrumar leite. Ela quer leite. É o instinto natural. Ela não entende, não discerne o bem e o mal. Mas chegou a hora de mamar o berreiro. Meu Deus do céu. Quando você pá, uma madeira, puf, calou. Quietinha. Acabou o escândalo. Acabou a dor. Ela deseja aquele leite. Quem está entendendo? E ela nem sabe que é um processo do crescimento. Sem discernir o bem e o mal, ela já está desejando o leite. E aí Pedro diz assim: desejai como crianças recém-nascidas o leite racional, que por meio dele vá descrescendo, que é segundo a palavra de Deus. Pode glorificar como não? Sabe esse desejo? Esse desejo que você sente no seu coração, eu tenho que ler, eu tenho que conhecer, eu não consigo entender, mas aquela vontade de ler, de comer, de ouvir, quem está entendendo, diga, isso aí você tem que aproveitar. Porque quando você cresce, chega um, meu Deus do céu, quando você cresce, você já começa a rejeitar aquele leite, você já não quer mais. Quem entendeu, diga glória a Deus. Eu, depois de grande, caí na bobeira. Minha tia disse, Kleber, está sobrando leite.
vamos compartilhar. Quando eu tomei o leite, meu Deus do céu, um copo de leite, menino, um leite salgado, nem se lembre do leite da tua mãe. Ui, que coisa ruim, negócio misturado assim, que não era leite, meio água, meio leite, meio salgado. Eu vim, ela falou, isso aí é o melhor que existe, Kleber. Tô te falando, menina. Só que quando eu cresci, eu já não queria mais aquele leite. Uma coisa ruim, parecia que eu dava aquela náusea. Eu dizia, meu Deus do céu, mas por que eu sou obrigado a tomar esse leite? Ela dizia, porque você precisa de substância. É porque você precisa de antibiótico. É porque você precisa de vitamina. É porque você precisa de ferro. Hoje você não entende, mas quando você crescer, ela dizia para mim, você vai me agradecer. Hoje eu entendo. O nosso problema é que nós comemos da palavra, recebemos o crescimento, ela foi enxertada, e quando a gente cresce, a gente não quer mais o leite, você não quer mais palavra. Aí você fala, pastor, o que eu quero? Eu já enjoei desse maná. E você começa a se posicionar como Israel. Esta comida é desprezível, essa comida não tem gosto. Cadê a carne? Cadê o sangue? Cadê a cebola? Cadê o alho? Eu quero é alho. Deus está dizendo, não, mas o que vai te fazer crescer é esta palavra. Quem está entendendo, diga glória a Deus. E às vezes pensamos que crescemos e já estamos a um ponto que nos levedamos, nos fermentamos com tudo e de todas as formas, e quando Deus quer nos trazer de novo para a sua palavra, nós rejeitamos. Agora é que vem a revelação. Quem é de Deus, diga glória a Deus. Nós temos que tomar cuidado, porque Deus, na sua intenção, Ele quer e tem a salvação para todos. Ele lança a rede sobre todos, Ele faz crescer a todos e Ele aproveita a todos. Mas Judas, abre a Bíblia, antes de Apocalipse, querido, ele diz da seguinte maneira: nós devemos entender o poder desta palavra que nos salva. Quando você lê, você tira dúvida. Quando você lê, você começa a receber. Quando você lê, você começa a sair daquilo que te atrofia. Olha o que diz a Bíblia. Amados, procurando eu escrever-vos com toda diligência acerca da salvação comum, tive por... O quê? Necessidade de escrever-vos e exortar-vos a batalhar pela fé que uma vez foi dada aos santos. Aqui, ó, crescimento. Por quê? Tem um motivo. Porque se introduzirão alguns que já dantes estavam escritos para este mesmo juízo, homens ímpios que converterão em dissolução a graça de Deus e negarão a Deus, o único dominador e Senhor Jesus Cristo. Mas quero, de novo, lembrar-vos como a quem já uma vez soube isto, já tinham sido inteirado, que havendo o Senhor salvo um povo, tirando da terra do Egito, destruiu depois os que não... E aos anjos que não guardaram seu principado, mas deixaram sua própria habitação, reservou na escuridão em prisões eternas até o juízo daquele grande, assim como Sodoma e Gomorra e as cidades circunvizinhas, que havendo-se entregue à fornicação como aqueles e ido após outra carne, foram postas por exemplo sofrendo a pena do fogo. Mas calma aí, não entendi. Eu estou na palavra, a palavra está em mim, eu estou na fé, a fé está me dando crescimento. Agora ele está trazendo um povo que foi tirado. Deus lançou a rede, diga comigo, Deus lançou a rede, Deus tirou o povo e Deus levou ao Egito. Só que lá a Bíblia diz que começa a destruição. Porque mesmo Deus, e é três exemplos terríveis da Bíblia, mesmo tendo Deus tirado aquele povo congregado em Moisés, a Bíblia diz que logo começa a perecer muitos deles, por três motivos.
O primeiro, a Bíblia diz que muitos deles não conseguiam crer no poder da palavra que estava sendo anunciada. Tem uma terra, tem salvação, mana leite e mel, ela é boa, eu vos colocarei lá. E eles duvidavam. Diga comigo, dúvida. Segundo, muitos deles começaram a tentar a Deus. Se o Senhor é Deus, por que isso aqui? Se o Senhor é Deus, por que a água está amarga? Se o Senhor é Deus, por que tem que entrar nesse processo? É só saltar do outro lado da terra. Porque Deus está dificultando, então começaram a tentar a Deus. Diga comigo, tentar a Deus. E em terceiro lugar, a Bíblia diz que eles começaram a murmurar. Quem já murmurou, levante as mãos. 1 Coríntios 10, cuidado, se eu fosse você, lia todo dia. 1 Coríntios 10, leia todo dia, pelo amor de Deus. E começaram a murmurar. E este pão, e esta água, e esta carne, e esta carne, e este pão, e esta água. E a Bíblia diz que começou a perecer, mas eles já não estavam salvos. Claro, já haviam escapado do Egito, já tinham se livrado da sentença de morte do pai, do avô, do tataravô, de 400 anos de sofrimento. Mas por que não conseguiram entrar? Primeiro, porque a Bíblia diz, e ele, já expliquei para vocês em três pontos, começaram a falhar, e outros desejaram voltar ao que era, negando a sua fé, retrocedendo ao que havia e ao que existia. Deus havia já destruído o Egito, não tinha mais Egito, Deus já havia acabado com aquela terra, não tinha mais nada, e se aparecesse ou voltasse algum deles, seria para expiação e para vergonha, porque seria exterminado lá naquela terra. Mas mesmo assim, as lembranças do passado, diga comigo, lembranças do passado, oh meu Deus do céu, mais alto diga, lembranças do passado. Volta ao primeiro ponto da salvação. A salvação é a justificação dos pecados do passado. Você tem que participar. Aquelas lembranças do passado voltavam e queriam, não, no passado você era, você não é mais, no passado você fazia, querido, você não faz mais, no passado, querida, você era, você não é mais, agora você está em Jesus Cristo, você é plantação de Deus, o passado ficou, a salvação de Jesus se revelou na sua vida como referência. E o mais terrível, ele cita o exemplo dos anjos. Diga comigo, anjos. Os anjos estavam salvos ou não? Estavam salvos. Estavam em Deus. Estavam salvos ou não estavam? Mas como que eles caíram desta salvação? Mesmo estando com Deus. Está aqui a explicação. Vamos à Bíblia? Diga glória a Deus. E diz assim, ó. E aos anjos que não guardaram o seu principado, mas deixaram a sua própria habitação. Opa! Principado. Que principado é esse? Que habitação é essa? Eles estavam e habitavam aonde? Com Deus, amados. Só que eles não guardaram o quê? O principado, aquilo que foi dado por Deus como poder para existir e para viver para a glória dele. Quando você não vive para a glória de Deus, escute isso, você começa a morrer. Quando você não existe para a glória de Deus, irmão, tudo em nós tem que glorificar. O muito cabelo, ou a careca, aquela roupa.

tem que existir para a glória de Deus. Segundo ponto da salvação, diga comigo, santificação é salvação no presente. Refere-se à salvação, é aquela libertação do poder do pecado quando você começa a receber o crescimento espiritual naquela luta diária contra o pecado e você está sendo conduzido pelo Espírito para vencer até o triunfo final. Os anjos não guardaram. A tua fé tem que estar guardada, a tua comunhão com Deus tem que estar guardada. O segredo do sucesso é guardar segredo, não é guardar dinheiro. O segredo do sucesso é guardar segredo, é guardar o que Deus te deu. Se Deus te deu esta salvação, guarde ela, lute por ela, ore e jejue sobre ela e lute todos os dias para você não decair, porque aquele que pensa estar em pé, cuide para que não caia, diz a palavra de Deus. Eu vejo pessoas brincando com a salvação, brincando com o bichão, brincando com coisas que você não pode brincar. E os anjos começaram a ouvir, ó, biriri, biriri, ó, é o seguinte, Deus não está com nada, nós vamos, ó, esse exército de Deus não está com nada, nós vamos criar o nosso exército. Você quer saber? E no meu exército você não vai ser anjo, tu vai ser arcanjo, arcanjo tu vai ser querubim, querubim tu vai ser serafim. Acabou. Vamos criar um reino fora desse lugar. Mas como que você vai criar um reino fora de Deus? Como que você vai criar uma vida fora de Deus? Como que você vai criar uma família fora de Deus? Para onde iremos nós se só tu que maia suribicanda labaia tem palavras de vida? Não adianta, eu vou querer ser feliz, irmão. Um dia eu falei com um brasileiro, ele chegou da Europa, eu falei, rapaz, tu que tá bom, hein? Tu que tá bem, esse cheiro de perfume, esse terno. Esse cheiro de Paris, essa pele tua, tu saiu daqui, estava tudo queimado de sol, macho, feio, agora tu voltou, parece que tem pele de porcelana. Sabe o que ele falou para mim? Você que não sabe, Kleber, honra fora de casa é vergonha. Como? Do que me adianta ser honrado lá? Lá não é a minha casa. Do que me adianta estar abençoado lá? Lá não é o meu lugar. Você estava em missões, amado. Você estava fazendo, você estava semeando, você estava edificando. Ele disse, Kleber, eu quero fazer isso aqui no, na minha pátria, no meu lugar, porque eu fui chamado para estar na, é aqui, é na minha casa que eu quero prosperar. Falei, rapaz, que visão de reino. Falei, eu não tenho essa visão não. Se Deus me der para a África, vamos para a África. Se Deus der para o Tibete, vai para o Tibete. Se Deus der para a Europa, vai para a Europa. Ele disse, não. Eu não quero nada de honra, de glória, de bens fora de casa. Honra fora de casa é desonra. Se aplica ao texto. Você vai criar, edificar, construir aonde? Aonde o maligno vai ter oportunidade para destruir? Não. Então

0: semente, a preservação do bom semente, da boa semente, tem que ser a nossa batalha diária. Batalhar pelo quê? Voltamos. Diga comigo, pela fé que foi dada aos santos. Porque os santos anjos a perderam. Os santos do passado, os vocacionados, muitos deles não alcançaram. E até as cidades mais bonitas ele cita, como a cidade de Sodoma, de Gomorra, tinha tudo para prosperar, campos verdes, água, mas não tinha o principal. Diga comigo, Deus. E Abraão estava em uma terra árida, carvalhais de mãe. Você sabe o que é um carvalhal? Um carvalhão. Você sabe o que é carvalho ou não? Ô, irmão, se você soubesse. Se você soubesse, eu não te aconselho subir nem de sapato, a não ser com bota. Há um monte cheio de, meu Deus do céu. É pedras cortantes. É horrível. Você planta e nada dá. Agora Abraão está lá, nos carvalhais, lá em cima, naquele monte, e Deus está prosperando. E Deus está prosperando, o gado está prosperando, o cordeiro está prosperando, tudo que é dele, a casa dele, os servos dele, a ponto que no momento em que a Bíblia diz que Ló começa a minguar, a separação de Abraão e Ló começa a lhe dar condições de prosperar, a ponto que a Bíblia nota que ele vai com os 70 para lá e já tem 318 homens armados para guerrear. Se tinha 318, multiplica por 318 mulheres. E os meninos daquela época não tinham menos do que 5. Agora você coloca mais 2 a 3 servos. O homem estava com a caravana. E como que prosperou naquele lugar? Diga comigo, Deus. Quem faz você prosperar é a palavra através do edificar da sua vida pessoal, da sua vida espiritual. Você começa a prosperar. Diga comigo, prosperar. Ai, ai, ai, você não recebeu essa palavra. Você começa a prosperar. Mas o Brasil, pastor, isso aqui é terrível, pastor. Eu sei. Pastor, é uma insegurança institucional, é uma insegurança financeira, material. Pastor, isso aqui é uma insegurança. Então, eu sei, mas é aqui que você vai prosperar. Porque a prosperidade não é do lugar, a prosperidade é do Deus da tua vida. Você está na palavra e a palavra está em você, fazendo você prosperar, fazendo você avançar, fazendo você focar as coisas eternas. Você defende a fé, você defende a verdade que alimenta a tua fé e Deus te faz prosperar. Agora, irmão, você não pode ser aquele crente afastado, desconcentrado, que tem alguém falando mal do caminho, ele está também. Esse dia eu vi, os espíritas estão falando mal do evangelho, do caminho, ele chega lá e também. Aí tem um bruxo falando mal, ele está lá, eu concordo. Esse dia, falei, mas que concorda com o que, irmão? Como é que você vai prosperar no reino desse jeito? Como que você vai pregar a palavra de Deus? Porque tudo aqui está em singularidade com a missão de semear. Diga comigo, semear. A Bíblia diz que o campo foi dado a todos, a semente todos têm, mas a Bíblia diz que a colheita vem para quem semeia na fé, para quem semeia com ânimo, para quem não olha para o tempo e para quem faz o que tem que fazer segundo a palavra do Senhor. Quem entendeu, diga glória a Deus. E nós estamos aqui para isso. Se você quer ter certa, convicta a sua salvação, olhe isso. Se você, como semente, quer crescer como massa e primícia de Deus, você quer alimentar. Se como rede do reino que foi lançada para tirar o melhor daquele mar que era o mundo, não pare de ouvir e transmitir, de receber e de dar. Vou fazer uma pergunta para você agora. Qual foi a última pessoa que você evangelizou? Vamos lá, senhor, senhora, qual foi o último? Você colou nele e falou de Jesus. Você precisa de Jesus. Rapaz, você está mal. Qual foi a última pessoa que você evangelizou?
1: Hoje na loja.
0: Parabéns. Hoje, parabéns. E você, vai dormir sem evangelizar? Vai dormir sem falar de Jesus? Não tem como ele fazer crescer no teu campo, no teu reino, na tua vida, no teu ministério, se você não está lançando semente. E às vezes nós nos acomodamos, já estamos grandes, já estamos bem, não preciso mais de leite, e não entende que tem crianças morrendo, precisando do quê? Do leite racional. Você falou de Jesus para alguém hoje? Como vai crescer o seu reino? Como você vai contrarrestar tudo aquilo que questiona a tua convicção e a tua fé? Tudo aquilo que quer te matar? Quem está entendendo, diga glória a Deus. Agora, quando você põe isso como missão, não, eu tenho a palavra e ela é que faz frutificar. Eu tenho a palavra, eu recebi, eu não posso me calar. Eu tenho a palavra, a rede está na minha mão, eu vou lançar. Eu fui chamado para pescar. Você começa a prosperar. Agora, às vezes nós queremos prosperar, mas primeiramente não guardamos esta prioridade. Isso aí é o que mais glorifica a Deus. Quem sabia disso? Não é só no altar. Aonde passar, queira ou não queira, eu vou ter que falar do poderoso evangelho de Jesus Cristo. Estamos pensando que estamos fazendo a nossa parte, não é suficiente. Estamos pensando que estamos colaborando, não, não é o suficiente. Ele está dizendo, você tem a semente, a salvação está revelada no teu coração e a eternidade é o presente que procede dela, mas agora tem muitos para ouvir e tem muitos para receber e você vai ser o instrumento. Quem recebe, levante a mão, diga glória. Não precisa ser chato, não precisa ser incômodo. Caiu na tua frente, querido. Pum. Deus falou, é agora. O que você vai fazer? Vai ficar com medinho? Vai ficar calado? Você já entendeu. Fica de pé. Oh, glória. Vamos orar para que esta palavra produza. Levante as tuas mãos. Levante as tuas mãos, diga: Senhor Jesus, a tua palavra tem me alimentado e o teu Espírito tem me ajudado. Senhor Jesus, eu estarei, eu viverei comprometido com o teu evangelho. Queridos, eu vou perguntar: quem sente um chamado e a tua alma queima de vontade de anunciar este evangelho? Levante as mãos. Aplicação. Você tem que começar. Comece hoje. Comece hoje. O diabo vai lutar, mas você tem em você a semente de Deus. Não pare. E depois, em grande escala, você começa pequeno. Quem está entendendo, diga glória a Deus. Ou quando me converti, eu disse assim: todos aqueles que eram amigos de copos, que eram amigos do pó, que eram amigos do jogo, eles vão ter que ouvir. Eu comecei por eles, irmão. Comecei por eles, não tinha dessa. Hoje nós vamos para a igreja. Não, mas hoje é segunda. É hoje. Hoje o pastor está lá. Hoje o pastor tem uma palavra. Mas é que eu vou te levar. Mas não, eu passo aqui te buscar. Irmãos, quando eu chegava na igreja, eu chegava com 9, 10, 15 pessoas. Glória a Deus. Muitos aceitou? Alguns. Todos ouviram? Todos ouviram. O evangelho precisa ser pregado a todos, porque as boas novas, aqueles que a recebem, é excelente. Eu quero orar pelos ouvintes de casa e pelos que estão aqui presentes, que ouviram a palavra, e você não quer perder mais tempo. Você quer ser e viver para Cristo. Tem alguém? Pastor, hoje é o dia. Eu estava aguardando esse momento. Eu me rendo, eu me entrego, eu quero ele. Se tem alguém, dá um sinal com as tuas mãos. Até o momento da oração eu te espero. Ouvinte de casa, se você está aí do outro lado e você está abatido, desanimado, parece que tudo deu errado até aqui, e deu errado mesmo, porque você não tinha ele para te socorrer e te guiar. Mas se você crê, hoje, agora, ele muda a tua vida, ele muda a tua história. Está destruído, está frustrado, abatido, venha como você está, ele muda a tua vida. Pastor, eu quero me reconciliar, eu não sou daqui, eu vim para ouvir uma palavra, mas Deus me tocou, eu quero recomeçar com a ajuda do Senhor. Levante as tuas mãos e venha também, eu quero orar por você. Vem, meu querido, vem, minha amada, não tenha medo não, nós estamos aqui como igreja para te ajudar. Isso aqui não é lugar de perfeitos, é lugar de enfermos que precisam de cura, é lugar de vidas que querem alcançar a estatura de varão perfeito. Levante as mãos, eu oro a Deus, soberano Deus, maravilhoso Pai, em nome de Jesus Cristo, Pai Santo, Deus Eterno, Deus Bendito, obrigado, obrigado pela banda, obrigado pelos que estiveram aqui orando, Pai, ó Deus, na

0: Bendizemos a ti, ó Deus de salvação. Obrigado, Pai amado, em nome de Jesus. Que o Senhor te leve em bens, em paz, e te faça prosperar em todos os âmbitos da sua vida. A paz do Senhor Jesus, a paz do Senhor Jesus e a paz do Senhor Jesus. Deus abençoe, meus irmãos. É um prazer tê-los aqui cultuando conosco e sendo abençoados pela palavra de Deus.
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dia, povo abençoado de Deus. Bom dia, meu irmão. Bom dia, minha irmã. Bom dia a todos que já estão com a gente no Sertão.

0: Oportunidade o Senhor nos concedeu e nós queremos ter este privilégio de orar pela sua vida aqui nesta manhã gloriosa para a glória de Deus.
1: Amém! Então agora nós vamos nos unir também aos irmãos do canal Direto com Deus Oficial. Vamos acompanhá-los nas vossas orações também, tá bom? E sem mais conversa, sem mais delonga, neste momento, nosso irmão diácono Lindenberg vai trazer uma oração. Uma palavra que vem do coração de Deus aos nossos corações, no momento mais íntimo, do servo de Deus e da serva de Deus, é a oração, buscando a presença do Papai do Céu. Oremos ao Senhor, prosseguimos com Deus.
0: Oremos ao Senhor Jesus. Senhor meu Deus, maravilhoso e eterno e soberano Pai, Senhor, neste momento de oração, de súplica, Senhor, queremos te agradecer e te louvar pelo teu amor bendito, pela tua graça, pela sua misericórdia, meu Pai, sobre cada um de nós. Senhor, muito obrigado por esta manhã gloriosa onde o Senhor concedeu para cada um dos teus filhos, das tuas filhas que estão conosco agora. Pai, queremos glorificar o teu nome, Senhor, e te agradecer pela sua rica misericórdia e bondade sobre cada um de nós. Senhor, abençoai esta nação brasileira, abençoai o teu povo. Senhor, poderoso é o nome do Senhor, porque disse a sua palavra, uma coisa disse Deus, e por duas vezes eu a ouvi, que todo poder pertence a Deus. Eu quero te louvar, meu Pai, eu quero te engrandecer, eu quero te glorificar nesta manhã gloriosa, porque o Senhor tem nos fortalecido, tem nos ajudado, tem, Senhor, capacitado a tua igreja, o teu povo, o teu servo, Pai, para que busque a sua presença de dia e de noite. Senhor, meu Deus, traz no Senhor o fortalecimento, esta essência do teu Espírito Santo sobre cada um de nós. Pai, queremos, Pai, orar por aqueles que estão agora, Senhor, enfermos, por aqueles que estão agora, Senhor, neste momento de oração, ó Pai, estão em situações difíceis, situações de vulnerabilidade, situações, ó Pai, decadentes. Eu quero orar por estas pessoas agora, ó Pai, para que o Teu Espírito Santo possa ir ao encontro, possa visitar, possa guardar, possa, Senhor, alcançar estas vidas para a Tua glória. Senhor, alcança, Senhor, estas centenas e milhares de pessoas que estão conosco, sintonizados em oração. Pai, muito obrigado por esta misericórdia. Muito obrigado por Teu perdão. Muito obrigado, Senhor, pela Sua bondade abundante sobre cada um dos teus servos e ouvintes. Senhor meu Deus, graças te damos, ó Pai, graças te damos por esta graça, Senhor, por muitas vezes, ó Pai, em situações, circunstâncias em que nós enfrentamos situações adversas, o Senhor nosso Deus tem nos dado a tua graça, tem nos trazido, ó Pai, livramentos, tem nos dado vitórias, tem nos concedido bênçãos sobre o teu povo, sobre a tua igreja, Senhor. Em nome de Jesus Cristo, o Salvador, que toda barreira, toda angústia, todo sofrimento na alma, do coração desta pessoa possa cair por terra agora. Em nome de Jesus Cristo, todo mal, toda angústia, toda tristeza, toda dor, Pai, que este irmão e esta irmã está enfrentando, esta situação difícil, ó Pai, esta luta, esta provação, onde esta pessoa está passando, Pai da glória, Deus Todo-Poderoso de verdade, joga por terra, meu Pai, joga por terra este mal agora, joga por terra, meu Deus, toda a seta do inimigo contra esta vida, para a tua glória, Senhor, para a tua glória, esta enfermidade onde esta pessoa tem orado, clamado, tem buscado ao Senhor, para que o Senhor possa realizar o milagre. Senhor, esta pessoa precisa de um milagre, esta vida precisa de uma providência, e é por sua bondade e através da oração, ó Deus, que nós oramos com fé, que nós oramos.

0: ó Deus, convictos da resposta, convictos, ó Pai, da bênção no qual o Senhor tem poder para realizar, para a glória de Deus, para a glória de Deus. Eu quero te glorificar, meu Deus, eu quero te louvar nesta manhã, porque diz a sua palavra, somos mais do que vencedores. E nesta terça-feira, Senhor, nós queremos engrandecer o nome do Senhor, engrandecer o teu nome nas alturas, ó Pai, porque o Senhor nos traz a Deus a memória de que tudo posso naquele que nos fortalece. Meu Deus, que bênção, Pai, que bênção gloriosa é estar na tua presença, que bênção, ó Pai da glória, é estar na tua casa, Senhor, te servindo, te louvando, te engrandecendo, ó Pai, ó Espírito Santo. Sabemos, ó Deus, que tudo provém de ti, que tudo vem do Senhor, meu Pai, os livramentos, as portas abertas, Senhor, os milagres, as providências, as curas, do que o Senhor tem realizado em cada vida. Senhor, vai ao encontro deste hospital, visita esta criança, este adolescente, visita esta jovem, ó Pai, este jovem que está enfermo, desenganado pela medicina. Ó Deus de amor e de bondade, eu creio, ó Deus, eu creio, ó Pai, que o Senhor já está visitando esta pessoa, já está visitando agora, Pai da glória, ó meu Deus, e está dando o grande livramento, está realizando a tua bênção, ó Pai, sobre esta casa, está realizando a tua bênção sobre esta família, Senhor. Em nome de Jesus Cristo, Salvador, eu creio nisto. Eu creio que o teu Espírito Santo já está visitando, guardando e dando grande livramento. Livra, Senhor, do AVC. Livra, Senhor, do derrame. Livra mesmo, Senhor, deste infarto. Dai o grande livramento para esta pessoa. Senhor, a tua oração agora neste momento é para que o Senhor possa enviar o socorro para esta vida que está pedindo agora a intervenção divina. Está, Pai, clamando e orando para que o teu Espírito Santo possa visitar, possa alcançar este familiar, este parente, de perto, de longe, e que está neste momento, ó Deus, com coração angustiado, preocupado, mas pelo poder da sua palavra, pelo poder do teu Espírito Santo agora, Senhor, este irmão, esta irmã está clamando e orando, pedindo ao teu Espírito Santo, socorre, socorre esta vida, socorre esta casa, Senhor, socorre esta família, este parente, este familiar de perto e de longe, ó Pai. Meu Deus, o Senhor pode, ó Pai, realizar um milagre na vida desta pessoa. O Senhor pode realizar, Senhor, a providência, um milagre para esta vida. Em nome de Jesus Cristo, Salvador, Pai da glória, realiza a tua bênção, ó Deus. Realiza o teu grande mover na vida do teu servo, da tua serva, que está orando agora. Senhor, que muitas vezes agora foram diagnosticados com esta enfermidade, receberam o diagnóstico médico e agora, Senhor, está preocupado, está angustiado. Mas o Senhor disse na sua palavra, se creres, verás a glória de Deus. Eu creio nisto, ó Pai. Eu creio que o Senhor visita esta nação brasileira, os nossos irmãos do norte, do nordeste, Senhor do centro-oeste, Senhor do sudeste e do sul, Senhor, todos aqueles que estão clamando conosco, eu oro para que o teu Espírito Santo possa alcançar, para que o teu Espírito Santo possa enviar a bênção no nome santo do Senhor Jesus Cristo. Pai, obrigado por esta oportunidade, obrigado por esta graça. Obrigado, meu Deus, pelo teu perdão, pelo teu amor. E assim eu quero te agradecer. Usa teu servo, pastor César Medina, Pai. Usa teu filho grandemente na tua presença, na tua palavra, na oração. Direciona, ó Deus, o teu filho, dando sabedoria e graça, para que o teu nome seja glorificado, em nome de Jesus.
1: Meu Deus, meu Pai. Meu Deus Todo-Poderoso, Pai, muito obrigado pela oração do teu servo, o nosso irmão Diácono Lidenberg, Senhor. Pai Celestial, este momento que o Senhor nos preparou para buscarmos a Tua presença, para pedirmos, para agradecermos, para Te louvar, Te adorar e reconhecermos, ó Pai, que só o Senhor é Deus e que não há outro, Pai querido, mas o Senhor é o único Deus, Criador dos céus e da terra, poderoso, Criador do universo e tudo que neles há. E pela Tua infinita misericórdia, pelo Teu imensurável amor, aqui estamos. Sim, eu e o Teu servo, nós e os irmãos pela Rádio Deus e Amor, nós e os irmãos pelas redes sociais, Senhor meu Deus, quem está pelo YouTube pedindo oração neste momento, quem está pela Rádio Deus e Amor pedindo oração neste momento, ó Pai, eu te peço, Pai querido, te peço, Pai Celestial, porque o Senhor é misericordioso, abençoa o lar dele, abençoa o lar dela. Abençoa, Senhor Jesus, dando-lhe portas abertas. Porta aberta para o emprego, porta aberta para a prosperidade, porta aberta para a saúde, porta aberta para a resolução dos problemas. Senhor Jesus, neste momento visita. Visita esta pessoa que ora e que chora, que pranteia diante do Senhor, pedindo misericórdia, Pai. Olha para este coração, Senhor, para este coração que neste momento chora, para esta pessoa que se desmancha em lágrimas da Tua presença, meu Pai. Aleluia! Meu Deus Todo-Poderoso, abra, Senhor Jesus, as janelas dos céus e derrame uma bênção tal que dela advenha ou por meio dela advenha a maior abastança na vida daquele que precisa, meu Deus. Na vida deste irmão, na vida desta irmã que chora, que pede, que busca, Senhor. Meu Deus, um espírito contrito na Tua presença, o Senhor não deixa para trás, o Senhor não abandona. Um espírito contrito diante do Senhor, o Senhor responde, o Senhor perdoa, o Senhor purifica, o Senhor lava, o Senhor faz a Tua obra na vida dele, na vida dela, porque o Senhor conhece, ó Pai, a necessidade de cada um. Dai a saúde, dai a paz, Senhor, para que esta terça-feira seja na realidade, Pai querido, sim, ao pé da letra, a terça-feira dos vencedores, para este irmão, para esta irmã, para este homem, para esta mulher, para esta pessoa que neste momento, Senhor, está de joelhos dobrado. Esta pessoa que não consegue, Senhor, dobrar os joelhos, mas está acamado, orando, buscando a Tua presença. Senhor Jesus, este que está hospitalizado, Pai, está em estado grave, Senhor. Visita a pessoa na UTI. Visita a pessoa na CTI. Visita as pessoas que estão nos corredores dos hospitais, Pai amado, porque não há vaga para ele, não há vaga para ela, não há leito, Senhor. Visita ele, visita ela, Senhor meu Deus. Tenha misericórdia neste momento. Principalmente aqueles que estão nos hospitais públicos, ó Pai. Muitos até mesmo abandonados pelos próprios parentes, pelos filhos ou pelas filhas,
2: Senhor Jesus, socorre esta pessoa, Pai amado, que precisa da ajuda do Senhor. Estenda as tuas mãos para ele e para ela, Senhor. Estenda neste momento, cura, oh, meu Pai. Faça, Senhor, a tua obra na vida dele e na vida dela, Senhor, pois o mundo, pois as pessoas, pois os médicos já chegaram ao seu limite, não sabem mais o que fazer e até mesmo querem desligar os aparelhos, querem tirá-la deste quarto, querem tirá-lo da enfermaria, Senhor meu Deus, para dar vazão e para abrir vagas para outros que também estão na luta, Senhor. Meu Deus, tanta gente precisando de saúde, tanta gente precisando de medicamentos, tanta gente precisando de uma solução, de uma cura, Senhor. Mas a medicina, Senhor Jesus, chegou ao seu limite. Visita esta pessoa agora. Cura, Senhor. Cura agora, meu Pai, essa enfermidade, seja queimada, destruída, banida, repreendida, Senhor. Que nenhum vestígio fique na vida desta pessoa. Senhor, meu Deus. Como, Senhor, meu Pai, os teus filhos foram lançados naquela fornalha, Senhor, aquecida 7 vezes mais, mas os teus filhos saíram daquela fornalha, Senhor, com vida e nem fumaça, aleluia, não se sentiu o cheiro nas roupas e nas vestes daqueles guerreiros filhos do Senhor, meu Pai. A fé remove montanha. Senhor, meu Deus, aquele que crê, recebe, Pai. Por isso eu digo, Senhor, que esta pessoa quer receber a bênção, quer receber a vitória, meu Deus. Faça a tua obra na vida dele. Abençoa também, Senhor, aqueles que estão em situação de rua, pessoas adultas, homens e mulheres, Pai amado, que atualmente estão sofrendo, Senhor, devido às chuvas que está acontecendo, que está caindo, Senhor, sobre a capital paulista e até mesmo em outros lugares, meu Deus. Devido à chuva, não sabe onde se abrigar. Não sabe onde pedir socorro, porque onde chega são rejeitados. Senhor meu Deus, prepara, Senhor, a transformação destas vidas. Traga-os de volta para a sociedade, Senhor. Pai querido, para que haja uma solução imediata na vida deles, meu Deus, homens e mulheres que estão, Senhor Jesus, que estão ao léu, meu Deus, nas sarjetas lançadas pelo diabo, nas sarjetas abertas pelo inimigo, ó Pai, e estas pessoas estão sofrendo, Senhor, como animais irracionais, meu Deus. Tenha misericórdia. Visita as criancinhas que estão em situação de rua, abandonadas, desprezadas. Pai querido, já estão nas drogas com tão tenra idade, porque, Senhor, não sabe onde buscar o aconchego, um abrigo, não sabe, Pai amado, o que é ter uma refeição quentinha, Senhor, não sabe o que é ter um lar, não sabe o que é ter uma família, estão jogadas, meu Deus, jogadas na rua, desprezadas, sem amor. Pai querido, visita, Senhor amado, estas crianças, os nossos adolescentes, Senhor meu Deus, os nossos jovens, visita cada um deles, ó Pai, principalmente aqueles que estão nas casas de recuperação, Senhor meu Deus, devido a que transgrediram, cometeram crimes, com tão tenra idade, uma lista na ficha criminal, Senhor, mas ainda nem completou a maioridade, Senhor. Tenha misericórdia, Senhor, de cada um deles, de cada uma delas. Tenha compaixão. Eu te peço neste momento, meu Deus Todo-Poderoso, que o Senhor entre com providência. Entra com providência, Senhor. Neste momento, ó Pai, abençoa cada um deles. Meu Pai, abençoa também a nossa diretoria mundial, a irmã Irene Miranda, pastor Lorival de Almeida, a irmã Débora Miranda, presbítero Davi Miranda Neto, Senhor. Senhor, tenha misericórdia, Senhor, de cada um deles, de cada uma delas, tenha compaixão. Eu te peço neste momento, meu Deus Todo-Poderoso, que o Senhor entre com providência. Entra com providência, Senhor. Neste momento, ó Pai, abençoa cada um deles. Meu Pai, abençoa também a nossa diretoria mundial, a irmã Irene Miranda, pastor Lorival de Almeida, a irmã Débora Miranda, presbítero Davi Miranda Neto, Senhor. Visita neste momento, ó Pai, de cada um deles, de cada uma delas, tenha compaixão. Eu te peço neste momento, meu Deus Todo-Poderoso, que o Senhor entre com providência. Entra com providência, Senhor. Neste momento, ó Pai, abençoa cada um deles. Meu Pai, abençoa também a nossa diretoria mundial, a irmã Irene Miranda, pastor Lorival de Almeida, a irmã Débora Miranda, presbítero Davi Miranda Neto, Senhor. Visita neste momento, ó Pai, os teus filhos, teus servos, e para que o escudo divino possa protegê-los de todas as setas malignas e diabólicas, ó Pai, guardando-os, guardando-as, Pai amado, para que a tua palavra siga adiante, a tua obra cresça ainda mais e as almas se acheguem aos teus pés, aos milhares, aos milhões, Pai querido. Abençoa a nossa diretoria executiva, pastor Milton de Almeida, pastor Osmar de Oliveira, presbítero Marco Magno, presbítero Fabrício Biata, presbítero Wilson Siqueira, abençoa o presbítero Gerry Adriane, a irmã Maria Josefina, Senhor, abençoa a nossa diretoria executiva. Abençoa o presbítero Kleber de Oliveira, atual dirigente da nossa sede mundial. Abençoa, Senhor amado. Sim. Abençoa também o pastor Davi Miranda Filho. Abençoa o pastor Davi Miranda Filho, Senhor meu Deus. Abençoa toda a família da irmã Irene Miranda, Senhor, os filhos, as filhas, Senhor meu Deus, os netos, as netas, bisnetos. Senhor Jesus, abençoa. Abençoe maravilhosamente, Senhor. Senhor Jesus amado, abençoa nossa equipe. Abençoa, Senhor. Abençoa minha esposa, minha companheira, que hoje completa mais um ano de vida, Senhor. Abençoa-a maravilhosamente. Senhor, multiplique os anos de vida dela, confirmando a bênção, Senhor meu Deus, na vida desta mulher guerreira que o Senhor preparou para estar ao meu lado. Pai, abençoa grandemente, maravilhosamente, em nome do Senhor Jesus. Amém e amém, Senhor Jesus. Amém. Glória a Deus. Aleluia. Que maravilha.

0: é estarmos em oração. Que pena que a gente tem que parar, não é verdade? Que tem que cumprir horário. Mas você que gosta de orar, você pode vir para o santuário da oração, dobrar o joelho, falar com o Papai do Céu e levantar e sair daí a hora que você bem entender. Porque o santuário da oração, 24 horas funcionando aqui na nossa sede mundial. Mas, após uma oração, após uma busca pelo poder e pela graça, pela medicina divina, não é, irmão Diácono Lindenberg? É Deus operando maravilhas.
1: Glória a Deus.
0: E o que os nossos irmãos que neste momento sentiram no seu coração entregar a sua vida ao Senhor Jesus ou reconciliar-se, irmão Diácono Lindenberg, o que devem fazer?
1: É só enviar agora neste momento, pastor César, e-mail, queroaceitarjesus@ipda.com.br, porque a oportunidade é agora.
0: Amém.
1: Nós oramos.
0: Sim.
1: E eu creio que através da oração, muitas pessoas agora sentiram a presença de Deus.
0: Com toda certeza.
1: E o que elas devem neste momento fazer é entregar a vida para Jesus.
0: Convide-os,
1: reatar,
0: por favor,
1: a aliança com o Senhor. Portanto, internautas, vocês que estão em casa, ouvintes, vocês farão agora este momento de oração comigo. Essa oração de confissão de fé. Você vai entregar a sua vida para Jesus. E uma coisa eu tenho certeza, Ele mudará a sua história em nome de Jesus. Faça agora esta oração comigo. Senhor Jesus.
0: Senhor Jesus.
1: Eu estou.
0: Eu estou.
1: Entregando.
0: Entregando.
1: A minha vida.
0: Minha vida.
1: Ao Senhor.
0: A ti, Senhor.
1: Perdoa.
0: Perdona.
1: Os meus pecados.
0: Mis pecados.
1: As minhas falhas.
0: Mis falhas.
1: Me ajuda.
0: Ajude-me.
1: A permanecer.
0: A que permaneça.
1: Na sua presença.
0: Em tua presença.
1: E escreve.
0: E escriva.
1: O meu nome.
0: Mi nombre.
1: Lá no céu.
0: Allá en los cielos.
1: No livro da vida.
0: En el libro de la vida.
1: E sela.
0: E seja
1: com teu sangue.
0: Com tu sangue.
1: Para a vida eterna.
0: Para la vida eterna.
1: Em nome.
0: En el nombre.
1: De Jesus.
0: Del Señor Jesús.
1: Amém.
0: Amém.
1: Que bênção, que maravilha. É tremendo, né, pastor?
0: Sim.
1: Que tremendo, é bênção demais. Certamente é uma alegria, porque sentimos a presença de Deus aqui.
0: Verdade.
1: Eu sinto a presença de Deus,
0: glória,
1: a graça de Deus aqui.
0: Glória a Deus.
1: Então vocês poderão enviar agora a sua mensagem. Corre lá, WhatsApp, na nossa rádio Deus e Amor, 11 98292 3392. Também vocês poderão enviar agora a sua mensagem para o número 11 950 94 46 45, e nós temos uma equipe altamente preparada e capacitada para te ajudar, para discipular, para que você também cumpra a justiça divina. Deus abençoe e seja muito bem-vindo. Igreja Deus e Amor, mais que uma igreja, pastor.
0: Uma família, a família que vai morar no céu.
1: Maravilha.
0: Eita, tem gente não, tá chuvoso hoje.
1: É, ô, pastor, e
0: a
1: detalhe.
0: A pista tá escorregadia.
1: É. Oh, que maravilha. Uma batalha travada para levantar da cama hoje,
0: é,
1: mas estamos aqui, né?
0: É, mas nós estamos aqui, chovendo, não chovendo, Deus preparando, nós estamos aqui. Estamos
1: aqui falando de Jesus.
0: Para falar do amor de Deus.
1: Maravilha.
0: E olha só, como sempre, depois de uma oração, nós vamos ouvir o nosso irmão José, que com certeza, ele orou, ou alguém orou por ele, e ele recebeu a bênção. E ele vai contar a bênção neste momento. Irmão José, siga para diante, te aproxime, passa pra porteira pra cá e conte a bênção pra gente.
2: Meu nome é José Aparecido de Jesus, eu moro ali em Santana de Paranaíba. Eu quero contar um testemunho para que muitos prestem atenção no que Deus faz na vida da gente. Eu sou um ex-drogado. Eu não vivia sem se drogar ali na maconha, na cocaína. Porque foi muito tempo, desde a idade de 16 anos até os meus 45 anos, eu usava droga. E na bebida também. E sempre Deus usava pessoas, servos de Deus, para dizer para mim que Deus tinha obra na minha vida. Eu sempre procurava, muitas vezes, até se drogando, em lágrimas, eu perguntava para Deus: que obra que é essa? E quando foi um dia, aí eu chamei uns dois companheiros para que nós fôssemos se drogar. Aí eu fui no bar, e cheguei nesse bar. Quando eu pedi a bebida para o dono do bar, ele colocou a bebida, eu fui pegar na bebida, eu não consegui pegar na bebida. Algo dizia para mim, não, uma autoridade muito grande. E eu deixei essa bebida e saí. E eu catei a droga que estava comigo, guardada. Joguei fora e segui para minha casa. Eu já estava quebrantado. E saí, fui para a seguida da minha casa e fui subindo. E no meio do caminho, vinha vindo uma senhora, uma serva de Deus. E disse, olhou para mim e disse assim, moço, Jesus te ama tanto. Igreja, na hora, aquilo foi abaixo. Aí eu fui saber que Deus, que nosso Senhor Salvador Jesus Cristo me amava. Quando cheguei em minha casa, coloquei uma roupa e fui para a casa do Senhor. Aí eu vi uma placa, Igreja Pentecostal Deus e Amor, o Senhor dizia para mim, é aqui, que aonde, glória a Deus, pela misericórdia de Deus, eu estou servindo a Deus até hoje. O meu nome é José Aparecido de Jesus.
0: Que maravilhoso o testemunho do nosso irmão José.
1: Tremendo, hein, pastor?
0: Tremendo. Você já pensou usar drogas?
1: Três décadas.
0: Bebidas alcoólicas durante mais de 30 anos?
1: Meu Deus do céu.
0: É algo terrível.
1: Escravo, né?
0: Tá escravizado.
1: Escravizado.
0: Verdade. Mas olha só, quando Deus entra com providência, as coisas mudam.
1: Exatamente.
0: É. Você vê que ele foi para o bar, né? Pediu uma bebida alcoólica ali e uma voz com autoridade falou para ele, não.
1: É o próprio Deus.
0: É.
1: Quando tem uma obra na vida do ser humano,
0: sim,
1: o próprio Deus se encarrega de fazer
0: a obra,
1: de cumprir.
0: É.
1: Não é? Tremendo.
0: E ainda, para confirmação, uma serva de Deus abençoada chega e simplesmente fala para ele, o Senhor Jesus te ama tanto. E isso trouxe a ele algo que lhe aliviou a alma, né? O peso que ele sentia saiu. Teve momentos que ele disse ao Senhor, mas que obra é essa que o Senhor tem comigo? Então, Deus fez, Deus operou, ele foi para a igreja, aceitou o Senhor Jesus e a vida mudou. 3 décadas de drogas agora ficaram para trás. Foi deixado para trás, porque isso já não lhe convinha mais. Então, a partir do momento que aceitou o Senhor Jesus, houve uma mudança extraordinária que ele mesmo contou, você ouviu com detalhes o que Deus operou na vida dele. E assim também nós lhe convidamos para que você venha à Igreja Pentecostal Deus e Amor. Deus já falou com você, Deus já usou pessoas para falar com você que o Senhor Jesus te ama e que ele tem uma obra extraordinária na tua vida. Você não pode perder essa bênção que Deus tem para você. Hoje nós temos culto na terça-feira dos vencedores aqui na nossa sede mundial e em todas as igrejas Pentecostal Deus e Amor. O horário dos cultos são
1: às 7 da manhã, às 9 horas, primeiro culto, 7 horas.
0: 7 horas.
1: 7 horas da manhã, às 9 horas da manhã também nós teremos um outro culto abençoado. Às 11:30 também, às 15 horas, 3 da tarde e às 7 da noite. 5 cultos por dia, pastor Medina.
0: Eita.
1: E nós temos oportunidade de estar aqui todos os dias.
0: Todos os dias.
1: Independente dos, sim, horários específicos, temos o santuário de oração, que é 24 horas, vocês poderão vir. Estacionamento é amplo, entrada franca. Vocês não pagarão nada, nada, pastor.
0: Nada.
1: Para buscar a Deus não precisa pagar nada.
0: Entrada franca.
1: Exatamente.
0: Totalmente entrada livre.
1: Então você poderá vir qualquer horário e inclusive às 9 da manhã nós teremos um culto poderoso, pastor Elias estará trazendo a mensagem de Deus.
0: Que maravilha.
1: É uma bênção, não é?
0: Sim,
1: então,
0: sim.
1: A nossa sede mundial está aberta todos os dias para receber você e toda a sua casa. Não percam esta oportunidade, não. Vem para cá.
0: Isso.
1: Vem para a sede mundial, para o Templo da Glória de Deus.
0: Aleluia! E chega Clédson e Evanilson, esta dupla abençoada por Deus. Vai chover, mas é chuva de bênção na minha vida, na nossa vida, na tua vida, em nome de Jesus.

0: horas, mais 40 minutinhos na capital paulista, horário oficial de Brasília. Você sabia, Lindenberg, que lá no Mato Grosso do Sul, em Rondônia, agora são 5 horas e 41 minutos.
1: Ó, horário diferente, hein?
0: É, diferente. Opa, é diferente, não é diferente.
1: Diferente.
0: Porque deferir é uma coisa e diferente é outra.
1: É outra, né? Exatamente.
0: Olha só, nós temos a nossa irmã Tânia Márcia, é, louvado seja o Senhor, tá dizendo ela, é, Edna Márcia, opa, é, Edna Mar, tá aí com a gente, e nós estamos também com...
1: Nosso
0: Cristina
1: querido irmão.
0: Cristina Ruiz Dias, lá da Argentina.
1: Argentina.
0: É, de Rosario, Argentina. Que Deus te bendiga muchísimo, hermana Cristina. E olha, nós temos um... É, uma foto abençoada, parece.
1: Já tem gente trabalhando já, hein, pastor?
0: Yeah.
1: Já tem gente na roça capinando
0: fala,
1: lá, hein?
0: Fala, quem é, quem é?
1: Olha,
0: quem é?
1: Nosso irmão Fernando de Cariacica, Espírito Santo.
0: Opa!
1: O povo capixaba tá aí, ó, atento, tá aí conosco. Que bênção, já estou aqui cuidando da bicharada também. Ô, oh, glória!
0: Yeah.
1: Uma semana abençoada a todos os ouvintes. Que bênção, irmão Fernando. Povo de Deus lá do Espírito Santo, okay. Cariacica. Deus abençoe vocês. Ei. Grandemente.
0: Imagina, de Deus,
1: imagina uma sopinha dessa aí, hein?
0: Não. Com que há?
1: Mas entristeceu, irmão.
0: Com piqui, rapaz. Uma galinhada.
1: Tá, frango com quiabo.
0: Eita, ei, aí sim.
1: Aí é bênção, hein?
0: Anderson de Itatinga, São Paulo, interior, né? Verdade? Rapaz, pastores, estamos aqui na Operação de Terraplanagem, rapaz.
2: Bom dia, bom dia. Paz do Senhor, oi, pastores.
0: Paz do Senhor.
2: Estamos aqui, ó, ao pratão de cuscuz nosso aqui.
1: Meu Deus do céu.
2: Aqui na Operação da Terraplanagem.
1: Deu até fome, hein, pastor?
2: Magazida, é. Escavadeira e pá carregadeira trabalhando junto.
0: Olha.
2: Carregando os caminhões.
0: Muito
2: pra realizar
0: bom,
2: terraplanagem, acerto de estradas. Quem tem o imenso prazer de vos saudar é essa irmã em Cristo, cooperador Anderson,
0: ei,
2: da cidade de Itatinga, São Paulo. Deus abençoe a todos vocês.
1: Que bênção, hein?
0: Amém! Muito obrigado, irmão Anderson, pela sua participação especial. É,
1: glória a Deus.
0: É, tá cedo esse menino, pulou cedo, né?
1: Caiu, derrubaram ele da cama cedo, hein, pastor?
0: É verdade, já tá lá na terraplanagem, rapaz, preparando tudo lá, é verdade, com os seus companheiros de trabalho.
1: É, isso
0: parabéns
1: aí, isso
0: pra
1: aí.
0: Você! Ah, e chega também, irmã Margarida do interior de São Paulo.
1: Olha que bênção, hein?
0: É, bom dia, Pai do Senhor Jesus Cristo. Irmãos e irmãs, e tomei posse dessas palavras vindo da parte do Senhor Jesus Cristo.
1: Que bênção, hein?
0: Bênção,
1: o povo tá recebendo.
0: Tomou posse, meu filho, vencedor,
1: tá atento,
0: em nome de Jesus.
1: Que bênção. Temos a nossa irmã Jusileia também lá da Bahia.
0: Ó, baiana abençoada,
1: senhor. O povo nordestino aí. Os meus conterrâneos estão aí, ó.
0: É.
1: Que maravilha. A paz do Senhor Jesus Cristo toca o sino pra encontrar os cabritos.
0: Opa.
1: E carneiro.
0: Ó.
1: Vamos tocar aí?
0: Pega os sinos aí.
1: Vamos acordar os carneiros. Eita, glória.
0: Acorda, gente boa de Jesus. Levanta.
1: Aleluia.
0: Chega de barulho, falou. Chega de barulho.
1: Aí não é.
0: Mão Rilson de Acará, lá no Pará, tá acompanhando o programa Sertão Evangélico.
1: Tem que mandar o açaí pra nós.
0: E Holanda também tá na bênção de Deus. Manádia Pereira, Fátima, Maria Fátima. É verdade. Deus abençoe vocês em nome do Senhor Jesus Cristo. E olha, tem mais gente aí? Tem? Será que tem?
3: Senhor, pastor César Medina.
0: Diga.
3: Senhor, todos os ouvintes.
0: Amém.
3: Do Sertão Evangélico. Estamos aqui na cidade de Campo Verde, Mato Grosso.
0: Amém.
3: Nossa, manhã maravilhosa.
0: Mato Grosso, meu.
3: Fazendo caminhada.
0: Terra abençoada.
3: Tá bem fresquinho, choveu a noite toda aqui em Campo Verde.
0: Terra abençoada.
3: E tá um clima abençoado, hein? Glória a Deus.
0: Que bom.
3: Tô aqui fazendo minha caminhada, ouvindo esse programa maravilhoso que tá falando aqui.
1: Fazendo a matinal aí, ouvindo a programação.
0: Fazendo carne.
3: Tá
0: fazendo
3: Mato
0: carne.
3: Grosso. Deus abençoe todos os nossos irmãos. Nossos irmãos apresentadores também desse programa maravilhoso.
0: Amém.
3: Que eu amo de coração e que Deus em Cristo abençoe a todos na audiência. Deus abençoe.
0: Deus te abençoe, muito obrigado a todos, Mato Grossense e Sul Mato Grossense, que estão na sintonia do programa Sertão Evangélico.
4: Pai do Senhor.
0: Amém.
4: A todos os ouvintes, Pai do Senhor, Pastor Medina.
0: Pai do Senhor.
4: Que Deus abençoe a todos. E eu quero parabenizar a esposa do Pastor Medina, né?
0: Amém.
4: Está aniversariando. E que Papai do Céu continue abençoando, que eu possa multiplicar os anos dela muitos e muitos anos, né?
0: Sim, sim.
4: E que o Senhor venha abençoar a todos.
0: Amém.
4: E eu quero aproveitar também, né?
0: Diga.
4: E parabenizar minha sobrinha que acabou de dar à luz.
0: Olha,
4: a um
0: que
4: bebê.
0: É.
4: E que Deus abençoe ela, a família dela e
0: sim,
4: todos os ouvintes neste momento.
0: Amém.
1: Você viu um presente
4: Senhor,
1: hoje, hein?
4: É. Com Deus.
0: Com Deus também, em nome do Senhor Jesus, e que esta criança cresça com saúde abençoada e cheia da presença de Deus, em nome de Jesus.
5: Eu, pastor, Deus, a paz do Senhor, bom dia, César Medina, parabéns para sua esposa, muitos anos de vida, felicidade, que o
0: Amém.
5: Senhor nos abençoe, em nome de Jesus, bom dia, produção.
1: Será que vai ter bolo,
5: bom
1: pastor?
5: Bom dia, ouvinte.
1: Olha, tem
5: bom
1: ter bolo,
5: dia,
1: hein?
5: Bom dia.
1: Fazer um bolo para a
5: César Medina, um abraço.
0: Um abraço para você também, Deus abençoe, muito obrigado. Minha esposa, minha companheira, está completando mais um ano de vida hoje. Ela falou assim: não fala minha idade. É. Mas eu acho que eu vou falar. Que, né? Você acha que eu falo ou não falo? Vamos deixar, né?
1: Vamos deixar,
0: deixar
1: aí,
0: na
1: né?
0: expectativa.
6: Bom dia.
0: Bom dia.
6: Que a paz do Senhor esteja com todos os ouvintes.
0: Amém.
6: Sou o Darcy da cidade de Andradina.
0: Que maravilha! Andradina.
1: Bênção, hein?
0: Interior de São Paulo.
1: Interior.
0: E no Mato Grosso do Sul tem a Nova Andradina.
1: É.
0: Vamos que vamos! Ó, Monteberg, prepara-te, porque
1: vamos
0: é
1: lá.
0: Momento da palavra.
1: Meu
0: né?
1: Deus.
0: Enquanto você vai preparando
1: que
0: a palavra.
1: Responsabilidade, hein, pastor?
0: É,
1: responsabilidade.
0: Uma honra, hein? Isso é demais. É. Cláudia Fernandes está com a gente, e também Gierlen, Gierlen Correia.
1: Eita, que nome difícil, nome eu achei difícil. Que meu nome era difícil, hein?
0: Eu também, meu Deus do céu, o que que é isso?
1: Mas isso aí,
0: mas
1: quem ganhou?
0: Abençoe. Claudete também está com a gente, e a Luzinete também, Luzinete, rapaz, não fala em Luzinete, pelo amor de Deus. Vamos que vamos, porque Jesus é bom. Então, palavra de Deus, nós tiramos o chapéu para a palavra.
1: A palavra do Senhor Jesus.
0: Amém.
1: Vamos lá, queridos irmãos, irmãs, ouvintes, internautas, que bênção vocês estão conosco. Ouvintes e internautas, abram as vossas Bíblias, vocês que têm a sua Bíblia em casa aí. Medite nessa palavra. 2 Samuel, capítulo 6. O versículo de número 11. Apenas este versículo e nós meditaremos nele. E ficou a arca do Senhor em casa de Obed-Edom, o geteu, 3 meses. E abençoou o Senhor a Obed-Edom e toda a sua casa. Que tremendo! Que tremendo! Nós aprendemos neste versículo que quando nós colocamos o nosso Deus no centro de tudo, no centro da nossa vida, irmãos. A presença de Deus, quando ela entra dentro da nossa casa, Ele abençoa não somente a nós, mas toda a nossa casa. A Bíblia Sagrada nos diz que por amor de José, Deus abençoou a Potifar, toda a sua casa e todo o seu campo. Que a presença de Deus, nesta manhã, possa entrar na sua casa, possa habitar dentro do seu lar e da sua família. A Bíblia Sagrada diz que a arca do Senhor ficou com os filisteus, não souberam usufruir desta presença. Então, não conseguiram desfrutar desta presença. Quando Davi foi levantado como rei de Israel, o propósito que nasceu no coração dele foi que vamos trazer a presença de Deus de novo, novamente, para Israel, para Jerusalém, para nossa casa. Para onde você for, para onde você caminhar, em todos os teus projetos, planos e propósitos. Que você possa carregar a presença de Deus contigo. Independente das circunstâncias, situações onde nós estamos passando ou passaremos, a presença de Deus permanecerá com você. A presença de Deus esteve na casa de Obed-Edom 3 meses. Foi o suficiente para que Deus abençoasse a ele e toda a sua casa. Que a presença de Deus, a arca de Deus simbolizava a presença de Deus. Então eu quero trazer para que você entenda e compreenda aqui nessa manhã, que a presença de Deus entre dentro da sua casa e haja transformação, que haja curas, que haja libertações, porque Deus, ele não traz apenas uma melhora para o homem, ele traz certamente uma transformação. O homem sem Deus, ele está longe de Deus, ele está morto, mas quando a presença de Deus habita em nós, recebemos a vida em abundância, porque aonde abundou o pecado, superabundou a graça. Que a presença de Deus nesta manhã possa entrar e habitar na sua casa e na sua família, em nome de Jesus. Que Deus abençoe a sua vida, medite nesta palavra, aprofunda mais, para que a bênção de Deus possa entrar dentro da sua casa. Pastor Medina, é algo tremendo.
7: Sim, sim.
1: Quando temos a palavra de Deus e a presença de Deus em nossa vida, temos abundância.
7: Nesse momento em que você estava transmitindo a palavra para os nossos irmãos, eu senti de me atrever. Sabe o quê? Não é que Deus possa entrar na tua casa. Eu te digo, Deus entrou nela já.
1: Aleluia.
7: Deus está aí contigo. 3 meses, não é 3 meses que vai ficar na sua casa, na casa de Obed-Edom, 3 meses. Deus mudou tudo. E eu te digo que o Senhor está na sua casa e vai ficar para sempre, até o dia da vinda, da volta do Senhor Jesus, ou até o dia em que o Senhor nos chamar para morar na glória eterna. Então Deus já está te abençoando, já está te dando vitória, já está fazendo a mudança no seu lar, na sua família, a partir desta palavra que o nosso irmão diácono Gutenberg trouxe, ou seja, Lindenberg, perdão.
8: 6:53.
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12: 7:25.
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Bate comigo a hora. Agora são 7:26, 7:26 da manhã. Queridos ouvintes, recebam a gloriosa paz do Senhor Jesus nesta manhã abençoada de terça-feira. É, o tempo passa, hein, ouvintes? 22 de setembro do ano 2026, locução deste programa também aqui na Sonoplastia, seu irmão em Cristo, Edmar dos Santos, agradecendo o Clério Egídio lá nos transmissores em Piraquara. Lembrando, ouvintes, que esse programa tem na presidência mundial a irmã Ireni Miranda, que também, né, está aí à frente dos trabalhos da obra de Deus da Igreja Pentecostal Deus e Amor. Nós queremos lembrar aos nossos amados ouvintes que a responsabilidade estadual é do pastor Jerry Bochart, né? E aqui em Curitiba a sede está na rua Pedro Ivo, 744. Ouvintes, não desliga o teu rádio. Nós vamos juntos com o programa local até às 11 horas da manhã. Sim, até às 11, estamos aqui te fazendo companhia. Fique conosco.

A oração move a mão do Senhor. E é por isso que nós vamos orar agora, não é verdade, ouvintes? Vamos clamar a Deus, vamos buscar a presença do Deus Todo-Poderoso. Você que está em casa, no trabalho, vamos ligar o pensamento ao trono celestial. Você está aí dirigindo o seu carro, liga o pensamento ao Deus Poderoso, peça a Ele agora o livramento, peça a Ele agora a bondade dele, a misericórdia dele. Vamos clamar, ouvintes, vamos falar com Deus neste momento. Então, você que está em casa, você que está na escuta do programa, clame com fé, busque com fé, clame crendo na bênção do Senhor para a tua vida. Vamos orar com o pastor Jerry neste momento.

A paz do Senhor, ouvintes do programa Voz da Libertação. Nós vamos fazer uma oração com todos vocês nesse instante. Senhor nosso Deus e nosso Pai, neste momento nos colocamos diante da tua santa presença, em favor de cada ouvinte que está nos ouvindo neste momento. Senhor meu Deus, são pessoas de diferentes lugares, com histórias, podemos dizer, únicas, Senhor, com dores particulares, quem sabe anseios profundos. Mas essas pessoas, ó Pai, elas são conhecidas por ti, porque o Senhor contempla todos os moradores da terra. Meu Deus, tu estás a contemplar as nossas vidas, tu sondas, Senhor, o mais íntimo do nosso ser. E por isso, meu Deus, nós oramos nesse momento, ó Pai, buscando uma resposta do Senhor. Meu Deus, quem sabe nesse momento há ouvintes que estão derramando lágrimas, outras se sentindo só. Quanto, Senhor, meu Deus, que tem tido um sentimento, meu Deus, de fraqueza. Mas nós clamamos, ó Pai, por intermédio desta oração, que o Senhor venha renovar as forças de cada um deles nesse instante. Levanta, Senhor, aqueles que estão abatidos. Consola, Senhor, neste momento aqueles que estão

este coração, meu Deus, quem sabe este coração machucado por uma traição, por uma perda, por palavras duras que feriram, Pai, esta pessoa. O Senhor tem o poder, meu Deus, o Senhor tem o poder de transformar, Senhor, o Senhor tem o poder de curar, o Senhor tem o poder de sarar as feridas da alma, Pai. Meu Deus, que a presença do teu Espírito Santo possa inundar neste momento o coração desta pessoa, este lar, esta família, quem sabe pessoas que estão nos hospitais, Senhor. Meu Deus, repreenda toda a ansiedade, repreenda todo o medo, Senhor, repreenda toda a angústia, meu Pai. Senhor, meu Deus, ajuda, Senhor, os teus filhos, ó Pai, ajuda, Senhor, meu Pai, dá vitória a cada um deles, meu Deus. Visita as famílias, ó Pai, visita os matrimônios, visita, Senhor, meu Deus, ó Pai, este casamento que está em crise, meu Deus, visita os filhos neste momento.

trazer este coração o perdão. O Senhor tem o poder, ó Pai, de operar, meu Deus, de uma forma tremenda, de trazer novamente o amor no coração desta pessoa. Ó Deus Santo, ó Deus Poderoso, que o Senhor possa, meu Deus, operar também na vida daqueles que precisam da cura física. Senhor, cura, Senhor, visita essa pessoa que está enferma, Senhor, opera um milagre, Senhor, opera, meu Pai, sim, a restauração nesta vida. Meu Deus, nós cremos, ó Pai, que teu Espírito Santo está indo ao encontro dessas vidas, que o teu Espírito Santo está trabalhando de uma forma tremenda, Senhor, não somente na cura física, mas na cura espiritual, convencendo essa pessoa do pecado, da justiça e do juízo. E essas pessoas nesse instante estão se rendendo a ti, ó Pai. Meu Deus, que elas possam entregar as suas vidas ao Senhor, que elas possam experimentar o novo nascimento, a transformação, que elas possam ser impactadas pelo teu poder. Meu Deus, toma nas tuas mãos cada vida, Senhor. Nós cremos, ó Pai, na manifestação da tua glória. Nós cremos, Senhor, que nesse instante o Senhor está visitando a cada ouvinte, Senhor. Ó Deus, muito obrigado por tudo que o Senhor tem nos concedido, ó Pai. Muito obrigado, meu Deus, por mais esse dia. Que o Senhor venha nos guardar, que o Senhor venha nos livrar. É o que nós te pedimos e nós te agradecemos em o nome de Jesus. Amém. Que Deus abençoe a todos os ouvintes. Nós vamos nos pedindo e que Deus tenha, Deus te dê um dia abençoado, né? Que Deus te dê um dia de vitórias para a glória e louvor dele. Fiquem todos na paz do Senhor Jesus. Quem se despede, pastor Jair Bochard.

0: Graças a Deus, glória a Deus. Está aí, ouvintes, a oração da manhã, a oração que move a mão do Senhor. Você orou com fé? Você pediu com fé? Então confia, ouvintes. Tenha certeza que a vitória já está nas tuas mãos. É verdade. Você que clamou com fé, você que pediu confiante, Deus já está atendendo a tua oração nesta hora. É, você que buscou a Deus conosco aqui, tenha fé que o Senhor já está te visitando, que o Senhor já está cuidando de você nesta manhã. Tá certo? Que o Senhor te abençoe. 7:37, hora de Brasília. E hoje, terça-feira, é a terça-feira do mover de Deus, é a terça-feira dos milagres. Aqui na Pedro Ivo 744. Lembrando que a nossa sede abre as portas daqui a pouco para você receber bênção já no primeiro culto, que se realizará às 9:00 da manhã. 9:00 da manhã, o primeiro culto desta terça-feira. Cooperador Adson Silva, os demais servos de Deus estão ali orando por você. Meio-dia tem o culto almoço com Jesus. 14:00, temos aí os nossos irmãos, né? Mota Lima, o irmão Milton Pires, orando por você na terça-feira do milagre. E às 19:00, a presença marcante, né? Do presbítero Francisco Gonçalves, juntamente com a equipe Jesus está na frente. Isto mesmo. Hoje a equipe Jesus está na frente, vai estar aí na preparação da nova campanha Derrota do Gigante. É, vai ser bênção o culto desta noite, viu, ouvintes? Você não pode ficar de fora. Você é o nosso convidado para se fazer presente e receber o milagre na Igreja Pentecostal Deus é Amor. E o endereço? Ah, o endereço é facinho, né? Até Clere Egídio já sabe de cor. Rua Pedro Ivo, 744. Anotou? Rua Pedro Ivo, 744. Estamos aí a poucos metros do terminal do Guadalupe. Estamos bem pertinho, pertinho mesmo do terminal Guadalupe, tá bom? Igreja Pentecostal Deus é Amor, esperando por você, esperando pela tua família, esperando por esse ouvinte que você vai trazer como convidado. Venha, venha receber a bênção na Igreja Pentecostal Deus é Amor. Olha a hora, hein?
1: 7:39.
0: 7:39.

amanhã, amanhã, ouvintes, é a quarta-feira esperada. Amanhã é a quarta-feira dos milagres de Deus. É, amanhã você está convidado para receber bênção. Já começando com oração, hein? Começando a quarta-feira já buscando a Deus. É, temos ali das 7 às 9:30 a oração da intercessão global. Evangelista Maria Lorena estará já no altar de joelhos orando, buscando a Deus 7 da manhã. E ela ora até as 9:30 junto com a igreja. Depois das 9:30 começa o primeiro culto da manhã com Deus. Primeiro culto e a grande campanha que tem por tema Deus me dará o melhor desta terra. Você está convidado para esta quarta, 9 horas da manhã e 30.

0: Atenção, Grande Curitiba, atenção, povo das regiões metropolitanas. Está chegando mais uma quarta-feira, Lorena.
1: A paz, senhor ouvintes, a paz, senhor irmão Edmar, mais uma quarta-feira. Deus nos dará o melhor da terra. Você que tem desejo de ser abençoado, desfrutar das riquezas que Deus tem preparado para cada um de nós, irmão Edmar.
0: É verdade, ouvintes. Por isso você não pode ficar de fora. Nesta quarta-feira, Deus tem o melhor para você. E o que que você precisa da parte de Deus? Não importa, ouvintes, a situação que você está vivendo, o nosso Deus tem vitória em todas as áreas, não é verdade, irmã Lorena?
1: É verdade, o culto já começa, a oração às 7 horas da manhã, até às 9h30 e depois aquele grande culto, aonde nós iremos desfrutar da promessa do Senhor. Deus, ele dará o melhor para seus filhos, para suas filhas, e você não pode perder, não fica indiferente. Esta quarta-feira, às 9 da manhã, já estaremos no altar do Senhor, desfrutando da presença do grande Deus, irmão Edmar.
0: E várias orações a senhora vai fazer nesta quarta-feira para Deus abençoar.
1: Sim, ouvintes de casa, estaremos clamando pela família, pelo trabalho. Traga a tua carteira de trabalho, você que está desempregado, venha fazer prova de Deus e Deus te abrirá todas as portas. Aguardamos você, a tua querida família, e o endereço é muito fácil, irmão Edmar.
0: É verdade, vamos anotar, ouvinte, ó, Rua Pedro Ivo, anotou aí? Rua Pedro Ivo. Irmã Lorena, e o número? Eu esqueci. Qual que é?
1: 744.
0: Esse número, ouvintes, é muito fácil. Estamos aqui bem pertinho do terminal do Guadalupe. Anotou aí, né? Rua Pedro Ivo, 744, Igreja Pentecostal Deus e Amor, aqui no centro da cidade. Irmã Evangelista Lorena, muito obrigado. E a qualquer momento estamos de volta, serva de Deus.
1: Deus abençoe, ouvintes, irmão Edmar. Fique todo na paz do Senhor Jesus.
0: É, o convite está aí, hein? O convite está feito, ouvintes. Venha para a casa de Deus, venha para a Igreja Pentecostal Deus e Amor. É, vem participar da campanha conosco nesta quarta-feira. Quarta-feira do mover de Deus, viu? Quarta-feira de milagres, quarta-feira das maravilhas de Cristo. Rua Pedro Ivo, 744, pertinho, pertinho mesmo do Guadalupe. Evangelista Maria Lorena, às 9 horas da manhã. Depois teremos a presença do servo de Deus, né? Diácono Geraldo da Costa, no culto do meio-dia. Culto do meio-dia até a 1 da tarde. Ele vai estar pregando a santa palavra do bom Deus. Ele vai estar orando pelos preciosos dons do Espírito Santo. Marcou aí, ouvintes? Meio-dia, o culto Almoço com Cristo, a campanha que o servo de Deus está realizando, nosso irmão Diácono Geraldo, a campanha com o tema Meus Projetos nas Mãos de Deus e a Boa Notícia. Depois temos 2 da tarde, mais um culto abençoado, presbítero Fernando Zelinski, toda a equipe. E temos também a presença do presbítero Acles, né? Presbítero.

0: quarta-feira, às 14 horas. E à noite, aí os servos do Senhor orando e um milagre acontecendo. Combinado? O endereço, Pedro Ivo, e o número é o 744.
1: 7:46.
0: Muito bem, 7:46. E eu quero informar aqui para os nossos ouvintes que domingo que vem nós teremos o glorioso batismo em nome do Pai, do Filho e do Divino Espírito Santo. É o batismo em águas correntes, hein? Está chegando!

fica ali, ouvintes, Jardim Monte Santo, certo? E o nome do rio, olha que rio maravilhoso o nome, Rio Jordão. É, Rio Jordão é o nome do rio, certo? Então, você vai estar lá participando desse batismo, cumprindo a justiça divina, né? Se batizando em nome do Pai, do Filho e do Divino Espírito Santo. Certo, ouvintes? Então,

0: águas neste dia. Vai descer as águas, vai cumprir a justiça divina, será uma bênção. Será de manhã o glorioso batismo, então, ali em Almirante Tamandaré. O nome do parque é Aníbal Cury, tá? Parque Aníbal Cury. Então esse é o nome do parque lá, que eu tinha esquecido aqui. Rua Isabel Escurciato, número 350, Parque Aníbal Cury, lá em Jardim Monte Santo, Rio Jordão. Aleluia, ô glória. Então está aí o lembrete para você, meu irmão, minha irmã, né, que vai cumprir a justiça divina. Programa A Voz da Libertação, levando a bênção de Deus para os nossos ouvintes. Acontece umas coisas aí que eu vou falar, hein, Cléber Egídio, não é fácil. Nós vamos para o jornal, Egídio, se Egídio já entrou aí, coloca o jornal por aí, porque aqui o meu link da programação de São Paulo não está aqui comigo. Então coloca por gentileza por aí o jornal, né? E a gente já volta ao vivo, viu, Vintes? Ao vivo.
1: Depressão e ansiedade. Um estudo conduzido por pesquisadores dos Estados Unidos revelou uma ligação preocupante entre altos níveis de açúcar no sangue e o risco aumentado de desenvolver depressão e ansiedade. A pesquisa analisou dados de milhares de participantes ao longo de vários anos. Os resultados mostraram que pessoas com níveis mais elevados de glicose no sangue têm maior probabilidade de desenvolver sintomas depressivos e ansiedade em comparação com aqueles com níveis normais. Os cientistas sugerem que a relação entre açúcar no sangue e saúde mental pode ser complexa. Altos níveis de açúcar no sangue podem desencadear uma cascata de eventos no corpo, incluindo inflamação crônica e disfunção metabólica, que por sua vez afetam negativamente o funcionamento do cérebro e o equilíbrio emocional. Além disso, os picos de açúcar no sangue podem levar a flutuações de humor e energia, contribuindo para o desenvolvimento de sintomas depressivos e ansiedade ao longo do tempo. Essas descobertas destacam a importância de adotar hábitos de vida saudáveis para promover tanto a saúde física quanto mental. Controlar os níveis de açúcar no sangue através de uma dieta equilibrada, rica em alimentos integrais e pobre em açúcares refinados, e manter um estilo de vida ativo podem não apenas reduzir o risco de doenças metabólicas, mas também proteger contra problemas de saúde mental. Saúde da mulher. Como a sua alimentação pode amenizar os sintomas da menopausa? Entenda. Com a chegada da menopausa, muitas mulheres enfrentam uma série de sintomas desconfortáveis, como ondas de calor, alterações de humor e dificuldade para dormir. No entanto, uma alimentação balanceada pode desempenhar aí um papel importante na redução desses sintomas e na promoção do bem-estar durante essa mudança. Em primeiro lugar, alimentos ricos em cálcio, como laticínios, folhas verdes escuras e sardinha, podem ajudar a fortalecer os ossos e reduzir o risco de osteoporose, uma preocupação bem comum durante a menopausa. Além disso, alimentos como soja, linhaça, lentilhas, eles podem aliviar os sintomas da menopausa, uma vez que essas substâncias possuem propriedades semelhantes ao estrogênio, hormônio cujos níveis diminuem durante essa fase da vida. Por outro lado, evitar alimentos ricos em gorduras saturadas e açúcares adicionados também pode ajudar a controlar o ganho de peso e reduzir o risco de doenças cardiovasculares, que também podem se tornar preocupações durante a menopausa. Além de fazer escolhas alimentares saudáveis, manter-se hidratada é fundamental durante a menopausa. Beber bastante água pode ajudar a minimizar os sintomas, como ondas de calor, irritabilidade incorporar uma variedade de alimentos nutritivos na dieta e manter, claro, um estilo de vida ativo e equilibrado, também podem fazer aí uma grande diferença na gestão dos sintomas da menopausa.
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1: Cujos níveis diminuem durante essa fase.
0: Muito
1: da vida.
0: Muito bem, está aí. Amados ouvintes, o momento da informação no seu rádio. É, você acompanhou aí, né? O jornal. Agora 7h55, 7h55. Programa A Voz da Libertação. E a Jacler Egídio mais uma vez entrando em ação. 8h, né? Isso, deixa o pescoço certinho, Egídio, para visualizar aí a nossa propaganda daqui a pouquinho que vai ter que entrar no ar, né? Estamos no período aí da propaganda eleitoral, então nós temos que veicular, né? As inserções dos futuros candidatos aí da propaganda eleitoral. Tá bom, querido ouvinte? Que Deus possa te abençoar.
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0: Falar em propaganda eleitoral, eu sinto-me também, né, na obrigação aqui de trazer uma utilidade importante para os irmãos, para os ouvintes, sobre o dia que você terá que ir às urnas exercer a sua cidadania. Ah, irmão Dilma está falando de política? Eu não, estou falando da importância de você ser um cidadão, uma cidadã que vai cumprir o seu dever, né? Você terá uma responsabilidade muito grande nas suas mãos no dia da eleição. Então, ore a Deus, já vá, né? Consciente. Outra coisa, o que eu quero falar aqui é sobre a questão da votação, né? É importante isso, sobre a votação, porque agora temos aí alguns votos a mais. Então é importante o ouvinte estar aí atento, né? Estar atento sobre a questão de votação. Então você vai prestar atenção neste aviso do Tribunal Eleitoral. Você vai escutar aqui agora como faz para votar. Eu voto primeiramente em quem e último quem. Então preste atenção, é uma utilidade pública que é importante você acompanhar.
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0: 15 minutinhos, não perca a hora, o compromisso. Queridos ouvintes, nós vamos então, como já tinha dito a vocês, fazer uma pausa aqui no nosso horário local, porque agora vem o prefixo, depois tem as inserções da propaganda eleitoral e na sequência vocês vão ficar com a programação de São Paulo, diretamente da sede mundial. Nossos irmãos ali vão prosseguir com a programação direto da sede mundial, né? E vão ficar lá por alguns minutos. O som ficará de São Paulo por alguns minutos, até umas 8:30, 8:35. E aí depois eu vou voltar para seguir com vocês até às 11 horas da manhã. Então, fique aqui na sintonia. Deus tem bênçãos para você, com toda certeza. Olha a hora, olha a hora.
1: 8 horas.
0: 8 horas em ponto.
1: 8 horas.
0: 8 horas da manhã. Bom dia, obrigado pela sua audiência, viu?
2: Aquele abraço.
0: Bom dia, na paz de Cristo. Vamos aos prefixos?
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6: 8 horas.
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16: Oito horas e 6 minutos.

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Sejam todos bem-vindos em nome de Jesus Cristo. E já vamos para esta manhã de comunhão, vamos para esta manhã para desfrutar da alegria do nosso Deus e do nosso Pai também. Eu sei que você está conosco e nós queremos aproveitar a sua presença para viver este momento de irmandade, de comunhão, de fé, de alegria, de paz, de gozo, de satisfação, não é verdade? Eu costumo sempre dizer, às vezes as pessoas falam assim, o Lucas tem irmã, eu tenho irmãos também, e às vezes, algumas pessoas, mas deves fazer como a tua irmã, ou deves ser como teu irmão, tens que ser como teu irmão. Não, ninguém tem que ser como ninguém. Nós temos que ser como Cristo. E cada um, dentro da sua família, dentro da sua história, tem o seu papel, não é verdade? Tem o seu trabalho, tem aquilo que o Senhor o preparou para fazer. Então, eu não sou obrigado a ser como alguém da minha família, como os meus irmãos, como, você tem que ser como todos os africanos são. Não, não tem que ser como todo africano é. Eu tenho que ser aquilo que Deus propôs para que eu seja, ponto final. Tenho que melhorar? Tenho. Olho para um e aprendo, olho para outro e aprendo, mas não o copio ou não o imito a ponto de me transformar nele. Não. Paulo chega a dizer na palavra, sejam meus imitadores como eu sou de Cristo. Mas não é para imitar só Paulo quanto Paulo. É para imitar Paulo quanto ele imita Cristo. E quando Paulo não for suficiente, eu então olho para Cristo como autor e consumador da minha fé. Sim, então olha, vamos aproveitar esta manhã e vamos cuidar da nossa vida, do nosso propósito. Por isso, quero chamá-lo à oração daqui a pouquinho. Quero chamá-lo à comunhão daqui a pouquinho. Sim, vamos buscar entender o propósito de Deus para a nossa vida. Vamos buscar entender o propósito de Deus para a nossa casa, para o nosso lar. Às vezes o pai quis tanto ser médico, aí eu brigo o filho a querer ser médico, mas ele é um grande artista, ele é um grande músico, é um grande cantor. Sim, ele tem outras habilidades. Às vezes a mãe é doceira, boleira, não é confeiteira, e quer obrigar o filho a ser. Às vezes o pai é pastor, Lucas. É pastor, meu filho tem que ser pastor. Não, ele não tem que ser pastor, porque às vezes não tem vocação nenhuma para isso. E quando o for, não vai ser pastor igual o pai. Ele vai ter o seu jeito, a sua maneira de ser, a sua maneira de estar. Por quê? Porque Moisés nunca falou o que Josué falou, por exemplo. Josué chegou e disse, ó, vocês vão escolher quem vocês querem, mas eu e a minha casa serviremos ao Senhor. Moisés nunca falou isso, não é? Moisés ainda falou, Deus tem misericórdia desse povo, que é um povo meio que rebelde e tal. Então, aprenda a ter propósito. Qual é o teu propósito? Qual é o teu propósito de vida? Qual é o teu sonho? Qual é o teu projeto? Paz, Jonathan, bom dia.

0: Como está, meu amigo? Como foi o sertão? Maravilhoso. Jonathan, passei por aqui, aquele bom dia depois do sertão. Bom trabalho, querido. Deus abençoe a sua vida. Então, olha, o teu propósito tem que estar alinhado com a vontade de Deus. Qual é o teu propósito? Por exemplo, o Lucas é filho de pastor, mas é um contrabaixista maravilhoso. E prega. Prega muito, menino, viu? Pra glória de Deus, ele sabe disso. Jair, mas canta. Canta muito, mas não toca. Não é? Mas canta demais. E assim, dentro de uma casa, Deus vai distribuindo. E qual é o teu propósito? Qual é? Por que que Deus te chamou? Daqui a pouco a gente vai orar sobre isso. Combinado? 8:10. Vamos olhar só pro tempo, aquela passada de olho para saber como é que tá o Brasil. E voltamos na sequência com muito mais de Cristo. Até já.
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0: Continuamos com temperaturas um pouco altas em alguma região mais ao norte e nordeste do Brasil, tá? Temos 37 para Boa Vista, Roraima, também 37 para Manaus, em Amazonas e Palmas, em Tocantins. E nesses três estados, teremos céu parcialmente nublado, o sol dará o ar da graça, mas o céu terá também nuvens carregadas, aquele cinzento chumbo, não é? 36, Porto Velho, em Rondônia. Também teremos céu carregadíssimo e, em alguns momentos do dia, ligeiras pancadas de chuva. João Pessoa, na Paraíba, a temperatura cai para 28. Aquela garoa, sabe aquela chuva? Aqui no Brasil eu aprendi que é chuva molha bobo, né? Parece que não molha, mas molha. Mas são só umas gotinhas. No final do dia você está encharcado. É o que vai acontecer em João Pessoa, na Paraíba. 38 para Teresina, Piauí. O céu também parcialmente nublado, chuvas carregadas também. Temos uma alteração significativa em Cuiabá, no Mato Grosso. Ontem na casa dos 37, hoje 30. Sim, céu também parcialmente nublado, teremos chuva um pouco mais forte, mais intensa, mas na casa dos 30 hoje. Goiânia, em Goiás, com 33 de máxima. Já para São Paulo, 23 de máxima, e temos aí, não é, o céu também vai dividir entre sol, pouquíssimo sol, mais nuvens carregadíssimas e chuva, como está a acontecer agora, não é? Tivemos na madrugada chuva muito intensa, em alguns lugares de Osasco até quase deu alagamento, quase deu alagamento. Então, eu sempre lembro aos irmãos, tempo de chuva, pegue um par a mais de sapato. É isso, é evidente. Por quê? Aquelas poças que você acha que não dá nada, é aquele buracão, você mete o pé, encharca tudo, vai atrapalhar o seu dia. Carregue um parzinho de sapato. Pastor, só tenho uns dois. Faça um sacrifício. E olha, Deus vai preparar, tá bom? Mas carregue. Guarda-chuva, aquela capa de chuva, sabe que não pode falhar, não é? Curitiba, no Paraná, 20 de máxima, chove. 19 em Florianópolis, céu parcialmente nublado também. Temos aquela chuva leve durante o dia, mas o sol dará o ar da graça. O mesmo acontece para Porto Alegre, mas com 16 de máxima. Rio de Janeiro com 32 e vai também estar o céu um pouquinho mais carregado. E Vitória, céu parcialmente limpo com 31, Brasília com 33. Tempo e temperatura das 8, fonte climatempo.com.br.

8:17. Vamos falar com Deus, vamos entregar ao Senhor e vamos consagrar o nosso dia, vamos consagrar o nosso propósito ao Senhor, vamos entregar ao Senhor a nossa vida em fé e em adoração também. É o segundo dia, então que Deus abençoe a sua vida. É o nosso segundo dia desta campanha e nós vamos buscar a Deus pelo propósito, buscar, entender o propósito em nossa vida. Vamos falar com Deus, o nosso Pai. Maravilhoso Deus, poderoso, eterno Pai, Deus de vida, Deus de graça, Deus de favor e Deus de poder. Obrigado, Senhor. Obrigado, Pai, pelo privilégio, obrigado pela oportunidade, obrigado porque o Senhor tem estendido as suas mãos de misericórdia, de graça e também de favor. Ó, meu Deus, muitas vezes nós estamos em Tua presença e buscamos entender e compreender tudo aquilo que está ao nosso redor. Ter, Pai, entendimento, Senhor, daquilo que o Senhor precisa fazer e realizar em nossa vida. Ó, Pai, e nós como filhos buscamos esse conhecimento, buscamos esse entendimento, buscamos essa saída. E Jó declara, Senhor, na sua palavra, e ele entende isso, e diz, olha, nenhum dos teus propósitos, dos teus pensamentos, das tuas intenções pode ser impedida. Nenhum daquilo que é o projeto do Senhor pode ser impedido. Bem, eu sei que tudo podes e que nenhum dos teus propósitos pode ser impedido. Meu Pai, ele reconhece que existe propósito, Senhor. E em nossa vida há propósito, meu Pai, mas nós estamos em guerra, nós estamos em luta, nós estamos em batalha, nós estamos, ó Pai da glória, em afronta, nós estamos, Senhor, é Deus, em momentos de decisão em nossa vida e precisamos entender quais são os obstáculos contra o propósito. Senhor, meu Pai, se for pecado em nós, Senhor, limpa, purifica, santifica-nos, ó Pai. Aonde houver pecado em nossa vida, meu Deus, que o Senhor possa aprimorar a nossa alma, a nossa mente e o nosso coração, mas não nos deixa invalidar aquilo que o Senhor tem para fazer. E de certo que nada pode impedir. Nem mesmo o nosso pecado, Senhor, o propósito é Teu, Pai. E para cumpri-lo é graça, Senhor. E aí, quanto à salvação, meu Pai, já é só contigo. Mas eu oro, Pai da glória, para que o Senhor coloque por terra tudo aquilo que tem impedido o Senhor, Pai, do propósito se cumprir, seja a nossa fraqueza, o nosso desânimo, a nossa entrega às lutas, a nossa desobediência, a ignorância espiritual, o sermos levados por conversas alheias, por intenções alheias. O que está a acontecer, meu Pai? É, Senhor, qual é a dúvida? Qual é o medo que há em nós? Senhor, falta-nos ousadia, falta-nos, Pai da glória, destreza, falta-nos vigor, e muitas vezes só precisamos levantar e estar em pé e dizer, eu vou assumir a postura, eu vou assumir o lugar que o Senhor tem direcionado para mim. Foi assim com Jó, um homem íntegro, um homem reto, um homem que andava segundo a Tua vontade, meu Deus, e de repente a sua vida começa a desmoronar e ele confessa, Deus me deu, foi ele quem tirou, bendito seja o nome do Senhor. Ele pode fazer o que quiser, mesmo que eu não entenda. E ele então começa a questionar a Deus, por que, Senhor? O que foi que eu fiz? E muitos de nós, Pai, também questionamos, onde eu errei? Onde eu falhei? Oh, Pai maravilhoso, aleluia! E o Senhor demonstra, Pai, que o seu propósito tem que se cumprir e vai se cumprir, queira Satanás ou não, meu Deus. E aquele homem que era rico tornou-se duas vezes mais. E aquele homem que era próspero tornou-se duas vezes mais. Na proporção de tudo que ele perdeu, ele teve em dobro, meu Pai. Aleluia! Senhor, então, Pai da glória, desperta em nós. Desperta em nós o conhecimento, desperta em nós a graça, desperta em nós o favor, o entendimento,
para o que é que o Senhor nos chamou. O Senhor tem nos chamado, Pai, para o ensino, tem nos chamado para a vida empresarial, tem nos chamado para o pastorado, tem nos chamado para o louvor, tem nos chamado para desenvolver estratégias, tem nos chamado para o aconselhamento, tem nos chamado para ser autônomos, tem nos chamado, Pai da glória, para viver uma vida espiritual digna, Senhor meu Pai, e ser um ponto de referência. Tem chamado esta mulher para o ministério, para ter filhos ou não, para ter família ou não. Oh, meu Pai da glória, qual é o teu propósito, Senhor? E aquilo que o Senhor tiver, planta em nosso coração. Planta, meu Pai, porque nós não queremos sair da tua vontade. Nós não queremos sair, Pai da glória, do cerne daquilo que é o teu projeto. Oh, meu Deus e meu Pai, tira, Senhor, tira obstáculos, tira barreiras, tira, Senhor, Pai, impedimentos pessoais e espirituais. Senhor, não deixa retardar a tua promessa e a tua palavra sobre a nossa vida. Oh, Deus maravilhoso, foi assim com Abraão, Senhor. Abraão leva tempo para viver, Pai, o propósito do Senhor, porque ele, Pai da glória, coloca um obstáculo humano, que era o sentimento pelo seu sobrinho. O amor pelo seu sobrinho fez ele entrar em lutas que não deveria entrar. Fez Abraão, Pai da glória, ter que suplicar porque aquilo que não precisava suplicar. Fez Abraão, o Senhor, ser um homem próspero, conforme o Senhor prometeu, mas que não podia ter filhos, porque até o momento ele não estava longe da sua parentela. E o Senhor deu uma ordem determinada: sai da tua terra e do meio da parentela, deixa tudo para trás e vai para onde eu te vou mostrar. Senhor, onde houver uma obra humana, onde houver a nossa mão, ajuda-nos, ó Pai da glória, a renunciar. Onde houver problemas espirituais, ajuda-nos, Pai da glória, a entender. Mas nós não queremos viver essa ignorância espiritual, nós não queremos viver essa falta de fé, não queremos andar com dúvidas, não queremos andar acomodados, não queremos, Pai, viver, Senhor, fragilidade e fraquezas, meu Deus, que impedem o teu propósito. Em nome de Jesus, desperta em nós o teu propósito para a glória do teu nome, e repreenda todo mal, todo impedimento, toda muralha, toda obra de Satanás, seja desfeita agora na saúde, na vida financeira, na vida emocional, na vida sentimental, na vida familiar, na vida espiritual. Senhor, em nome de Jesus, em todas as áreas da nossa vida, opera maravilhas. Em nome de Cristo nós cremos, nós confiamos e entregamos tudo em tuas mãos, certos do milagre. Amém. E graças a Deus.

0: 8:28, Rádio Deus e Amor. Continuamos a orar pelo propósito, continuamos a orar pela restauração, para que Deus restaure nossa vida, nossa fé, nossa comunhão, para que Deus restaure tudo em nós, sim, e Ele traga equilíbrio, traga força, traga ânimo, e que o seu nome seja glorificado. Combinadíssimo, vamos, o valor do reconhecimento, o outro, ou o valor de reconhecer o outro. Essa é Ávila, voltamos daqui a pouquinho, não sai daí, tá já.
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3: Vocês sabiam que aquilo que fazemos repetidamente pelo nosso parceiro pode deixar de ser percebido justamente porque se tornou parte da rotina? Por essas razões, hoje nós vamos falar sobre o valor de reconhecer o outro quando o esforço do cônjuge passa desapercebido. Relacionamentos não são sustentados apenas por grandes demonstrações de amor. Pequenos comportamentos cotidianos também comunicam consideração e cuidado.
4: Eis a grande questão, não é? O problema é que, com o passar do tempo, algumas atitudes deixam de ser reconhecidas. A pessoa cozinha, trabalha, organiza a casa, cuida dos filhos, resolve problemas e oferece apoio. Mas tudo isso pode começar a ser tratado como uma obrigação. O reconhecimento não significa elogiar artificialmente tudo o que o outro faz. Significa perceber e valorizar aquilo que contribui para a vida em comum. Imagine uma esposa que todos os dias organiza a rotina da casa e dos filhos. Durante muito tempo, ninguém comenta. Um dia, ela percebe que está cansada e diz: sabe, parece que ninguém percebe o que eu faço nessa casa. Talvez o problema não seja apenas a quantidade de tarefas, mas também a ausência de reconhecimento.
3: Note então que uma simples frase como "eu percebi seu esforço e agradeço por isso" pode comunicar algo muito importante. Às vezes, nós esperamos que o outro continue oferecendo amor, cuidado e dedicação enquanto esquecemos de demonstrar que percebemos tudo isso. Aquilo que é valorizado tende a ser fortalecido. O casamento precisa de pessoas dispostas não apenas a fazer, mas também a perceber, agradecer e reconhecer. Nós, então, trouxemos aqui para vocês 5 dicas práticas que podem contribuir no casamento. Primeira dica: observe os pequenos esforços. Prestem atenção naquilo que o seu cônjuge faz diariamente e que normalmente passa despercebido. Segunda dica: agradeça de maneira específica. Em vez de apenas dizer obrigado, diga exatamente o que você valorizou.
4: Número 3, não esperem uma data especial. Reconhecimento precisa fazer parte do cotidiano. Número 4, evitem comparar esforços. O objetivo não é calcular quem faz mais, mas construir uma relação de parceria. E por último, transformem reconhecimento em hábito. Todos os dias, procure identificar pelo menos uma atitude do seu cônjuge que merece ser valorizada. Como destaca John Gottman, a amizade e a valorização mútua são componentes fundamentais para a qualidade e a estabilidade dos relacionamentos. Mas e aí? Vocês gostaram desse conteúdo? Então compartilhem a nossa programação com outros casais e continuem nos acompanhando, porque a qualquer momento estaremos de volta com mais conteúdos que podem transformar o seu relacionamento. Um forte abraço e até breve.
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7: 8:33.
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10: Vinte e quatro horas ao seu lado.
11: Agora de volta com os ouvintes, 8:34 em Curitiba, 8:34. Bom dia para você que está chegando agora, você que já estava conosco, né, na programação. Bom dia também, Deus abençoe. Vamos juntos, programa Voz da Libertação no seu rádio. Oito horas 34 minutos. Ouvintes, estamos aqui de volta e nós já vamos agora para testemunhos. Vamos ouvir pessoas contando bênçãos, pessoas relatando vitórias que receberam na Igreja Deus de Amor, participando conosco dos cultos, das campanhas. Você vai ouvir agora e vai aumentar a tua fé. É, você vai escutar e vai glorificar o nome do Senhor comigo aqui nesta manhã maravilhosa. Vamos escutar então o Conte a Benção. Preste atenção e já volto com vocês.
12: Marli Pereira de Souza. Eu fui operada 1 mês atrás de um câncer na mama. E agora a tarde revelou que a pessoa tinha sido operada do câncer na mama e tinha deixado... Ainda tinha ficado os caroços cancerosos. E na hora da revelação eu sentia arder demais, parecia que pegava fogo, queimava muito forte. E agora, para a glória de Deus, não estou sentindo nada. E eu creio, eu tenho certeza que o Senhor me curou. Sumiu, para a glória de Deus, tenho certeza. Em volta da operação tinha o caroço. Ardia muito, muito forte. Aquela queimação parecia que tinha fogo queimando. Eu descobri em dezembro, fui operada dia 28 de maio. Marli Pereira de Souza, Rua Ana Paulina, 183, Casa 1, Pirituba, São Paulo.
11: Ô, irmã Marli, Deus abençoe, viu? Pelo testemunho da irmã. É, Deus é bom, tá vendo, ouvintes? A nossa irmã Marli contando a bênção para a honra e glória do Senhor. Você vai continuar ouvindo aqui mais testemunhos. E agora nós vamos escutar aqui o pastor Eren Delalande, o comunicador da sede mundial que vocês estavam acompanhando agora há pouco. Ele também deixou aqui um testemunho gravado para a glória de Deus, né? Ele vai falar aqui sobre algo que aconteceu, batismo com o Espírito Santo, enfim, ele explica, ele conta para a glória de Deus. Vamos ouvir o irmão Eren.
13: Olá, ouvintes, a paz do Senhor, eu sou o pastor Eren Delalande e estou aqui hoje para compartilhar com vocês uma experiência que eu tive, algo particular, mas eu quero que você seja abençoado. Eu conheci a igreja, eu conheci Cristo, na verdade, eu tinha 12 para 13 anos, foi quando eu comecei a frequentar a igreja com a minha mãe e foi um momento muito bom e muito estranho ao mesmo tempo. Nunca tinha entrado numa igreja, nunca tinha frequentado uma igreja de ordem, espécie nenhuma. E então eu me via dentro de uma igreja, recepcionado por dois jovens que até hoje são amigos meus. E eu então participante da igreja, fazia parte do grupo de jovens, servia ao Senhor. Aos 18 anos eu me afasto da presença de Cristo e já vinha numa busca pelo Espírito Santo, mas eu ainda não havia vivido uma experiência viva, real e completa com o Senhor. É então quando eu me afasto da presença do Senhor, no ano de 2003, eu saio dos caminhos de Cristo e começo a viver, até o momento que 5 anos depois eu volto e a minha vida começa então a ter um outro contorno. E eu conheço Cristo novamente, mas de uma outra maneira. Eu volto à presença do Senhor, eu sou batizado nas águas no ano de 2006, no dia 8 de abril de 2006, e começo então a minha busca pelo Espírito Santo, por ser cheio dele, pelos dons dele, pela graça dele. E é aí então que num belo culto, no ano de 2007, eu estava numa igreja e um senhor velhinho, e que ninguém daria nada por ele, pela sua idade, pela forma como ele estava vestido, era um culto simples. Ele olha para mim e eu em pé na porta, e ele diz assim que, jovem, Deus vai te encher com uma graça sobrenatural. E naquele momento eu não entendi, veio o momento da oração, e quando eu me apercebi, eu estava prostrado, de joelho, aos prantos, e o Espírito Santo me movia de uma forma intensa. Eu comecei a viver algo extraordinário. Eu era um menino, um jovem, um adolescente, muito inseguro. Eu era um jovem com muito medo. Eu era um jovem que carregava muitos traumas de um passado, muitos traumas da vida que eu já havia vivido. Então eu achava que, primeiro, não prestava para nada, e segundo, eu não tinha valor nenhum para ninguém. E foi aí que, quando o Espírito Santo toma conta da minha vida, a partir daquele momento eu comecei a sentir uma confiança muito grande. Eu comecei a sentir uma aceitação de Deus sobre mim, tamanha. E é a partir daquele momento que eu começo a pregar o evangelho, eu começo a trabalhar para o Senhor, eu começo a dedicar a minha vida inteira para o Senhor Jesus Cristo. E hoje na minha vida o Espírito Santo, ele é muito mais que um amigo, ele é um conselheiro, ele é um escudo protetor, e acima de tudo ele é aquele que me orienta em todos os caminhos a seguir. E uma certeza eu tenho, ele nunca me vai abandonar, porque ele é fiel. E é o que diz a palavra, e foi Jesus quem disse que eu vou para o Pai preparar-vos lugar, e não vos deixarei sós, enviarei do meu Consolador, do meu Espírito, e ele estará convosco até a consumação dos séculos. Que Deus te encha, que Deus te fortaleça, e que o Senhor Jesus te abençoe de uma forma extraordinária, que você possa ser cheio do Espírito Santo, assim como eu fui, e até muito mais, para nós podermos desbravar este mundo pela palavra de Jesus. Rossi Catequissa, que Deus te abençoe.

0: ouvintes, o nosso modelo Alande contando a sua experiência, né? É. E você que está se preparando para o batismo, meu irmão, minha irmã, fica firme. É, está chegando aí o dia do batismo. E olha, o inimigo vai lutar, viu? O inimigo vai lutar com você para você não descer as águas. O inimigo vai lutar, vai mesmo. Mas ele está derrotado, né, ouvintes? Ele está vencido pelo sangue de Jesus. O inimigo está derrotado. Ele não vai resistir o poder de Deus, não. Então confie em Deus, coloque a tua fé no Senhor e vamos à frente, vamos avante, vencendo em nome de Jesus Cristo. Tá bom, meu irmão? Tá bom, minha irmã? Vença o inimigo descendo as águas do batismo agora, no próximo domingo, dia 27. O batismo em nome do Pai, do Filho e do Espírito Santo de Deus. Certo, irmão? Certo, irmã? Que Deus te abençoe em nome de Jesus. O batismo vai ser em Araucária, ou melhor, em Almirante Tamandaré. Almirante Tamandaré. O batismo será lá no Rio Jordão. É, fica lá, ouvintes, na Rua Bel Escuciato, 350, lá mesmo no Jardim Monte Santo, lá no Parque Aníbal Cury. Então você que está me ouvindo, esse é o local do batismo. Rua Abel Escuciato, 350.
1: Oito horas e 44 minutos.

0: tua vida, meu irmão, minha irmã, que Deus possa te abençoar, que Deus te guarde em nome de Jesus Cristo. A gente começa a falar do batismo aqui, o inimigo fica revoltado, olha aí, ó. Caiu até o som lá, né, nos transmissores, mas já estamos de volta, né? Já estamos de volta. Que Deus te abençoe, meu irmão. Que Deus te abençoe, minha irmã. Firmes com Jesus, vamos cumprir a justiça divina, se batizando logo nesse batismo agora, domingo, pela manhã, lá em Almirante Tamandaré. Repito o endereço: Rua Isabel Escuciato, melhor, Abel Escuciato, 350, Jardim Monte Santo, lá no Parque Aníbal Cury. O local chama-se Rio Jordão. Oh, maravilha! Lá será o batismo em nome do Pai, do Filho e do Espírito Santo. Vamos a mais um testemunho? Vamos ouvir para aumentar a nossa fé.
1: Qual é a bênção que a mãe recebeu?
2: É a bênção do serviço, que eu trouxe minha carteira pro irmão orar, né, na sexta-feira, hoje fazendo 8 dias, né, e daí o irmão falou que a bênção era minha, né, daí eu me animei com aquilo e saí à procura de serviço, e consegui o serviço, vou começar segunda-feira, já foi levar todos os documentos, tudo, só para me começar 2h30 segunda-feira, tudo que Deus me deu de bom, a paz em casa, tranquilidade, o serviço do meu filho também, que eu busquei aqui no projeto que nós estamos, né, Deus deu o serviço bom pra ele, que ele ganha bem, né?
1: A irmã veio sexta passada, trouxe a carteira de trabalho, né, irmã? E foi orado e Deus falou na minha boca que a porta já estava aberta. A irmã daí teve mais ânimo ainda. Foi lá e agora já tá, né, registrado, já vai trabalhar segunda, os filhos da irmã empregado, e Deus está curando a irmã e seu filho também, tá, irmã? Que Deus abençoa por esta bênção recebida e a bênção da família. Bate as palmas, quanta bênção, que Deus opera na campanha do projeto. Ela trouxe a carteira de trabalho sexta passada, 7 dias hoje. Hoje, irmãos, já está empregada. Quem crê na bênção? Filho trabalhando, abençoada por Deus.
0: É, tenha fé, Elvis. Traga também a sua carteira de trabalho no culto, né? Apresente a Deus e Deus vai abrir as portas como abriu para esta irmã que contou a bênção aqui no programa A Voz da Libertação. Que Deus maravilhoso. Agora, ouvintes, escuta esse testemunho. Aparecida, ela conta a bênção para uma juíza. A juíza chamada Magali, ela iria morrer. Iria morrer, ouvintes. Ela com a criancinha no ventre, meu Deus. E Deus entrou com a providência na vida da Magali. A doutora Magali, né? A juíza Magali, excelentíssima aí, olha, foi curada. Jesus curou. Vamos ouvir o testemunho da nossa irmã Aparecida, ela relatando como foi o milagre para a juíza. Vamos ouvir e dar glórias ao Senhor. Vamos lá.
1: O nome da irmã e a bênção que a mãe recebeu aqui na campanha, a bênção que a mãe recebeu nos seus pedidos dentro do projeto. Conta a sua bênção.
3: O meu nome é Aparecida. Eu vou contar uma bênção que eu recebi nesta campanha. É a minha patroa, o nome dela é Magali. Ela estava internada no hospital, grávida de 4 meses. Deu uma hemorragia profunda nela. Então ela ficou muito, muito enferma e o médico ia tirar o nenenzinho dela. Descolou a placenta dela inteirinha e um cordão que segura a placenta também rebentou, separou. E a placenta dela descolou. Ela ficou com o neném solto dentro do ventre dela. E os parentes dela estavam desesperados para tirar a criança, que ela estava com risco de vida. Então o médico disse que ela não ia escapar, nem ela e nem a criança. E ela estava em desespero, a família em desespero. E daí a minha filha trabalha também para a família dela. E daí a minha filha ligou para mim: mãe, a senhora corre na igreja e pede oração para a igreja, orar por ela, para Deus ter misericórdia, que venha ressuscitar ela com a criança, que ela está com risco de vida. E daí a minha filha pediu para mim, eu corri, vim aqui na campanha do irmão, ainda dei o nome por irmão orar ali na porta para ele. E eu dei o nome para todas as irmãs aqui da igreja, para levantar a campanha, a oração por ela. E ela hoje, meus irmãos, ela está curada, já colou a placenta dela, aquele cordão que estava descolado já colou tudo. Ela ligou para mim segunda-feira: Dona Aparecida, a partir da hora que a senhora pediu oração para a igreja e a senhora mandou o voto do livramento que eu coloquei na minha barriga e aquele pijama ungido com a oração do Davi Miranda, dali uma semana eles foram fazer todo o exame, a placenta dela estava colada, o cordão também que estava, já tinha tudo colado, e eles fizeram os exames, só estava cicatrizou tudo, só estava cicatriz que Jesus operou, e ela está boa. Ela já veio de avião, que ela está numa cidade, porque o inimigo, ela é muito longe que ela estava trabalhando, que ela é uma juíza, e ela veio de embolança no avião, na embolança para Curitiba. Ela está internada ali no hospital Nossa Senhora das Graças, ela está internada, mas segunda-feira ela ligou para mim que ela está boa, ela já saiu da cama, ela não está mais na cama, ela já está andando, está tomando banho sozinha, ela já está bem. Até sexta-feira ela vai pegar alta, ela vai vir embora, ela está curada. O nenenzinho dela, que é uma menina, está bem, e ela. E ela mandou falar que é para agradecer a igreja, agradecer os irmãos, aleluias. As irmãs que levantou oração por ela, ela mandou agradecer, aleluia. Que quando o nenenzinho dela nascer, ela vai mandar a foto dessa criança para mostrar para as irmãs. E ela disse que é para agradecer os irmãos, as irmãs, que Deus que abençoe quem está orando por ela, que ela está curada, ela está bem, que ela vai mandar essa foto para mostrar para todos os irmãos do grande milagre que ela recebeu das mãos do Senhor. E ela dá para pegar alta sexta-feira e ela está bem. Meus irmãos, foi um milagre muito grande através dessa campanha, meus projetos na mão de Deus, que esse servo de Deus está orando aqui. Glórias a Deus, quantas bênçãos, meus irmãos, que a gente está recebendo. E essa irmã foi ressuscitada, é minha patroa, o nome dela é Magali. Eu não sei como que agradecer a Deus, primeiramente Deus, os irmãos e as irmãs que estão orando por ela. Não sei como agradecer que o Senhor ressuscitou ela e a sua filha, e ela está curada pela honra e glória do Senhor Jesus. Meus irmãos, foi um grande milagre que o Senhor fez na vida daquela mulher. Os parentes dela estavam desesperados que ia tirar a criança, que ela estava com risco de vida, ela não ia escapar. Essa mulher faz 15 anos que ela é casada, ela pedindo para o Senhor dar um filho, e ela fez aquela inseminação para engravidar, pagou 20 mil reais para engravidar desse neném, e ela estava morrendo, e o Senhor ressuscitou ela e a criança. Ela está curada pela honra e glória do Senhor Jesus. Esse é meu testemunho, e eu agradeço ao Senhor Jesus e os irmãos, e as palmas para o Senhor Jesus.
1: Vai receber uma bênção, campanha do projeto, né, irmã? Na oração da cura divina, Jesus curou a mulher lá, deu a vitória para a criança, né, irmãos? Que ela estava gestante, 4 meses, estava morta, e também a criança. Quem crê que Jesus faz o milagre? Aquilo que o médico não poderia fazer, Jesus fez, e ela é testemunha do milagre, e ela também é uma juíza, e ela está agradecendo a oração de vocês. Quem orou por ela, sim, irmãos? Campanha do projeto, Deus tem feito esse milagre, é extraordinário. Bate as palmas bem forte para Deus.
0: Forte, não, ouvintes? Tremendo milagre da dona, da irmã Aparecida, que contou a bênção para a juíza, né? A juíza que recebeu a bênção da parte do Senhor. Que coisa tremenda, que coisa tremenda. A dona Magali, né? A senhora Magali, juíza, recebeu este milagre porque o Senhor é bom. E ele cura qualquer pessoa, ouvinte. É juiz, é advogado. Jesus cura aqui, né, empresários. Jesus cura o trabalhador, a pessoa que está desempregada. Jesus também opera. Jesus entra com a providência na vida, né, de qualquer pessoa, seja ela de posição social elevada, seja ela de posição, né, que está aí na luta, está desempregada, está sofrendo. Jesus opera. Jesus não tem esse negócio de Jesus curar só quem tem posição, só quem tem dinheiro. Não, ouvinte. Ele opera na vida de qualquer pessoa que venha a ele. seja um simples trabalhador, como seja um empresário, como foi aí no caso a juíza, né? Jesus é bom, Jesus é maravilhoso, ele opera. São 8:54 na capital do estado e eu quero te convidar para estar conosco nos cultos da Igreja Deus de Amor. Hoje é terça-feira e hoje estamos aí na grande campanha. Agora pela manhã o nosso irmão Adson Silva, à tarde o nosso irmão Milton Pires, o irmão Ataliba e à noite a equipe Jesus está na frente. Diácono, o melhor, presbítero, né? Francisco Gonçalves. Presbítero Francisco e a equipe Jesus está na frente. Estarão presentes para orar por você, pela sua família, na noite de hoje. Hoje, terça-feira. Hoje é a terça-feira do milagre. Hoje é a terça-feira do mover do Deus vivo. Você não pode ficar de fora. Você não pode esquecer que grandes são as bênçãos que o Senhor tem a realizar na rua Pedro Ivo, 744, pertinho do terminal do Guadalupe. Não paga nada, entrada é livre e o Senhor garante a tua bênção com toda certeza. Quer a cura? Quer a libertação? Então vem para o lugar certo. E o lugar certo é Igreja Pentecostal Deus e Amor. E atenção para esta quarta-feira!

0: Atenção, Grande Curitiba, atenção, povo das regiões metropolitanas. Está chegando mais uma quarta-feira, irmã Lorena.
1: A paz, senhor ouvintes, a paz, senhor irmão Edmar, mais uma quarta-feira. Deus nos dará o melhor da terra. Você que tem desejo de ser abençoado, desfrutar das riquezas que Deus tem preparado para cada um de nós, irmão Edmar.
0: É verdade, ouvintes. Por isso você não pode ficar de fora. Nesta quarta-feira, Deus tem o melhor para você. E o que que você precisa da parte de Deus? Não importa, ouvintes, a situação que você está vivendo, o nosso Deus tem vitória em todas as áreas, não é verdade, irmã Lorena?
1: É verdade, o culto já começa, a oração às 7 horas da manhã, até às 9:30 e depois aquele grande culto, aonde nós iremos desfrutar da promessa do Senhor. Deus, ele dará o melhor para seus filhos, para suas filhas, e você não pode perder, não fica indiferente. Esta quarta-feira, às 9 da manhã, já estaremos no altar do Senhor, desfrutando da presença do grande Deus, irmão Edmar.
0: E várias orações a senhora vai fazer nesta quarta-feira para Deus abençoar.
1: Sim, ouvintes de casa, estaremos clamando pela família, pelo trabalho. Traga a tua carteira de trabalho, você que está desempregado, venha fazer prova de Deus e Deus te abrirá todas as portas. Aguardamos você, a tua querida família, e o endereço é muito fácil, irmão Edmar.
0: É verdade, vamos anotar, ouvinte, ó, Rua Pedro Ivo, anotou aí? Rua Pedro Ivo. Irmã Lorena, e o número? Eu esqueci. Qual que é?
1: 744.
0: Esse número, ouvintes, é muito fácil. Estamos aqui bem pertinho do terminal do Guadalupe. Anotou aí, né? Rua Pedro Ivo, 744, Igreja Pentecostal Deus e Amor, aqui no centro da cidade. Irmã Evangelista Lorena, muito obrigado. E a qualquer momento estamos de volta, serva de Deus.
1: Deus abençoe, ouvintes, irmão Edmar. Fique todo na paz do Senhor Jesus.
2: Aleluia. 8:59.

0: 9 horas e 1 minuto. 9 horas e 1 minuto.
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4: 9:06.
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4: 9:06.

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Eu sou a Cristine Luiz e vamos ao momento de informação aqui na Rádio Deus é Amor. Saúde mental. O impacto da prática de exercícios físicos para o cérebro. Os principais objetivos de todas as pessoas que começam a praticar exercícios físicos é, com certeza, a melhora da saúde em geral, perda de peso ou ganho de massa muscular. As vantagens começam com a elevação dos níveis de oxigênio e do fluxo sanguíneo no corpo como um todo, além da melhora do funcionamento da memória e da

Bem-estar, ansiedade e humor. O resultado é um equilíbrio das quantidades dessas substâncias no cérebro, compensando déficits ou excessos, o que melhora o desempenho do cérebro. Segundo o neurologista, o Dr. Mauro Atra, a prática regular de exercícios ajuda a pensar com mais clareza, melhora a memória e proporciona um grande ganho na aprendizagem. Entre eles estão a redução dos sintomas de depressão e ansiedade, melhoria da função cognitiva e sensorial do cérebro, redução da degeneração celular, melhoria do desempenho escolar, aumento da inteligência, melhoria do fluxo sanguíneo para o cérebro e redução do estresse e da ansiedade. Além, claro, melhoria do humor e aumento da motivação. Somatização ou doenças psicossomáticas. Você já ouviu falar nesses termos? Essas enfermidades geram sintomas físicos, apesar de terem origem na mente, ou seja, as causas, elas são emocionais e, na maioria das vezes, o próprio paciente não é capaz de perceber a origem das suas dores ou reações físicas. Gastrite, tremores, dores nas costas e de cabeça são as manifestações mais comuns dos problemas psicossomáticos e nem sempre um médico vai resolvê-los, tendo o paciente de recorrer a

0: a um psicólogo. As dores e reações podem ser causadas por diversos tipos de problemas que geram sofrimento, tais como ansiedade, fobias, raiva, medos e angústia. A depressão também é uma grande causadora de somatização. O psicólogo é o profissional da saúde mais indicado para diagnosticar os sintomas psicossomáticos. A psicoterapia identifica quando os sintomas são de origem emocional e pode atuar em colaboração ao atendimento médico. Os transtornos psicossomáticos se configuram como uma enfermidade de grande relevância no cotidiano da pessoa. Eles afetam as mais diversas áreas da vida e causam sofrimento. Então, se você apresenta esses sintomas sem origem física ou tem alguém na família que passa por essa situação, não deixe de buscar um psicólogo para entender e tratar o possível processo de somatização.
1: 9:11.
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0: 9:11, nós estamos de volta nesta manhã com Deus, hoje terça-feira, 22 de setembro do ano 2026. Vamos juntos, ouvintes, até às 11 horas da manhã. Nós tivemos uma queda aqui, um pico de energia, né? Acabamos ficando sem energia aqui alguns minutos, por isso que nós perdemos aí a comunicação com os transmissores da rádio. Mas já está tudo certo, né? Estamos de volta e vamos na fé com todos os nossos amados ouvintes. Hoje, uma terça-feira de bênçãos e convidativa, por que não? Para você estar na casa do Senhor, para você estar adorando a Deus na Igreja Pentecostal Deus de Amor. É, venha adorar a Deus conosco, venha glorificar ao Senhor, viu? Temos aí cultos na Pedro Ivo, como já anunciamos, temos amanhã o culto com a evangelista Maria Lorena, na parte da manhã, temos o culto meio-dia com o nosso irmão Diácono Geraldo da Costa, amanhã tem 14h o presbítero Acles, tem à noite aqui a equipe de fé, então não fique de fora, venha participar conosco e receber a tua bênção. Ouvintes, agora você vai acompanhar o quadro Sementes da Esperança. E o pastor Jerry Bochart vai trazer aqui um tema importante, viu? Olha o tema: Deus está mais perto do que você imagina. E é verdade. O Senhor está pertinho de você. Às vezes você está numa prova aí tão terrível, uma prova doída, e você pensa assim: Deus esqueceu de mim, Deus não se lembra mais de mim, Deus está longe de mim. Não, ouvintes, o Senhor está pertinho de você. O Senhor está pertinho do que você possa imaginar. Vamos então a esta meditação agora.
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2: Graça e paz a todos os ouvintes do programa Voz da Libertação. Hoje o nosso tema fala do Deus que está mais perto do que você imagina. Salmo 145, verso 18. O Senhor está perto de todos os que o invocam, de todos os que o invocam em verdade. Muitas pessoas imaginam Deus como alguém muito distante, longe, inacessível, silencioso. Mas a Bíblia nos revela uma verdade, podemos dizer, consoladora. Deus está perto. Deus está perto quando você ora em silêncio. Deus está perto quando o coração aperta e as palavras faltam. Ele está perto quando ninguém entende o que você está vivendo. Talvez hoje você esteja me ouvindo e sentindo-se sozinho. Quem sabe? Abandonado, esquecido, sem forças. Mas mesmo que você não o sinta, Deus está mais perto do que você imagina. Ele não está apenas nos grandes momentos, mas ele está no cotidiano. Ele está em cada detalhe, está na luta diária. A palavra diz que Deus está perto

9:30, 9:30, hora de Brasília. Queridos irmãos, pedimos perdão a todos vocês, né? Pela falta aí da energia novamente, acabou caindo a nossa transmissão aqui e nós estávamos no quadro Sementes da Esperança. Então nós somos aí obrigado a colocar, né, um outro quadro para não ficar sem nada de quadro aí no ar. Então a gente colocou o Encontro com Deus, né? Como o nosso irmão Clério Egílio gosta muito aí do pastor José Manuel, então ele colocou aí esta mensagem com o nosso irmão pastor José. Mas amanhã nós vamos repetir, né, Clério Egílio, o quadro amanhã. Amanhã a gente coloca novamente o quadro Sementes da Esperança com esta mensagem que estava indo ao ar e foi interrompida.

0: 9:32, 9:32. Nós vamos agora para o intervalo, temos o momento do break e nós voltaremos na sequência com os ouvintes do programa A Voz da Libertação. Então assim, ó, não sai daí, fique conosco, porque tenho certeza que Deus tem bênçãos para você durante a nossa programação, que ainda vai ao ar até às 11 horas da manhã. Combinado, ouvinte? Então fique aí, já voltamos. Hora certa para você, agora 9:33.
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8: Estou quase desfalecido, aguardando a tua salvação, mas na tua palavra depositei a minha esperança. Salmos 119:81.
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3: 9:37.
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6: Bom dia, 9:37. Estamos ao vivo.
7: Ao vivo.
6: E vamos juntos até 11:00 da manhã. Hoje é terça-feira. É dia 22.

estamos tendo aí, queda de energia, mas estamos aqui. E louvamos a Deus por tudo, né? Até pela chuva que Deus nos mandou ontem. Ouvintes, eu não sei aí na tua região, mas aqui onde eu moro, aqui em Pinhais, ontem passou um vento aqui que assustou, hein? Ele foi rápido, não foi muito tempo não, foi o que, uma questão aí dos 2-3 minutos, mas quando nós começamos a ouvir o assovio do vento, meu Deus do céu, assusta, viu? A gente fica um pouquinho temeroso, mas eu dava glória a Deus porque eu sabia, né, que é permissão de Deus. É claro que tem os transtornos, né? Dependendo da situação, a força do vento, como aconteceu lá naquela cidadezinha, né? No interior do Paraná, né? Que o vento devastou toda a cidade, lembra, Vinícius? Misericórdia. E esse vento ontem deu uma passada por aqui, mas foi coisa rápida, né? Mas o pouquinho que ele passou aqui, olha, fez um barulhão, viu? Mas glória a Deus. E a chuva que Deus nos mandou, né? Bastante chuva, trovões, oh meu Deus do céu. Mas glória a Deus por tudo. Eu falo sempre para os ouvintes, quem manda no tempo não é a meteorologia, é Deus. Deus é que manda. Se ele quer que chova muito, é muito. Se ele quer que chova um pouquinho só, é ele que manda, né? Ele é maravilhoso. Então, vamos pedir misericórdia, inclusive pelas cidades que estão sendo castigadas, né? Pelos fortes temporais e vendavais também. Que Deus tenha misericórdia de todos nós, né, ouvintes?

0: nesta terça-feira, hein? Qual será a temperatura para hoje, a máxima? Vamos acompanhar então, neste momento. Vamos lá!
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0: graus, viu? 18 graus agora em Curitiba. E para hoje teremos a máxima de 22 graus. 22 graus é a máxima para hoje, terça-feira. Então estamos com 18 agora e atingiremos 22 de máxima.
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0: Vamos louvar ao Senhor agora? Vamos. Vamos cantar. Irmão do Pródigo é o nome do louvor. Com Ereni e Débora. Escuta essa canção. Irmão do Pródigo no seu rádio.

0: Aí está, linda melodia, filho pródigo, Débora e Ereni. É uma realidade, hein? Isso acontece, né? Quando um filho volta para a presença do Senhor, sempre o inimigo vai lutar para você não voltar para Jesus, ou quem sabe achar alguém para falar. Mas esse fulano saiu da igreja, agora voltou de novo, e não sei o quê. Mas é uma alma, gente, é uma alma. Temos que agradecer a Deus por essa alma que volta, né? Não vamos agir igual aquele outro lá. Ah, meu pai, eu vou embora, eu tô aqui, o senhor nunca fez festa, agora vai fazer. Calma, mas é um filho que estava fora, é um filho que estava perdido e foi achado. É, vamos valorizar uma alma que volta para Jesus e não atirar pedras, né? E não condenar, viu? Jesus ama as almas, por isso vamos valorizar esta alma que volta para os braços de Jesus, não é verdade? É verdade. E ela voltou, hein? Ela está aí. Quem? Quem? A primavera. Começou hoje a primavera brasileira. Ouvintes, começou às 9:05. Exatamente 9:05 da manhã. A primavera chegou. É, e agora é aquele momento de louvarmos a Deus, né? Pela primavera. Louvar a Deus por mais uma estação. E é uma estação querida, né, Egídio? O Egídio gosta muito da prima, né? Da primavera. É, porque aí ele pode plantar, enfim. Tá lá feliz, pulando de alegria nesta manhã. Que bom! Primavera brasileira para a glória do Senhor.
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0: 9:46. Vamos agora de testemunhos, vamos agora ouvir os milagres, vamos escutar aqui milagres, milagres que Jesus Cristo, o Filho do Deus vivo, está operando na Igreja Pentecostal Deus e Amor. Você vai ouvir, você vai escutar e vai glorificar a Deus comigo. Sabe quem vai contar a bênção? Né? Quem vai contar uma bênção é a irmã que conta aqui. A bênção na perícia, né? A bênção na perícia. Nós vamos ouvir esse testemunho e vamos aumentar a fé. Vamos confiar. Porque lá, quem sabe você também está com um problema na perícia, né? É, a coisa não está fácil. Você tem lutado aí, né, para que tudo dê certo, o aposentadoria não sai. Vamos ouvir o testemunho dessa irmã.
2: Qual a bênção que mais recebeu na campanha dos meus projetos? Quanta bênção para agradecer a Deus?
3: Agradeço a Deus por essa bênção. Eu não acesso de agradecer a Deus, porque foi uma bênção muito grande que eu recebi das mãos do Senhor. Eu fiquei no auxílio de doença 4 anos. Aí depois, tá para 3 anos que eu não a recebia mais. Trancou de vez e eu não a recebia mais. Né? Aí foi para a Justiça Federal, ia para o INSS, de lá voltava e estava tudo amarrado, sabe? Eu não conseguia passar nas perícias nem no INSS, nem na Federal. Né? Daí eu comecei a fazer a campanha aqui com o irmão Geraldo aqui, comecei, né, tomar atenção, né, deles falar que a gente tinha, né, que ter primeiramente a Deus e determinar a benção e que Deus dava vitória, né. Aí eu fui, né, eu peguei, né, aquele envelopinho azul, né, que é da Surpresa Divina. Fora os outros votos que eu fazia, né. Daí eu peguei aquele da Surpresa Divina, né, foi na segunda-feira, né. Eu fiz o que o irmão, né, ensinou aqui, né? Ergui para Deus, assim, ofereci a Deus e disse: Senhor, eu tô indo hoje, Senhor, fazer essa perícia, Senhor, lá na Federal. E o Senhor sabe que o Senhor é o Deus que tudo pode, Senhor. O Senhor vai na frente com os anjos, com espada de fogo, e eu vou atrás, Senhor, porque eu não sou nada, Senhor. E eu sei, meu Deus, que o Senhor não precisa de, né, assim, de voto, assim, de, né, de dinheiro nenhum, mas a tua obra precisa. Eu falei, quando eu entrar lá naquele lugar, Senhor, fazer essa perícia, meu Deus, lá na Federal, Senhor, o Senhor acampa, o Senhor vai em frente com os anjos, com espada de fogo, meu Deus. E, Senhor me ajudar que eu passe nessa perícia, Senhor. Eu vou levar esse voto na igreja de R$20 para agradecer ao Senhor. E fui fazer, Senhor, irmão, aquela perícia lá, né? Eu fui, fiz a perícia e tudo, né? Lá na federal, né? Aí eu vim embora para casa, né? E quando foi no outro dia, eu fui e liguei, né, para minha advogada, né? Ah, e o que que deu lá na perícia, tal, tal, tal. Ela disse, Catarina, você passou na perícia. Ó, eu chorava e eu agradecia a Deus, sabe? Olha, eu fiquei de cara no chão, sabe? De tanto agradecer a Deus e chorar, sabe? Que para mim aqui foi um sonho, sabe? E falei para Deus assim, Senhor, se o Senhor me ajudar, que eu passe nessa perícia, meu Deus. Eu quero ser dizimista da tua casa, dizimista fiel de 10% do meu salário, Senhor. E quero dar uma oferta na igreja do projeto das mãos de Deus de R$100. E eu vou trazer, deu graças a Deus, eu recebi essa bênção.
2: A irmã veio aqui e pegou o voto, surpresa divina. Nós temos esse voto, né? Pegou dois. Daí foi orientado, a irmã fica aqui na frente, foi orientado, irmãos, que todas as pessoas que pegou o voto, aleluia, Jesus, era para orar. Tudo que fosse fazer era para apresentar o voto e levar o voto. Segunda-feira a irmã apresentou o voto e foi lá e levou o voto.
3: E levei o voto.
2: Levou o voto, levei, conforme a palavra do profeta. Tá, irmãos, ela viu ela falando que segunda-feira ela apresentou o voto e foi lá. Chegou lá, foi tudo aprovado. E a irmã tem proposta, vai trazer um voto de R$100, ser dizimista fiel da obra de Deus até a vinda de Jesus. Sim. Né, irmã? Porque agora está abençoada lá. Olha. Foi esses pedidos que a irmã fez a Deus, mas 4 anos, né, irmã? Estava lutando, 3 a 4 anos, tá tudo trancado, né, irmã?
3: 4 anos, irmão. 4 anos eu recebi, depois travou, tá para 3 anos. Daí eu já tinha feito uma perícia na federal, tinha rodado, tinha feito 2 no INSS também. E daí, irmão, para falar ainda, Deus me deu o dom em sonho. Um dia eu me levantei, olha, eu até me arrepio a contar. Eu levantei bem antes de eu fazer essas duas perícias na federal, no INSS. Deus falou comigo, um sonho de manhã cedo. Aquela palavra falava assim comigo: primeiro vai vir esses papel branco e depois vai vir o vermelho. No vermelho vai ser a tua aposentadoria.
4: E Deus deu a bênção.
3: Pra... deu a bênção e eu ficava perguntando para mim e para os outros: mas por quê? Por quê que Deus está falando papel branco primeiro e depois vai ser o vermelho e daí vai ser a minha aposentadoria? Por quê? Perguntava para um e eu não sabia. O branco porque eu fui, né, e foi rejeitado, né, e o vermelho porque foi na federal e eu passei.
2: O branco foi rejeitado, o vermelho foi na federal e foi confirmado com o sangue de Jesus a vitória, tá, irmã? Tá abençoado por Deus, a irmã tá chorando. Deus abençoe, a irmã recebeu vitória, ela chora diante do altar porque a bênção é grande. Quem crê que a bênção é grande? É uma bênção maravilhosa, né, irmão? 3 anos sem receber, trancou tudo, mas Jesus com voto deu a bênção para ela, ela determinou, bate as palmas bem forte para Deus.
0: É, Jesus é bom, Jesus é bom, e é verdade, ouvintes. Jesus é maravilhoso, está aí, ó, a prova, está aí a prova do que Deus faz na igreja Deus de Amor. Ouvintes, Jesus está aqui operando na igreja Deus de Amor. Vocês ouviram, vocês escutaram aí esses milagres e vai aumentando a tua fé, viu? Vai aumentando a tua fé, porque é Deus que opera essas maravilhas. É Deus que faz esses milagres aqui na igreja Deus e Amor. Venha, venha receber a bênção. Todos os cultos aqui, Deus está operando, Deus está curando, Deus está manifestando o seu poder e a sua glória. Quero convidar você, sua família, para estar conosco, para receber a bênção. Não, não paga nada, não. Olha, milagres impressionantes estão acontecendo aqui na Igreja Pentecostal Deus e Amor. Por isso eu te convido para você estar conosco em nome de Jesus. Em nome de Jesus, você vai receber a tua bênção, o teu milagre na Igreja Pentecostal Deus e Amor. Você quer ouvir mais um milagre, ouvinte? Quer? Você vai prestar atenção em mais um testemunho aqui para a glória de Deus. Deixa eu ver aqui mais um testemunho bonito para a glória do Senhor, né? para a glória do Senhor. Tem aqui o testemunho também da Carla.
2: Quanta bênção para a glória de Deus.
0: Foi curada, viu? A Carla tinha problema no seu útero. Conte a benção, Carla. Vamos ouvir.
2: Quanta bênção para a glória de Deus.
4: Foi a cura também, é o policisto que tinha no útero, que não podia encavitar. Então, eu fui fazer, tinha 21 exame, e não tinha mais nada.
2: Mas fazia tratamento médico?
4: Aham, fazia 2 anos de tratamento médico.
2: Mas ela é comprovada pelos médicos essa enfermidade. E esses laudos que a irmã Thaís estava com enfermidade antes da irmã entrar na campanha. Uhum. A irmã veio aqui na campanha, através da revelação da oração, a enfermidade sumiu, a irmã foi curada e voltou no mesmo médico fazer exame, os médicos deu o diagnóstico, os laudos, não tem mais enfermidade, né, irmã?
4: Mais nada. Deus me curou.
2: Jesus deu a bênção.
4: Uhum.
2: Recebeu na campanha.
4: Recebi.
2: Agora o nome da irmã?
4: Carla.
2: A irmã Carla tá alegre, agora vai poder ter criança e filhos, né, irmã Carla? Olha aí, irmãos, quem tá vendo o laudo? Olha aí, ó. E a irmã vai deixar o xerox dos laudos para nós aqui na igreja para testemunho, né, irmã?
4: Isso, vou deixar aqui.
2: Recebeu a bênção na igreja de Deus?
4: Recebi, aham, Deus amor, na campanha.
2: O endereço da irmã?
4: Era no Tofigo Kaminski, 2717.
2: Deus abençoe, irmã, por este milagre. Tá, irmãos, que o Senhor Deus continua operando. Bate as palmas bem forte para Deus. Aqui está um milagre, né, irmãos? Comprovado em laudos médicos, né, irmã? Esse daqui, né, irmã, já é o da cura. Esse aqui é com a enfermidade. Então, né, irmão, tu vai passar aí na igreja. Quem quer ver o laudo, fala amém. Esse daqui com a doença e o outro aqui sem a doença. A irmã tirou cópias para deixar para nós. Nós estaremos já passando aí na igreja. Bate as palmas bem forte para Jesus.
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5: 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Pode trazer os paralíticos, cego, mudo, surdo. Jesus garante a vitória. 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Deus abençoa todos os ouvintes. Amém, Jesus.
6: Seu nome?
7: Antônio Américo de Andrade.
6: Irmão Antônio, conta para nós e para os ouvintes agora qual é a bênção, o milagre que o irmão recebeu das mãos do Senhor Jesus.
7: É que quando a minha terceira filha nasceu, ela nasceu com o pé, um problema, de pé pra dentro, assim. Ela tava com problema sério no pé. O pé dela era bem torto, né, pra dentro. E aí eu cheguei do trabalho, a minha esposa tinha dado banho nela, né? E tinha trocado ela, e ninguém tinha visto, nem eu, nem minha esposa. A minha esposa. Aí eu cheguei, olhei assim, eu vi o pé da menina torto. Eu falei, meu Deus, naquele tempo eu era novo convertido, né, na Igreja de Deus e Amor, em Bauru. E aí, fazer o quê? Vamos pra igreja. Eu ia pra igreja todo dia de tarde, né? Sim. Pra igreja. Aí chegou lá, tinha um irmão pregando. É, eu lembro o nome dele até hoje, o irmão Mauro. Ele era pastor dessa igreja. Aí ele falou pra mim, aí ele falou na revelação, falou assim, aqui tem um pai e uma mãe aqui que está com uma filha que está com um problema no pé dela, nasceu recém-nascida e está com um problema no pé, nasceu com o pezinho torto. E se o irmão e a irmã tiver fé mesmo em Deus, tiver firme no propósito, amanhã isso aí não é mais problema.
8: Meu Deus!
7: Aí no outro dia, pô, fomos pra casa, né, dormimos, eu fui trabalhar, quando eu cheguei na mesma situação, a minha mulher tinha acabado de dar banho nela de novo, parecia que era o mesmo dia, tinha acabado de dar banho nela, aí eu tinha trocado a menininha, eu cheguei no pé dela assim, falei, meu Deus, o pé da menina tava normal, que nem o nosso.
8: Meu Deus, que coisa linda, irmão Antônio.
7: Foi. E rapaz, foi só benção. Aí chegamos lá, falei pro irmão, né? Aí na época também eu contei o testemunho também lá na igreja de Deus e Amor.
8: Que coisa linda, querido irmão Antônio. Conta pra nós hoje quantos anos tem a sua filha?
7: Hoje ela tá com 24
8: anos. 24
7: anos? 24 anos.
8: E o milagre que Deus fez foi irreversível. Nunca mais voltou a ter aquele problema.
7: Nunca mais. Nunca
8: Deus foi. Faz a obra por completo.
7: Por completo. Ficou normal, normal. Que nem o nós, assim.
8: E hoje, quando o senhor conta isso pra sua filha, qual é a sensação que ela tem?
7: Ah, ela fica me olhando assim, meio assustada.
8: E assustada. Não entendia de nada que estava acontecendo, mas o Senhor fez um milagre na vida da família, né?
7: É, e até eu ainda falei pra ela que, eu falei pra ela assim, ó, quando você era bem recém-nascidinha mesmo, o próprio Jesus pôs a mão no seu.
8: Ô, glória!
7: É, né? Milagre desse, né?
9: Milagre desse aqui é pra dar glória, glória, glória, glória a Deus sem parar, não é verdade? Eita, Deus bom esse nosso Deus que curou aí a filha do irmão Antônio. 24 anos, viu? Tem este milagre. 24 anos, o milagre aconteceu. Que maravilha. São 10 horas da manhã, 2 minutos. Bom dia.
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8: 10 horas e 6 minutos.

7h36, estamos de volta, entrando na última hora local da manhã, né? Última hora desta manhã de terça-feira. Nós vamos até às 11 horas vamos unir a São Paulo, né? Programação em rede até meio-dia, depois tem a propaganda eleitoral, até 11h55 vai a programação de São Paulo. E depois tem a propaganda eleitoral meio-dia, depois volta para o MC, que vai até as 14h. Depois tem o nosso companheiro Sidney Gonçalves, que apresenta a programação da tarde, que ele vai até as 18h com vocês, tá bom, gente? Aí depois temos aí a nossa irmã Aline Neves, né? Depois da oração das 18h, a irmã Aline entra no ar e vai até as 21h. Porque agora a Voz do Brasil é veiculada às 21h, não mais às 19h. Então, fique aí com a programação local à noite também. Depois volta às 22h e vai até às

São 10:08 na capital do estado. E hoje, terça-feira, hoje é dia de bênçãos da Igreja Deus de Amor. Agora no culto das 14 horas, temos aí a presença do irmão Milton Pires, do nosso irmão Ataliba, orando por todos vocês. E hoje à noite a equipe Jesus está na frente com o nosso irmão presbítero Francisco Gonçalves. É hoje à noite esta equipe de

eu vou falar mais uma vez aqui para os nossos ouvintes que já temos o local do batismo, onde a Igreja Deus e Amor realizará este momento especial domingo que vem. Você não está sabendo ainda, ouvintes, onde será o batismo? Então preste muita atenção. O batismo nas águas irá acontecer agora, no próximo domingo, dia 27, a partir do horário das 9 horas da manhã, lá no Rio Jordão. É, agora é lá no Rio Jordão, hein? Local apropriado, né? Para a realização do batismo. É que é o nome do rio, lá em Almirante Tamandaré. Almirante Tamandaré. Então o batismo será realizado lá no Rio Jordão e o local é este. Anota aí para você estar conosco. É no Jardim Monte Santo.

Jardim Monte Santo, fica lá na rua Abel Escuciato, 350, lá no Parque Aníbal Cury, no Rio Jordão. Anotou aí? Rua Abel Escuciato, 350, no Parque Aníbal Cury, lá no Jardim Monte Santo. Esse é o local, Rio Jordão, é o nome do rio lá. Então, lá nós teremos o glorioso batismo em nome do Pai, do Filho e do Divino Espírito Santo. Ô, maravilha! Então vamos lá, meus irmãos, vamos lá prestigiar os novos convertidos que descerão as águas agora neste domingo lá no Rio Jordão, em Almirante Tamandaré. Vou passar mais uma vez para você decorar ou para você marcar aí o local. Rua Abel Escuciato, 350, lá no Parque Aníbal Cury, lá no Jardim Monte Santo, no Rio Jordão, em São José dos Pinhais.

0: Do 10 horas com mais 12 minutos. Vamos ouvir mais milagres. Oh, como é bom ouvir milagres, hein? Milagres que Deus opera na igreja Deus e Amor. O testemunho agora que vai ao ar é da irmã Silvana. A irmã Silvana recebeu bênção e ela vai contar para nós. Paz do Senhor, irmã Silvana.
1: Paz do Senhor a todos. Aqui é a irmã Silvana, para Deus e Amor, de Palmas, Paraná. Irmãos, eu queria contar para os irmãos. O irmão vai falar na rádio aí. Sim. Em nome de Jesus. Irmãos, quando eu tinha 6 anos, me deu paralisia. Eu fiquei paralisada, eu fiquei cega, eu fiquei muda, eu não enxergava, não falava. Meu Se eu Deus. Falo, eu enxergo e ando, graças ao Senhor Jesus que me curou e me salvou, porque ele tinha um grande plano na minha vida.
0: Aleluia!
1: E mais, irmãos, em 2017 para 2018, eu tive um infarto. Eu tinha 30 e poucos anos, irmãos. O meu piá tinha 3 aninhos de idade. Eu tinha acho que uns 32 anos, 33, não lembro bem quantos anos eu tinha, mas o meu filho estava com 3 anos. E é o meu nenê, ele tem 11 anos agora. E agora, por último, em 2024 para 2025, dia 24, quer dizer, para 2026. Ah, irmãos. Não. 2024 mesmo, para 2025. Eu tive outro, irmãos, outro infarto. Mas não fui no médico. Nem no posto, nem no UPA, nada, irmãos. Eu só falei com o Senhor Jesus. Senhor, tem misericórdia de mim. Tem compaixão de mim. Jesus, filho de Davi, tem misericórdia de mim. E o que aconteceu, irmãos? Eu não estava com sono, nada. Estava com aquela canseira no meu peito, aquela, sabe, irmãos, uma falta de ar. Eu vim na minha casa, que eu moro perto da casa da minha avó. Me deitei aqui na minha cama e falei com o Senhor, li a Bíblia. Do nada, eu entrei num sono profundo, irmãos. Então, sem mais e sem menos, eu dormi, irmãos. Eu me acordei com meu filho me chamando do meu lado. Aquela voz ia, vinha lá longe. Mãe, mãe, mãe. A avó mandou trazer janta pra senhora. Eu me acordei e levei um susto, irmãos. Mas eu me acordei boa, pela honra e glória do Senhor Jesus, irmãos. Eu tava doente. Tinha me dado um infarto, basicamente. Mas Deus me livrou, irmãos. Então eu quero que os irmãos falem na rádio de Curitiba esse testemunho que eu já contei na Deus e Amor aqui. Então eu quero contar aqui pros irmãos daí. Pela honra e glória do Senhor Jesus, irmãos, ele me curou novamente de um novo infarto. Então eu sou uma vencedora de Jesus, irmãos. Glória a Deus.

graças a Deus, está aí a Silvana, agradecida a Deus pela obra do Senhor na vida dela, né? Deus é bom, né, irmã Silvana? E Deus seja glorificado na tua vida, minha irmã. Deus seja exaltado, né, pelo milagre que ele realizou e a irmã contou aqui para a glória do Senhor. Ouvintes, na igreja Deus é amor, Jesus opera milagres. Por isso eu te convido para estar conosco. Venha participar de um culto na igreja pentecostal Deus de Amor. Estamos de portas abertas, esperando por você e a sua família. Não sofras mais. Deus quer operar. Deus quer manifestar o seu poder na tua vida, na tua família. Atenção para esta quarta-feira, amanhã.

0: E atenção, Grande Curitiba, atenção, povo das regiões metropolitanas. Está chegando mais uma quarta-feira, irmã Lorena.
1: A paz, senhor ouvintes, a paz, senhor irmão Edmar, mais uma quarta-feira. Deus nos dará o melhor da terra. Você que tem desejo de ser abençoado, desfrutar das riquezas que Deus tem preparado para cada um de nós, irmão Edmar.
0: É verdade, ouvintes. Por isso você não pode ficar de fora. Nesta quarta-feira, Deus tem o melhor para você. E o que que você precisa da parte de Deus? Não importa, ouvintes, a situação que você está vivendo, o nosso Deus tem vitória em todas as áreas, não é verdade, irmã Lorena?
1: É verdade, o culto já começa, a oração às 7 horas da manhã, até às 9:30 e depois aquele grande culto, aonde nós iremos desfrutar da promessa do Senhor. Deus, ele dará o melhor para seus filhos, para suas filhas, e você não pode perder, não fica indiferente. Esta quarta-feira, às 9 da manhã, já estaremos no altar do Senhor, desfrutando da presença do grande Deus, irmão Edmar.
0: E várias orações a senhora vai fazer nesta quarta-feira para Deus abençoar.
1: Sim, ouvintes de casa, estaremos clamando pela família, pelo trabalho. Traga a tua carteira de trabalho, você que está desempregado, venha fazer prova de Deus e Deus te abrirá todas as portas. Aguardamos você, a tua querida família. E o endereço é muito fácil, irmão Edmar.
0: É verdade, vamos anotar, ouvinte, ó. Rua Pedro Ivo, anotou aí? Rua Pedro Ivo. Irmã Lorena, e o número? Eu esqueci. Qual que é?
1: 744.
0: Esse número, ouvintes, é muito fácil. Estamos aqui bem pertinho do terminal do Guadalupe. Anotou aí, né? Rua Pedro Ivo, 744, Igreja Pentecostal Deus e Amor, aqui no centro da cidade. Irmã Evangelista Lorena, muito obrigado. E a qualquer momento estamos de volta, serva de Deus.
1: Deus abençoe, ouvintes, irmão Edmar. Fique todos na paz do Senhor Jesus.
2: Como que é o seu nome, minha irmã?
3: Fátima.
2: Há quanto tempo a senhora sofria com essa enfermidade da medula óssea?
3: Já tem mais de uns 3 meses.
2: Constatado pelos médicos.
3: Constatado pelos 3 médicos, me desenganou.
2: Quantos médicos?
3: 3 médicos.
2: 3 médicos desenganou.
3: Um ortopedista, um outro médico, clínico, me desenganou. Falou, não vou operar, porque senão a senhora não anda mais.
2: A senhora não ia andar mais.
3: Não ia andar mais.
2: E agora, minha irmã?
3: Agora, graças a Deus, não estou sentindo mais nada, nenhuma dor no corpo.
2: Aonde a senhora se sentir essas dores?
3: No corpo inteiro.
2: Corpo inteiro. Então procura aí agora. Movimenta, desenganada por 3 juntas médicas. Lá está ela baixando, levantando, exercitando e não sente mais nada. Ô, minha irmã, a senhora não podia movimentar assim, não?
3: Nada, nada, nada.
2: Está movimentando.
3: Estou movimentando.
2: Quem curou a senhora?
3: Jesus maravilhoso.
2: Quem te curou agora?
3: Jesus maravilhoso.
2: Curada por Jesus.
3: Curada por Jesus.
2: Desenganada pelos médicos e curada nada. Por Jesus.
3: Curada por Jesus.
2: Esse milagre foi pequeno ou foi grande?
3: Muito grande.
2: Minha irmã, quem sofre dessa enfermidade não pode correr.
3: Não corria, não pode andar mais.
2: Então abre o corredor aqui, me dá uma licencinha. Sofrimento muito grande, sofrimento nunca mais. Vai lá, minha irmã, vai lá, vai correr, vai correr, vai correr. Só quem tá vendo ela correndo, diga glória. Só quem tá vendo ela correndo, olha lá. Volta aqui, minha irmã, volta aqui, minha irmã. Meu Deus do céu, rompeu a multidão. E lá vem voltando ela, irmã Maria Lorena, correndo para a glória de Deus. Cadê as dores?
3: Sumiu.
2: Curada?
3: Curada. E nós...
2: Desapareceu as dores e quem curou a senhora?
3: Jesus.
2: Foi Jesus.
4: Só ele, só ele. Dá-me glória, igreja.
5: 10 horas e 23 minutos.
4: Quanto tempo a irmã que está
3: chorando, sentia essa dor, irmã. Faz muito tempo, minha filha, doía,
5: queimava,
3: queimava.
5: Eu agradeço pela mão, Marilo Vino, é melhor que na marca da boquete da garganta. Jesus curou o câncer, eu vomitei, fui terminado, e eu pensei que eu não ia resistir chegar aqui hoje. Mas eu já estou curado com o sangue de Jesus.
3: E vocês não dão meu nome à igreja. Quanto tempo a irmã tinha esse câncer?
5: O câncer, irmão, o câncer na mama e na garganta, Jesus me curou. Queimou os bichos que me mordiam, eu não podia dormir. Tô curada com o sangue de Jesus, eu vivo de bastante de Jesus. Na minha casa para a igreja, já te levanto.
3: Que lindo, dá o meu glória à igreja. Para vocês verem.
2: Realmente, irmã Maria Lorena, ou minha irmã, era um sofrimento muito grande.
5: Muito grande.
2: Quantos anos a senhora sofreu com esse câncer?
5: Não, quase 10 anos.
2: Quase 10 anos.
5: 10 anos, cara.
2: Aí chegou na igreja, foi revelada, cadê o câncer?
5: Sumiu.
2: Desapareceu. Ah. Eu me lembro, ela não tinha nem voz para falar, agora tem até voz para glorificar a Deus. Dão glória a Deus.
5: Glória a Deus.
2: Quem tá ouvindo ela dando glória, ex-cancerosa, que não tinha voz, agora solta para a glória de Deus a sua voz.
3: Aleluia, isso que Deus faz.
6: 10:25.
3: Pastor, que coisa linda, a irmã crê no teu milagre.
7: Creio.
3: A irmã precisava de oxigênio.
7: Precisava.
3: Não conseguia respirar só.
7: Não.
3: E o que está acontecendo aqui agora? Eu vejo a irmã em

0: ouvintes, milagres, milagres que Deus opera, momentos de cultos com a presença da evangelista Maria Lorena, ela que amanhã estará no altar de Deus, no culto já da manhã, a partir das 7 horas, ela já estará em oração. 7 da manhã, temos a oração da intercessão global. E a serva de Deus já 7 da manhã, de joelhos dobrados, orando. 9:30, termina a oração e aí começa o culto da manhã. O primeiro horário, 9:30, na rua Pedro Ivo, 744. Depois teremos o horário também do meio-dia, com a presença do diácono Geraldo da Costa. É, meus projetos nas mãos de Deus e a boa notícia. E aí teremos 2 da tarde, presbítero Aclis, e à noite temos os servos do Senhor também orando por você e pela sua família. Então está aí o endereço, Igreja Pentecostal Deus e Amor, Rua Pedro Ivo, 744, Igreja Pentecostal Deus e Amor. Venha com fé, venha crendo no milagre, venha confiante que o Senhor te dará vitória nesta concentração. Igreja Deus e Amor, onde o milagre é garantido. São 10:28, tá certinho o relógio aí do senhor Clério. Agora, ouvintes, eu quero falar para você que está em casa, que a Igreja Deus e Amor está de portas abertas também, aí na tua cidade, viu? Aí na tua cidade tem Igreja Deus e Amor. É, você que mora no Rio de Janeiro, povo carioca, né? Jesus é bom. Então, você procura a Igreja Deus e Amor aí na tua cidade. Ah, o povo lá do Pernambuco, tem aí os irmãos pernambucanos, procura a Igreja Deus e Amor aí no Estadão do Pernambuco. Da mesma forma, o povo baiano, procure a Igreja Deus e Amor aí no Estadão da Bahia. O povo mineiro, aí, procure aí a Igreja Deus e Amor também no Estado de Minas Gerais, né? Aonde mais? Povo capixaba, procure aí no Estado do Espírito Santo a Igreja Deus e Amor. Ah, o povo querido, povo amazonense, né? Então, procure a Igreja Deus e Amor aí no Amazonas. Tem Igreja Deus e Amor no Estado do Amazonas para você receber também a bênção das mãos de nosso Senhor e Salvador Jesus Cristo. Aonde mais tem Igreja Deus e Amor? Tem. Vocês aí que moram no Ceará, né? Povo de Fortaleza e todo o estadão do Ceará, tem Igreja Deus e Amor aí. Vocês de da onde mais? Do estado de São Paulo, nosso estadão, né? De São Paulo, procure a Igreja Deus e Amor também no estado de São Paulo. E como tem Igreja Deus e Amor no estado de São Paulo, né? Todos os lugares, todas as cidades, você vai encontrar uma porta aberta da Igreja Pentecostal Deus e Amor, tá bom, ouvinte? Vai lá, tenha fé que Cristo te dará a vitória. Dez e meia agora.
1: 10:30.

0: Vamos.
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3: Estou quase desfalecido, aguardando a tua salvação, mas na tua palavra depositei a minha esperança. Salmos 119:81.
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2: 10 horas e 34 minutos.
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3: A paz do Senhor, irmão dos estúdios, a paz do Senhor, ouvintes do programa Voz da Libertação. 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

0: A Igreja Pentecostal Deus de Amor está orando, buscando a presença do Senhor, pois é uma ordenança bíblica. Clama a mim e responder-te-ei, e anunciar-te-ei coisas grandes e firmes que não sabes. Venha participar conosco do Ministério da Intercessão Global, que acontece em nossa Igreja Pentecostal Deus de Amor, sede estadual de Curitiba. E quem está encabeçando, amados ouvintes, este ministério maravilhoso é a serva do Senhor, evangelista Maria Lorena. E ela agora tem uma palavra importante sobre o Ministério da Intercessão Global. A paz do Senhor, irmã Lorena.
1: A paz, seu irmão Edmar, e com toda certeza, a nossa alegria é buscar a face do Senhor. Nós temos em vários dias, vários horários, temos segunda pela manhã, das 7 da manhã até as 9:30, oração. Temos quarta pela manhã, das 7 às 9:30, oração. Temos sexta pela manhã, das 7 da manhã às 9:30 da manhã, oração. Temos sábado junto com o circo de oração, a partir das 8 da manhã até as 10. E terça-feira nós temos das 17 até as 19 horas, e quinta-feira das 17 às 19 horas. Irmão Edmar, é horário para todos alcançar a oração, irmã Edmar.
0: Não tenha dúvida, realmente Deus preparou esses horários para que os nossos queridos ouvintes possam participar, possam buscar a presença do Senhor. Então, ouvintes, você que pode vir pela manhã, aí está o horário, ó. Segunda, quarta e sexta, das 7 às 9:30, e sábado de manhã, das 8 às 10, e terças e quintas temos à tarde, das 17 até as 19 horas, este momento da intercessão global. É ordenança bíblica para orarmos, né, irmã Lorena?
1: Com toda certeza, quando Deus disse para Jeremias, Jeremias, clama a mim. Jeremias estava em um momento de desespero. Ele não sabia o que fazer. Aí Deus disse: Jeremias, abra a tua boca e clama a mim, Jeremias. Quem sabe você está passando por um vale de desespero, momento de angústia. E a Igreja Deus de Amor, ela está de portas abertas. Se vai se unir conosco, e unidos nós seremos mais fortes para clamar ao Senhor. E não somente oração global, temos também o relógio 24 horas, irmão Edmar.
0: Exatamente, um relógio de oração que não para, sempre irmãs orando, cada meia hora temos uma serva do Senhor ali clamando, buscando a Deus. E para que você possa participar, minha irmã, do relógio de oração, nós vamos informar agora o WhatsApp da irmã Mirna Santos, ela que está responsável aí pelo relógio de oração. Ela vai colocar você então no grupo para você também participar. Então vamos tomar nota agora do número WhatsApp da irmã Mirna para você poder então falar com ela e ela colocar você no grupo. 41 99924 2405, repetindo mais uma vez, 41 99924 2405, irmã Lorena.
1: Que Deus abençoe a todos, se unimos em oração.
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0: 10 horas da manhã em Curitiba, com mais 51 minutos agora. E atenção, povo de Deus, atenção, moradores aí da região de Almirante Tamandaré. Nós vamos estar aí com os irmãos quarta-feira agora, na Igreja Pentecostal Deus é Amor, lá em Almirante Tamandaré. Agora eu tenho que pegar aqui certinho o local, né, irmãos, para mim passar para vocês, onde nós vamos estar agora. Eu, Moisés também louvando a Deus, e o presbítero Ari vai estar conosco, pregando a palavra, orando em favor de todos também. Será uma bênção, hein? Vocês estão convidados para receber a bênção do Senhor. Tá bom, ouvinte? Vai ser uma festa maravilhosa. Eu passo pro endereço aí, já.

no Bonfim. Ah, Igreja Deus e Amor aí no Bonfim, Almirante Tamandaré. Tá certo, irmãos? É aí, anota aí, viu? É no Bonfim, lá na Igreja Deus e Amor. É a campanha Vitória em Tempos de Crises. Você não pode perder, tá bom? Joaquim Kruger, 588. Este é o endereço, Rua Joaquim Kruger, 588, aí no Bonfim. Estaremos aí nesta quarta-feira. Eu, Moisés, louvando, e o presbítero Ari pregando e também orando pelos dons e ungindo a todos no final do culto com azeite. Horas e 53 minutos na capital do estado. E agora? Você sabe o que nós vamos fazer? Já sabe, né? Vamos cantar parabéns aos aniversariantes do dia de hoje, 22 de setembro.

feliz de verdade para você, aniversariante desta data, 22 hoje. Que Deus te conserve com muita saúde, paz, alegria e muito sucesso na sua vida, viu? É.

Dê uns aplausos aí pro povo aí, pro aniversariante. Isso. Aplausos. Parabéns, sucesso, alegria e uma aguinha da boa agora pros aniversariantes, hein? Só aqui nós temos essa água. E hoje é da fonte dos... É, da fonte dos ribeiros. Vamos tomar uma aguinha aqui? Aí... Tem que ter mais um copo porque um só não dá. Pronto, Deus abençoe. Oremos ao Senhor. Deus Santo, poderoso e glorioso, aqui estamos, ó Senhor, te agradecendo mais uma vez pelo privilégio que o Senhor nos deu de mais uma vez estarmos à frente desses microfones, ó Pai, falando do teu amor, divulgando as maravilhas, as tão maravilhosas e lindas obras que o Senhor realiza. Obrigado, Senhor. Obrigado pela vida do ouvinte que lá nos acompanha a larga distância, que nos acompanha pela internet, que nos ouve pelo seu radinho, meu Pai. Que o Senhor venha abençoar a cada vida nesta manhã, venha operar um milagre. Ó, Senhor, realiza a tua obra gloriosa. Esta pessoa que está colocando a fé no Senhor, está agora pedindo e agradecendo já, Senhor. Opera um milagre, opera, Senhor, faz a tua obra agora. Senhor, obrigado pela oportunidade que nos desse, ó Pai, mais uma vez, de estarmos aqui unidos pela fé e através da comunicação, do rádio, da internet, estamos chegando agora no lar deste ouvinte. Ó, Senhor, fica conosco. Obrigado, Senhor, pelo dia de hoje. Obrigado pela chuva que nos mandastes. Obrigado pelos cultos, meu Pai, que serão realizados. Traga o teu povo para cultuar, traga o teu povo para te adorar, para te bendizer. Senhor, fica conosco. Obrigado pela vida do irmão Clério lá nos transmissores. Abençoa ele, a sua casa. Abençoa, meu Pai, os demais companheiros que também trabalham, tanto nos transmissores, como também lá nos estúdios, meu Pai. Ô, Senhor, abençoa cada um. Senhor, recompensa com a tua bênção, com o teu milagre. Fica conosco. Assim nós oramos, crendo na vitória, crendo no milagre. Fica conosco. Pedimos com fé, no nome de Jesus.

ao final do nosso programa aqui de Curitiba, programa local. Ouvintes, foi um prazer imenso estar na sua companhia. Você não vai desligar o teu rádio, não. Daqui a pouquinho entraremos em rede novamente com a programação do Estúdio C São Paulo. Lembrando que 11:30 temos a oração. É conhecida a oração do meio-dia, né? Agora mais cedo, devido meio-dia, termos aí a propaganda eleitoral gratuita, tá certo? Então não desligue o teu rádio. Meio-dia tem a propaganda, depois voltamos com a programação e já teremos aí o MC logo mais com a cantora Débora e o pastor Lourival de Almeida. A todos muito obrigado, obrigado Clério lá nos transmissores, Deus abençoe, amados ouvintes, eu volto amanhã, permitindo meu Deus, é claro, amanhã a partir das 7:25, depois da propaganda eleitoral da manhã, estaremos com vocês. Deus abençoe, fique na paz do

0: 11 horas.
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0: 11 horas e 5 minutos.
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3: Privilégio receber vocês nessa programação mais do que abençoada, e agora o melhor momento, né? Devocionar.
4: Ô, glória.
22: Rapaz, olha, é todo mundo com a garganta meio ruim, né? Será que é essa mudança climática radical? Porque olha, aqui em São Paulo

0: com vento. E para você que está acompanhando aí, tá? Como é que tá o clima? Nós queremos a tua participação, tá bom? E falando sobre participação, a enquete tá ativa. Quantos votos nós temos, Gabriel?
1: 120 votos.
0: 120 votos na nossa enquete. O que é enquete? O que é enquete? Irmão Ítalo, você tá falando sobre enquete, 120 votos. Todos os dias nós temos uma pergunta bíblica para você, pra gente trocar conhecimento, aprender juntos a palavra de Deus. E a pergunta de hoje é a seguinte: quanto tempo Jacó trabalhou para receber Raquel? Letra A, 7 anos. Letra B, 14 anos. Ou letra C, 21 anos. Você entende de Bíblia? Já leu a história de Jacó e Raquel? Vote. Você que está pelas redes sociais, é só votar no chat. YouTube, Facebook e Instagram. Agora você que chegou com a gente agora através da rede de rádio Deus e Amor, eu quero que você mande uma mensagem para o nosso WhatsApp. 11 98292 3392. Sim, é o mesmo WhatsApp da Rádio Deus e Amor. Mande a tua resposta e daqui a pouco a gente vai falar mais sobre isso. Agora são 11 horas e 8 minutos. Nós chegamos ao momento da palavra de Deus. É o devocional do dia. Eu quero compartilhar com você uma palavra que o Senhor Deus preparou para o teu coração. Abra tua Bíblia em Gênesis capítulo 35. Nós vamos ler os versos 2 e 3. Hoje eu quero falar sobre voltar ao lugar da primeira experiência. Voltar ao lugar do primeiro amor. Vamos ao texto? Gênesis 35, versos 2 e 3 diz: então disse Jacó à sua família e a todos os que estavam com ele: tirai os deuses estranhos que há no meio de vós, e purificai-vos, e mudai as vossas vestes. E levantemo-nos e subamos a Betel, e ali farei um altar ao Deus que me respondeu no dia da minha angústia, e que foi comigo no caminho que tenho andado. Você já sentiu que a tua vida espiritual esfriou? Ou que alguma coisa foi te afastando de Deus? Observe que Deus disse a Jacó: levante-se, vá para Betel e habite ali. Faça ali um altar ao Deus que te apareceu. Betel era o lugar da primeira experiência marcante de Jacó com Deus. O lugar do primeiro amor, da primeira experiência, do primeiro contato. E para voltar para lá, a primeira atitude de Jacó foi pedir à sua família e a todos que estavam com ele que jogassem fora todos os deuses estranhos que estavam no meio deles, que se purificassem e mudassem de roupas. E hoje, agora, para você que está me acompanhando, me ouvindo, Deus faz esse mesmo desafio, esse convite, quem sabe até uma convocação para você. Deus está chamando o teu coração de volta ao lugar do altar, ao lugar onde a tua fé era simples, viva e sincera. Mas para retornar a Betel, para retornar a esse lugar, você precisa ter coragem, a coragem de Jacó, e examinar a tua própria vida. Quais são as distrações, as preocupações excessivas, ou até mesmo os maus hábitos que foram ocupando o lugar de Deus no teu coração? Que deuses estranhos você precisa lançar fora hoje para reatar a sua comunhão inteira com Ele? Que deuses estranhos você precisa abrir mão, abandonar, para voltar ao lugar da primeira experiência, ao lugar do primeiro amor? Não adie essa decisão. Essa decisão não é para amanhã, não é para daqui a um mês, essa decisão é para agora. Separe um momento do teu dia para se limpar de tudo aquilo que tem pesado no teu peito e renove a tua aliança com o Senhor. Deus não quer apenas que você se lembre do passado. Ele quer se revelar a você agora, no presente. Então, levante-se,

0: volte para o altar e experimente novamente a paz e o cuidado daquele Deus que responde no dia da tua angústia e nunca deixou de caminhar ao teu lado. Eu sei que você cresceu, você se tornou mais maduro, mais inteligente, quem sabe até mais forte, mais sábio. Eu sei que você viveu experiências incríveis depois que você teve um encontro com Deus. Mas hoje eu quero te fazer esse desafio. Abra mão do teu status. Abra mão de todo o teu poder, sabedoria e conhecimento. E volte ao primeiro amor. Volte ao lugar chamado Betel, a casa de Deus, onde o Senhor te encontrou, onde a tua fé era pura, simples, mas era verdadeira. Esse é o convite de Deus para a tua vida nesta manhã. Quando nós estamos em Betel, que é o lugar do primeiro amor, é o lugar do encontro com o Senhor, nós vivemos coisas extraordinárias. E uma dessas coisas são os milagres. E é por isso que eu quero compartilhar com você mais um testemunho. A Marilena Rodrigues, ela recebeu algo para sua família. Ela compartilha com a gente agora. Eu quero que você preste muita atenção. Vamos acompanhar.
1: Segundo filho meu, ele saiu um negócio no ouvido dele que começou a pulgar, descer aquela pus no amarelo, uns 4 meses. Quando começou a pulgar, já entrei no tratamento com o médico e fui pra igreja, já tava na igreja já. Aí o médico também desenganou, dizendo que era um tumor que tinha ali. E para a glória de Deus, ele foi revelado na igreja. Aí nem os remédios que ele estava tomando, ele não continuou tomando mais. Ele foi curado com a revelação do Espírito Santo de Deus na igreja pentecostal do Zé Mão. Foi a felicidade de saber que o médico desengana de uma coisa que fala que é incurável. E você chega e Deus revela, e com 3 dias aquilo desaparece, sumiu. E hoje ele é pai de filha de 19 anos, tinha 4 aninhos, né? Hoje ele tem 45 anos.
0: O Deus que formou o corpo do homem do pó da terra, será que ele não teria poder para extrair milagrosamente um tumor, um mioma, um câncer, uma enfermidade mortal? Eu creio nisso, Levi.
2: Eu creio que nosso Deus, ele pode fazer infinitamente mais além daquilo que pedimos ou pensamos. A cura acontece quando a pessoa crê. A Bíblia diz, aquele que tem fé agrada a Deus. Quem não tem fé não agrada. Quem tem fé agrada a Deus, porque sem fé é impossível agradá-lo. E quando nós nos aproximamos dele, crendo que ele existe, que ele é galardoador daqueles que o buscam, nós alcançamos a bênção. A irmã Marilena, ela disse que o filho dela tinha aquele problema no ouvido. E através da revelação do Espírito Santo, Deus mostrou ao pregador aquilo que estava acontecendo. Ela creu e ela disse, o meu filho hoje está com 45 anos de idade, ele tinha 4 na época e está curado por Jesus. Isto é milagre.
0: Milagre só Deus pode fazer, né? Gabriel, tem uma coisa muito interessante. A gente vê, por exemplo, nos milagres de Jesus, ele curando pessoa com mão mirrada, curando paralíticos, pessoas que estavam leprosas, com chagas na pele, ele curando e renovando. E isso aponta para a eternidade, uhum. Né? Os milagres, a ressurreição, já é uma antecipação das últimas coisas, porque lá na eternidade não vai ter dor, não vai ter tumor, não vai ter problema no ouvido, não vai ter sofrimento. Então Deus, quando ele faz o milagre, ele já está mostrando para Satanás, ó, mostrando para o mundo, para quem quiser ver, ó, isso aqui é o que vai ter lá na eternidade, né?
3: Já está apontando para aquilo que nós viveremos, né? Ele é o Deus que já trabalha com presente no futuro. Então, nós sabemos que lá no céu nós receberemos um corpo glorificado. Nós perderemos esse corpo mortal e nos revestiremos, como diz Paulo aos Coríntios, de um corpo incorruptível, da imortalidade, daquilo que é eterno, da essência dele. O que eu acho interessante no terceiro da irmã, foi ela falando, os médicos vêm e desengana, no outro dia Jesus revela e 3 dias depois,
2: aleluia,
3: a doença vai embora. Ou seja, é o que Deus faz, o médico disse não, Deus falou assim, mas eu vou mostrar que eu posso falar diferente, porque a última palavra é minha.
2: Aleluia.
3: Quando ele dá a última palavra, ele cumpre também, o menino está perfeito, glória a Deus.
0: Glória a Deus. Olha só, para você que nos acompanha, eu quero falar uma coisa bem profunda aqui, ó. Na nossa Igreja Deus e Amor, nós já estamos vivendo resquícios da eternidade. Já estamos vivendo aqui uma parcela, um percentualzinho mínimo, ainda que mínimo, mas lá da eternidade, porque os enfermos são curados, os oprimidos são libertos e Deus está fazendo milagres. Eu quero convidar você a experimentar o gostinho da eternidade aqui na nossa Igreja Deus e Amor. Avenida Prefeito Passos, número 10, centro de São Paulo. Nós convidamos você e Deus opera também nas nossas igrejas ao redor do Brasil. ipda.com.br é o nosso site, onde você obterá mais informações a respeito de endereço, localização e muito mais. Nós temos um recado muito importante, gente, que nós temos a nossa amiga Priscila Lima, né? Ela apresentou o quadro Utilidade Pública antes da Aline Gonçalves, né? Sim. Só que ela passa por um momento difícil agora, Gabriel.
3: Sim, em 2025 ela teve uma paralisia facial, né? E através dessa paralisia ela foram fazer alguns exames, né? E o que acabou sendo diagnosticada com MAV e também com aneurisma. Sim, são coisas terríveis. E o que eu acho legal, ela contou no relato dela, falando assim, olha, tem pessoas que nunca vão encontrar isso e acabam morrendo.
2: Meu Deus.
3: Mas eu já sou um milagre, porque Deus fez com que os médicos já encontrassem isso. E agora nós estamos lutando juntos, né, em oração, não só em oração, mas também em doação, né? Ela, se você for no arroba dela lá no Instagram, ela deixou uma vaquinha e também os amigos compartilharam essa vaquinha de 115 mil, certo?
0: Sim.
3: Que é a cirurgia. Mas eu não tenho esse valor, mas você tem R$1, R$10, você consegue ajudar também para que, né, nós possamos ajudar ela. Você já viu ela cantar, com certeza, nos eventos da sede. Ela canta assim, é uma voz de trombeta, não é aquela voz melódica, melosa, é uma voz potente, irmão, pentecostal mesmo, e nós com certeza queremos ouvir mais ela cantar. Então vamos ajudar nessa causa para que Deus possa intervir tanto com o poder quanto também com a ajuda para que os médicos consigam fazer essa cirurgia.
0: E ela é filha de pastor, né, Levi?
3: É, do Djalma.
2: Sim, é uma menina que a gente já conhece, tem uma trajetória dentro da Igreja Deus e Amor, tem, como o Gabriel bem colocou, uma voz forte, potente. E, gente, você que pode, ajude a Priscila, né? Vamos fazer as nossas doações e eu tenho certeza que Deus vai colocar as mãos, ela vai passar por essa cirurgia e vai vir aqui no Voz contar o testemunho. Nós vamos glorificar o nome do Senhor junto com a Priscila Lima.
0: Tudo está no controle de Deus, né, gente? Amém. Talvez Deus queira curá-la, né, nesse processo. Muitas vezes, para nós que temos um ministério, pregação, louvor, evangelismo e tal, às vezes Deus permite a gente passar por um processo para um aprendizado muito maior lá na frente, né? Então talvez Deus queira curá-la, Deus queira que ela passe pelo procedimento cirúrgico, mas agora é momento de nós sermos igreja. Exato. E ajudarmos, né? Não só orarmos, mas também agirmos. Então, ajude, participe dessa corrente de fé e de socorro à nossa querida amiga Priscila Lima, ok? Olha só, agora são 11 horas e 20 minutos, eu quero trazer um recado muito importante para você, porque tá chegando a segunda temporada do Reset Podcast, exatamente aquele Reset que acontecia com a equipe do Regenere, Davi Miranda Neto, Paulo Figueira, quem mais, Levi? Quem mais participava? Davi Miranda Neto, Caterine Paulo Magalhães, Figueira, Caterine Magalhães.
2: Toda a equipe do Regenere, alguns do Expansão Jovem, e agora nós vamos ter com a presença da cantora Nívia Soares.
0: Exatamente.
2: Olha que legal.
0: Levi tirou o fator surpresa.
3: Olha aí, ó, o Arcas tá aí também, né?
0: O Arcas tá falando aqui, eu, por favor, eu.
3: O Arcas.
0: Mas olha só, dia 28 de setembro, se não me engano, é na próxima segunda-feira, né? Exatamente, na próxima segunda-feira, 28 de setembro, a estreia da segunda temporada do Reset Podcast, e já vem com tudo, hein? Esse primeiro episódio vai ser com Nívia Soares, exatamente. Ela esteve aqui no segundo dia da Conferência Jovem e com certeza certeza vai ser uma conversa muito interessante, um bate-papo legal a respeito de adoração, a respeito do que é ser igreja, a respeito desse momento impactante na nossa igreja, inclusive. Então, segunda-feira, às 21 horas, vai estar no canal do Ministério Regenere, no canal da Igreja Deus e Amor, no YouTube, né? E também no IPDA Play, e aqui você acompanha no Voz da Libertação informações e muito mais. Então anota aí, hein? Dia 28 de setembro, estreia da segunda temporada do Reset Podcast com a nossa querida cantora Nívea Soares, a partir das 9 horas da noite. Você não pode ficar de fora. Você vai perder, Gabriel? Você não vai perder, não, né, Varão?
3: Com certeza não.
0: Pelo amor de Deus.
3: Não vou. Estarei assistindo às 21 horas. Vou estar lá pronto para assistir e também aprender, né? Ver o que Deus tem a nos ensinar, a trazer a nós. Então é um momento de muita edificação.
0: Olha só, para você que está em casa, a gente já vai finalizar a nossa enquete e dentro de minutos. Quanto tempo trabalhou Jacó para receber Raquel? Letra A, 7 anos. Letra B, 14 anos. Ou letra C, 21 anos. Últimos momentos para você votar aqui no nosso chat das redes sociais ou no nosso WhatsApp. 11 982 93 92. Mande sua mensagem, seu comentário. E falando sobre isso, Gabriel, por favor, fala pra gente aí alguns comentários aí, por favor.
3: Quero mandar um abraço mais do que abençoado pro Isa Damasceno, que está lá em Portugal, trabalhou conosco aqui.
2: Olha só.
3: E nos acompanha também, com certeza. Então mandar um abraço pra ele, um abraço de milhões, vindo do Nino e do Felipe ali, ó, os dois empolgadíssimos por esse nome. Que Deus abençoe, Isa. Também mandar um abraço pro Brunão, Bruno Silva. O Bruno Silva, ele, ó, atenção você da Vila Edna Guarujá, teremos uma vigília dia 26 aí, que o Brunão estará ministrando. Então, ó, convido, não perca, a vigília vai ser bênção, como sempre é, né? Temos algumas mensagens aqui, por exemplo, a mensagem do Nathan Jazz. Ele falou assim, ó, aqui é um sol para cada um.
2: Meu Deus.
3: E aqui é chuva para todo mundo. E também falou assim, olha, eu ouvi o relato dela, Priscila, ele foi lá no Instagram e viu o relato dela. A Kathleen, ela manda mensagem dizendo assim, olha, aqui em Brasília é 35 graus.
0: Meu Deus.
3: Meu amigo, é grau demais. Temos também a Maria Rodrigues mandando, ela pedindo a oração para todos nós aqui, para que Deus possa abrir a mente dela. Ela tá dizendo assim, ó, peço oração aos irmãos para que Deus me oriente no que eu devo fazer.
2: Amém.
3: É uma questão própria, mas nós iremos orar e nós temos certeza que Deus, ele vai agir. Também tem o Anderson Silva, a paz do Senhor. A paz do Senhor e Salvador Jesus Cristo, eu sou o Anderson e moro em Mairiporã, Terra Preta, mas congrego na IPDA de Atibaia, a terra do meu pai. Letra B, Atibaia. O meu voto. Deus abençoe ricamente. Olha, ele deixou aí, pessoal mandando mensagem aqui, são muitas mensagens. O Lucas Santos falou também que está acompanhando, ele falou que foram 14 anos que Jacó trabalhou por Raquel e o serviço valeu a pena. Aí é com ele, eu já não sei essa questão. Mas aí, muita gente mandando mensagem. E também a última mensagem pelo YouTube é a Marli Paiva. Paz do Senhor, irmãos. Eu, Marli Paiva, de Porto Alegre, também nos acompanhando. Temos outra mensagem, na verdade, que recebemos pela rádio, da Amélia. Ela fala assim, ó, paz do Senhor, meus irmãos. A resposta é 14 anos. Fiquem com Deus. Ou seja, o pessoal da rádio também está votando na enquete. A irmã Osana, da cidade de Tiradentes, ela fala assim, olha, paz do Senhor Jesus Cristo, Jacó trabalhou 14 anos para conseguir casar com Raquel, meu amigo, é tempo demais, hein? Mas trabalhou e se preparou. Temos também mensagens com o Levi, não é, Levi?
2: Temos. O nosso irmão Eloy Magno, ele nos acompanha em Muaná, estado do Pará.
0: Rapaz, o povo do Pará tá, olha,
2: tá acompanhando. E chegou aqui para mim, eu quero ler rapidinho um testemunho que a irmã Lucélia de Atibaia diz assim, a paz do Senhor Jesus, meus irmãos, tem um testemunho. Minha mãe, há 16 anos, estava trabalhando, passou mal, levamos em um hospital particular, achando que fosse uma pressão baixa. Chegando lá, fazendo exames, foi diagnosticado um MAV, uma veia mal formada. Minha mãe tinha acabado de voltar para a Igreja Deus e Amor. Os médicos disseram que ela não voltaria a falar nem andar. Foi uma luta para conseguir transferência do hospital público, mas Deus sempre no controle. Resumindo, em 40 dias ela fez a cirurgia para a glória de Deus. Hoje ela anda, fala, é obreira da casa do Senhor. Os médicos a desenganaram, mas Deus fez um milagre. Amém?
0: Muito bem, glória a Deus. Que Deus abençoe você que compartilha com a gente seu testemunho, que compartilha com a gente a sua experiência com Deus e quiser mandar mais mensagens, nosso WhatsApp é 11982923392. Inclusive, nós recebemos um áudio aqui da irmã Dilma. Vamos ouvir o que ela tem a dizer.
4: A paz do Senhor, povo de Deus.
0: Amém.
4: A irmã Dilma. Estamos aqui acompanhando a programação.
0: Glória
4: a Deus. Maravilhosa. É sobre a enquete. Já que ela trabalhou 7 anos, recebeu Lia, mas logo depois recebeu Raquel e daí teve que trabalhar mais 7. Então, eu acredito que seja os 14 também, né? Deus abençoe.
0: Amém, irmã Dilma, obrigado pela resposta. Ele colocou 7, depois mais 7, 14 anos. Enfim, ó, chegamos ao momento do encerramento da nossa enquete. Quanto tempo trabalhou Jacó para receber Raquel? A, 7 anos, B, 14 anos ou C, 21 anos? Gabriel Araújo, sem mais espera, sem mais delongas, qual a resposta certa?
5: Olha, a resposta certa é a letra A, 7 anos.
0: Rapaz.
5: Aí você fala, mentira, lê a Bíblia, então vamos ler a Bíblia. Gênesis capítulo 29, do 21, ele fala assim, olha, dai-me minha mulher, porque ele trabalhou já os 7 anos. A partir do 21, ele já trabalhou 7 anos. Só que aí, Labão, no 24, ele deu a outra mulher, ele deu Lia. Só que aí, Jacó falou assim, ó, calma aí, eu trabalhei por um e você me deu outra, 26. E Labão disse, não faz assim no nosso lugar, que a menor é antes da primogênita. Aí ele falou, 27, cumpre a semana destas, então te daremos outra pelo serviço que ainda outros 7 anos estará comigo. E Jacó fez assim, e cumpriu, verso 28, a semana destas, então lhe deu por mulher Raquel, sua filha. Isso antes de trabalhar mais 7. Ou seja, ele trabalhou 7 e foi enganado. Depois de uma semana, ele recebeu a Raquel e depois trabalhou mais 7. Então, foram 7 anos.
0: Olha aí, que interessante, hein?
5: Para receber foram 7 anos.
0: Por isso que é importante a gente ler o texto, né, Gabriel?
5: Sim.
2: Errei a resposta.
0: Parabéns por ser sincero, hein, Léo?
5: Pareceu pegadinha, mas para receber foram 7 anos apenas, mas ao total ele trabalhou 14 anos, apesar de ter sido enganado. Se ele não tivesse sido enganado, teria sido 7 do mesmo jeito.
0: Interessante, por isso que muita gente acaba cometendo erros de interpretação.
5: Sim.
0: Porque ao invés de se debruçar no texto, extrair do texto, se baseia em canções, em pregações, em livrinhos de história. Então, muito obrigado, Gabriel, parabéns. Obrigado, Levi,
2: não foi
0: pela sinceridade.
2: Eu não, viu? Aí, ó, 69% votou nos
0: 14 anos. Quantos votos no total?
2: 171.
0: Muito bem, muito obrigado para você que votou, para você que participou. Amanhã tem mais enquete aqui no Voz da Libertação. Olha só, agora 11h29, nós vamos ficando por aqui. Nós estamos nesse horário reduzido. Você vai ficar agora com a oração das 11h30 e amanhã estaremos de volta com você às 10 horas da manhã aqui no canal Igreja Deus e Amor Oficial e na rádio Deus e Amor. A paz do Senhor Jesus e até amanhã, se Deus permitir.
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7: 11 horas e 30 minutos.

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1: Da manhã com 32 minutos, dia 22 de setembro de 2026. Estamos felizes por mais uma oportunidade que Deus está preparando. Deste lado, comunicando com vocês, seu irmão em Cristo, River Silva. Estamos ao vivo direto do Templo da Glória de Deus, da Avenida do Estado, 4568, na Liberdade. Hoje é terça-feira, daqui a pouquinho, às 3 da tarde, teremos um grande culto aqui no Templo da Glória de Deus, e hoje às 7 da noite, mais uma grande concentração onde eu estarei ministrando a palavra de Deus, e já convido você para fazer parte deste grande culto. Você que está pelo YouTube, Facebook, Instagram, sejam todos bem-vindos. Você que está nos acompanhando pela rede de rádio, seja bem-vindo também. Já pode mandar seus pedidos de oração que nós vamos apresentar agora neste momento de oração. Vamos falar com Deus, você daí ou daqui, neste momento vamos nos conectar diretamente aos céus, falar com aquele que pode resolver os nossos problemas. O nome dele é Jesus de Nazaré. Já preparou a sua fé? Já preparou o seu pedido? Já preparou, meu irmão? Então vamos iniciar esta oração agradecendo a Deus por tudo que Deus tem feito em nossas vidas. Maravilhoso, eterno e soberano Deus, aqui estou mais uma vez, me colocando na tua presença, ó Deus, com milhares e milhares de vidas que estavam aguardando o momento da oração. Senhor, é nesta oração que já rendemos honras e glórias a ti por tudo que o Senhor tem feito e por tudo

ao encontro de almas fragilizadas, almas, ó Deus, que estão dentro de um casulo, vivendo as suas moléstias, ó Deus, mas eu creio que agora, neste momento de oração, o Senhor já está

oração para o Senhor livrar. É oração para o Senhor fazer o milagre, meu Deus, na vida deste homem e desta mulher que veio, Senhor, com muita fé clamar neste

filhos de Deus foram clamar. Ó Deus, olha os teus filhos clamando. É o clamor dos filhos de Deus que estão neste momento de joelhos dobrados, clamando pela salvação e pela libertação, clamando pelo livramento. Livra mesmo, Senhor, as nossas crianças, os nossos jovens, os nossos adolescentes.

O Senhor pelejará pelo teu povo, peleja, meu Deus, por aqueles que dobraram os seus joelhos e estão clamando com toda fé. Já entendeu, Senhor, que é por intermédio da oração que o Senhor fará

anos, meses de cadeias, ó Deus, eu creio que o Senhor, como justo juiz, vai revogar esta causa e vai trazer milagres para aqueles que clamam. Traga mesmo, Senhor, para a vida de milhares e milhares de vidas que estão orando, milhares e milhares de vidas.

Senhor nos ajudou e vai continuar nos ajudando. Coloca tuas mãos, meu Deus, agora, para ajudar, Senhor, meu Deus, este homem, esta mulher que está dentro de um presídio. Coloca tuas mãos, Senhor, faz a tua obra, meu Deus, através

com doenças raras, Senhor, que está sendo ainda estudada pela medicina, mas já desenvolveu no corpo deste homem, no corpo desta mulher. Eu clamo, meu Deus, agora, eu acredito no poder da oração. A oração move as tuas mãos.

lado, doenças e mais doenças, bactérias e mais bactérias. Eu creio que neste momento o Senhor já está colocando as tuas mãos, ó Deus, arrancando a

portas. Meu Deus, faz um milagre, que este coração almeja, que esta vida almeja, Senhor, faz um milagre, meu Deus, agora, ó Deus, na vida do teu povo que está com a sua voz embargada pelo choro que está sendo derramado neste momento. Senhor, nós cremos que quando o Senhor vem, homem nenhum pode impedir. A última palavra, meu Deus, não vem do homem, mas ela vem do Senhor. Quantas vidas, meu Deus, que estão desequilibrados, pautados, meu Deus, em coisas, Senhor, que não levarão eles viver uma vida

Senhor, quantas almas que já se entregou, mas não tem força, renova as forças deles para prosseguir nesta caminhada, para prosseguir nesta jornada, Senhor, como diz.

contigo, ó Deus, o Senhor não nos deixa, o Senhor está conosco em todas as circunstâncias, em todas as situações. Revela o teu poder ao teu povo, revela, meu Deus, agora ao teu poder para este homem, para esta mulher que está orando, clamando, Senhor, porque ela sabe, meu Deus, que o inimigo tenta de todas as maneiras, mas já caiu por terra. Senhor, eu creio que a vitória tão desejada já está chegando da palma das tuas mãos. Senhor, exalta a fé, honra, meu Deus, a fé, faz, meu Deus, neste momento de oração sobre a nação brasileira, meu Deus, um celeiro de missionários para as outras nações. Que lindo, ó Deus, é ver

0: crendo e crendo, crendo, Senhor, que a resposta chegará por intermédio da oração. Senhor, coloca tuas mãos agora para livrar e proteger através desta oração. É lindo contemplar o teu povo, meu Deus, o Brasil orando, o teu povo orando, Senhor, porque já sabe, meu Deus, que as muralhas cairão por terra e o teu nome será glorificado. Livrai, meu Deus, guardai, Senhor, aqueles que estão nas rodovias deste país, guardai, livrai, Senhor, aqueles que estão neste momento, Senhor, entubado, passando por um processo tão difícil. O médico já informou, é somente um milagre, e milagre se alcança por intermédio da oração. Ó Deus, eu estou crendo que através desta oração as forças do inferno já está sendo destruída e as forças do céu já está sendo construída. Faz, meu Deus, agora de uma forma gigantesca, de uma forma especial, Senhor, porque nós cremos e acreditamos que, ó Deus, é neste momento de oração que toda fortaleza do inferno vai caindo por terra, para que o teu nome venha a ser glorificado. Abraça esta alma, abraça esta vida que hoje ora, Senhor. Ó Deus, abraça, porque eu creio, meu Deus, na resposta que vem do céu. Eu estou crendo, crendo, Senhor, que até o término desta oração o Senhor levantará, ó Deus, aqueles que estão enfermos, desenganado pelos médicos, carregando um tumor, Senhor, carregando, meu Deus, uma doença maligna. É agora o momento da oração, é agora o momento do seu milagre, é agora o momento da libertação, da transformação. Transforma, meu Deus, agora, ó Senhor, as lágrimas em um cântico novo. Transforma, meu Deus, agora, Senhor, a insônia, meu Deus, em paz. Quantas vidas, Senhor, que ele está pedindo, a única coisa que eu desejo é ter paz. E eu creio, meu Deus, que neste dia o Senhor está levantando a bandeira da paz dentro deste lar, dentro deste trabalho. Levanta mesmo, Senhor, porque nós cremos que o Senhor é poderoso para estender as mãos e fazer. Abençoa, meu Deus, agora aqueles, ó Deus, que mandou os seus pedidos de oração. Ó Deus, envia mesmo agora, Senhor, porque nós cremos e acreditamos que quando as tuas mãos estendidas já está, meu Deus, o milagre, ele acontece na mesma hora. Esses médicos, Senhor, que vão entrar por uma cirurgia, estão orando antes de todo o procedimento, porque já sabe, meu Deus, que o Senhor é poderoso para fazer da noite para o dia. Faz mesmo, Senhor, sobre o teu povo que clama, sobre a nação brasileira que invoca, que pede, meu Deus, ó Deus de poder. É lindo contemplar as tuas mãos poderosas agindo e atuando na vida daqueles que te buscam de corpo, alma e espírito. Buscai-me-eis e me achareis quando me buscades de todo o coração. Alegra este coração, abraça esta alma, Senhor. Ó Deus de poder, move mesmo estas mãos santas, poderosa para abrir portas e para transformar as lágrimas em um cântico de vitória. Graças eu te dou, em nome de Jesus. Amém e amém, Senhor Jesus. Glória a Deus a esta oração que move as mãos de Deus. E você não quer somente a oração, mas você quer o Deus que ouve a oração. Então levanta suas mãos, que agora eu quero fazer esta oração para você que vai aceitar Jesus e reconciliar com Deus. Você não vai ficar mais distante da casa de Deus. A partir de agora, nós vamos te receber como membro desta igreja. Levanta suas mãos e diga: Senhor Jesus, neste momento eu me reconcilio com o Senhor. Diga: Senhor Jesus, eu te aceito como único e suficiente Salvador da minha alma. Diga: ó Deus, eu preciso agora ser tocado, abençoado e transformado para a tua glória. Salva minha alma e liberta para a tua glória. É o que eu te peço e te agradeço, em nome de Jesus. Amém e amém, Senhor Jesus. Aí está, queridos irmãos, você que aceitou a Jesus, reconciliou com Deus, não sai daí não, que eu vou fazer mais uma oração. Mas antes disso, eu quero que você entre em contato com a nossa equipe. Correio eletrônico: quero aceitar Jesus, @ipda.com.br. Ou então pelo WhatsApp, DDD 11 95944645. Pode mandar agora, que a nossa equipe já está de plantão aguardando o seu contato e te dará as novas orientações para você seguir nesta fé caminhando com Jesus de Nazaré. Você que prefere vir na sede mundial, nós temos culto 7, 9, 11 e também no horário das 3 da tarde e às 7 da noite, esperando por vocês aqui no Templo da Glória de Deus, para entrar em comunhão com a igreja e para fazer parte do hall de membro desta igreja. Deus abençoe. Você que está em outra cidade, busca a Igreja Deus e Amor mais próximo da sua casa. Queridos irmãos, chegamos ao final da nossa programação de oração, mas não para, porque agora o canal do YouTube Direto com Deus vai prosseguir diretamente do santuário. Já está lá o nosso querido pastor Humberto Ramos, nosso querido irmão Alain e uma equipe de fé já preparada para orar em seu favor. Eu quero orar agora agradecendo a Deus por essas almas e por essas vidas que tomaram a decisão. Senhor, salva mesmo, liberta mesmo estas almas e transforma pelo poder da tua palavra, que decididos já estão caminhar contigo até o fim da vida. Abraça, meu Deus, essas almas e liberta para a sua glória, em nome de Jesus. Não se esqueça, hein? Não se esqueça que 3 da tarde teremos um culto sendo transmitido aqui no canal do YouTube. E não se esqueça, queridos irmãos, que faremos agora uma pausa em nossa programação. E daqui a pouquinho, 12:30, voltaremos com todos vocês com aquela programação especial, mensagem cantada, cantora Débora e também o pastor Lorival de Almeida. Não sai daí não, permaneça conosco, porque Cristo tem algo muito grande reservado para a sua vida e para a vida da sua família. Não sofras mais, vem para a sede mundial, porque aqui não tem blá blá blá, que tem milagre. Que Deus abençoe.
1: 11:54.
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21: 11 horas e 58 minutos.
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0: Atenção, Grande Curitiba, atenção, povo das regiões metropolitanas. Está chegando mais uma quarta-feira, irmã Lorena.
1: A paz, senhor ouvintes, a paz, senhor irmão Edmar, mais uma quarta-feira. Deus nos dará o melhor da terra. Você que tem desejo de ser abençoado, desfrutar das riquezas que Deus tem preparado para cada um de nós, irmão Edmar.
0: É verdade, ouvintes. Por isso você não pode ficar de fora. Nesta quarta-feira, Deus tem o melhor para você. E o que que você precisa da parte de Deus? Não importa, ouvintes, a situação que você está vivendo, o nosso Deus tem vitória em todas as áreas, não é verdade, irmã Lorena?
1: É verdade, o culto já começa, a oração às 7 horas da manhã, até às 9h30 e depois aquele grande culto, onde nós iremos desfrutar da promessa do Senhor. Deus, ele dará o melhor para seus filhos, para suas filhas, e você não pode perder, não fica indiferente. Esta quarta-feira, às 9h da manhã, já estaremos no altar do Senhor, desfrutando da presença do grande Deus, irmão Edmar.
0: E várias orações a senhora vai fazer nesta quarta-feira para Deus abençoar.
1: Sim, ouvintes de casa, estaremos clamando pela família, pelo trabalho. Traga a tua carteira de trabalho, você que está desempregado, venha fazer prova de Deus e Deus te abrirá todas as portas. Aguardamos você, a tua querida família, e o endereço é muito fácil, mãe de mar.
0: É verdade, vamos anotar, ouvinte, ó. Rua Pedro Ivo, anotou aí? Rua Pedro Ivo. Irmã Lorena, e o número? Eu esqueci. Qual que é?
1: 744.
0: Esse número, ouvintes, é muito fácil. Estamos aqui bem pertinho do terminal do Guadalupe. Anotou aí, né? Rua Pedro Ivo, 744, Igreja Pentecostal Deus e Amor, aqui no centro da cidade. Irmã Evangelista Lorena, muito obrigado. E a qualquer momento estamos de volta, serva de Deus.
1: Deus abençoe, ouvintes, irmão Edmar. Fique todo na paz do Senhor Jesus.
2: Aleluia. 12 horas e 28 minutos.

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1: Está no ar o programa Mensagens Cantadas da gravadora MC Music. Que Deus abençoe grandemente a sua vida, e aqui estamos nós para dar sequência a toda a programação que já vem desde manhã. E é claro, colocando agora aqui o nosso programa Mensagens Cantadas. E vamos ouvir hinos, ter reflexões, tanta coisa boa para você. Fique aqui e desfrute, Brasilzão de Deus, mundão de Deus. Que Deus vos abençoe. Eu sou o vosso irmão em Cristo, Lourival de Almeida, e vou cantar agora. Ha, ha, ha, é, vou sim. Vou cantar com a Débora o hino, o choro. Mas esse hino bonito, nós vamos transmitir a todos vocês, do CD Sonhos, gravação já antiga, né? Mas hino bonito, vocês vão ouvir agora, delicie-se, depois já estaremos refletindo com vocês.

0: Aí você acabou de ouvir o choro, Débora e Lourival, esse que vos fala aqui. Tá bonitinho, hein? Tá bonitinho, mas faz tempo já isso aí, hein? Não vou dizer que tá bom, bom, mas tá bonitinho, sabe? Vou voltar a cantar agora também, pra espanto de toda a nação. Nós vamos seguindo com a nossa programação. Eu achei interessante trazer isso para vocês, ouvintes. Um estudo feito com celulares identificou nos equipamentos a presença de 23 mil fungos e bactérias que podem provocar doenças como micoses, conjuntivite, intoxicações alimentares, além de infecções respiratórias e urinárias. A pesquisa da Devry Metrocamp, em Campinas, alerta para a necessidade de limpeza dos produtos e indica quais são os grupos mais vulneráveis. Eles dizem aqui, as crianças têm hábito de pegar os celulares dos pais e principalmente as pessoas que já estão com o sistema imunológico debilitado, explica a biomédica, e isso pode ser muito ruim, transmitindo esse tipo de doença que nós vimos aí. E durante a análise foram usados 20 celulares, 5 tablets e as capas de proteção dos aparelhos, além de 12 teclados respectivos mouses. Entre as 74 amostras, diz o estudo, o micro-organismo predominante foi a bactéria Staphylococcus aureus, causa infecção, claro, presente em 43% dos objetos avaliados. O micro-organismo costuma estar associado às infecções da pele, como furúnculo, além de abscessos e infecções das vias aéreas superiores, entre elas otites e sinusites. Em alguns casos pode causar até meningite. Além disso, foram constatadas as presenças de bolores e coliformes fecais nos telefones avaliados. Infelizmente, diz o especialista, algumas pessoas gostam da contaminação e estão se alimentando, estão com o celular na mão, e isso é muito ruim, porque às vezes na hora da alimentação, na preparação do alimento, a pessoa corre o risco, por exemplo, de coçar os olhos, colocar a mão na boca, e com a mão contaminada, essas pessoas podem infelizmente vir a comer coisas como coliformes fecais. E ele resume dizendo, ah, a pessoa está comendo cocô. Falando português, claro, você está comendo cocô. Então você que come, fica com o celular na mão e tal, olha, por favor, não faça isso, não faça isso, porque isso é ruim para a saúde. É muita sujeira. A partir de hoje eu vou ter um certo cuidado com o meu celular, se bem que eu não sou uma pessoa assim de ficar muito com o celular na mão, não. E opa! Agora sim, eu corto a notícia, porque isso é notícia. Coloca um efeito aí, Bitoca, coloca um efeito aí, um efeito daqueles tremendos. Não, não, pera aí, o efeito, Bitoca. Aquele efeito.
1: Coloca no ar.
0: Ô, Bitoca, tu não tá colaborando comigo, vamos lá, faltou o efeito. Chega aqui nos estúdios, depois de um bom tempo afastada.
1: Não tava
0: dando pra vir, porque eu tomei a carteira, não tinha dinheiro nem
1: pra
0: pagar a coletiva.
1: E olha, ele tomou a chave dos estúdios. Quando eu chegava assim, aqui, ele mandou fechar as portas para eu não entrar, porque eu estava assim, despedida do MC.
0: Claro.
1: Mas não tem importância.
0: Não dou moleza, não.
1: Os irmãos ouvintes me amam.
0: Só porque é da família? Não tem esse negócio, não.
1: Os irmãos ouvintes me amam, Lourival. Eles estão pedindo para eu voltar, né?
0: Aquele clube da Luluzinha vai me matar dessa vez, hein?
1: Ai, a paz do Senhor, Lourival. Tudo bem?
0: É melhor você desmentir isso aí, Pai do Senhor, senão o ouvinte vai achar que é verdade.
1: Não, é tudo brincadeira, irmãos. A gente faz aqui uma brincadeira para deixar bastante à vontade o programa, né? Mas o Lourival me ama também, ele faz questão de que eu esteja aqui, né, amor?
0: Claro que sim.
1: Não é verdade?
0: Absolutamente, sozinho aqui eu fico meio perdido.
1: Eu também.
0: Mas só, Débora, só concluindo aqui a notícia que estava falando sobre o celular.
1: Vai lá, continua.
0: Então, os cientistas, eles, para que as pessoas não tenham, né, essa contaminação, uhum, e tal, eles orientam a estar sempre limpando os celulares com álcool gel, álcool isopropílico, né, que não danifica as partes elétricas, e manter o celular sempre em local seco e arejado. E é claro, manter as mãos limpas. Tem gente que vai pro banheiro com o celular.
1: É verdade.
0: Aí depois come tudo que sobe ali, não é? Não pode, tome
1: cuidado.
0: Que
1: coisa horrorosa. Tem gente que vai no banheiro e não lava a mão. Depois pega, vai lá num café da tarde na casa de alguém, começa a pôr a mão em tudo que é coisa, né? Põe no pão, põe a Deus mão na bolacha, livre. Entra a mão dentro do pacote, já contaminou todo o pacote de bolacha, né?
0: Não é?
1: Temos que lavar a mão. Aliás, você já lavou a mão hoje para você comer alguma coisa? Como que tá aí a higiene das suas mãos? E são as mãos que trazem e que levam os vírus, as bactérias, né? Quando a gente espirra, põe a mão no nariz, a gente mexe nas coisas, e é a mão que vai levando todo esse meio, né, de bactérias, de proliferação de bactérias e vírus, trazendo doenças pra gente, né?

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2: Mais uma vez eu toco no assunto. Eu toco no assunto porque é importante. A questão da amizade, né? Eu sei que não é fácil de falar, ah, amigo, não existe amigo. Mas existe amigo. A Bíblia diz que existe amigo, né?
0: E mais chegado que o irmão, né?
2: É, mas é difícil realmente encontrar um amigo.
0: Bem difícil.
2: Por isso que a Bíblia fala que quem encontra um amigo
0: encontra um tesouro.
2: Encontra um tesouro, exatamente. E a Bíblia fala que em todo tempo ama um amigo e na angústia se faz o irmão. Provérbios capítulo 17, né? E na caminhada da gente por essa vida, a gente sempre vai conhecer pessoas aqui, ali, que farão parte da nossa vida, da nossa história, né? Algumas delas estão presentes em nossos corações, presentes nas nossas mentes. E algumas delas são tão amigas, às vezes, que acabam tornando-se família, né? Eu já recebi essa palavra e já falei também essa sentença. Ah, o fulano é da família. Que coisa mais gostosa que essa, né? Coisa mais maravilhosa que essa. Então, ouvintes, assim, olha, existem sim amigos que nós podemos compartilhar nossas alegrias, nossas frustrações, nossos momentos bons, nossos momentos também não ruins, não é? Pessoas que não possuem aquele elo sanguíneo, mas possuem um elo profundo. Eu estou falando do amigo. Em todo o tempo amo amigo. O amigo é um tesouro. A amizade é uma bênção de Deus para nós. Eu vejo nas igrejas, infelizmente, as pessoas parecem não cultivar esse sentimento, até dando às vezes aquele tipo de desculpa, ah, mas só tem gente falsa na igreja. Não. Não é verdade. Não é verdade. A igreja está cheia de gente boa. Tem gente falsa na igreja, tem gente falsa em todo lugar, inclusive na igreja. Mas tem muita gente boa. Nós não somos ilhas, nós precisamos de amizades, precisamos de pessoas. Eu não sei você, mas eu particularmente, a Débora também, nós gostamos de pessoas, gostamos de amizades. É claro que a gente procura sempre buscar as pessoas que a gente sabe que são verdadeiras, não é? Eu creio que isso todo mundo deve buscar, mas a amizade é uma bênção de Deus para nós, porque Deus criou o homem como sendo um ser social, e Deus nos concedeu o privilégio de nos relacionarmos com aqueles que estão ao nosso redor, nos deu o privilégio sim, de experimentarmos da influência de tantas outras pessoas. Então nós precisamos de boas amizades, precisamos de boas pessoas, precisamos do companheirismo, precisamos de conselhos, por que não, né? Ofertados a nós nos momentos difíceis da vida. Mas a gente precisa ser amigo de verdade também. Mas a questão da amizade é uma questão que eu quero ressaltar, que dentro da igreja é extremamente preciso ter. Precisamos ter amigos. Precisamos ter bons amigos. Precisamos ter pessoas para nós não terminarmos a nossa vida sozinhos. Pessoas às vezes estão vivendo lá no mundo aquela vida horrorosa, sem Deus, sem nada, e as pessoas vêm para a igreja, e na igreja outra pessoa chega e fala, não confia em ninguém aqui não tem esse negócio de amizade, não. Não pode. Claro que na igreja tem sim que ter amizade, temos sim de cultivar pessoas para estar ao nosso lado. Às vezes, ao terminar o culto, batendo aquele papo com esse, com aquele, dar o passeiozinho no shopping, dar aquela caminhada no parque, ou até sair para uma pescaria, enfim, fazer aquele churrasquinho. Claro que nós devemos e podemos ter amigos, e esses amigos devem ser encontrados na igreja. Atenção Brasil, na Igreja Deus e Amor, em nome de Jesus, nós temos que cultivar a amizade. Temos que cultivar a amizade. Recentemente o Bitoca é meu amigo, tá aqui. Recentemente o Bitoca me trouxe uma, como é que chama aqueles biscoitinhos lá?
3: Tipa,
2: né? Que o Bitoca morou na fronteira do Paraguai, acho que
3: ele
2: no Paraguai.
3: Ele é paraguaio, né? Você é paraguaio?
2: Aliás, é brasileiro e paraguaio.
3: Você é índio? Você, né? É índio?
2: É brasilguaio. E sendo brasilguaio, ele sabe fazer tipa, não é?
3: Que é o pãozinho paraguaio, né?
2: Então, e nós comemos a tipa ali, a gente bate papo, eu brinco com ele, temos essa coisa de... É um... Mas são tantos amigos que nós podemos ter. E na Igreja Deus e Amor nós temos que cultivar muito mais essa questão de termos mais amigos, mais irmãos, mais gente chegada. E exterminar esse negócio de, não, todo mundo é falso. Não, não, não, isso é mentira. O que você acha, Débora?
3: Não, é claro, em todos os lugares,
2: né? É uma mentira,
3: né?
2: Sem tamanho.
3: Existem os falsos e os verdadeiros, né?
2: Mas eu acho que tem mais verdadeiro que falso. É que às vezes nós também não somos bons amigos. Em todo tempo amo um amigo, é o que a Bíblia fala. Nós temos que amar os nossos amigos, temos que cultivar amizades, temos sim, é tão bom. Para que no momento da nossa vida, que nós precisarmos de um bom conselho, de um ombro amigo, nós temos uma pessoa. Para a Igreja dos Amores fala que é pecado pescar, não. A Igreja dos Amores nunca disse isso. A Igreja dos Amores sempre disse que se o obreiro tem algo a fazer, ele faça primeiro o que tem que fazer, prova de Deus. Mas infelizmente teve uma época na igreja que as pessoas só queriam saber de pescar e eram pessoas que tinham prebenda da igreja e tal. Então a igreja instituiu, não, peraí, então não pode. Mas é evidente que você pode ter sua amizade, você pode sair, você pode fazer um churrasquinho, pode ir a uma pescaria, se não tem, se você está sem, eu diria aí, aquela atividade, não é, primordial, sobrou aquele tempinho, descansar a mente, vai com seu amigo. A Igreja dos Amor tem que cultivar a amizade entre os irmãos, porque nós temos pessoas que vêm de fora, minha gente, pessoas que sofreram tanto lá fora, chega aqui na igreja, precisam de um ombro amigo, precisam de amigos, precisam da amizade. Não é verdade quando as pessoas dizem, não, só tem gente falsa. Não, não, eu, todo lugar que eu vou, eu cultivo amizades, eu amo as pessoas, com muita atenção, é claro, não ponho dentro da minha casa qualquer pessoa, é verdade, mas que os amigos existem e que as amizades são necessárias, isso é verdade, isso é preciso. Nós como pastores devemos ser amigos das nossas ovelhas, devemos sim cultivar a amizade. Eu agradeço a todos vocês, meus amigos, agradeço vocês pela amizade de vocês a cada dia, e eu também procuro e vou procurar cada dia mais ser um bom amigo para que eu também possa ter bons amigos.
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3: Como é gostoso a gente ouvir a palavra de Deus. Ela nos alimenta, ela sacia aquela sede da nossa alma, aquela fome da nossa alma, né? Desfrute aí a palavra de Deus. É o programa Mensagens Cantadas. Ah, este hino é o que dá título a este CD, Sala do Trono. Canta Daniela Balabem, lançamento MC Music.

0: Nós vamos agora para os nossos prefixos. Nós temos uma cadeia de emissora transmitindo o MC para todo o Brasil. E já já voltamos, não saiam daí.
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5: 13 horas.
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5: 13 horas e 4 minutos.
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1: Assim que adoro, do CD do mesmo título, cantando Débora Miranda.

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1: Vamos pro Dicionário Bíblico. Ontem à noite mesmo eu estava lendo o Salmo 35, ou seja, Salmo 37, depois falei, voltei para o Salmo 35 e eu vi esse verbo aqui, ó, pleiteia, Senhor, com aqueles que pleiteiam comigo. Fui buscar no dicionário o que significa a palavra pleitear. Significa manifestar-se a favor, significa defender, requerer, contestar na justiça, batalhar, lutar, enfim. Em outras palavras, vamos substituir então a palavra pleitear por esses, vamos dizer assim, por esses significados que eu passei aqui para você, por esses sinônimos. Então, manifeste-se, Senhor, a favor com aqueles que pleiteiam comigo, aqueles que realmente pelejam contra os que pelejam contra mim, né? Então, batalhe, Senhor, contra aqueles que batalham contra mim. Então, pleitear significa defender, manifestar-se a favor. Dicionário Bíblico, aqui no MC.
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1: Sim, são diversas estruturas bíblicas que nós temos aqui, que mostram hoje com as notícias também, que vem manifestando a verdade bíblica, né? Por exemplo, o tanque de Samaria, onde o carro do rei Acabe foi lavado após a sua morte, ele também está aí nas notícias, né? Que foi encontrado, né? Nós vemos aqui muitas coisas que realmente provam que realmente aquilo que aconteceu no passado, que está realmente gravado nas páginas da palavra de Deus, realmente aconteceu. Então a palavra do Senhor, ela nunca, ela vai estar em dúvida ou sendo duvidada, apesar que muitas pessoas o fazem, né? Mas a palavra do Senhor, ela é verdadeira. Se realmente o Senhor falou, aquilo vai acontecer hoje ou mais amanhã. As palavras do Senhor não voltam atrás. Se você realmente recebeu uma palavra do Senhor, ela é verdadeira, você tem realmente confiança da fonte, né? Através de uma pessoa, através de uma profecia ou através de uma pessoa que foi usada por Deus, se realmente aquela pessoa é de Deus, aquela palavra vai realmente acontecer na sua vida. Creia, porque a palavra do Senhor, ela é sempre verdadeira, ela é sempre fiel, para todo sempre. Em certa cidade vivia uma pobre senhora, ela já curvada ao peso dos anos. Ela era muito abatida pela solidão. E uma noite, sentada no seu quarto e, como sempre, muito sozinha, ela via passar em sua mente as cenas que retratavam os seus momentos mais difíceis. Primeiro, ela se lembrava da perda do seu querido e amado esposo, que havia perecido quando do torpedeamento do navio petroleiro em que ele trabalhava na época da guerra. E aquele golpe foi muito penoso para ela, especialmente porque ela esperava nesta época o seu primeiro filhinho. E assim ela procurou consolo no seu filho que chegaria, na certeza de que ele iria amenizar a saudade do esposo que havia partido. Contudo, apesar dessa busca de afeto, de sublimação, aquela pobre mulher, ela chorava muito e comia muito pouquinho. O sono desapareceu. E ela ficou muito fraca, esgotada e desnutrida. E chegada a hora do nascimento do bebê, ela ficou sabendo que chegaram gêmeos, dois meninos. Mas o estado precário dela, da sua saúde, ela realmente os enfraqueceu também e eles acabaram também não sobrevivendo. E assim ela retornou sozinha daquela maternidade para aquela casa fria, vazia, cheia de solidão. E ela, com o coração dilacerado pela angústia e pelos sofrimentos sucessivos, ela não se conformava e se revoltava até contra os desígnios de Deus, a quem acusava por haver ceifado também a vida dos seus filhinhos gêmeos. Mergulhada nessas tristes reminiscências, ela dormiu e então ela sonhou. Ela sonhou que seguia em direção à igreja. Era grande o movimento. Uma multidão seguia para ver o julgamento dos condenados e ela os acompanhava. E aquela mulher naquele sonho se acomodou ao lado de uma senhora também idosa. E depois da fala dos juízes após aquele julgamento, vieram as sentenças, vieram as execuções de acordo com a lei. E de repente aquela companheira falou assim para ela: olha para o fundo da praça e lá verá os teus gêmeos já homens. Aquela mulher viúva, ansiosa, olhou e viu os seus filhos caminhando em direção à guilhotina. Foi aí que a companheira acrescentou em tom de advertência: veja o que lhes teria acontecido se Deus permitisse que eles vivessem. Mas na sua sabedoria, Deus os levou para si na sua inocência. Aquela mulher se despertou do sono. A pobre mulher se viu tomada de remorso e arrependimento por haver tantas vezes blasfemado contra os desígnios de Deus. E naquele momento, aquela mulher viúva agradeceu a Deus por lhe haver sacudido através de um sonho. E ali lhe rendeu graças pelas experiências, pediu perdão ao Senhor, porque na sua cegueira e no egoísmo do seu amor materno, agravados pela solidão, ela não conseguia compreender a vontade de Deus e os seus motivos, que são sempre maiores do que os nossos. A palavra de Deus disse que a vontade do Senhor é boa, ela é perfeita e agradável.
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1: O nome do Senhor é santo, é maravilhoso, é glorioso, é o que diz Ângela, do CD Promessa de Vitória, este louvor com o título Santo.

0: família.
1: Nós vamos agora para o momento da família. Nós temos aqui um assunto assim bastante atual. Nós estamos vivendo uma crise de caráter, né? E através da Bíblia nós temos a oportunidade de conhecer o caráter, os princípios e os valores de Deus. E uma das coisas que Deus mais valoriza é a sua palavra. E a gente vê que com o passar dos tempos, as pessoas têm deixado de dar importância à palavra. Não somente a palavra que nós falamos entre nós, né? Ah, eu dou minha palavra e falo isso, e realmente às vezes não acontece, as pessoas se esquecem do que disseram, as pessoas não querem saber se vai realmente cumprir com o que falou ou não. E as pessoas também têm deixado de dar importância às palavras de Deus. Cada vez mais as pessoas fazem uso de mentiras para conseguir promoções, para conseguir um status ou benefícios. E assim acabam seguindo um curso totalmente contrário daquele desejado por Deus para nós. Mas uma coisa eu digo, ouvinte, Deus ela e valoriza a sua palavra. Deus em cada uma de suas atitudes deseja nos ensinar algo. Veja que em Gênesis nós podemos ler acerca da promessa que ele fez a Abraão. E fatiei uma grande nação e abençoatei e engrandecerei o seu nome e tu serás uma bênção. Deus, após fazer essa promessa a Abraão, ele mostrou o valor da sua palavra, jurando por si mesmo. E na época do Velho Testamento, um juramento era uma invocação a Deus para que ele, o único que conhece os corações, testemunhasse aquela verdade. Né? Então Deus empenhou a sua própria pessoa em sua promessa a Abraão. Deus mostrou a Abraão e tem mostrado a nós também que as palavras devem ser de honra e dignidade. Toda promessa deve ser cumprida, independentemente das situações, das circunstâncias. Ouvinte, ainda que tudo mude à sua volta, seja na área financeira, emocional ou espiritual, segundo o exemplo que Deus nos deu, devemos honrar cada uma das nossas palavras. Mas hoje você ouve uma pessoa falando algo, você já fica, será? Porque nós estamos vivendo uma crise de identidade, de caráter, de tudo, de valores. As pessoas mentem, às vezes até dentro da igreja. Pessoas mentem, supostamente dizendo que Deus falou e Deus não falou nada. Né? Pessoas mal intencionadas visitando o caso de pessoas e falando, olha, eu vou lá orar por você, chega lá, começa a mentir, fazer um monte de coisa, mentindo, dizendo que Deus mandou fazer, mandou falar e depois pede um dinheirinho para abençoar a vida dela, né? Que triste isso. Então veja que a crise do caráter, nós vemos também muitas pessoas tendo crise de caráter na palavra de Deus, como Ananias e Safira, que foram fulminados por Deus pela mentira ao Espírito Santo, né? Então hoje nós vemos a falta de temor muito grande. E às vezes a gente não repara que a gente está sendo um mau exemplo à nossa própria família. Quantas vezes eu vejo a mãe toda bem intencionada mentindo ao filho. Ah, filho, quando você chega lá na escola, fala que estava com trânsito e a mãe acabou atrasando por causa do trânsito e não foi nada daquilo. Ensinando o caráter de mentira para o filho. Ele vai crescendo vendo aquilo como se fosse algo muito normal, muito natural. Né? Então, ainda que tudo mude à sua volta, você vá à penúria financeira, talvez com problemas horríveis conjugais, não minta. Jamais minta, porque Deus conhece tudo. Ele é onisciente e sabe de tudo. Agora, mesmo se nós formos infiéis, Deus permanece fiel, pois de maneira nenhuma ele pode negar-se a si mesmo. Então, a palavra de Deus diz em Efésios, sede, pois, imitadores de Deus como filhos amados. Ah, ouvinte, ser imitador de Deus é muito mais do que dizer sou crente, membro daquela igreja, daquele ministério, ou simplesmente ir ao culto de domingo, ao culto de quarta ou de terça. Ser imitador de Deus é ter exatamente as mesmas atitudes que Deus tem mediante as mais diversas circunstâncias. É valorizar aquilo que Deus valoriza, a palavra. Como estão sendo ditas as suas palavras? Quantas vezes você mentiu até este precioso momento? Quantas vezes você falou a verdade hoje? E quantas vezes você falou algo que não é verdadeiro para que você pudesse ser beneficiado. O caráter, Deus valoriza muito. O caráter de Deus, ele é íntegro, ele é imutável. O caráter de Deus é puro. Ser depois imitadores de Deus como filhos amados. E acima de tudo, saiba que você é um formador de opinião dentro da sua casa. Você, mãe, pai, você é um formador de opinião. Você está formando o adulto que você quer hoje pela sua atitude diante dos seus filhos. Homens e mulheres, que sejamos de uma só palavra. Valorizemos as palavras, assim como Deus valoriza a sua própria palavra. Que Deus os abençoe. Ivan Luiz chega para cantar Não Me Importo, do CD Jubileu de Ouro.

importo, o Ivan Luiz cantou do CD Jubileu de Ouro, que está aí na sua cidade, na igreja Deus é Amor. Vamos fazer a nossa parte na questão do ambiente? Algumas dicas para melhor aproveitar a água que você e a sua família consomem nas tarefas cotidianas. Você quer ver o morrer do coração? É ver uma pessoa lavar a louça e deixar a torneira aberta enquanto ensaboa os pratos. Eu quero morrer. Mas temos que economizar, né? Por exemplo, elimine qualquer goteiro, pinga-pinga das torneiras. Isso aí também realmente perdemos o nosso dinheirinho. Deixe acumular roupas para só então ligar a máquina de lavar. Não use a máquina com meia carga. Para deixar as roupas de molho, vale reaproveitar a água que vai cair. Aí se põe num balde deixado ao seu lado enquanto estiver tomando banho, por exemplo, né? Você que está ali tomando banho, enquanto liga o chuveiro para esquentar, põe um balde ali embaixo, depois você vai usar essa água para poder fazer, deixar a roupa de molho, lavar o seu quintal, enfim. Use um aerador, também conhecido como peneirinha, nas torneiras. Se 12 apartamentos de um prédio aderissem ao uso do aerador na torneira da cozinha, em um ano seria possível economizar água suficiente para encher uma piscina olímpica. Vocês viram isso? Então vamos colocar as peneirinhas nas torneiras. Olha, outra dica, antes de lavar louças, deixe-as de molho em uma bacia. Isso facilita o processo e gasta menos água. Se você tem a possibilidade de ter uma máquina de lavar louça, sabia que ela gasta apenas 6 litros de água? Já que se você fosse fazer a lavagem numa pia, você gastaria mais de 30 litros? Porque a água usa, a máquina usa muitas vezes a mesma água para tirar a gordura, para fazer o primeiro enxágue. Tá certo? Então, se você tem condições de comprar uma máquina de lavar louça, ótimo, você vai economizar também água. E vai juntando, junte as louças do café da manhã, não encheu a máquina ainda? Ponha as louças do almoço, não encheu ainda? Põe as da janta e assim sucessivamente, tá certo? Vamos fazer a nossa parte, porque se nós não fizermos a nossa parte, esperarmos pelo outro, ninguém vai economizar nada. E pior, você vai perder dinheiro e no longo do tempo, você perdeu milhões e milhões de reais. 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

louvar a Deus. E nada melhor do que a gente começar já agradecendo a Deus através do louvor, né? Nós vamos louvar a Deus agora e já voltamos com a nossa história. Vamos ouvir do Débora Kids, volume 1, este lindo hino.

0: Nossa história de hoje é muito linda, né? Você sabe me dizer o que você gosta de fazer? Ah, tia Débora, eu gosto de pintar. Ah, você gosta de pintar. E você? Ah, eu gosto de estudar. Ah, eu gosto de cantar. Enfim, todos nós ganhamos esses talentos de Deus, né? Por exemplo, eu canto desde quando eu era pequenininha. Então, quer dizer que Deus me deu esse presente de louvar, de cantar, né? Cada pessoa tem um presente de Deus, que a gente chama de talento. E hoje nós vamos falar desses presentes de Deus que Ele nos dá. Cada pessoa da igreja tem um talento, tem um presente. Tem um que tem o talento, o dom, por exemplo, de orar pelas pessoas doentes nos hospitais. É um dom que Deus dá àquela pessoa. Outras pessoas já têm o talento de ensinar. São os professores da escola bíblica, alguns pastores que fazem estudos bíblicos com a igreja. Enfim, cada um de nós recebe um presente de Deus. E hoje nós vamos descobrir qual é o presente que Deus deu para você. Será que você vai descobrir através dessa história? Vamos lá para a historinha de hoje.
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0: Ei, pode ir embora. Você está demitido, porque você não é um bom empregado. Um certo homem era o dono de uma grande construtora. Esta construtora construía casas, construía lojas, o que as pessoas pedissem para eles, eles construíam. E este homem, ele era muito rico. Ele cuidava de várias construções. Só que ele precisava viajar para um lugar muito

preciso falar com vocês. Amanhã vocês vêm aqui no meu escritório às 3 da tarde, que eu quero falar com vocês. E assim os 3 empregados fizeram, obedecendo seu patrão. Eles sentaram lá na mesa e o proprietário da construção, o chefe deles, disse: olha, eu tenho que fazer uma longa viagem para fazer a minha construtora crescer um pouco mais, não somente aqui, mas também em outros lugares. Só que eu preciso de vocês. Eu quero que vocês cuidem muito bem da empresa. Eu vou deixar a minha empresa, a minha construtora, na mão de vocês 3. E olha aqui, vejam o que eu trouxe para apresentar a vocês. E assim o dono da construtora colocou na mesa uma grande caixa de ferramentas. Vocês estão vendo aqui? E esta caixa de ferramentas vocês vão usar na construtora até que eu volte da minha viagem. Então o patrão entregou a caixa de ferramentas para cada um deles. Cada um tinha uma caixa de ferramentas. E cada caixa continha todas as ferramentas que cada um deles precisaria para fazer o trabalho que o patrão esperava que eles fizessem. Sabem, crianças, cada um daqueles empregados tinha habilidades diferentes. Por isso a caixa de ferramentas também era diferente. Mas como assim, tia Débora, habilidades diferentes? Já vou explicar. Eu explico para vocês. O primeiro empregado, ele tinha habilidades de mexer com torneiras, de arrumar torneiras, então ele usava um tipo de ferramenta somente para arrumar encanamento de torneiras, de chuveiros, de pias, enfim. O primeiro empregado, então, ele deu uma caixa grande, cheia de ferramentas para utilizar naquela habilidade, naquilo que ele sabia fazer. Aí ele chamou o segundo empregado. E a ele deu uma caixinha bem menorzinha, mas tinha bastante variadas ferramentas. Chamou o terceiro empregado e deu uma caixinha bem menor ainda, a mais menorzinha de todas elas, com pouquinhas ferramentas, mas ideais para que ele fizesse um excelente trabalho na empresa. Em outras palavras, para vocês entenderem melhor, cada empregado recebeu a ferramenta perfeita e exata para o trabalho que eles iriam realizar. Chegou o dia da viagem do dono da construtora. O empresário então pegou o voo e foi para outro país. Passado alguns meses, o dono da construtora tinha de voltar para a sua cidade. E assim aconteceu. E quando ele chegou na empresa, chamou os seus empregados para que ele pudesse conversar com eles e que eles pudessem prestar conta do serviço que eles fizeram na ausência do seu patrão. Chegou o primeiro empregado e ele disse: pode sentar-se aí. E foi o que aconteceu. Ele se sentou e o patrão perguntou: e aí? Eu quero que você me preste conta do serviço que eu te dei. Você conseguiu realizar? O empregado disse: olha, patrão, eu sei do seu grande amor e
também a sua preocupação pelas pessoas que não têm nenhuma casinha para morar. Então, eu usei a caixa de ferramentas que o Senhor me deu e construí várias casas para as pessoas necessitadas que não tinham casas. Parabéns! Que maravilha! O patrão estava contente e disse para ele: você tem trabalhado muito bem. Então eu vou promover você. Você não será mais um simples empregado. Você será o chefe de todas as construções da minha empresa. Parabéns! Parabéns! O segundo empregado, que estava ao lado, queria falar. Também queria mostrar o que tinha feito e o patrão perguntou: e você? E o segundo empregado disse: senhor patrão, eu conheço o grande amor que o senhor tem pelas pessoas velhinhas. Então sabe o que eu fiz? Eu usei a caixa de ferramentas que o senhor me emprestou para reformar e restaurar todas as casas dos velhinhos daqui. Que fantástico! Parabéns, parabéns, disse o patrão. Você tem trabalhado muito bem, então eu vou promover você. Você será então o novo gerente de reformas e manutenção da empresa. Parabéns, meu amigo, parabéns. Agora chegou a hora do patrão conversar com o terceiro empregado. E ele perguntou: ei, o que você fez com as ferramentas que eu lhe emprestei? Ficou aquele silêncio. Ei, eu tô perguntando. Você não vai responder? Eu sei que o senhor é um patrão muito, mas é muito exigente, sabe? E que cobra muito da gente. Então, sabe como que é? Eu fiquei com medo, sabe? Eu fiquei com medo de usar as ferramentas. Com medo de usar as ferramentas? E estragar as ferramentas ou eu perder as ferramentas. Então eu guardei as ferramentas num lugar bem seguro. E elas ficaram seguras e guardadas desde o dia que o senhor viajou. E estão novinhas em folhas. Eu não usei nada. Empregado preguiçoso você é, hein? Eu não dei as ferramentas para que você as guardasse em um lugar seguro, não. Eu as dei para que você as usasse na empresa. Você está demitido, pois é um mau funcionário. Crianças, que mal, hein? Vixe, o negócio tava feio, hein? Os outros dois empregados provaram que tinham feito um excelente uso das ferramentas. Então aquele patrão pegou a caixa de ferramentas do empregado que não tinha feito nada e dividiu entre os dois bons empregados. Toma aqui, ó, para você um pouquinho. Para você mais um pouquinho, e esse empregado inútil está demitido. Eu não quero mais ele na empresa. Crianças, o que fazer agora? O que você faria se você fosse o patrão deste empregado? Você o demitiria? Mandaria ele embora? E se você fosse o empregado que não tivesse feito nada? Qual seria a sua atitude? E esta história que eu acabei de contar, Jesus, quem a contou? Foi
Foi Jesus quem contou essa história, que está no livro de Mateus, capítulo 25, versículo 14 até o 30. O que será que Jesus está ensinando pra gente através dessa história? Ah, crianças, Jesus está ensinando para mim, para você, que nós temos pelo menos um dom. Ou seja, nós temos a capacidade para fazer alguma coisa para servir a Deus e para ganhar almas para Jesus. Você sabia que você é diferente de mim? É, cada um de nós é diferente. E por isso mesmo Deus nos deu diferentes presentes, diferentes talentos. Por exemplo, você tem um dom que é só seu, mas você tem de usá-lo e fazer com que este presente abençoe outras pessoas. Todos nós podemos e devemos fazer sempre o melhor para Deus. Por exemplo, Deus deu para mim ferramentas para eu construir no reino dele. Qual é essa ferramenta? A minha voz e o dom de cantar. Presente. Abençoe outras pessoas. Todos nós podemos e devemos fazer sempre o melhor para Deus. Por exemplo, Deus deu para mim ferramentas para eu construir no reino dele. Qual é essa ferramenta? A minha voz e o dom de cantar. E também o dom de fazer a obra dele com as crianças. Por exemplo, Deus me deu o presente e me capacitou para contar histórias para vocês. E eu não posso ficar: ah, Deus, eu não posso usar a minha voz porque eu tenho medo de usar a minha voz e ficar rouca. Eu poderia dar essa desculpa para Deus, não é verdade? E você? Deus deu ferramentas para você também. E ele espera que você use essa ferramenta que ele te deu. Se nós usamos essas ferramentas, Deus nos dará ainda mais. Vocês viram que aquele empregado, o primeiro e o segundo, que usaram as ferramentas, receberam as ferramentas daquele terceiro empregado que não usou nada. Então, escute o que Jesus disse. Se nós usamos essas ferramentas, Deus nos dará ainda mais. Mas se a gente não usa os dons que ele nos deu, ele vai tirar de nós e vai dar para outra pessoa que possa fazer. Olha o que Jesus disse, preste atenção. Está no livro de Mateus, capítulo 25, versículo 29. Repita comigo estas palavras: porque aquele que tem muito receberá mais, e assim terá mais ainda. Mas quem não tem, até o pouco que tem será tirado dele. Ah, crianças, a palavra de Deus é a verdade. Deus falou, está falado. E algumas vezes você pode ver os dons e talentos que Deus deu a outras crianças e pode pensar que você mesmo não recebeu talvez nenhum ou muitos talentos e que não é especial para Deus. Talvez você fique tentado a esconder o talento, mas Deus fica triste com essa atitude. Deus quer que nós estejamos sempre dispostos a servir a ele com o talento que ele nos deu. Que talentos Deus te deu? Quais talentos Deus tem dado para você? O de cantar? De pintar, de falar, de estudar. Você pode usar esse talento para edificar o reino de Deus. Ou seja, talvez você pode pintar um quadro bonito e enfeitar a escola bíblica da sua igreja. Talvez você possa cantar no congresso da igreja ou nos cultos. Ah, mas eu não sei cantar, eu também não sei pintar, mas tia Débora, eu posso falar de Jesus ao meu amigo na escola. Então, todos nós temos talentos. E você usa esse talento para servir a Deus?
E quais coisas estão impedindo a gente de usar os dons e os presentes que Deus nos deu? Ai, tia Débora, eu tenho tanta preguiça de cantar, mas canta lindamente, não é? Talvez você canta tão lindo, talvez você pode contar histórias, talvez você possa ajudar a limpar a igreja. Ah, tia Débora, limpar a igreja é dom? É dom. E o dom do amor? É o mais lindo de todos. A gente pode ter todos os talentos de cantar, de pregar, de visitar, de pintar, de escrever, de falar, mas o maior de todos é o dom do amor. Amar aqueles que não gostam da gente é um dom. É um presente. Amar aquelas crianças pobrezinhas é um dom. Amar os velhinhos que todo mundo despreza é um dom. Não deixe a preguiça

deixe que a timidez impeça de você usar o presente que Deus te deu. E o que você pode fazer para servir ao Senhor? Ah, tia Débora, eu tenho falta de tempo. Será? Faça o seu tempo. Fala, mamãe, eu preciso estar em tal hora na igreja porque eu vou cantar. Eu vou tocar teclado lá na igreja. Eu vou fazer isso e aquilo. Todo mundo tem talento. Então, mesmo sendo criança, você pode servir a Deus. Samuel, vocês conhecem, ele foi morar no templo. A mãe dele ofereceu ele a Deus em tempo integral. E ele começou a servir a Deus ajudando ali no templo. Era uma criança. Você é uma criança, tem talento também. E pode usar esse talento que Deus te deu para ajudar a crescer o reino de Deus aqui na terra. Pergunte para sua mãe agora qual é o seu talento. Talvez você não saiba qual é. Pergunte para o seu pai qual é o seu talento. E diga, eu quero usar esse talento para ajudar a crescer a igreja do Senhor aqui na terra. Que Deus os abençoe e te ajude a colocar em prática o grande dom, o grande presente que Deus te deu.

0: crianças, cada dia nós temos uma história bonita. Você gostou dessa história? Então nós vamos começar aqui a ouvir as mensagens que as crianças estão enviando aqui para a sessão da criança. Vamos ouvi-las?
1: Oi, irmã Débora, aqui é Sabrina, tenho 12 anos e adoro ouvir suas historinhas.
2: Tia Débora, eu tô te escutando aqui de Estrela do Oeste, você da historinha.
3: Tia Débora, eu chamo o Axis, eu tô aqui em Itaperando escutando sua historinha.
0: Olha aí, crianças! Quantas mensagens carinhosas, quantas crianças lindas aprendendo aqui na sessão da criança. Você ainda não mandou a sua mensagem? Peça para a mamãe gravar você no WhatsApp e mande a sua mensagem para nós agora, neste telefone: 11 98292-3392. Ouçamos mais duas mensagens.
4: Tia Débora, é Noemi, gostei da historinha.
5: Oi, tia Débora, aqui é Joaquim de San Luís Maranhão. E eu te amo muito, abençoado por tudo, tchau.
0: É isso aí, a criançada participando através do WhatsApp, mande mesmo a sua mensagem e diga qual história que você mais gostou. E aquela história que for a mais pedida, nós vamos reprisar aqui. É claro que toda quarta-feira eu estou trazendo histórias novas, mas sempre tem aquelas crianças: tia Débora, repete aquela história, aquela história da... Olha, eu nem me lembro de todas as histórias que eu contei, mas aquela história que for a mais pedida, nós vamos reprisar aqui, tá certo? Mande sua mensagem, então, falando qual é a história que você mais gostou de ouvir aqui na sessão da criança. E neste momento nós vamos encerrando o nosso momento da criança aqui no programa. Vamos falar com Deus agora? Vamos orar.
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0: Repitam comigo esta oração. Senhor meu Deus, aqui estamos na tua presença. Primeiramente, ó Deus, agradecendo por tudo, pela comida na mesa, pela nossa cama gostosa, pela nossa família, pela nossa casa. Obrigado, Senhor, por todas as coisas. Ah, meu Deus, eu também te peço que o Senhor venha nos abençoar, nos guardar, nos proteger, livrando-nos de todo o mal. Em nome de Jesus, graças te damos. Amém, Senhor. Amém. E agora nós vamos apenas dizendo muito obrigado e dando um abraço para todas vocês. Até lá, na paz do Senhor.
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0: 11:09.
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2: Paz do Senhor, meus irmãos queridos em Cristo Jesus, meu nome é Karen e eu sou de Santo André. Eu tô aqui hoje gravando o meu áudio como cumprimento do meu voto de fé com meu Senhor e Salvador Jesus Cristo para edificar ainda mais a fé dos irmãos. Quero agradecer a Deus, nosso Deus vivo, porque o nosso Redentor vive, glória a Deus por isso. Quero muito aqui agradecer ao Senhor por tudo que Ele tem feito por mim, pela minha saúde e pela minha vida de um modo geral, né? Eu fiquei um bom tempo com uma dor que apareceu do nada na minha coluna e tomava remédios e nada me curava, e eu sempre perseverando em oração. É uma coisa que eu não abro mão, independente de estar tomando remédio ou não, eu sempre caminho junto com a oração, com a minha fé em Cristo Jesus, porque Ele é o meu médico por excelência. E para honra e glória do Senhor, Ele me deu caminho e eu estou curada hoje das dores na coluna, das dores na cabeça, que também depois apareceram do nada, do ouvido, enfim, tudo eu posso dizer aqui com certeza de alma e de coração que foi a mão do Senhor provendo a cura e a libertação para mim. Tô aqui glorificando mais uma vez o nome do meu Deus e dizendo como é maravilhoso a gente não abrir mão da nossa fé e acreditar de verdade que Deus vai operar a nosso favor, não importa o tempo que leve. Mas Ele honra aqueles que verdadeiramente persevera na fé para com Ele, né? Então agradeço ao meu Deus por tudo, pelos grandes livramentos também que Ele tem me dado dentro e fora do meu lar. Deus tem me dado graça e tem me fortalecido aos seus pés. O importante é que eu tô aí firme segurando nas mãos do Senhor e glorificando o nome dEle mais uma vez em tudo que Ele tem feito por mim, em todo esse tempo de caminhada que eu tenho com o Senhor Jesus. E agradeço também as orações da igreja Deus é Amor, dos irmãos, aqueles que eu conheço de longe, de perto e que eu nem conheço, mas que Deus sabe de cada um, que tem intercedido por mim e pela minha família também. Obrigada pelas orações e mais uma vez a glória é pro nosso Senhor e Salvador Jesus Cristo. Amém.
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4: Chegando mais uma vez em seu rádio receptor, também em seu aplicativo, espaço Eu e Mais Um. Todos os dias estamos aqui, 5 minutinhos em 4 edições, para trazer a você a palavra de Deus. Você que acabou de aceitar a Cristo, precisa aprender, não é? Está aí dando os primeiros passos. E aqui estamos para apoiar você nesta nova caminhada. Eu saúdo a Débora Miranda na paz de Cristo e hoje nós vamos à nossa aula com o tema A Importância da Escola Bíblica e a Educação Cristã. Começamos o nosso tema, a nossa aula, com esta pergunta: o que que nós entendemos por educação cristã e escola bíblica? Como eu já falei em algumas programações, que a fé e a experiência cristãs tem sua

0: sua base e seu desenvolvimento na leitura, no estudo, na aplicação e na exposição da revelação divina registrada nas Sagradas Escrituras. Se você observar, tanto o Antigo como o Novo Testamento se exorta e requer ao crente que seja diligente no estudo da palavra de Deus. Anote aí, o livro de Deuteronômio, capítulo 6, versículos 6 ao 9, fala sobre isso. Segundo Timóteo 2,15, a Escola Bíblica Dominical é um dos melhores programas numa educação cristã. Mas por que se chama escola? Sim, porque o objetivo dela é ensinar. Por que se chama bíblica? Porque o seu livro base, o seu livro texto da escola é a Bíblia. E todos os materiais que se utilizem, elas vêm da palavra de Deus. A escola dominical complementa aquilo que se recebe nos cultos. Por exemplo, os estudos devocionais, os cultos e outras atividades da igreja provêm alguma instrução bíblica, mas não é suficiente. Porque o crente necessita crescer no conhecimento da palavra de Deus. As aulas bíblicas, elas têm sido um meio eficaz para o desenvolvimento dos crentes e a evangelização dos não crentes. Vejam que é importante você ir ao culto, participar das atividades da igreja e também ir às vigílias, mas é necessária a escola bíblica. A escola bíblica, ela oferece muitas oportunidades. E este plano também é necessário para dar oportunidade a um bom número de crentes para que se iniciem no ministério local, servindo como professores, ajudantes, auxiliares. Se a igreja em que você frequenta tem uma escola bíblica, ofereça o seu trabalho de acordo com suas capacidades. Não é porque você é novo convertido que você não possa participar de nenhuma atividade da igreja. Não. Você pode auxiliar numa escola bíblica, auxiliando o professor. É maravilhoso isso. Você vai se sentir útil. Então, com certeza, a escola, ela não somente oferece essa oportunidade de você auxiliar, mas também se integrar ao corpo de Cristo, aos outros membros que ali estão com você. E a escola dominical, ela não precisa ser somente no domingo. Dominical porque vem da palavra domingo. Ela pode ser uma escola bíblica em qualquer dia da semana. Então procure na sua igreja os dias em que são dadas as aulas da escola bíblica. E participe pelo menos uma vez na semana. E vá ali fazendo um planejamento para você conhecer a palavra de Deus. Quer mandar o seu comentário para mim? As suas dúvidas? Estamos aqui para apoiar você. O nosso contato é 11 982 92 3392. Se despede na paz do Senhor, Débora Miranda. E eu vejo vocês na próxima edição. Até lá.
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Vazamentos de dados. Entenda os riscos e saiba como se proteger. Nos últimos anos, os vazamentos de dados pessoais se tornaram cada vez mais comuns, afetando milhões de usuários em redes sociais, bancos, lojas virtuais e até órgãos públicos. Essas falhas expõem informações sensíveis como CPF, senhas, endereços e dados bancários, podendo resultar em fraudes, golpes e até roubo de identidade. Então, para se proteger, é importante adotar hábitos de segurança digital no dia a dia. Utilize senhas fortes e diferentes para cada conta, ativando a verificação em duas etapas, sempre que possível. Evite clicar em links suspeitos ou fornecer dados pessoais por mensagens, e-mails ou sites que não sejam oficiais. E mantenha antivírus e softwares atualizados, também ajuda a evitar ataques e invasões. Além disso, é recomendável verificar as suas informações se elas foram expostas, usando ferramentas seguras e oficiais ou plataformas de monitoramento de vazamentos. Primeiros socorros. O que fazer em casos de emergência? Saber agir em situações de emergência pode salvar vidas. Casos de engasgo, cortes, queimaduras ou desmaios exigem calma e atenção imediata. Os especialistas em primeiros socorros orientam que, antes de qualquer ação, é fundamental garantir a própria segurança e acionar o serviço de emergência, como o SAMU, pelo telefone 192. Enquanto o socorro não chega, pequenas atitudes podem fazer diferença. Em casos de sangramento, deve-se aplicar pressão sobre o ferimento com um pano limpo. Já em situações de desmaio, é indicado deitar a pessoa de lado e verificar a respiração. No caso de queimaduras, nunca se deve aplicar pomadas ou substâncias caseiras, apenas água corrente por alguns minutos. Aprender essas técnicas, que são básicas de primeiros socorros, é uma forma de cidadania e responsabilidade social. Escolas, empresas e órgãos públicos podem oferecer treinamentos para capacitar a população. A informação é muito importante, o preparo são as melhores formas de transformar o pânico em ação eficaz. Então, além do aprendizado técnico, é importante manter a calma e agir com empatia em qualquer emergência. A presença de uma pessoa tranquila e preparada pode evitar complicações graves. Por isso, investir em conhecimento e conscientização é fundamental para uma sociedade mais segura.

14:23, agora em Curitiba, queridos ouvintes, e com os acordes musicais do Hino Galileu, nós já estamos chegando com todos vocês com o programa A Voz da Libertação da Igreja Deus é Amor no seu rádio. A direção geral desta programação e Igreja Deus é Amor está a cargo da serva do Senhor, irmã Ereni Miranda, com a sede mundial das Igrejas Deus e Amor em São Paulo, na Avenida do Estado 4568, na Liberdade, São Paulo, capital. A nossa sede estadual do Paraná, Igreja Deus e Amor, aqui em Curitiba, ela está na rua Pedro Ivo, 744, e a supervisão local está a cargo do servo do Senhor, pastor Jerry Borchardi. Queridos ouvintes, recebam a paz do Senhor Jesus, deste seu amigo, também irmão em Cristo, Sidney Gonçalves. Que a paz do Senhor esteja na sua vida, no seu lar, com a sua casa e com a sua família. Estamos com todos vocês nesta tarde, abençoada tarde de terça-feira. Hoje, dia 22 de setembro do ano da graça de 2026. Estamos nesta tarde louvando e engrandecendo ao santo nome do Senhor nosso Deus. Agora estamos nessa tarde de céu nublado, querido ouvinte, mas esta noite, esta madrugada aqui para a grande Curitiba e região metropolitana aqui, particularmente para o estado do Paraná, não foi uma noite fácil não, viu? Para nós aqui da grande Curitiba, região metropolitana e do Paraná, aqui, olha, essa madrugada foi de chuvas fortes, ventos fortes, granizos grandes, estragos grandes. É, o estrago até passou lá na minha casa também. Deixou estrago grande na minha casa, no bairro onde eu moro, lá na minha Campina Verdejante, nos causando estrago muito grande. Todos nós sofremos e estamos sofrendo aí, queridos ouvintes. Pedras, olha, umas pedras de granizo, tamanho de um ovo de codorna, pra mais. Grande mesmo. Meu Deus, em toda essa minha vida, ao longo dos meus 55 anos de vida, eu nunca vi pedras de gelo, de granizo, desse tamanho. Quase assim do tamanho de um ovo menor, um pouquinho maior do que um ovo de codorna. Querido ouvinte, causando estragos grandes. Todos nós aí, foi, inclusive eu fui afetado por causa dessa chuva, desses temporais aí, e o povo do Paraná continua sofrendo. Mais uma vez, rogando as vossas orações em favor do povo aqui do sul do Brasil, que está sofrendo com essas chuvas. Meu Deus do céu, é chuva, rajadas de ventos, aí passando dos 100 quilômetros, uma tormenta, é ciclone. Ah, querido ouvinte, meu Deus, o que está acontecendo, meu Deus? É Jesus que tá voltando aí. É Jesus que está vindo, sinais que nunca presenciávamos na vida, quando ouvia dizer em ciclone, tornado, isso era lá para os Estados Unidos, agora está aqui pertinho, agora está acontecendo conosco, está acontecendo em nosso meio. É se preparar mais ainda, porque o Senhor Jesus está às portas, Ele está às portas, coisas que a gente nunca presenciou, só ouvia falar, agora está acontecendo conosco, meu Deus. Ouvintes, que Deus abençoe a sua vida, eu sinto Ney Gonçalves, estou com todos vocês nesta tarde, agradecendo Oswaldo Vieira lá nos transmissores. Vamos juntos louvando ao santo nome do Eterno Deus.

Belíssimo hino de adoração a Deus, é o hino Caminhada, CD Caminhada, um lançamento gravador MC Music. Vocês estão ouvindo este belíssimo louvor na voz da cantora Débora Miranda. Ouvinte que está ouvindo, gostou? Adquira este CD no interior da nossa igreja Deus e Amor. Aqui em Curitiba nós estamos na Pedro Ivo 744, no interior da igreja Deus e Amor nós temos a livraria A Voz da Libertação, sortidíssima com lançamentos da gravadora MC Music. Gravadora MC Music, uma gravadora que grava para evangelizar, uma gravadora que grava exclusivamente pensando em você. 14:30, vamos seguindo com a nossa programação. Eu já vou lembrando que o culto desta tarde está em andamento aqui na nossa sede estadual do Paraná, hoje terça-feira, né? A terça-feira em que o diácono Milton Pires, em que o cooperador Ataliba, os servos do Senhor aqui, se reúnem para pregar a palavra de Deus e orar em favor de todos pelos dons do Espírito Santo. Então, querido ouvinte, apressa-te a estar conosco no culto desta tarde, que começou agora às 14:00, e Deus, por certo, tem uma vitória grande para entregar em suas mãos. Venham para cá no culto desta tarde. Quatorze horas com 31 minutos, agora em Curitiba. 2:31. 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Meu muito obrigado a todos pelo carinho da sintonia para com a nossa programação. Aonde quer que vocês estejam ouvindo a nossa programação, que o bom Deus e Pai Todo-Poderoso continue abençoando as vossas vidas e derramando sobre vocês as bênçãos e vitórias desde os altos céus. 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Queridos ouvintes, o nosso assunto agora é o culto de hoje, terça-feira, logo mais às 7:00 da noite.

0: atenção, Grande Curitiba e região, hoje é terça-feira. Logo mais às 19h, começa oficialmente o quarto e último culto desta terça-feira, aqui em nossa sede estadual do Paraná. E todos são bem-vindos, em nome do Senhor Jesus, para receber dele as bênçãos e vitórias dos altos céus. Atentos, Grande Curitiba, região metropolitana, venham para cá desfrutar das bênçãos e vitórias do Senhor nosso Deus, a bênção de Deus que nos enriquece sem acrescentar nenhuma dor. Lembrando a todos que nesta noite a bênção de Deus já está reservada para todos. O culto começa oficialmente às 19h. Mas extraoficial, queridos ouvintes, já começa às 18h com oração. Isso mesmo. Às 18h já começa com oração, já começa com clamor, a igreja já começa em oração, já o culto com oração já a partir das 18h. 18h, a equipe do evangelismo, Jesus está na frente. A equipe do evangelismo, Jesus está na frente, já a partir das 18h estão aqui levantando um clamor ao Senhor nosso Deus. E é claro, Deus tem a bênção. E é claro, Deus tem a vitória. A bênção de Deus é para todos. Aqui na igreja Deus e Amor, não fazemos acepção de pessoas, não. Todos são bem-vindos em nome do Senhor Jesus. Afinal de contas, a bênção de Deus é ela que nos enriquece. Nos enriquece sem acrescentar nenhuma dor. Independente do que você, o Senhor, a Senhora esteja passando, enfrentando, Deus, o Todo-Poderoso, ele tem uma bênção. Deus, o Todo-Poderoso, ele tem uma vitória especial para entregar em suas mãos. Bênçãos de Deus para a vida daquele que crê. Bênçãos de Deus para a vida daquele e daquela que confia. Você, o Senhor, a Senhora, deposita a sua confiança no Deus eterno e ele pelejará por você, ele pelejará em seu favor. Então, na noite de hoje, nós vamos contar com a presença da equipe do evangelismo, Jesus está na frente, também o presbítero Francisco Gonçalves, que faz aquele convite especial.
1: A paz do Senhor Jesus, queridos ouvintes do programa Voz da Libertação. Quem tem a honra de vos cumprimentar, o seu irmão em Cristo, presbítero Francisco Gonçalves. Muito alegre, motivo da minha participação nessa programação tão especial. É para fazer um convite a todos os queridos ouvintes da Grande Curitiba, região metropolitana, e também daqui da Grande Curitiba, para esta noite, queridos ouvintes, nós vamos estar orando pelos enfermos, vamos estar orando pelos depressivos, por todas as pessoas que chegaram na casa do Pai. Então, nesta noite, o grupo Jesus está na frente, já está em consagração pelas causas impossíveis. Atenção, você que está numa causa muito difícil, uma causa aí na justiça familiar, você que tem aí, não tem dormido quase a noite, nesta noite de terça-feira nós vamos estar orando por milagre, vamos estar orando por libertação. Queridos ouvintes do programa Voz da Libertação, eu mesmo, presbítero Francisco Gonçalves, estarei trazendo a santa palavra de Deus, orando por todos pelos dons do Espírito Santo e Deus operando sinais, prodígio, maravilha. O grupo já está preparado, já a partir das 17h50, já vai ter pessoas em oração na casa do Senhor. Queridos ouvintes, nós vamos estar ali, temos certeza que Jesus está ali antes de nós para te abençoar. Então, você que está com problema no seu lar, na sua casa, tem filhos nas drogas, nos presídios, você que precisa de uma grande vitória, nesta noite, do mover de Deus na casa do Senhor. Mas não venha sozinho, não. Traga um filho, filha, traga uma pessoa que necessita da misericórdia de Deus nessa noite, pois temos a unção com óleo aqui na casa do Senhor. Pode vir tranquilamente, não vai atrasar, não. Pode vir, que a bênção vai ser muito grande. Jesus garante a vitória. E você que acredita, você que confia na oração do povo de Deus, venha, Venha, porque a vitória é muito grande nesta noite. O endereço é bem facinho. Rua Pedro Ivo 744, sede estadual das igrejas Pentecostal Deus e Amor, aqui em Curitiba. Portanto, nesta noite, então, eu mesmo confirmo a minha presença, presbítero Francisco Gonçalves, clamando por todos vocês. E é nesta noite, noite do mover de Deus, então, nessa noite de terça-feira, venha e receba a tua bênção total. Quero que me despedir de todos vocês com uma oração para que Deus te dê força para você estar conosco nesta noite de terça-feira. Maravilhoso Deus, soberano e eterno Pai, em nome do Senhor Jesus, eu peço que o Senhor alcance agora este lar, onde está agora chegando o programa Voz da Libertação, que o Senhor já repreenda a fúria do inimigo, os demônios, as trevas, a força do mal, que o Senhor coloque suas mãos de fogo, meu Deus, ponha suas mãos de fogo agora sobre todos, para que o teu nome seja glorificado, engrandecido e exaltado, em nome do Senhor Jesus, amém, amém, Senhor Jesus. Queridos ouvintes, que Deus abençoe a todos vocês, fiquem todos na paz do Senhor Jesus, quem desperta todos vocês, presbítero Francisco Gonçalves.
0: Está então, queridos ouvintes, o convite na voz do servo do Senhor, presbítero Francisco Gonçalves, o convite para a noite de hoje, aqui em nossa sede estadual do Paraná, Rua Pedro Ivo 744, no centro de Curitiba. Igreja Deus e Amor, com as portas abertas. O bom Deus e Pai Todo-Poderoso, ele te espera de braços abertos aqui, porque ele tem uma bênção, ele tem uma vitória toda especial para entregar em suas mãos. Bênçãos de Deus para a vida daquele que crê. Venham para cá, venham para cá. A vitória de Deus é grande, é certa e é garantida em sua vida. Rua Pedro Ivo, 744, bem no centro de Curitiba. Esse é o local da sua vitória. E atenção, Grande Curitiba e região, amanhã é quarta-feira. Amanhã, quarta-feira, 9 horas da manhã. Evangelista Maria Lorena, aqui na nossa sede estadual do Paraná, pregando a palavra de Deus e orando em favor de todos pelos excelentes dons do Espírito Santo. E aqui fica aquele convite todo em especial para o ouvinte estar conosco na manhã desta quarta-feira, adorando a Deus em espírito e em verdade conosco, aqui na nossa Igreja Pentecostal Deus e Amor. Anotou o endereço? Anotou o local da sua vitória? Igreja Pentecostal Deus e Amor, Pedro Ivo 744, no centro de Curitiba. Esse é o endereço da sua bênção, esse é o local da sua vitória, o local que o bom Deus e Pai Todo-Poderoso já preparou para que todos aqui possam comparecer e receber das bênçãos e vitórias desde os altos céus. Venham para cá na manhã desta quarta-feira, Evangelista Maria Lorena. Teremos o culto do meio-dia, 1 hora da tarde, Diácono Geraldo da Costa. No culto das 14 horas, presbítero Fernando Zelinski. E a bênção de Deus grande, certa e garantida em nossas vidas. Querido ouvinte, um rápido break na nossa programação. Eu já já volto com testemunho.
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1: 2h45, hora do testemunho. 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

Moacir Leite Siqueira, eu sou um músico profissional, conheci a noite nos anos 70 ainda, né? Quando cheguei aqui em São Paulo, já como músico profissional. E nessa época eu ainda não tinha conhecido droga nenhuma ainda, não bebia nada. Quando eu comecei a fiz um contrato com o programa do Bolinha, aí começou tudo. Porque de lá todo mundo já bebia, já levava nas bolsas, né? Aí eu comecei a conhecer a bebida. E fiz um contrato por 3 anos, né? E depois eu praticamente comecei a beber. Aí tudo começou aí. Aí já fui para as drogas também. E começou tudo ali. E eu comecei a beber. Aí já tinha a cota que eu tinha que beber naquele dia. 3 garrafas. 3 garrafas sozinho. Eu não dividia com ninguém. Entendeu? Para isso eu já tomava em casa e levava uma na bolsa, né? Isso. Uma garrafinha na bolsa. Para na hora que entrar em cena já tomar ali no camarim, né? Então essa é a experiência que eu tive, mas foi terrível. Para entrar é fácil, para sair é mais difícil. Começa da prostituição, porque se droga sem prostituição não existe. Então, quem bebe já se prostitui. Depois que se embriagou, então essas pessoas que estão começando aí nisso aí, que saiam, que procuram a igreja, porque a igreja Deus e Amor é a melhor igreja que tem. Eu não estou fazendo acepção, mas é a melhor. Para mim, eu tive em todas elas. Mas aqui eu me dei bem mesmo, que pelos ensinamentos, pela maneira que os pastores te tratam, é 100% vida. Então, aqui não tem distinção, pode vir, que vai encontrar um lugar, vai aprender a Bíblia, tem as escolinhas dominicais, tem tudo. A vida na igreja é 100% Jesus, e conheci a igreja através de um músico também, né? Que ele conheceu aqui a igreja e praticamente falou, vamos para lá, que lá é melhor, você vai se dar bem, você vai cantar para Jesus. E eu larguei tudo. Larguei tudo e hoje praticamente eu só vivo para Jesus, 100% Jesus. E graças a Deus já estou na igreja já há 6 anos, sou batizado nas águas lá do Jordão do Bororé. E graças a Deus, 100% maravilha, hoje é só Jesus.

0: Vamos então, seguindo com o programa Voz da Libertação, da Igreja Pentecostal Deus e Amor. Queridos ouvintes, está aí mais um depoimento de fé aqui na nossa programação. Nosso irmão Moacir contando, testificando a transformação que o Senhor Deus fizera acontecer na vida dele. Transformação de Deus. Ele começa o seu testemunho, queridos ouvintes, dizendo: eu sou músico profissional e fui para São Paulo. Ao chegar em São Paulo, eu fiz um contrato de 3 anos com um programa. Na época, ele citou o nome do programa. E até então, o irmão Moacir não bebia, não fazia uso de bebida, de drogas, nada. Mas ao chegar em São Paulo e ao assinar este contrato de 3 anos, como ele acabou de relatar, ele falou que automaticamente ele começou ali a conhecer a bebida. Ele começou a conhecer a bebida através disso. E ele conta que com a bebida veio também o uso das drogas. E ele também conta que com a bebida veio as drogas e a vida de prostituição. E ele conta que tinha uma cota por dia. Eram 3 garrafas de bebida por dia para cada pessoa. E ele conta que começava a tomar na casa dele. 2 garrafas ele bebia em casa e colocava uma na bolsa para tomar na hora que começasse o programa. E ele conta: aí eu comecei a ver a minha vida desandar, as coisas complicarem para mim. Aí eu comecei a ver os problemas a surgirem de uma forma descomunal na minha vida, ele falando. E a situação para ele só estava cada dia mais piorando, piorando e piorando, e ele não sabia mais o que fazer. Um dia, o Moacir recebeu um convite para ir na Igreja Deus e Amor. E ele conta: eu já tive em vários lugares, já fui em várias igrejas, em vários lugares, e a minha situação só piorando, piorando, piorando. Mas ele conta: quando eu cheguei na Igreja Deus e Amor, eu vi ali um povo diferente. Eu vi ali um povo diferente, os pastores da igreja, os obreiros, os membros eram bem diferentes dos lugares aonde eu passei. E eu me senti tão bem na Igreja Deus e Amor, e ali Deus começou a trabalhar na minha vida, fazendo uso das palavras do irmão Moacir. Ali Deus começou a trabalhar na minha vida, Deus começou a mudar a minha vida, Deus começou a mudar a minha história. Eu era músico profissional, eu tinha um contrato com uma emissora de TV. Sabe o que aconteceu? Deus entrou na minha vida, a mudança aconteceu. Ele conta: eu larguei tudo. Larguei tudo, tudo, uma vida de fama. Larguei, abandonei o contrato, rescindi o contrato. E hoje eu estou servindo a Deus. Ele falou: hoje já fazem 6 anos que eu estou na presença de Deus. Não bebo mais, não uso drogas mais. Acabou aquela vida de prostituição, aquela vida de engano. Hoje eu sirvo a Deus, hoje a minha vida integralmente para o Senhor Deus Todo-Poderoso, para louvar ao santo nome do Senhor. Ele que era músico profissional, antigamente ele usava a profissão dele, este talento dele, para fazer as coisas erradas. Agora hoje, o irmão Moacir conta: hoje eu sirvo a Deus, vivo integralmente para o Senhor Deus Todo-Poderoso, e a glória é para o santo nome dele. Ah, querido ouvinte que está ouvindo a nossa programação neste momento, eu não sei como que está a sua vida, eu não sei como que está a situação para você, eu não sei como que estão as coisas para você, mas o Moacir falou: antes de conhecer a Cristo, o Deus da igreja, Deus e amor, ele fala, eu já tive em vários lugares. Já estive em vários lugares, várias igrejas, e a coisa não mudou, a coisa mudou para mim quando eu tive encontro com Cristo na igreja pentecostal Deus e Amor. E aqui ele fez um convite para que todos que queiram receber a transformação de Deus venham para a igreja Deus e Amor. Venham para a igreja Deus e Amor. O Moacir falou, venham para cá, para a igreja Deus e Amor, pois aqui vocês vão ver o agir de Deus na sua vida. Querido ouvinte, de fato, eu endosso as palavras do irmão Moacir. Venham para cá, para a igreja Deus e Amor. Aqui Deus tem bênçãos, aqui Deus tem vitórias para a sua vida. A bênção de Deus que nos enriquece sem acrescentar nenhuma dor é para a sua vida. Ouvinte que está sofrendo, ouvinte que está em angústia, ouvinte que está em aflição, o bom Deus e Pai Todo-Poderoso, ele quer apaziguar esta tempestade de problema que você está enfrentando. Eu não sei em que área da sua vida você, o Senhor, a Senhora precisam, necessitam do agir de Deus. Deus tem a bênção, Deus tem a vitória que você, o Senhor, a Senhora tanto necessitam. Venham para cá, para a igreja Deus e Amor, sede estadual do Paraná, aqui em Curitiba, rua Pedro Ivo 744, no centro de Curitiba. Você, o Senhor, a Senhora, pode procurar uma de nossas igrejas Deus e Amor, espalhado por toda a grande Curitiba e região metropolitana, e assim receber de Deus o seu milagre, a sua cura, a sua libertação e a transformação. Foi o que Deus fez acontecer na vida do nosso irmão Moacir, que testifica aqui no programa Voz da Libertação. Quer a transformação de Deus para sua vida? Venham para cá, para a Igreja Deus e Amor. Igreja Deus e Amor aqui em Curitiba, na Grande Curitiba, região metropolitana, Paraná, Brasil, e mais de 100 países temos a Igreja Deus e Amor propagando o Evangelho de Cristo. Tá bom, querido ouvinte? Este foi o testemunho do nosso irmão Moacir aqui no programa A Voz da Libertação. Agora venham para a Igreja Deus e Amor, pois Deus aqui tem vitórias para todos. Que o bom Deus e Pai Todo-Poderoso continue abençoando as vossas vidas.
1: 2:56.
2: Meu nome é Margarida, moro no Jardim Icaraí. O hino que eu mais gosto e toca muito na minha alma é Hermereni, ao pé da cruz.

0: Mais um lançamento MC Music ao pé da cruz. Vocês ouviram aí na voz da cantora, nossa irmã Ereni Miranda, nossa presidente da igreja Deus e Amor, a serva do Senhor, que também é cantora, que também louva o santo nome do Senhor nosso Deus. Querido ouvinte, lembrando que o culto desta tarde prossegue nesta tarde aqui na Pedro Ivo 744. O culto nesta tarde prossegue nesta tarde. Ah, meu Deus! Não é fácil? Não, não é fácil. O culto desta tarde está em andamento. Diácono Milton Pires, cooperadora Taliba, daqui a pouquinho mais no Santo Altar de Deus. 19h, presbítero Francisco Gonçalves. Uma pausa na nossa programação local, programa Voz da Libertação, da Igreja Deus e Amor, de direção geral, irmã Ereni Miranda. Supervisão local, pastor Jerry Borchardi. Despede na comunicação, Sidney Gonçalves. Agradecendo Oswaldo Vieira lá nos transmissores. Agradecendo a você, o senhor, a senhora, pelo carinho da sintonia para com a nossa programação. Desligue seu rádio, não. Prefixo da emissora, inserções partidárias, informativo Reviver, mas daqui a 35, 40 minutos, eu volto com a nossa programação. Deus abençoe.
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0: 15:06 em São Paulo. Estamos começando aqui o Espaço Reviver na sua rádio Deus é Amor. Hoje, terça-feira, dia 22 de setembro de 2026. Aceite a paz do Senhor Jesus, do seu irmão em Cristo, pastor Paulo Martins, na técnica de som, diácono Armando Medina. A direção geral dessa programação está na responsabilidade da nossa irmã Eleni Miranda.
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E nós vamos prosseguindo aqui com o Espaço Reviver, esse espaço dedicado a falarmos sobre os projetos sociais da nossa Igreja Pentecostal Deus e Amor, através das instituições Reviver, compostas pela Fundação Reviver, Refúgio Vida Verdadeira, e pela Associação Reviver Help Deus e Amor. São os braços assistenciais e têm estendido a mão para ajudar pessoas em nosso Brasil. E estamos trabalhando para que mais e mais vidas encontrem paz, alegria, sejam sustentados com alimento, sejam ali assistidos com roupas, kits escolares, mas o principal, através de tudo isso, levar a palavra de Deus, a palavra de salvação, que essas pessoas venham ao conhecimento que o único mediador e nosso Salvador é Jesus Cristo. Por isso estamos pedindo a você que sempre apoie o nosso projeto, nos ajude, e eu tenho certeza que haverá multiplicação de Deus na sua vida. E falando sobre os projetos, nós estamos na campanha do kit escolar. É, já estamos em setembro, estamos preparando nossos trabalhos para no mês de janeiro, fevereiro e até março nós entregar os nossos kits escolares para as nossas crianças lá no sertão do Piauí, nas regiões do Nordeste, onde estamos com o nosso kit escolar entregando para todas as crianças ali das escolas que nós estamos apoiando. Então pedimos a você que nos ajude, nos apoie. Vamos ouvir aí o nosso kit escolar e aí você vai poder nos ajudar também. No final tem as contas, o valor, como você pode ajudar uma criança a estudar em 2027, como ajudamos em 2026.

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15h12 em São Paulo. Nós ouvimos aí essa chamada especial do kit escolar. Nós estamos aí nesse projeto para 2027. Nós temos, irmãos, pouco tempo. Estamos já fazendo os levantamentos, já fizemos as pesquisas nas escolas e agora nós estamos preparando para também fazer o nosso trabalho nas regiões ribeirinhas ali do Pará, onde iremos ajudar algumas crianças, né? Em torno de 1000 crianças. Sabemos que o universo é bem maior, a quantidade enorme de crianças estudando, mas nós vamos ajudar ali uma parte na Ilha do Cacau, na região ali de Belém, nas ilhas que compõem ali a região. Nós estaremos ajudando as criancinhas, as pessoas que têm uma vida realmente difícil, a escola é de barco, todo o transporte é barco, realmente uma região que precisa do nosso apoio. E nós vamos ajudar a nossa região também, ali começando por essas regiões amazônicas ali do Pará, em nome do Senhor Jesus. Também estaremos entregando ali no Piauí, os kits escolares, no Maranhão estaremos entregando, no Pernambuco, na Bahia, e vamos ajudando assim as crianças. Estamos também fazendo uma pesquisa em Alagoas para ajudar também uma região, e assim nós vamos fazendo a obra de Deus. Apoiem, colaborem, faça a sua doação, e após fazer a sua doação, você pode enviar o seu comprovante para o nosso WhatsApp aqui da Reviver, nosso WhatsApp central, que o DDD é 11 9 5 6 18 71 48. Repetindo, DDD 11 9 5 6 18 71 48. Estaremos aqui lendo o seu nome, como vamos fazer daqui a pouco, as pessoas que ajudaram, que contribuem, que ofertam com amor, com alegria, os nossos projetos. Que Deus possa abençoar você grandemente. Anote aí o número, não anotou? DDD 11 9 5 6 18 71 48. Que Deus possa abençoar você que tem apoiado os nossos projetos. Falando em

0: apoiar projetos? Quantas pessoas ajudam os nossos projetos com o seu voto, com a sua contribuição? E Deus, com teu grande amor, responde abençoando grandemente. Vamos ouvir esse testemunho maravilhoso e eu tenho certeza que Deus irá falar aos nossos corações.
1: Pai do Senhor, amados irmãos, me chamo Maria Hélida, moro na cidade de Anápolis. Eu quero testificar uma bênção recebida das mãos do Senhor, de uma porta aberta, bênção financeira. Eu falei com Jesus nas minhas orações que se ele me ajudasse a receber esse dinheiro sem nenhum transtorno, sem precisar de levar para a justiça, eu ia gravar um testemunho para ele e mandar para a sede mundial em São Paulo para os irmãos levar ao ar, para o aumento da fé de todos os meus irmãozinhos. Então, eu falei que juntamente com esse voto, eu também ia preparar uma oferta de amor para a Fundação Reviver Help em São Paulo, na sede mundial. E graças a Deus, meus irmãos, foi prazo assim de um piscar de olho. Jesus alcançou a minha vida com essa grande bênção. Abriu essa porta financeira para mim, eu recebi o dinheiro. Graças a Deus, estou muito feliz com Jesus. Tudo meu é consagrado a Deus. E tudo meu, na minha vida, na minha casa, na vida da minha família, é para a glória do Senhor. Então, irmãos, a tudo que colocamos nas mãos do Senhor Jesus, pedimos e confiarmos nele de todo o coração, entregar 100% nas mãos dele, ele faz para nós e faz o melhor. E assim eu fiz, meus irmãos, entreguei nas mãos de Jesus. Então, meus irmãos, foi isso, essa é a bênção recebida do Senhor Jesus. São várias, mas essa foi agora recente e eu fiz um voto de gravar o áudio e enviar para a Fundação Reviver em São Paulo, na sede, para o irmão levar ao ar. Para todos meus irmãos ouvir, para aumento da fé de cada um deles e crescimento espiritual. Quando a gente entrega nas mãos de Jesus, a gente vê a resposta imediata. Eu confio no Senhor de todo o meu coração, porque aquele que confia no Senhor são como um monte de Sião, que não se abala, firme para sempre permanece. Está na palavra do Senhor. Me chamo Maria Hélida, moro na cidade de Anápolis e eu confio muito no Senhor.

Olha aí, ouvimos a irmã Maria Hélida, olha só o propósito com Deus que ela fez em ajudar as instituições a viver, também gravar o seu testemunho. Isso é maravilhoso, porque ela creu poderosamente no Senhor. E você que ama a obra social, você que se preocupa com pessoas que estão precisando de apoio, precisando de ajuda, irmãos, nós encontramos cada situação, e por isso que apresentamos para vocês aqui a nossa programação, o que estamos fazendo, onde estamos atuando. E com certeza você vai entender aonde estamos chegando para ajudar vidas. Eu quero relatar aqui para vocês algo que aconteceu comigo nessa viagem. Agora eu cheguei na sexta noite para sábado, na madrugada de sábado, lá dos projetos no Piauí. Tive a oportunidade de passar pelo Maranhão e pelo Pernambuco, vendo os nossos trabalhos, acompanhando, dando seguimento na implantação dos projetos. Mas aconteceu algo comigo em Paulistão, irmãos, que a irmã Ireni, ela fala uma coisa que realmente acontece todos os dias, todas as viagens com a gente. Nós nunca vamos onde nós queremos. Ah, eu vou para tal lugar, vou para tal cidade, eu vou para tal estado. Nós sempre vamos aonde Deus quer que vamos e que nos leve para lá. E nessa viagem eu estava visitando uma escola, e para falar sobre o kit escolar, fazer o levantamento com a coordenação da escola. E a coordenadora da escola, junto com a diretora, elas me apresentaram duas irmãzinhas que estudam na escola, uma de 7 e a outra de 8 anos. Irmãos, uma situação assim dificílima. Eu entendi que foi ali a mão de Deus que levou aquelas crianças até nós. Elas têm apoiado essas meninas. Elas são órfãs de pai e mãe. E elas estão sendo criadas pela avó. A mãe morreu, tá com mais ou menos um ano e pouco, devido à bebida alcoólica. Apenas com 25 anos de idade. Ela faleceu por causa do vício da bebida alcoólica. Isso lhe trouxe males e ela teve várias doenças e faleceu, deixou as duas criancinhas com a vovó. A vovó que vive apenas de um benefício. E aquilo me chamou a atenção. As duas crianças vieram até a sala com a gente, conversamos um pouquinho, e eu vi aquelas crianças, mesmo com toda essa dor, esse sofrimento, a felicidade delas. No dia seguinte, juntamente com o irmão Robson, que trabalha lá no nosso projeto Oásis, é o nosso administrativo, que ele conhece a região onde a avó mora com as crianças, nós fomos lá levar uma cesta básica, e as costureiras do nosso curso de corte e costura nos deram vestidinhos para levar para as meninas. E nós chegamos na casa, quando apresentamos os vestidos e eu conheci a casa e entreguei para eles as cestas básicas, irmãos, aquilo me cortou o coração. Dois cômodos pequeninos, uma cama só para 4 pessoas, um fogãozinho ali não muito bom. E quando eu coloquei a cesta básica, entreguei para ela, oramos por ela, nós estávamos conversando e ela já abrindo a cesta básica para fazer a comida, já era 2:30 da tarde e eles não tinham almoçado ainda. O avô e a avó não tinham almoçado, somente as meninas tinham comido na escola que estudaram de manhã. E aí nós vimos a situação da casa, onde eles moram, um local realmente difícil, e nós vamos de todas as formas poder tentar ajudar essa família. E aí eu entendi que foi Deus que me levou até lá, para conhecer a situação deles. E quantas pessoas estão vivendo nessa situação, passando esses momentos. Uma avó lutando com todas as suas forças para criar as duas netinhas, sem uma renda suficiente para isso, mas o Senhor nos levou até lá. E aí imediatamente eu apresentei ao pastor da cidade, pastor Misael, pastor setorial de Paulistana, já para cadastrar a família, para ser entregue cestas básicas, e nós vamos ajudar as meninas e ajudar também ali na reforma ou ampliação da casa delas. Vamos orar a Deus de uma forma para a gente poder ajudar essa família. Aí eu entendi por que Deus me levou até lá, o porquê das crianças serem apresentadas para nós. Eu vi que Deus quer fazer alguma coisa na vida deles, que eles conheçam Jesus e tenham a vida transformada. Então, irmãos, acontecem coisas maravilhosas
maravilhosas nas viagens. Vocês não imaginam onde Deus nos leva, o que Deus mostra para nós ali para ajudar, para implantar, para socorrer vidas. O Senhor tem planos, o Senhor tem salvação. E eu quero contar com vocês, nos ajude, ajude nos nossos projetos, ajude a nossa igreja. Nós estamos alcançando vidas. Você não pode sair, talvez de onde você mora, daqui do sudeste, no centro-oeste, talvez até no nordeste, mas você não pode sair da sua cidade e ir até lá, naquele local, naquele lugar tão difícil. Mas nós estamos lá, o Senhor tem nos levado, então ajude a obra de Deus. E é isso que temos que fazer para que possamos ganhar almas para o Senhor Jesus. Ore pelos nossos projetos, ajude, apoie os nossos projetos, e eu tenho certeza que haverá recompensa de Deus. E vamos espalhar o amor. Vamos nos alegrar, levando o amor às vidas e todos que precisam da palavra de Deus.

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1: Horas e 28 minutos na capital paulista. Eu quero nesse momento ler aqui alguns nomes de pessoas que enviaram suas doações para a Fundação Reviver, a Associação Reviver Help, ajudando assim nos nossos projetos. Quero ler aqui alguns nomes: a Zaira de Souza Santos Oliveira, DDD 66, Márcia Aparecida da Silva Carneiro, também DDD 44, aqui no Sul, Olavo Reis Barbosa Filho, lá do Espírito Santo, Benedito Alves e Azevedo, de Curitiba, Paraná, Sérgio da Silva Lopes, do Rio de Janeiro, Silvana Cristina Ferreira Franco, de São Paulo, Ângela Aparecida Papa Meyer, DDD 14, Adriana Correia da Rocha, aqui de São Paulo, Maria Aparecida da Silva Carneiro, de Santa Catarina, já havia lido esse nome aqui, Márcia e Maria, que enviaram os seus comprovantes. A Márcia Aparecida, também lá de Santa Catarina, e Maria Aparecida Carneiro. Deus abençoe grandemente vocês em nome de Jesus. Derli Paulo Alves dos Santos, do Rio de Janeiro, Natália Córdova de Oliveira, DDD 49, Celerindo Mesquita dos Santos, aqui da região de Campinas, e por último, Reni Lemes, de Curitiba, Paraná. Estaremos orando por todos vocês, pessoas que lemos o nome, outros que não lemos, que seus pedidos estão aqui. Nós vamos orar por você e eu tenho certeza que a mão do Senhor será sobre a sua vida. E nesse momento convido a todos para juntos falar com o nosso Deus. Grandioso Deus, maravilhoso e eterno Pai, Pai de nosso Senhor e Salvador Jesus Cristo, mais uma vez estamos na tua presença para buscar a tua graça, o teu poder e a tua misericórdia. Perdoa meus pecados, minhas falhas e transgressões, para que a minha oração chegue diante de ti e tenha, Senhor, a resposta e possamos alcançar a bênção dos céus. Em nome do seu filho amado Jesus Cristo, eu quero apresentar todos os queridos irmãos ouvintes dessa programação. Aonde estiverem, Senhor, sejam tocados, abençoados poderosamente por ti, Senhor, estenda tuas mãos poderosamente sobre cada vida. Visita o hospitalizado, visita o que vai fazer uma cirurgia, ou então já passou e está, Senhor, em recuperação. Guarda, abençoa ricamente. Visita, Senhor, nossos projetos em todas as regiões do Brasil, derramando, Senhor, a tua bênção, a tua graça gloriosa. Pai, visita agora todas as pessoas que estão precisando, Senhor, de avivamento, de alegria. alegria, de felicidade. Senhor, entra nesse coração agora, dê a paz, dê a alegria, dê força para que ele possa alcançar o milagre e a bênção verdadeiramente. Senhor Deus, eu apresento também a tua serva, a irmã Irene Miranda, a diretoria da fundação, da associação, a diretoria da igreja. Abençoe, Senhor, todos que estão nos trabalhos, nos projetos, os eventos já marcados. Senhor, abençoe poderosamente. Abençoe o culto quinta-feira com o pastor Davi Miranda Filho. Senhor, que seja a bênção dos céus, seja um culto de muita alegria, de muita vitória e muitas bênçãos, como tem acontecido. Multiplica, Senhor, é a quinta da multiplicação. Senhor Deus, eu apresento também nas tuas mãos, ó Pai, os eventos já marcados em prol às instituições Reviver em todo o Brasil, os cultos que os irmãos estão fazendo, angariando fundos para os nossos projetos. Abençoe os nossos projetos, que nenhum, Senhor, venha ficar sem recursos, para que possamos contemplar muitas e muitas pessoas Brasil afora. Senhor meu Deus, eu quero apresentar também, ó Pai, nossos projetos lá na Vila Reviver, em Paulistana, o Reviver no Sertão, o kit escolar. Senhor, abençoe aquilo que vamos implantar, que precisa, Senhor, alcançar mais vidas. Senhor, nos leva nos locais aonde o Senhor tem seu plano, seu projeto de salvação e libertação. Estamos ao teu dispor, ao teu reino. Nos use cada vez mais, ó Pai, para que possamos pregar e levar a tua palavra com alegria. Graças te damos, em nome de Jesus. Amém. Quero mais uma vez reforçar para você, quinta-feira em todas as nossas igrejas Deus e Amor do Brasil, é o culto especial em prol às instituições Reviver. E aqui na sede mundial, no dia 24, às 15 horas, é a quinta da multiplicação, portas abertas. Estará pregando a palavra de Deus, o homem de Deus, pastor Davi Miranda Filho, orando por todos e Deus abençoando grandemente. E mesmo peça a Deus e vem estar conosco nessa quinta-feira, às 15 horas, aqui na sede mundial, Avenida do Estado, número 4568, na Liberdade, aqui em São Paulo, entrada principal pela Avenida Prefeito Passos, número 10. Que Deus abençoe a sua vida, eu vou ficando por aqui, voltarei na próxima quinta-feira com mais uma programação especial. E lembrando que às 18h30, a evangelista Eliana Miranda está aqui no Informativo Reviver, falando das atividades das instituições Reviver. Que Deus te abençoe, meus irmãos. Fique na paz do Senhor Jesus. Despede-se na locução o pastor Paulo Martins, técnica de som diácono Armando Medina, direção geral da nossa irmã Irene Miranda. Fiquem com Deus.
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2: 3:35.
4: Queridos ouvintes, vocês estavam acompanhando o Informativo Reviver diretamente do Estúdio C, São Paulo. Agora nós seguimos com a nossa programação aqui de Curitiba, programa Voz da Libertação, da Igreja Pentecostal Deus e Amor. A direção geral desta programação, Igreja Deus e Amor, está a cargo da serva do Senhor, irmã Ereni Miranda, com a sede mundial das igrejas Deus e Amor em São Paulo, na Avenida do Estado, 4568, na Liberdade, São Paulo, capital. Sede estadual do Paraná, aqui em Curitiba, Rua Pedro Ivo, 744, supervisão local, pastor Jerry Borchardi. Comunicando com todos, Sidney Gonçalves, agradecendo Oswaldo Vieira, lá nos transmissores. Até às 18 horas, programação local falando do amor que há em Cristo Jesus, o Senhor nosso Deus. Fiquem conosco, Deus tem bênçãos e vitórias para todos ao longo desta programação.
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Já estamos de volta com mais adoração. Deus é amor. 3:37.

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1: Três e 43.

0: Atenção, Grande Curitiba, atenção, povo das regiões metropolitanas. Está chegando mais uma quarta-feira, irmã Lorena.
1: A paz, senhor ouvintes, a paz, senhor irmão Edmar, mais uma quarta-feira. Deus nos dará o melhor da terra. Você que tem desejo de ser abençoado, desfrutar das riquezas que Deus tem preparado para cada um de nós, irmão Edmar.
0: É verdade, ouvintes. Por isso você não pode ficar de fora. Nesta quarta-feira, Deus tem o melhor para você. E o que que você precisa da parte de Deus? Não importa, ouvintes, a situação que você está vivendo, o nosso Deus tem vitória em todas as áreas, não é verdade, irmã Lorena?
1: É verdade, o culto já começa, a oração às 7 horas da manhã, até às 9h30 e depois aquele grande culto, aonde nós iremos desfrutar da promessa do Senhor. Deus, ele dará o melhor para seus filhos, para suas filhas, e você não pode perder, não fica indiferente. Esta quarta-feira, às 9h da manhã, já estaremos no altar do Senhor, desfrutando da presença do grande Deus, irmão Edmar.
0: E várias orações a senhora vai fazer nesta quarta-feira para Deus abençoar.

0: se abrirá. Todas as portas aguardamos você, a tua querida família. E o endereço é muito fácil, irmão Edmar.
1: É verdade, vamos anotar, ouvinte, ó. Rua Pedro Ivo, anotou aí? Rua Pedro Ivo. Irmã Lorena, e o número eu esqueci, qual que é?
0: 744.
1: Esse número, ouvintes, é muito fácil. Estamos aqui bem pertinho do terminal do Guadalupe. Anotou aí, né? Rua Pedro Ivo, 744, Igreja Pentecostal Deus e Amor, aqui no centro da cidade. Irmã Evangelista Lorena, muito obrigado e a qualquer momento estamos de volta, serva de Deus.
0: Deus abençoe, ouvintes, irmão Edmar. Fique todos na paz do Senhor Jesus.
2: Três e 46.
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4: Meu nome é Selma, eu moro no Capão Redondo, Rua Faenza, número 14. Vim aqui na sede para contar um testemunho e agradecer primeiro a Deus, porque o meu marido na época estava passando por uma prova com a mãe dele, com câncer de mama. Ela estava fazendo tratamento e fez 3 cirurgias e não via resposta, só via o sofrimento dele. E eu ouvia a voz da libertação e pedi para Deus, fiz um propósito, se Deus curasse ela, vinha contar essa benção. E eu fiz esse propósito com Deus e logo em seguida, no meio dessa tribulação, a minha filha teve uma bebezinha que também com 1 mês ficou doente de qualquer luxo. E eu botei ela também no propósito, Deus curasse as duas, que eu vinha até a sede encontrar esse testemunho. E por honra e glória do Senhor Jesus, Deus curou a minha sogra, a dona Nisso, lá na Bahia, que hoje ela está curada em nome de Jesus. E hoje eu vim aqui agradecer a Deus e minha neta também, a Graziela, está curada em nome de Jesus. E eu só vim aqui agradecer. Esse é meu testemunho, por honra e glória do Senhor Jesus.

0: Vamos então, seguindo com o programa Voz da Libertação da Igreja Pentecostal Deus e Amor. Queridos ouvintes, está aí o testemunho da nossa irmã Selma, aqui no programa Voz da Libertação, ela contando duas bênçãos recebidas de Deus, uma para a sogra e a outra para a sua neta, Graziella. Ela começa o seu testemunho dizendo que o seu esposo estava sofrendo demais, porque a mãe dele estava com câncer de mama. A mãe dele havia passado já por 3 cirurgias e não tinha resultado. O resultado não aconteceu. A sogra da irmã Selma já tinha passado por 3 cirurgias e continuava com o câncer de mama. E ela vendo o sofrimento do esposo, a aflição do esposo por não ter resultado, pelo resultado não acontecer, pelo resultado não aparecer de jeito nenhum. E agora, fazer o que diante desta situação? A irmã Selma conta que passou a ouvir o programa Voz da Libertação, este mesmo programa que o ouvinte está ouvindo agora, este mesmo programa que o ouvinte está acompanhando agora. E ela conta que, ouvindo o programa Voz da Libertação, ela fez um voto com Deus de ir para a igreja Deus e Amor e também de testificar do milagre que a sua sogra iria receber de Deus. E a irmã Selma conta que neste mesmo tempo em que o seu esposo estava na luta lá com a mãe por conta da enfermidade, a irmã Selma conta que a sua filha, que estava grávida, deu à luz a sua netinha, a Graziella. A Graziella que foi acometida da coqueluche. A coqueluche, querido ouvinte, conhecida como tosse comprida, é uma infecção respiratória aguda e altamente contagiosa, causada pela bactéria Bordetella pertussis. Caracteriza-se por crises de tosse seca intensa, que podem durar semanas e causar guinchos ao respirar, vômitos e exaustão. É grave em bebês, sendo a vacinação a principal forma de prevenção. Mas se tratava de uma bebezinha, uma recém-nascida. E os sintomas inicia com resfriado, coriza, febre baixa, evoluindo para tosses incontroláveis e paradoxísticas em ataques em bebês, pode causar paradas respiratórias. Esta era a situação que a nossa irmã Selma estava enfrentando. Luta com a sogra com câncer de mama e também a sua netinha recém-nascida com coqueluche. Ela conta que, ouvindo o programa Voz da Libertação, ela apresentou a sua sogra e apresentou também a sua neta. Apresentou a Deus: Senhor, esse é o meu voto, é o meu propósito. O Senhor cura minha sogra, o Senhor cura minha neta, e eu vou para a igreja Deus e Amor e eu vou dar testemunho do seu poder. Querido ouvinte, o Deus da providência proveu a cura divina para a sogra da nossa irmã Selma e também proveu o milagre para a sua netinha. Deus proveu essas bênçãos. Deus proveu essas vitórias. O Senhor Deus entrou com a providência e proveu o milagre. Proveu o milagre. Deus fez o milagre acontecer de uma maneira especial na vida da sogra da nossa irmã Selma e também da sua netinha. Deus é Deus de poder, ouvintes. Deus é Deus de milagres, milagres de uma maneira especial. Preste atenção novamente nesse testemunho. Preste atenção, talvez o ouvinte passou desapercebido quanto a esse depoimento. Preste atenção, a irmã Selma conta de novo aqui, ó.
1: Meu Meu nome é Selma, eu moro no Capão Redondo, Rua Faenza, número 14. Vim aqui na sede para contar um testemunho e agradecer primeiro a Deus, porque o meu marido na época estava passando por uma prova com a mãe dele, com câncer de mama. Ela estava fazendo tratamento e fez 3 cirurgias e não via resposta, só via o sofrimento dele. E eu ouvia a voz da libertação e pedi para Deus, fiz um propósito, se Deus curasse ela, vinha contar essa benção. E eu fiz esse propósito com Deus e logo em seguida, no meio dessa tribulação, a minha filha teve uma bebezinha que também com 1 mês ficou doente de coqueluche. E eu botei ela também no propósito. Deus curasse as duas que eu vinha até a sede contar esse testemunho. E por honra e glória do Senhor Jesus, Deus curou a minha sogra, a dona Nice, lá na Bahia. Que hoje ela está curada em nome de Jesus. E hoje eu vim aqui agradecer a Deus. E minha neta também, a Graziela, está curada em nome de Jesus. E eu só vim aqui agradecer. Esse é meu testemunho, por honra e glória do Senhor Jesus. Amém.
0: Está aí então o depoimento da nossa irmã Selma, que hoje, alegre e feliz na presença de Deus, dá testemunho de 2 bênçãos. A vitória que a sua sogra recebeu foi a cura divina deste câncer de mama e também a sua neta que sofria de coqueluche. Com 1 mês de vida sofrendo de coqueluche, mas Deus fez o milagre através de um voto, através de um propósito. Ouvinte que me escuta agora, o Senhor Deus também tem a cura para a sua enfermidade, para a enfermidade de um ente querido seu. Ele quer libertar, quer transformar vidas e corações. É por isso que eu estou aqui, através desta programação, querido ouvinte, fazendo um convite especial para você, para o Senhor, para a Senhora. Venha para cá para a Igreja Deus e Amor. Venha para os cultos da nossa Igreja Deus e Amor fazer campanhas, fazer votos e propósitos a Deus. A nossa Igreja Deus e Amor, sede estadual do Paraná, ela está aqui mesmo na rua Pedro Ivo, 744, no centro de Curitiba. Nós estamos aqui a 50, quando muito, 70 metros do terminal de ônibus do Guadalupe. Você, o senhor, a senhora, são bem-vindos. Todos são bem-vindos, independente do seu problema, independente do que você, o senhor, a senhora, esteja enfrentando, passando na sua vida. Deus é bondoso, Deus é misericordioso. O Senhor nosso Deus é o Deus que tem a bênção, que tem a vitória para todos. Aqui na Igreja Deus e Amor, não fazemos acepção de pessoas, não. Pode vir com o seu problema. Tem um familiar seu, um conhecido seu, que está enfrentando problemas adversos, traga esta pessoa aqui na Igreja Deus e Amor, venha para cá. Deus tem a vitória para todos. Aqui na Igreja Deus e Amor, Jesus Cristo cura, liberta, transforma vidas e corações. Independente do seu problema, Deus tem vitórias para todos, tá bom? Assim como o Senhor Deus Todo-Poderoso curou a sogra da nossa irmã Selma, que estava com câncer de mama. Assim como o Senhor Deus Todo-Poderoso fez um milagre acontecer na vida da netinha da nossa irmã Selma, que estava com coqueluche. O Senhor Deus te cura, Ele te liberta. Venha para cá, para a Igreja Deus e Amor. Lembrando a todos que a nossa sede estadual do Paraná, aqui em Curitiba, ela está na rua Pedro Ivo, 744, no centro de Curitiba. Você, o senhor, a senhora, pode procurar uma de nossas igrejas Deus e Amor, espalhado por toda a grande Curitiba e região metropolitana, e assim receber de Deus a sua bênção e a sua vitória, tá bom? Igreja Pentecostal Deus e Amor, venham pra cá. Este foi o testemunho da nossa irmã Selma, que testificou aqui na nossa programação a bênção, a vitória, a cura da sua sogra, que recebeu a cura do câncer de mama, e também a sua netinha, que também recebeu a bênção e a vitória de Deus. Que o bom Deus e Pai Todo-Poderoso abençoe a todos.

0: 11:59 em Curitiba, queridos ouvintes, ligadinhos no programa Voz da Libertação. Eu lembro a todos vocês que daqui a pouco mais, às 18 horas, começa a oração para o quarto e último culto desta terça-feira aqui em nossa sede estadual do Paraná, que está localizado na rua Pedro Ivo, 744, no centro de Curitiba, Igreja Deus é Amor. Todos são bem-vindos, muito bem-vindos, para receber de Deus as bênçãos e vitórias, para receber as vitórias dos altos céus para a sua vida, tá bom? Venham para a Igreja Deus é Amor. Programação local, programa Voz da Libertação, pertencente à Igreja Deus e Amor. Direção geral, irmã Ereni Miranda. Supervisão local, pastor Jerry Borchard. Comunicando com todos, Sidney Gonçalves. Nos transmissores, Oswaldo Vieira. Vamos juntos até às 18 horas com a nossa programação local. Prefixo da emissora, inserções partidárias, e eu volto daqui a pouquinho com Culto no Lar. Fiquem conosco.
1: 4 horas.
0: 16 horas pontualmente.
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1: 4 e 5.
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3: Falsa central. Ligações que simulam atendimento bancário roubam senhas dos clientes. Olha, tem um golpe novo aí na praça, extremamente sofisticado e tem feito muita gente realmente como vítima, né? O golpista liga imitando fielmente a música e o robô de atendimento do banco. Ele informa com seriedade que o cartão da vítima foi fraudado em uma grande compra suspeita. Para cancelar correndo essa suposta compra, o falso e educado atendente, inclusive, pede a senha do cliente. Em alguns casos recentes, pedem para o cliente cortar o cartão e entregar a um falso motoboy. Bancos sérios nunca mandam recolher cartões antigos na porta de casa ou pedem senhas pelo telefone. O número de confiança que aparece na tela do seu celular pode ser mascarado facilmente pelos bandidos. Então, se você receber essa forte ligação preocupante, desligue imediatamente o seu aparelho sem falar nada. Use o telefone seguro de outra pessoa para ligar no número oficial escrito lá no verso do seu cartão. O desespero de perder o dinheiro suado faz muita gente realmente obedecer aos comandos de forma rápida. Mantenha os seus valiosos dados bancários sempre em absoluto, total e profundo sigilo pessoal. A melhor e maior barreira segura contra a fraude covarde é a frieza e o conhecimento da informação. No telefone, cadastros de bloqueio impedem ligações exaustivas de vendas diárias. Receber dezenas de telefonemas indesejados oferecendo serviços cansa a paciência de qualquer trabalhador, não é? As empresas de telemarketing modernas usam esses robôs para ligar o dia inteiro para os clientes. Esse terrível assédio comercial constante atrapalha o horário de trabalho, inclusive o momento de descanso. E para acabar com o pesado tormento, o consumidor cansado pode registrar aí o seu número de forma gratuita. Aliás, existe um ótimo cadastro nacional mantido pelas agências reguladoras para bloquear essas chatas chamadas. Após o rápido cadastro na internet, as empresas cadastradas têm um prazo curto para parar de ligar. O desejado bloqueio vale para insistentes ofertas de empréstimos, troca de planos e venda de produtos. Se a ligação em questão for para cobrança de uma dívida real sua, ela não será impedida. O firme respeito ao sagrado sossego do cidadão é um forte direito muito defendido pelo consumidor. Caso as exaustivas ligações continuem com força após o prazo estipulado, a empresa pode ser duramente multada. O cidadão pode denunciar o claro abuso diretamente nos órgãos de defesa oficiais pela internet. Retome o firme controle da sua linha de celular e tenha de volta a sua merecida tranquilidade.
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0: Atenção, Grande Curitiba, atenção, povo das regiões metropolitanas. Está chegando mais uma quarta-feira, irmã Lorena.
1: A paz, senhor ouvintes, a paz, senhor Imodimar, mais uma quarta-feira. Deus nos dará o melhor da terra. Você que tem desejo de ser abençoado, desfrutar das riquezas que Deus tem preparado para cada um de nós, irmão Edmar.
0: É verdade, ouvintes. Por isso você não pode ficar de fora. Nesta quarta-feira, Deus tem o melhor para você. E o que que você precisa da parte de Deus? Não importa, ouvintes, a situação que você está vivendo, o nosso Deus tem vitória em todas as áreas, não é verdade, irmã Lorena?
1: É verdade, o culto já começa, a oração às 7 horas da manhã, até às 9h30 e depois aquele grande culto, aonde nós iremos desfrutar da promessa do Senhor. Deus, ele dará o melhor para seus filhos, para suas filhas, e você não pode perder, não fica indiferente. Esta quarta-feira, às 9h da manhã, já estaremos no balcão.

0: Deus, você, a tua querida família. E o endereço é muito fácil, irmão Edmar.
1: É verdade, vamos anotar, ouvinte, ó. Rua Pedro Ivo, anotou aí? Rua Pedro Ivo. Irmã Lorena, o número eu esqueci, qual que é?
0: 744.
1: Esse número, ouvintes, é muito fácil. Estamos aqui bem pertinho do terminal do Guadalupe. Anotou aí, né? Rua Pedro Ivo, 744, Igreja Pentecostal Deus de Amor, aqui no centro da cidade. Irmã Evangelista Lorena, muito obrigado e a qualquer momento estamos de volta, serva de Deus.
0: Deus abençoe, ouvintes, irmão Edmar. Fique todos na paz do Senhor Jesus.
2: Aleluia. 4:12.

16h13 ou 16h, com 13 minutos, programa Voz da Libertação, da Igreja Deus e Amor, que segue no seu rádio. Queridos ouvintes, agora nós chegamos ao momento do culto no lar. Aquele momento nós paramos para ouvir a reprise da mensagem da palavra do Senhor nosso Deus. Muitas pessoas que moram nos sítios, fazendas, chácaras, pequenos vilarejos, pequenas cidades onde não tem nenhuma igreja para eles cultuar a Deus, mas eles têm um sinal de internet ali, eles estão conectados com o programa Voz da Libertação e vão receber a palavra de Deus gostoso em vossos corações. Nosso pastor estadual, pastor Jerry Borchardi, com a palavra aqui na nossa programação, no culto desta tarde, com o tema Não Desista no Meio do Caminho. É o tema da mensagem desta tarde no culto no lar, com o nosso pastor estadual, pastor Jerry Borchardi. Se deleite em Cristo Jesus, recebendo a palavra de Deus gostoso em vossos corações, no culto no lar.

cumprimento, amada igreja, com a paz do Senhor Jesus, amém? Quem tem essa paz pode bater mais palmas, dar glória. Aleluia. Louvamos a Deus por mais um dia que o Senhor nos concede na sua presença. Quem é feliz por isso, diga amém. Graças a Deus. Meus irmãos, nós vamos já abrir a palavra do Senhor. Nós já oramos, já louvamos e agora nós vamos meditar na palavra do Senhor. Gálatas capítulo 6, versículo 9, para nossa meditação. Gálatas capítulo 6, versículo 9. Capítulo 6, versículo 9, para nossa meditação nesta oportunidade, né? Que diz assim: porque a seu tempo ceifaremos, se não houvermos desfalecido. Amém?

0: texto diz assim: e não nos cansemos de fazer o bem, porque a seu tempo ceifaremos e não desfaleceremos. Amém? Louvado seja Deus. Feche os seus olhos. Senhor eterno Pai, aqui estamos na tua santa presença. Queremos, ó Pai, pedir que o Senhor venha falar conosco por intermédio da sua palavra. Meu Deus, que eu diminua, que o Senhor venha ser exaltado, que o Senhor venha ser glorificado nesta manhã. Abençoa todos os nossos irmãos, ouvintes do programa, os que aqui estão, Senhor, também, hoje conosco. Dai, Senhor, a vitória a cada um de nós. É o que nós te pedimos, te agradecemos, em o nome de Jesus. Amém e amém, Senhor. Podeis assentar, assentando as palmas que glorifica a Deus. Deus abençoe ouvintes do programa Voz da Libertação. Estamos hoje no culto de ensinamento, segunda-feira, poder da palavra de Deus. Você que não pôde vir pela manhã, você pode vir ainda no horário do meio-dia, às 14 ou às 19 horas. Se sinta à vontade, viu, na casa do Senhor. Meus irmãos, nosso tema hoje é um tema que eu achei muito interessante. O Senhor me deu esta palavra ontem, que diz: não desista no meio do caminho. Amém? Não desista no meio do caminho. Quando nós sonhamos, a gente sonha em desistir? Não, né? Se nós temos um sonho, nós sonhamos o quê? Para que aquele sonho ele venha a ser o quê? Realizado, venha a ser concretizado. Sim ou não? É bem assim. E da mesma forma um projeto, ninguém começa um projeto pensando em parar. Pode acontecer, de repente, por não ter feito os cálculos corretos, de ter que parar. Mas quando você pensa num projeto, quando você inicia um projeto, você quer chegar ao quê? À conclusão. Então, ninguém pensa em parar, né? Então todo mundo começa cheio de quê? Você inicia cheio de quê? Cheio de esperança, cheio de projetos, cheio de planos. E nesses projetos e nesses planos, nós também temos que enchê-los de quê? De oração. Amém? Eu estou falando com um cristão. Então, se eu tenho um projeto, se eu tenho um plano, eu vou, claro, colocar a minha esperança, vou ali planejar, e também nós vamos colocar isso em oração. Sim ou não? Sim ou não, igreja?
1: Sim.
0: Então, só que entre o plano, o projeto e a conclusão, essa caminhada, existe um terreno espiritual chamado o quê? O meio. É o meio da trajetória, é o meio do caminho. Não é o Egito, tá? Mas também ainda não é o quê? A Canaã, né? Ou a nova Canaã, não é, né? Não é mais a escravidão, mas você ainda não chegou ao ápice da promessa, né? É o lugar que nós estamos aguardando, é o momento da espera, muitas vezes é o momento da dúvida, porque na trajetória vai ter momentos de dificuldade que de repente nós vamos ficar em dúvida, né? Então pode ser esse momento, pode ser um momento de silêncio que parece que Deus ele não está falando conosco, parece que Deus está calado, e tem momentos que Deus se cala. Mas isso não quer dizer que Deus não esteja trabalhando, ele está trabalhando. Então, e é no meio, nesse meio da trajetória, que o inimigo fala o quê? Valeu a pena? Será que valeu a pena? Irmãos, isso aconteceu comigo, literalmente. Eu já falei isso aqui algumas vezes, isso aconteceu comigo literalmente. Quando eu fui para Minas Gerais, e eu não sabia o porquê, eu ouvi a voz de Deus, eu ouvi a voz audível dizendo: vá para tal cidade. Deus abençoe, irmão. Vá para tal cidade. E eu chamei o meu tio na época, eu tinha ficado vivo pouco tempo, falei: tio, você tem coragem de ir comigo para tal cidade? Ele disse: eu vou, estou sozinho mesmo, vamos junto.

0: Quando eu fui para essa cidade, eu fui pela voz de Deus. Eu ouvi, eu estava no escritório, eu tinha uma pequena cozinha industrial, eu estava fazendo ali os meus relatórios de venda, e eu ouvi a voz nitidamente: vá para tal cidade. Eu fui. Só que quando eu cheguei lá, o que que aconteceu? Eu não sabia que tinha um propósito de Deus na minha vida. Eu pensei que eu ia prosperar no meu ramo, porque lá existe uma cidade industrial muito grande. Eu falei, eu vou colocar a minha empresa dentro desse lugar, do centro comercial, ou seja, industrial, perdão, no centro industrial, e tinha muitas empresas, muitas indústrias. Eu disse, eu vou ganhar dinheiro. Só que Deus tinha outro plano. E quando eu fui, o que que aconteceu? Eu entrei no deserto. O Senhor permitiu que tirasse tudo de mim. Tudo, tudo, tudo. Irmãos, desde jovem, meus 18 anos, sempre tive meu carrinho, alguma coisa. Dessa vez eu fiquei sem nada. O carro, eu tive que vender. E o mais interessante é que eu estava na cidade e eu não saía. Eu podia simplesmente voltar para a casa dos meus pais. Era juntar minha malinha e voltar para a casa dos meus pais. Mas algo me segurava naquela cidade. E aí eu passei um processo. Foi ali que eu comecei a buscar a Deus nos montes, senti a presença de Deus. E aí vem o que o texto está dizendo. Quando eu um dia estava indo com a bicicletinha usada, emprestada, que eu não tinha dinheiro para comprar uma bicicleta velha, olha o estado que eu cheguei. Deus não deixou faltar o alimento, Deus não deixou faltar o teto, eu estava lá, mas eu estava andando com a bicicleta emprestada de um amigo meu. E eu ia na casa de um irmão, tinha me convidado para um churrasco. Quando eu cheguei na BR para atravessar, para ir para o sítio do irmão, que eu parei para esperar as carretas passarem, o diabo falou em voz audível, chega a arrepiar, ele falou também em voz audível: você nunca mais terá um carro. Quando você estava comigo, você tinha dois, agora você não vai ter mais. Por quê? O diabo sabia que eu sempre gostava de estrada, de viajar, e eu ali estava buscando a presença de Deus. Eu disse: Satanás, você está repreendido. Eu não troco meu Jesus por nada. Aleluia. E depois Deus fez o quê? Deus reverteu completamente o meu estado. Quando eu prego Jó, quando eu leio o livro de Jó, claro, eu não posso me comparar nunca a Jó, é claro, mas eu fico a pensar, quando Deus restituiu em dobro para Jó, foi o que Deus fez comigo. Amém? E é o que Deus fará contigo. Se porventura você está passando por uma luta, por uma prova, por uma tribulação, você está no meio do caminho, na indecisão, você não sabe o que fazer, ei, creia, o Senhor está contigo e Ele vai reverter esse quadro, essa situação. Aleluia! Então, é nesse momento, é no meio. Satanás, ele vai tentar. Vale a pena você continuar a servir esse Deus? É no meio que a própria alma, ela vai perguntar: será que Deus ainda está comigo? Porque tem momento que parece que nós estamos só. Mas quando nós entendemos a palavra de Deus, quando nós meditamos nela, nós vamos entender que Deus, ele não vira as costas para os seus. Deus não virou as costas para ninguém. Deus não virou as costas para você. Você pode achar que Deus está em silêncio, mas tenha certeza de uma coisa: Deus está trabalhando em seu favor. Aleluia! Glória a Deus! E uma coisa que nós precisamos entender, que é no meio, é nesse meio. O meio é o lugar da desconstrução interior. Tem coisas, meus irmãos, que precisa ser desfeita em nossa vida. Depois eu vim entender o porquê que eu fui, foi necessário eu passar por um processo que eu passei de 9 anos. Um processo de 9 anos para hoje estar diante de uma igreja como essa. Às vezes as pessoas olham para a igreja, por exemplo, o ministério da igreja Deus é Amor, e acham: ah, isso é fácil, eu abro uma portinha ali, começo e vou abrindo igreja e vou colocando pastor, daqui a pouco eu me torno aí, né, uma multinacional. Mas quando olhamos para a história da igreja, nós vemos o quê? Nosso saudoso missionário com seus joelhos no chão, horas e horas a fio. Resultado de muita busca, resultado de muita luta, de muita prova, de muita perseguição. Mas ele permaneceu no propósito. Isso serve de exemplo para nós, diante das lutas, das provas, das tribulações que nós enfrentamos diariamente. Nós precisamos ser perseverantes, crendo verdadeiramente que esse Deus que nós servimos é um Deus real, verdadeiro, poderoso. Aleluia! Êxodo 14, versículo 10 a 12, diz assim: e chegando o Faraó, os filhos de Israel levantaram os seus olhos, e eis que os egípcios vinham atrás deles. Então temeram muito, e os filhos de Israel clamaram ao Senhor e disseram a Moisés: porventura não havia sepulcros no Egito para nos tirar de lá, para que morramos nesse deserto? Por que nos fizeste isto, fazendo-nos sair do Egito? Não é esta palavra que te falamos do Egito, dizendo: deixa-nos, porque para que sirvamos aos egípcios? Pois melhor nos fora servir aos egípcios do que morrermos no deserto. Olha o entendimento desse povo. Eles não conseguiam ter uma visão macro. Muitas pessoas também não têm essa visão macro. Não conseguem enxergar lá na frente. Estão no deserto, estão passando por luta, estão passando por prova, estão passando por tribulação. E ali eles começam a duvidar do poder de Deus, da eficácia, do sobrenatural de Deus. Achando que o nosso Deus é um deusinho qualquer, mas não é. O nosso Deus é o Deus Todo-Poderoso. Existe uma promessa deste Deus para a minha vida. Existe uma promessa deste Deus para a sua vida. O problema é que muitas vezes o Egito, ele não quer sair do nosso coração. O Egito não tinha saído do coração do povo de Israel. E muitas vezes o mundo também, ele não, ainda não saiu do nosso coração. É claro que nós entendemos que isso é um processo gradativo para que haja essa mudança. Mas Deus, ele tem o poder de transformar. Deus tem o poder de libertar. No caso de Israel, Deus libertou o corpo, mas agora Deus precisava libertar também a mente daquele povo. E é no meio, meus irmãos, é no meio que vem as murmurações, que vem as reclamações, que vem as dúvidas, que vem os questionamentos. Por quê? Porque a libertação externa, ela é rápida. Troca-se de roupa rapidamente, muda-se o corte do cabelo rapidamente. Mas a transformação interna, ela é lenta, ela é gradativa. O Espírito Santo, ele vai tocando, ele vai moldando o nosso pensamento, ele vai mudando. E nós vamos abandonando tudo aquilo que não agrada a Deus. Então essa transformação, ela é lenta. Infelizmente, muitos querem a promessa, querem receber a promessa de Deus, mas não querem passar pelo processo. Não tem como receber a promessa de Deus sem passar pelo processo. O meio, ele existe, nós vamos ter que passar no meio. É a caminhada, é a trajetória para alcançarmos o outro lado. Aleluia! Oriana Lavares. E esse meio, meus irmãos, ele molda, esse meio, ele quebra a autossuficiência, ele quebra a dependência humana. Deus não estava, meus irmãos, no caso de Israel, tentando matar Israel, não. Deus estava tentando amadurecer Israel, e não matar. Amadurecer. Talvez hoje Deus está quebrando coisas na sua vida. Quem sabe Deus está quebrando coisas na sua vida? Quem sabe Deus está quebrando expectativas? Quem sabe Deus está quebrando relacionamentos? Quem sabe Deus está quebrando planos? Porque Ele sabe que não vai dar certo, que não é dessa maneira, que não é dessa forma. Quem sabe Deus está quebrando estruturas? Mas isso não é destruição, meus irmãos. Isso é reconstrução. É aquilo que aconteceu na minha vida. Deus refez, Deus reconstruiu. Aleluia! E nesse momento em que nós estamos atravessando o deserto, e que nós estamos no meio do deserto, é onde Deus, ele está tratando conosco. É a parte do treinamento de Deus para as nossas vidas. João 11, versículo 3, os 6 e o 21 diz assim: mandaram, pois, as irmãs dizer-lhe: Senhor, eis que está enfermo aquele que tu amas. No versículo 4 diz: e Jesus, ouvindo isso, disse: essa enfermidade não é para a morte, mas para a glória de Deus, para que o Filho do Homem seja glorificado por ela. No versículo 5: ora, Jesus amava Marta, sua irmã, e a Lázaro. Ouvindo, pois, no versículo 6, que estava enfermo, ficou ainda 2 dias no lugar onde estava. Jesus não saiu imediatamente em direção a Betânia. Jesus ainda demorou 2 dias aonde ele estava, é o que o texto diz. No versículo 21, disse, pois, Marta a Jesus: Senhor, se tu estivesses aqui, meu irmão não teria morrido, Senhor. Lázaro tinha morrido. Já havia 4 dias. 4 dias. Ou seja, Jesus recebeu a notícia: olha, Lázaro está morrendo, está muito doente. Ele foi imediatamente? Não foi. Isso, meus irmãos, nos ensina algo, e algo profundo. Deus nem sempre corre quando você chora. Muitas vezes nós queremos de imediato, nós derramamos lágrimas ali e já queremos que Deus já faça alguma coisa. E muitos se frustram achando que Deus não se importou com aquele momento em que nós nos derramamos na presença dele. Sabe por que às vezes Deus parece que está demorando? Porque ele vê o final desde o começo. O que Jesus disse? Olha, essa enfermidade não é para a morte. Na mente de Marta e de Maria, Jesus falou, mas ele morreu. Só que ela não entendia que Jesus é o dono da vida, que havia um plano maior do que simplesmente a cura. Havia um plano maior para a glorificação de Deus. E talvez você não esteja entendendo o processo que você está passando, e você está dizendo: eu tenho chorado, eu tenho me derramado, e Deus não tem falado comigo. Ei, Deus está contemplando a sua vida. Deus está nesse negócio. O que ele tem é maior do que você imagina, para a glorificação do nome dele. Aleluia. Então, uma coisa que nós precisamos entender: que silêncio não é ausência, silêncio é estratégia de Deus. No meio do deserto, no meio da caminhada, Deus trabalha no invisível. Deus cura no secreto. Deus prepara no oculto. Este é o Deus que nós servimos. O milagre, meus irmãos, o maior milagre, ele nunca nasce na pressa, não. Ele nasce na esperança. É, na esperança. Se Jesus tivesse chegado antes, o que tinha acontecido? Apenas a cura. Olha o tamanho do milagre, a cura. Mas Jesus chegou depois, e o que aconteceu? Ressurreição. Você está conseguindo entender isso? Ressurreição. O milagre foi extraordinário. Se tivesse curado, talvez ele diria: Jesus é como esses curandeiros por aí, curou alguém. Mas o nome do Senhor, ele tem que ser glorificado. Então Jesus ressuscitou Lázaro depois de 4 dias. Ninguém podia negar que foi um milagre extraordinário. E ninguém poderá negar que o milagre que Deus vai operar na sua vida também será um milagre extraordinário. Alabastari andalabai. 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Mas para isso, meus irmãos, precisamos de quê? Precisamos de perseverar no momento que nós estamos atravessando o vale, no momento que nós estamos atravessando o deserto. A perseverança é uma prova de quê? De maturidade na nossa vida. Quem é imaturo já se desespera, já quer abandonar, quer pular do barco. Vai pular para onde? Nós comparamos o mundo como um oceano e a nossa vida como um barquinho. Agora imagine, no desespero, você está no oceano e tubarões estão à volta e você está desesperado e você pula do barco. Pula para quê? Pula para morrer. Se conserve no barco. Permaneça no barco. Você não está sozinho nesse barco. Jesus está com você neste barco. Parece que ele está dormindo, mas ele não está dormindo. Deus não dorme. Deus está contemplando a sua vida, aleluia. E no momento exato, ele bradará. E você tomará posse da sua bênção, da sua vitória. Aleluia. Hebreus diz isso, no capítulo 10, versículo 36. Porque necessitais de paciência, para que depois de haver desfeito a vontade de Deus, possais alcançar o quê? Alcançar a promessa. Primeiro a paciência, primeiro a perseverança, primeiro a maturidade, para que Deus possa trabalhar na sua vida. Aleluia. Tem de necessidade de perseverança. Fé, meus irmãos, não é emoção, fé é decisão. Você pode, talvez, nos dias, todos os dias, tem momentos que você não vai sentir vontade de orar, você não vai sentir vontade de jejuar, você não vai ter vontade, você não vai sentir vontade de vir para a igreja, você não vai sentir a presença de Deus na sua vida, você não vai ter forças para caminhar, mas você vai perseverar, você vai insistir, você vai lutar contra o seu corpo, você vai lutar com tudo aquilo que quer impedir, que quer te parar. Você vai ser perseverante, para quê? Para que você possa tomar posse da sua bênção, porque você sabe quem você serve, em quem você confia. Aleluia. Vem as lutas, vem o desânimo, mas você continua, você continua. Isso é maturidade. Paulo não venceu porque Paulo era forte, irmãos. Ele venceu por quê? Porque ele não parou. Por isso que ele venceu. O diabo, meus irmãos, não teme aquela pessoa que começa. Eu já falei muito disso aqui, aquele fogo de palha que mas apaga rapidinho. O diabo não teme. O diabo não tem medo dessas pessoas. Agora, o diabo teme quem? Quem é perseverante, que continua. Vem luta, vem prova, mas ele está ali, está machucado, está arrebentado, mas ele continua perseverante. Ele sabe a quem ele está buscando, ele sabe quem é o seu Senhor, ele sabe qual é o seu destino, e ele quer, ele avança, mesmo ferido, ele avança, porque o foco dele é alcançar a salvação da sua alma. Oh, glória. E é no meio deste caminho onde Deus ele revela a sua identidade. É no momento da luta, é no momento da prova que ele vai revelar quem ele é. E nós temos Jó, né? Jó perdeu tudo, meus irmãos. Tudo. Perdeu os filhos, perdeu todas as suas fazendas, perdeu tudo que ele tinha, seus gados, perdeu tudo. Mas teve uma coisa que ele não perdeu. Ele não perdeu a sua fé. A sua fé. A fé de Jó não estava nas coisas materiais. Tem muitas pessoas que depositam a sua fé nas coisas materiais. A fé de Jó não estava nas coisas materiais. A fé de Jó estava focada em Deus, firmada em Deus. Então, meus irmãos, este meio, o meio da luta, da prova, da tribulação, ele revela se eu verdadeiramente sou adorador ou não, ou se eu sou simplesmente um consumidor espiritual. se eu amo a Deus ou não, ou eu só quero aquilo que Ele me dá. Eu tenho um amor verdadeiro ou não? Tem pessoas que andam com Deus enquanto está confortável, que tudo está bem, mas só os maduros, só os maduros permanecem no momento da dor, no momento da aflição, no momento da agonia. Só os maduros, só aqueles que já atingiram a maturidade espiritual, que conseguem perseverar, porque eles conseguem ver além. Jó 42:10 diz assim, olha: e o Senhor virou o cativeiro de Jó quando orava pelos seus amigos, e o Senhor acrescentou a Jó outro tanto em dobro e a tudo quanto dantes possuía. Jó passou pelo vale, Jó passou pelo meio, pelas dificuldades. A esposa, a própria esposa, disse: Jó, amaldiçoa o seu Deus e morre, Jó. Os seus amigos mais íntimos disseram: Jó, você está em pecado, ou seja, acusaram Jó. Mas Jó permaneceu firme, crendo no Deus que ele servia. Como ele disse: eu sei que o meu Redentor vive e que por fim ele se levantará sobre a terra. Aleluia! Deus está falando com você nesta manhã. Deus se levantará e mudará o seu cativeiro. Romanos 8:18 diz: porque para mim tenho por certo, olha só o que Paulo está dizendo, porque para mim tenho por certo que as aflições deste tempo presente não são para comparar com a glória em que nós há de ser revelada. Está entendendo? Porque a gente não se apega às coisas deste mundo, ou porque não devemos ou não deveríamos nos apegar com as coisas deste mundo? Porque aquilo que o Senhor reservou para nós é o que Jesus disse: olha, é necessário, é mister que eu vá preparar moradas para vocês. Quando as moradas estiverem prontas, eu voltarei para buscá-los. Aleluia! Jesus foi preparar morada, e nós não sabemos, nós temos talvez alguma ideia, mas não sabemos exatamente o que o Senhor foi preparar. É algo glorioso. Você olha para essa terra, você vê a natureza, você vê coisas lindas e maravilhosas, mas acredito eu, mediante a palavra do Senhor, o que o Senhor preparou, o que está reservado para nós é muito maior, não chega à nossa imaginação, não conseguimos entender. Nós precisamos crer, nós precisamos confiar. Aleluia! Quem passa, meus irmãos, pelo meio da aflição, da luta, quem passa por tudo isso e permanece fiel, depois deste meio vem a restituição, depois deste meio vem a honra, depois deste meio vem o grande testemunho que impacta pessoas que ouvem. Aleluia! Isto é o poder de Deus que está liberado para mim, que está liberado para você. Esta é a vontade de Deus. Deus quer fazer, Deus quer operar, só que nós precisamos crer. Aleluia! O que você está enfrentando hoje não é o capítulo final da sua vida. Deus é que escreve os finais. E o final que Deus tem reservado para a sua vida não é o fim, não é o sofrimento, não é a destruição. O final que Deus tem escrito para você e para mim é um final glorioso. Você crê? Um final glorioso. Se nós atentarmos à palavra de Deus, se vivermos a palavra de Deus, se andarmos segundo a palavra de Deus, o final será glorioso. Você crê? Então joga a mão para cima e dá glória. E eu quero finalizar nessa manhã, aleluias, dizendo para você: você não chegou até aqui para parar, você não chegou até aqui para desanimar, para desistir. Talvez hoje há pessoas em nosso meio que você não esteja chorando alto, mas esteja chorando por dentro. Talvez ninguém saiba. O peso que você carrega, o que você tem enfrentado, a luta, a dor que você tem tentado esconder para que as pessoas não vejam. Quem sabe até o cansaço de tantas lutas, provas que você tem enfrentado. Então você diga: eu estou cansado, cansada de tentar. Estou cansado. Não está dando mais. Estou cansado de esperar. Parece que Deus não está ouvindo a minha oração. E o diabo tem se aproveitado desse momento e tem tentado colocar dúvida no seu coração para você não crer na promessa. Porque você diz: Deus não está falando comigo. Deus está em silêncio. E aí, nesse momento, é um momento que o diabo, ele diz: olha, mas será que vale a pena continuar? Isso não é a voz de Deus. Isso é a voz do inimigo. Será que vale a pena? Todo esse esforço, tudo que eu enfrentei, será que vale a pena? Mas Deus hoje nos trouxe aqui para nos lembrar de algo. Eu e você, nós não sobrevivemos tudo isso por acaso. Você não passou por tudo que passou por acaso. Você não venceu tantas batalhas, quando você olha para trás, que você começa a analisar as batalhas que você enfrentou, e você não venceu tantas batalhas para morrer no meio do caminho. Essa não é a vontade de Deus. Esse não é o desejo de Deus. Essa não é a promessa de Deus. Você não atravessou desertos para parar no meio, ou seja, na beira da promessa, e desistir. Tem pessoas que já estão aqui, ó, a um passo para tomar posse da bênção. E o diabo sabe disso. Por isso que ele está lutando na sua mente para tentar te parar. Porque ele sabe que você está a um passo da sua vitória. Se Deus sustentou meu irmão, minha irmã até aqui, porque ele ainda não terminou aquilo que ele tinha com você, ou que ele tem com você. Ele não terminou. Talvez você esteja aqui nesta manhã, pessoas machucadas. Talvez você esteja no meio da dor, no meio da crise, no meio da espera. Para você parece que tem tanto tempo que você espera. A luta se intensificou. Não está fácil. Mas o meio não é o final. O meio não é o fim. O meio é onde Deus está preparando, está trabalhando, te preparando para suportar aquilo que você pediu em oração. Lembra daquele dia que eu fiz um exemplo de uma caixinha de papelão como essa, e uma bola de chumbo, colocando em cima dessa caixinha? Ela não vai sustentar, ela não vai aguentar o peso. Precisa preparar o quê? Uma estrutura melhor. Deus está te preparando. Deus está te moldando para aquilo que Ele tem reservado para a sua vida. Quando olhamos para a Bíblia, nós vamos ver José. Aparentemente José foi esquecido na prisão. Ele tinha mil e um motivos para se rebelar contra Deus, para dizer: Deus, que negócio é esse? Lá com os meus irmãos eu fui fiel ao meu pai, eles me jogaram naquele poço, eles queriam me matar, eles me venderam como escravo. Lá na casa de Potifar, a mulher dele me fez uma proposta indecente, eu rejeitei por amar o Senhor, para ser fiel ao Senhor, e olha onde eu estou agora, num cárcere. Ele tinha todos os motivos para dizer isso,
1: Mas ele não reclamou. Ele continuou confiando. Parece que ele foi esquecido, mas todo esse processo foi para quê? Para que ele pudesse se tornar o governador do Egito. Davi foi perseguido. E antes de reinar, não foi fácil a sua vida. Saul tentou matá-lo de todas as formas, mas ele continuou fiel. E ele teve a oportunidade de acabar com a vida de Saul, mas ele não fez, por temor a Deus. Jó foi quebrado, como nós falamos há poucos instantes. E antes de ser restaurado, ele passou por todo o processo. Ele foi no extremo da sua vida. Além de perder tudo, perder seus filhos, ele foi acometido de uma chaga terrível. Ele foi expulso da sua casa, ele foi expulso da sua cidade. Mas Deus transformou a sua vida. E ele recebeu tudo em dobro. O maior exemplo para nós foi o próprio Jesus. Jesus, ele foi crucificado antes de ser glorificado. Amém? E nós? Nós não queremos passar pelas dores? Então sempre existe um depois para quem não desiste. Se você for fiel, se você for perseverante, creia que haverá esse depois. E esse depois de Deus é honra na sua vida. Esse depois de Deus é restauração na sua vida. Esse depois de Deus, aleluia, é para a glorificação do nome dele. O Senhor está dizendo esta manhã: filho, filha, eu contemplei as suas orações. Eu tenho contemplado. Eu vi as suas lágrimas. Eu conheço as suas dores. Eu sei do seu cansaço. Mas não pare agora. Você não é fraco por estar cansado. Você é forte porque ainda você está aqui. Você não é um derrotado por chorar, por derramar lágrimas diante dele. Você é um vencedor por não ter abandonado, por não ter pulado do barco. Talvez você não veja ainda, mas Deus já está organizando o cenário da sua vitória. Talvez você no momento não consiga entender, mas o céu, ele já decretou, a história dele não termina aqui. A história dele ainda continua, e grande será a vitória. O Senhor está dizendo o quê? Continue fiel, continue perseverante, mesmo parecendo que ninguém está te vendo, permaneça firme. Porque Deus recompensa aqueles que perseveram. Hoje não é dia de desistir. Hoje não é dia de parar. Hoje não é dia de retroceder. Hoje é dia de avançar. Avançar, avançar. Se você precisa de forças para continuar, e você talvez tenha pensado, eu vou parar, vou mudar mais. O Senhor está dizendo: avance, avance. Não desista no meio. Não pare. Quem não desiste no meio sempre vive.
2: Glória a Deus.
1: Para ver o quê? O milagre que Deus tem para lhe entregar. Deus tem um milagre para entregar na sua vida. E hoje, se você crê, Deus, ele muda a sua história. Deus está falando com você por intermédio dessa palavra, para que você continue. Sua bênção já está nas suas mãos. Você crê? Fica de pé, então. Fica de pé. Vamos orar. Senhor eterno Pai, queremos agradecer ao Senhor por este culto maravilhoso nesta manhã. Jesus, abençoa teus filhos, as tuas filhas, leva-os na tua paz, confirma, Deus, a bênção, a vitória e o milagre em o nome de Jesus. Vamos pedir a paz do Senhor, a paz do Senhor, a paz do Senhor. Deus abençoe.

querido ouvinte que ouviu a pregação do evangelho, que ouviu a pregação de salvação nesta tarde, você, o senhor, a senhora que ouvir a palavra do Senhor nosso Deus e aproveitar a oportunidade para também ter um encontro com o Senhor Jesus, aceitando ele como Senhor e Salvador da sua alma. Eu pediria para você, eu pediria para o Senhor, para a senhora, o mais rápido possível, querido ouvinte, procurar uma de nossas igrejas Deus e Amor. Você, o senhor, a senhora que ouviram a palavra de salvação, deram crédito à voz do Senhor nosso Deus nesta tarde e desejam ardentemente em vossos corações em aceitar ao Senhor Jesus, procure uma de nossas igrejas Deus e Amor. Chegando na igreja Deus e Amor, fale com os pastores, fale com os obreiros, diga que vocês aceitaram a Jesus através do programa Voz da Libertação e querem deixar os seus nomes no livro da oração. A igreja vai orar por vocês. O povo de Deus vão clamar a Deus em seu favor. Tá bom, querido rádio ouvinte? A todos quanto aceitaram a Jesus e também reconciliaram com o Senhor Jesus, de uma maneira especial, sejam todos bem-vindos à Igreja Deus e Amor.

0: 16:59 em Curitiba, 16:59, programa Voz da Libertação da Igreja Deus é Amor no seu rádio. A direção geral desta programação em Igreja Deus é Amor está a cargo da serva do Senhor, irmã Ereni Miranda, com a sede mundial das Igrejas Deus é Amor em São Paulo, na Avenida do Estado, 4568, na Liberdade, São Paulo, capital. Sede estadual do Paraná, aqui em Curitiba, Rua Pedro Ivo, 744, supervisão local, pastor Jerry Borchard. Comunicando com todos, Sidney Gonçalves, agradecendo a Oswaldo Vieira, lá na Cidade das Águas, que é Piraquara, lá nos transmissores, cooperando conosco.
1: 5:00.
0: Vamos juntos até às 18:00 com a nossa programação local. Prefixo da emissora, inserções partidárias e eu já volto, retorno com todos vocês, falando mais e mais das grandezas que há em Cristo Jesus, o Senhor nosso Deus. Fiquem conosco.
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2: 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Seja sempre bem-vindo à Rádio Deus é Amor. A gente vai para mais informações aqui. Ensino superior. Como conseguir uma faculdade de graça ou com desconto pelo Enem? O Exame Nacional do Ensino Médio, o Enem, é uma porta de entrada para muitas oportunidades acadêmicas aqui no Brasil, incluindo o acesso a faculdades gratuitas ou com desconto. Para conseguir uma vaga em uma instituição de ensino superior sem custos ou com valores reduzidos, os candidatos podem se inscrever em programas de bolsas e financiamentos oferecidos pelo governo e por instituições privadas. O principal programa do governo federal para isso é o Sistema de Seleção Unificado, que utiliza as notas do Enem para selecionar alunos para vagas em universidades públicas. Além disso, o programa Universidade para Todos, o ProUni, oferece bolsas de estudo parciais e integrais em instituições privadas com base no desempenho, no exame e na renda familiar dos candidatos. Uma outra alternativa para obter desconto ou gratuidade nas faculdades é o FIES, que é o Fundo de Financiamento Estudantil, que também utiliza as notas do Enem como critério. O FIES oferece financiamento para o pagamento de mensalidades em instituições privadas de ensino superior. Além desses programas, muitas universidades privadas também oferecem suas próprias bolsas e descontos com base no desempenho no Enem. Para aproveitar essas oportunidades, os candidatos devem consultar as instituições de interesse, verificar os requisitos e prazos para as inscrições e, em muitos casos, realizar provas ou entrevistas adicionais. Obesidade infantil. Doença afeta mais de 3 milhões de crianças menores de 10 anos no Brasil. Hábitos saudáveis têm mais chances de acompanhar a população durante a vida se começarem logo na infância. Por isso, é preciso chamar a atenção para qualidade de vida e rotina alimentar balanceada. A estimativa é que mais de 6 milhões de crianças tenham excesso de peso aqui no Brasil e 3 milhões e 100 mil já evoluíram para obesidade. Essa doença afeta 13,2% das crianças entre 5 e 9 anos, acompanhadas no SUS do Ministério da Saúde, e pode trazer consequências preocupantes ao longo da vida. Então, nessa faixa etária, 28% das crianças apresentam excesso de peso, um sinal de alerta para o risco de obesidade ainda na infância ou no futuro. Entre os menores de 5 anos, o índice de sobrepeso é de 14,8%, sendo 7% já apresentam obesidade. A pandemia da Covid-19 também agravou a situação e teve impacto
0: impacto importante na alimentação das crianças e adolescentes, além do aumento do sedentarismo. A interrupção significativa na rotina das crianças pode gerar impacto negativo na saúde mental e bem-estar, o que pode provocar um índice maior de jovens com excesso de peso. No SUS, o atendimento multidisciplinar garante várias abordagens necessárias para o acompanhamento e tratamento da doença, já que isso também envolve uma mudança de comportamento em casa.

0: 5 e 9. 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
1: E 19.
0: 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Meu muito obrigado a todos pelo carinho da sintonia para com a nossa programação. Aonde quer que vocês estejam ouvindo a nossa programação, que o bom Deus e Pai Todo-Poderoso continue abençoando as vossas vidas e derramando sobre vocês as bênçãos e vitórias desde os altos céus. 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Queridos ouvintes, o nosso assunto agora é o culto de hoje, terça-feira, logo mais às 7 horas da noite.

0: E atenção, Grande Curitiba e região, hoje é terça-feira. Logo mais às 7 horas da noite começa oficialmente o 4º e último culto desta terça-feira aqui em nossa sede estadual do Paraná. E todos são bem-vindos em nome do Senhor Jesus para receber dele as bênçãos e vitórias dos altos céus. Atentos, Grande Curitiba, região metropolitana, venham para cá desfrutar das bênçãos e vitórias do Senhor nosso Deus, a bênção de Deus que nos enriquece sem acrescentar nenhuma dor. Lembrando a todos que nesta noite a bênção de Deus já está reservada para todos. O culto começa oficialmente às 19 horas. Mas extraoficial, queridos ouvintes, já começa às 18 horas com oração. Isso mesmo. Às 18 horas já começa com oração, já começa com clamor. A igreja já começa em oração, já o culto com oração já a partir das 18 horas. 6 horas da tarde, a equipe do evangelismo, Jesus está na frente. A equipe do evangelismo, Jesus está na frente, já a partir das 18 horas estão aqui levantando um clamor ao Senhor nosso Deus. E é claro, Deus tem a bênção. E é claro, Deus tem a vitória. A bênção de Deus é para todos. Aqui na igreja Deus e Amor, não fazemos acepção de pessoas, não. Todos são bem-vindos em nome do Senhor Jesus. Afinal de contas, a bênção de Deus é ela que nos enriquece. Nos enriquece sem acrescentar nenhuma dor. Independente do que você, o Senhor, a Senhora esteja passando, enfrentando, Deus, o Todo-Poderoso, ele tem uma bênção. Deus, o Todo-Poderoso, ele tem uma vitória especial para entregar em suas mãos. Bênçãos de Deus para a vida daquele que crê. Bênçãos de Deus para a vida daquele e daquela que confia. Você, o Senhor, a Senhora, deposita sua confiança no Deus eterno e ele pelejará por você, ele pelejará em seu favor. Então, na noite de hoje, nós vamos contar com a presença da equipe do evangelismo, Jesus está na frente, também o presbítero Francisco Gonçalves, que faz aquele convite especial.
1: A paz do Senhor Jesus, queridos ouvintes do programa Voz da Libertação. Quem tem a honra de vos cumprimentar, o seu irmão em Cristo, presbítero Francisco Gonçalves. Muito alegre, motivo da minha participação nessa programação tão especial. É para fazer um convite a todos os queridos ouvintes da Grande Curitiba, região metropolitana, e também daqui da Grande Curitiba, para esta noite, queridos ouvintes, nós vamos estar orando pelos enfermos, vamos estar orando pelos depressivos, por todas as pessoas que chegaram na casa do Pai. Então, nesta noite, o grupo Jesus está na frente, já está em consagração pelas causas impossíveis. Atenção, você que está numa causa muito difícil, uma causa aí na justiça familiar, você que tem aí, não tem dormido quase a noite. Nesta noite de terça-feira, nós vamos estar orando por milagre, vamos estar orando por libertação. Queridos ouvintes do programa Voz da Libertação, eu mesmo, presbítero Francisco Gonçalves, estarei trazendo a santa palavra de Deus, orando por todos, pelos dons do Espírito Santo, e Deus operando sinais, prodígio, maravilha. O grupo já está preparado, já a partir das 17h50, já vai ter pessoas em oração na casa do Senhor. Queridos ouvintes, nós vamos estar ali, temos certeza que Jesus está ali antes de nós para te abençoar. Então, você que está com problema no seu lar, na sua casa, tem filhos nas drogas, nos presídios, você que precisa de uma grande vitória, nesta noite, do mover de Deus na casa do Senhor. Mas não venha sozinho, não. Traga um filho, filha, traga uma pessoa que necessita da misericórdia de Deus nessa noite, pois temos a unção como óleo aqui na casa do Senhor. Pode vir tranquilamente, não vai atrasar, não. Pode vir, que a bênção vai ser muito grande. Jesus garante a vitória. E você que acredita, você que confia na oração do povo de Deus, venha, porque a vitória olha, muito grande nesta noite. O endereço é bem facinho. Rua Pedro Ivo 744, sede estadual das igrejas Pentecostal Deus e Amor, aqui em Curitiba. Portanto, nesta noite, então, eu mesmo confirmo a minha presença, presbítero Francisco Gonçalves, clamando por todos vocês. E é nesta noite, noite do mover de Deus, então, nessa noite de terça-feira, venha e receba a tua bênção total. Quero que me despedir de todos vocês com uma oração para que Deus te dê força para você estar conosco nesta noite de terça-feira. Maravilhoso Deus, soberano e eterno Pai, em nome do Senhor Jesus, eu peço que o Senhor alcance agora este lar, onde está agora chegando o programa Voz da Libertação, que o Senhor já repreenda a fúria do inimigo, os demônios, as trevas, a força do mal, que o Senhor coloque suas mãos de fogo, meu Deus, ponha suas mãos de fogo agora sobre todos, para que o teu nome seja glorificado, engrandecido e exaltado, em nome do Senhor Jesus, amém, amém, Senhor Jesus. Queridos ouvintes, que Deus abençoe a todos vocês, fiquem todos na paz do Senhor Jesus, quem despede todos vocês, presbítero Francisco Gonçalves.
0: Está então, queridos ouvintes, o convite na voz do servo do Senhor, presbítero Francisco Gonçalves, o convite para a noite de hoje, aqui em nossa sede estadual do Paraná, Rua Pedro Ivo 744, no centro de Curitiba. Igreja Deus é Amor, com as portas abertas. O bom Deus e Pai Todo-Poderoso, ele te espera de braços abertos aqui, porque ele tem uma bênção, ele tem uma vitória toda especial para entregar em suas mãos. Bênçãos de Deus para a vida daquele que crê. Venham para cá, venham para cá. A vitória de Deus é grande, é certa e é garantida em sua vida. Rua Pedro Ivo, 744, bem no centro de Curitiba. Esse é o local da sua vitória. E atenção, Grande Curitiba e região, amanhã é quarta-feira. Amanhã é quarta-feira, 9 horas da manhã. Evangelista Maria Lorena, aqui na nossa sede estadual do Paraná, pregando a palavra de Deus e orando em favor de todos pelos excelentes dons do Espírito Santo. E aqui fica aquele convite todo em especial para o ouvinte estar conosco na manhã desta quarta-feira, adorando a Deus em espírito e em verdade conosco, aqui na nossa Igreja Pentecostal Deus e Amor. Anotou o endereço? Anotou o local da sua vitória? Igreja Pentecostal Deus e Amor, Pedro Ivo 744, no centro de Curitiba. Esse é o endereço da sua bênção, esse é o local da sua vitória, o local que o bom Deus e Pai Todo-Poderoso já preparou para que todos aqui possam comparecer e receber das bênçãos e vitórias desde os altos céus. Venham para cá na manhã desta quarta-feira, Evangelista Maria Lorena. Teremos o culto do meio-dia, 1 hora da tarde, Diácono Geraldo da Costa. No culto das 14 horas, presbítero Fernando Zelinski. E a bênção de Deus grande, certa e garantida em nossas vidas.

0: São Grande Curitiba, atenção povo das regiões metropolitanas, está chegando mais uma quarta-feira, Lorena.
1: A paz, senhor ouvintes, a paz, senhor irmão Edmar, mais uma quarta-feira, Deus nos dará o melhor da terra. Você que tem desejo de ser abençoado, desfrutar das riquezas que Deus tem preparado para cada um de nós, irmão Edmar.
0: É verdade, ouvintes, por isso você não pode ficar de fora. Nesta quarta-feira, Deus tem o melhor para você. E o que que você precisa da parte de Deus? Não importa, ouvintes, a situação que você está vivendo, o nosso Deus tem vitória em todas as áreas, não é verdade, irmã Lorena?
1: É verdade, o culto já começa, a oração às 7 horas da manhã, até às 9:30, e depois aquele grande culto, aonde nós iremos desfrutar da promessa do Senhor. Deus, ele dará o melhor para seus filhos, para sua filha, e você não pode perder, não fica indiferente. Esta quarta-feira, às 9 da manhã, já estaremos no altar do Senhor, desfrutando da presença do grande Deus, irmão Edmar.
0: E várias orações a senhora vai fazer nesta quarta-feira para Deus abençoar.
1: Sim, ouvintes e casa, estaremos clamando pela família, pelo trabalho. Traga a tua carteira de trabalho, você que está desempregado, venha fazer prova de Deus e Deus te abrirá todas as portas. Aguardamos você, a tua querida família, e o endereço é muito fácil, muito bom.
0: É verdade, vamos anotar, ouvinte, ó. Rua Pedro Ivo, anotou aí? Rua Pedro Ivo. Irmã Lorena, e o número eu esqueci, qual que é?
1: 744.
0: Esse número, ouvintes, é muito fácil. Estamos aqui bem pertinho do terminal do Guadalupe. Anotou aí, né? Rua Pedro Ivo, 744, Igreja Pentecostal Deus e Amor, aqui no centro da cidade. Irmã Evangelista Lorena, muito obrigado. E a qualquer momento estamos de volta, serva de Deus.
1: Deus abençoe, ouvintes, irmão Edmar. Fique todo na paz do Senhor Jesus.
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3: Meu nome é Maurina dos Santos, moro no bairro de Jardim São Paulo. Eu saúdo os irmãos na paz do Senhor Jesus. Quero contar meu testemunho. Eu fui ao médico. O médico pediu uns exames. E no meu exame deu que eu estava com pedra na vesícula. Só que o médico disse que era 1 milímetro. E que não deu muita importância, né, pro caso. Aí eu fui em outro médico. O médico foi e me encaminhou para cirurgia. Aí fiz novos exames e ele preparou a minha cirurgia e eu fiz. Após a cirurgia, eu comecei a passar muito mal. Aí passou 1 mês, 2 meses e eu muito mal.

tinha força para fazer meus serviços de casa, precisava sempre estar chamando alguém para me ajudar. E foram passando, passou um ano, eu naquela mesma, cada vez decaindo mais. E eu fui, fiz um voto com Deus, que se Deus me curasse, eu ia pegar o carnê da Fundação Reviver, ia pagar o carnê, se Deus me desse aquela vitória. E para a glória do Senhor, irmãos, passando mais os meses, né, eu peguei o carnê e comecei a pagar até mesmo antes do Senhor me dar a vitória. Mas passando mais alguns meses, irmãos, eu creio que o nosso Deus estava provando a minha fé. E eu ali orando e crendo na providência de Deus. E agora eu venho contar o meu testemunho que, para a glória do Senhor Jesus, eu estou curada. Graças a Deus, irmãs, estou fortalecida, eu mesmo faço meu serviço em casa, eu mesmo saio agora, graças a Deus, gosto de estar na igreja, gosto de estar fazendo a obra, Deus é maravilhoso e eu agradeço, vim agradecer ao Senhor, vim gravar o meu testemunho para agradecer a Deus por tudo que Ele tem feito. E eu louvo o nome do Senhor por ter me dado essa vitória e por Ele estar comigo, irmão. Deus, Ele tem sustentado na mão daquele que confia, daquele que entrega a sua vida nas mãos dEle. E eu louvo ao Senhor e agradeço essa rica oportunidade.

Vamos seguindo com o programa Voz da Libertação da Igreja Pentecostal Deus e Amor. E está aí, queridos ouvintes, mais um testemunho, mais um relato de fé para nossa edificação espiritual aqui no programa Voz da Libertação. A irmã Maurina contando o seu testemunho. Ela conta que estava sentindo algumas dores na barriga e foi no médico. Ao chegar no médico, o doutor solicitou alguns exames. E quando chegou o resultado dos exames, o médico constatou que ela estava com pedra na vesícula. Porém, este primeiro médico conta que essas pedras eram de 1 milímetro, coisinha pequena, que não precisava fazer nada, mas a nossa irmã Maurina não estava nada bem de saúde. Foi para um segundo médico. Quando chegou no segundo médico, que viu os resultados dos exames, marcou uma cirurgia, encaminhou ela para uma cirurgia. Ela passou pela cirurgia, tirando a pedra da vesícula. E após a cirurgia, aí que começaram os grandes problemas da nossa irmã Maurina. Ela conta que, após as cirurgias, 3 meses se passaram. E ela estava mal. Ela não estava bem de saúde. 3 meses após a cirurgia, querido ouvinte. Ela não estava nada bem, perdendo peso, cabelo caindo e uma fraqueza descomunal. E ela conta, passaram 3 meses e nada. Passaram 7 meses e nada. Dores, desconfortos, perda de peso, cabelo caindo e, para piorar, a depressão. A depressão atingiu ela. Por causa de todos esses problemas também. Ela estava com depressão e estava fraca. Uma fraqueza. Ela não sabia explicar o porquê de tantas dores e o porquê da perda de peso, o porquê do cabelo caindo e também, para piorar, a depressão. E ela conta que chegou 1 ano. Com 1 ano, com essas dores, com perda de peso, cabelo caindo, depressão e fraca. Ela disse que quando deu 1 ano exato, que ela estava com este mal após a cirurgia. Ela fez um voto com Deus. Na Igreja Deus e Amor, ela fez um voto com Deus. Senhor, tem a Fundação Reviver, que é o braço assistencial da Igreja Deus e Amor. Eu vou pegar o carnezinho para ajudar, para contribuir com a obra assistencial da Igreja Deus e Amor, que é a Fundação Reviver. E ela conta que pegou o carnezinho e falou: Senhor, se o Senhor me curar, se o Senhor fizer um milagre acontecer na minha vida, eu não vou parar de contribuir, vou continuar contribuindo sempre, sempre, sempre com a obra assistencial da Igreja Deus e Amor, que é a Fundação Reviver. Querido ouvinte, é disponibilizado nos cultos de quintas-feiras, em todas as nossas igrejas Deus e Amor, o carnezinho, para as pessoas que queiram ajudar a obra assistencial da Igreja Deus e Amor. Eu sempre digo, a Fundação Reviver é o braço assistencial da Igreja Pentecostal Deus e Amor, que ajuda as pessoas menos favorecidas, ajuda as pessoas carentes e necessitadas com roupa, alimento, água mineral e assim vai. E a nossa irmã Maurina fez este voto com Deus: o Senhor faz um milagre acontecer na minha vida, eu vou dar testemunho e eu vou contribuir mensalmente com a obra assistencial da Fundação Reviver. Ela conta que depois que fez este voto com Deus, pouco tempo se passou, hoje ela está curada. Isso mesmo, hoje ela está curada, está liberta, o Deus da providência proveu para ela o milagre e ela hoje dá testemunho do poder que é em Cristo Jesus, o Senhor nosso Deus. Querido rádio ouvinte que me escuta agora, este é o nosso Deus Todo-Poderoso, que tem o poder de fazer o milagre acontecer em sua vida. Faça como a irmã Maurina, venha para a Igreja Deus e Amor, venha firmar votos e propósitos com Deus aqui. Deus tem bênçãos e vitórias para todos aqui na Igreja Pentecostal Deus e Amor. Sede Estadual do Paraná, Rua Pedro Ivo, 744, bem no centro de Curitiba.
Igreja Deus e Amor, com as portas abertas. O bom Deus e Pai Todo-Poderoso, ele te espera aqui de braços abertos, porque ele tem uma vitória especial para entregar em suas mãos, tá bom? Venham para cá, venham para os cultos da Igreja Deus e Amor, sede estadual do Paraná. Nós estamos aqui a 50, quando muito 70 metros do terminal de ônibus, o Guadalupe, Igreja Deus e Amor. Aqui Deus tem bênçãos, aqui Deus tem vitórias para todos. Pode vir com seus problemas, com as dificuldades. Ah, mas o meu caso não é enfermidade, é as portas que não se abrem. O Senhor Deus tem poder de fazer a porta se abrir em seu favor. Ah, eu preciso de uma resposta, de uma direção, de uma solução para o meu problema. Deus é poderoso para confirmar para a sua vida a vitória certa, tá bom? Pedro Ivo 744, no centro de Curitiba. Esse é o endereço da nossa sede estadual do Paraná. Você, o senhor, a senhora, pode procurar uma de nossas igrejas Deus e Amor, espalhado por toda a grande Curitiba, região metropolitana, e assim receber de Deus a sua vitória. Deus tem bênçãos, Deus tem vitórias para todos que aqui comparecer na Igreja Deus e Amor. Tá bom, querido ouvinte? Seja você o próximo, a próxima, a também ser beneficiado pelo poder que é em Cristo Jesus, recebendo de Deus a sua vitória. Este foi o testemunho da nossa irmã Maurina, aqui no programa A Voz da Libertação, que testificou o milagre de Cristo para a sua vida. Que o bom Deus e Pai Todo-Poderoso abençoe a todos.

0: Logo mais às 18 horas começa a oração para o quarto e último culto desta terça-feira aqui na nossa sede estadual do Paraná, Igreja Pentecostal Deus e Amor. Todos são bem-vindos, viu, querido ouvinte, para receber de Deus as bênçãos e vitórias. Bênçãos de Deus para a vida daquele que crê, bênçãos de Deus para a vida daquele e daquela que confia. Quem crê no poder extraordinário que há em Cristo Jesus, o Senhor nosso Deus, vem para cá, para a Igreja Deus e Amor, desfrutar das bênçãos e vitórias dos altos céus. Nesta noite, presbítero Francisco Gonçalves, juntamente com ele, a equipe do Evangelismo Jesus está na frente. Aqui nesta noite, hoje terça-feira, amanhã quarta-feira, pela manhã, evangelista Maria Lorena pregando a palavra de Deus e orando pelos dons do Espírito Santo. No culto do meio-dia, uma hora da tarde, diácono Geraldo da Costa, trazendo a mensagem de Deus, orando pelos dons do Espírito Santo e a vitória de Cristo grande, certa e garantida para a sua vida. Às 14 horas desta quarta-feira, presbítero Fernando Zelinski, aqui mesmo, na Pedro Ivo 744, no centro de Curitiba. Venham para cá, a bênção de Deus, a vitória de Cristo é garantida para a sua vida, para a sua casa e para a sua querida família. Venham para cá. Queridos ouvintes, agora na nossa programação nós vamos para mais um quadro, Minuto com Deus, Lágrimas no Getsêmani. Pastor Kleber de Oliveira com a palavra aqui na nossa programação e mais este quadro de edificação espiritual para o ouvinte que está ligadinho na nossa programação, programa Voz da Libertação e o quadro Minuto com Deus.
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2: Que Deus abençoe, Rick, gloriosamente a sua vida. Chegou o momento de irmos a uma porção da palavra de Deus. No livro de São Lucas, capítulo 22, versículo 45, diz as Escrituras: e levantando-se da oração, veio para os seus discípulos e achou-os dormindo de tristeza. Ouvinte, Jesus estava no Monte das Oliveiras, a missão era oração para preparar-se para o que estava para acontecer. Jesus se preparava em oração porque ele sabia que grande seria o desafio, grande seria o momento que ele viveria na mão dos pecadores. Jesus acabara de participar da primeira Santa Ceia. Ele ministrou a última Páscoa com os seus discípulos. Ele sabia do plano que havia para tirar a sua própria vida. E Jesus começa a anunciar a tudo isso aos seus discípulos. Então diz a Bíblia que quando eles tomam conhecimento disso e sobem ao Monte das Oliveiras, acontece o que o nosso Senhor, de antemão, no seu espírito, vivia a antecipação do martírio, da cruz, da morte, da crucificação. E aquela agonia que Jesus sentia, a mesma agonia que o impulsionava a orar mais intensamente, também caiu sobre os discípulos. A reação de Jesus, que estava já em oração, foi orar mais profundamente, mais intensamente ao Pai. Porém, sobre a vida dos discípulos que não conseguiram perseverar naquela oração, a Bíblia diz que caiu sobre eles um terrível sono e eles começaram a dormir porque a tristeza havia tomado os seus corações. Eu quero que você, junto conosco, passe agora a pensar: por que desta tristeza, a tristeza que leva ao sono, a tristeza que leva ao abatimento, a tristeza que atinge a alma, a tristeza que aciona dentro de nós todos os males, era presente, estava atuante, estava operando na vida dos discípulos. E eles não sabiam o porquê aquele terrível peso e aquele desânimo havia caído sobre eles. Então, dormindo naquela posição, o Senhor os levantou dizendo: com a sua palavra, levantai-vos e orai para que não entreis em tentação. Eles se levantaram daquela posição, eles voltaram à oração. E para que os seus discípulos pudessem avançar e vencer aquela terrível tristeza, eles deveriam estar na mesma comunhão, na mesma visão e na mesma direção que Jesus estava ali presente para lhes dar. Eu sei que há momentos em sua vida que o abatimento, que a tristeza, que a frustração te levam a um estado profundo de embriaguez, de sono, de desânimo e até de rejeição daquilo que Jesus estabeleceu para a sua vida. Mas o Senhor está falando conosco agora. Levante-se agora em oração. Levante-se agora como discípulo, assuma a sua posição. Levante-se deste sono. Como diz a Bíblia no livro de Provérbios, até quando estarás dormindo? E a própria palavra do Senhor é que nos ordena, dizendo: levanta-te dentre os mortos e Cristo te esclarecerá. A vontade do nosso Deus é arrancar este peso espiritual que ronda, que sonda e que pesa sobre todos os moradores da terra. E como romper essa tristeza? Como vencer este peso? Como sobressair diante desta névoa que parece que quer nos vencer e nos aplastar, com este sono que não quer deixar a nossa vida ser sóbrio, estar de pé, fazendo o que a palavra de Deus estabelece, o que o nosso Deus ele quer? Como vencer tudo isso? Em oração, eu te convido a tomar uma decisão, a trazer a sua vida para a oração. Saia deste sono do entretenimento, saia deste sono da ilusão, saia deste sono aonde a sua alma foi embriagada nesta tristeza, nesta frustração. Venha para a vida, venha para Cristo, vença esta tentação. Levante-se com a ajuda da palavra de Deus, porque o Senhor tem algo a operar em você. Eu quero fazer um minuto de oração para que a bênção do Senhor através desta palavra possa atuar em você. Deus, eu creio em nome de Jesus Cristo, que assim como foi dirigido aquela palavra pelo amado Salvador, o Senhor da nossa alma, a todos os seus discípulos que viviam, ó Deus, aquela escuridão, o peso, as trevas, aquele momento de sonolência e de tristeza, meu Pai, nós dirigimos também a Ti a nossa palavra e pedimos por este ouvinte, meu Deus, levanta-os, ó Pai, até quando estarão dormindo? Levanta-os, ó Pai, para clamar, para buscar ao Senhor, para esperar a sua vinda, para desejar a sua salvação. Sim, meu Pai, aqueles que estavam entrando neste estágio tão terrível desta tentação, meu Deus, que as Tuas mãos poderosas agora possa operar, livrar cada um deles através do Teu milagre, em nome de Jesus. Amém e amém, Senhor Jesus. Receba de Deus esta força. Volte para a oração, volte para a comunhão, volte ao propósito com Deus pela sua alma e Ele estará contigo para te livrar em todos os teus caminhos. Que Deus abençoe a todos.
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3: 5:52.

queridos ouvintes, eu vou ficando por aqui, vou finalizando a minha participação por hoje no programa Voz da Libertação, para voltar amanhã, quarta-feira, às 14 horas com todos. Programa Voz da Libertação da Igreja Deus e Amor. Direção geral irmã Ereni Miranda, supervisão local, pastor Jerry Borchardi, despede na comunicação Sidney Gonçalves, agradecendo Oswaldo Vieira lá nos transmissores. Não saia daí não, prefixo da emissora, daqui a pouco inserções partidárias e logo após a oração das 18 horas. Deus abençoe, Deus guarde a todos, fiquem com Deus.

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0: 18 horas.
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4: Nazaré, mais uma vez, diante da tua presença, que é bendita, que é poderosa, eu me curvo, ó Pai. É, Deus, eu me curvo em reverência, em adoração, em glorificação ao teu nome, pois reconheço que sou falho, que sou errante, que sou pecador. Mas confesso as minhas mazelas, as minhas imperfeições diante da tua presença em oração, crendo não nas minhas obras, não nos meus méritos, mas crendo no sacrifício de Jesus Cristo ali na cruz do Calvário. É nessa confiança, é nesse mérito, no mérito de Cristo na cruz do Calvário, por amor da minha alma, que eu ouso a me colocar em oração perante a tua face, ó Pai. E eu não estou sozinho, eu estou acompanhado, ó Deus, de toda a nossa audiência, do programa Voz da Libertação, das mídias oficiais da Igreja Pentecostal Deus de Amor. Esse irmão, essa irmã, que agora, ó Pai, em oração, juntos estamos perante a tua face, porque entendemos que somos dependentes de ti, somos dependentes do Senhor, e sem a tua graça não chegaremos jamais a lugar algum. Quero apresentar ao Senhor nesse momento cada pedido de oração, pedidos de orações, ó Pai, que tem vindo de todas as partes do território brasileiro. É, Pai, pessoas que também estão no exterior e entraram em contato, compartilharam os seus pedidos de orações, e eu quero deixar aqui agora, perante o Senhor, cada um desses pedidos, cada uma dessas demandas. São demandas das mais variáveis, sim, causas nas justiças, enfermidades, libertações, salvação de alma, perdão divino, enfim, Pai, são várias as demandas, mas eu quero apresentar cada uma delas. Quero orar por aqueles que nesse momento, ó Pai, estão acometidos por algum tipo de enfermidade, pessoas que estão, ó Pai, em um leito de hospital, pessoas que estão lutando, Pai, lutando para viver, acometidas, ó Deus, por uma enfermidade que pouco a pouco está, ó Pai, tragando a vida deles. Mas eu oro para que essa enfermidade bata em retirada, para que esse mal não suporte o poder e a unção que há no teu nome, Senhor Jesus, e bata em retirada dessa vida, bata em retirada dessa casa, dessa família, desse lar. Visita, Senhor, não só aqueles que estão acamados dentro de um hospital, mas pessoas que estão, ó Pai, dentro de casa, acamados também. Pessoas que estão fazendo tratamentos, ó Pai, devido a uma enfermidade que fora diagnosticada, aonde, ó Deus, os médicos entenderam que era necessário entrar com medicamentos fortíssimos para que essa enfermidade não avançasse mais, além daquilo que já havia avançado. Nós pedimos ao Senhor, meu Pai, coloca tuas mãos agora, faz o impossível acontecer, que essa enfermidade bata em retirada, que o organismo dessa pessoa comece a responder de maneira positiva. É, Pai, não só aos medicamentos, mas ao teu nome, Senhor, porque diante do teu nome está escrito que todo joelho se dobrará. Sim, meu Pai, dos que estão na terra, dos que estão no céu e debaixo da terra. Logo, eu também entendo, Pai, que toda a criação, ela se dobra diante, ó Pai, do teu santo nome. Sim, por isso que nessa noite, ó Pai, essa enfermidade bate em retirada. na autoridade, no poder que há no teu nome, Senhor Jesus. Que a cura divina seja manifestada, que o mal não suporte e bata em retirada. Que no lugar da morte, a vida abundante seja, ó Pai, manifestada, sim. E essa pessoa, ó Pai, comece a se recuperar a partir de agora. Essa pessoa que não podia nem mesmo se levantar, ó Pai, sem ajuda de um terceiro. Essa pessoa que não podia, meu Pai, nem mesmo, ó Pai, se assentar na cama, que a partir de agora, não só se levante, mas

estão enfermos, ó Papai do céu, mas também aqueles que estão lutando, ó Pai, estão lutando contra um quadro clínico que para a medicina parece ser irreversível. Essa pessoa que foi desenganada, ó Pai, o médico disse que não tem mais jeito, não tem mais solução, que a morte é inevitável. Ah, Papai do céu, ainda eu creio que é do Senhor quem vem a última palavra. E se o Senhor liberar uma palavra, Pai, essa pessoa que está sentenciada à morte, ah, meu Pai, esta pessoa, ah, Pai, viverá. E o teu bom nome, Rei da Glória, será mais uma vez glorificado. Vai abençoando o Senhor. Toma aqueles que estão lutando, Pai, para se verem livre. Pedidos de orações que estamos recebendo por libertação. Pessoas que têm lutado, Pai, contra os vícios. Pessoas que têm lutado, ó Pai, contra aquilo, ó Pai, que tem destruído o corpo. Aquilo que tem destruído a família. Aquilo que tem destruído, ah, Papai, o bem-estar dele mesmo ou dela mesma. Senhor, mas não consegue se libertar. É, Pai, porque as cadeias dos vícios e os grilhões estão sobre ela, de maneira que ela não consegue se libertar sozinha. Ela precisa de um libertador, ela precisa de um salvador. E esse salvador não é outro, a não ser Jesus Cristo de Nazaré. Que a partir de agora essa pessoa chame pelo teu nome. Deposite a fé, deposite a confiança, deposite a esperança em ti, ó Cristo Jesus, porque o Senhor é socorro bem presente na hora da angústia, ó Pai. E quantas almas, quantas vidas estão aflitas, atribuladas, angustiadas, Senhor, porque não conseguem se ver livre da dependência química, do alcoolismo, do tabagismo, ah, Pai, do adultério e tantos outros males que destroem não só o psicológico, mas toda a estrutura, Pai. Ah, Pai, que serve de base para a vida dessa pessoa. Senhor, estende as suas mãos aqui agora. Vai atendendo a oração desse pai, dessa mãe, desse filho, desse jovem, desse adulto, Senhor, desse avô, dessa avó. Atende, meu Rei. Faz o impossível acontecer. Essa pessoa que saiu de casa, Pai, há meses, que anda pelas ruas. Ah, Pai, essa mãe está, ó Deus, há muito tempo desesperada, porque já procurou e nada. Já foi até os órgãos públicos e nada, nada mudou, nada foi achado, ó Deus, mas ela sabe que essa pessoa tem problemas com drogas ilícitas, e nós levantamos a nossa voz, Pai, para que essa pessoa que saiu de casa, essa pessoa que abandonou a família, essa pessoa que foi tomada tão somente, ó Pai, pelo desejo, ó Pai, daquela substância ilícita. Ah, meu Rei, essa pessoa que está com vida e fugiu de casa, Senhor, que essa pessoa seja conduzida pelo Senhor mesmo, ó Pai, de volta ao seio da família. Que essa pessoa aceite de bom grado uma internação. Que essa pessoa passe, ó Pai, pelo processo. Ah, meu Pai, para ser libertada. O processo, ó Pai, que envolve o tratamento de profissionais, mas também, principalmente, o processo, ó Pai, espiritual. Ah, Pai, da libertação, que se dá mediante a fé no Senhor, mediante a experiência do novo nascimento.

0: Pai. Essa só o Senhor pode fazer. E essa é verdadeira, é duradoura e não há resquícios de dúvida, uma vez que ela é manifestada. Eu deixo diante de Ti, Papai, cada um desses pedidos. Quero deixar diante do Senhor os pedidos de orações que são por causas impossíveis. Pessoas que estão pedindo, ó Deus, para que a bênção do Senhor seja manifesta nessa causa trabalhista, nesse processo, ó Pai, aonde, ó Deus, o Senhor já constatou, ó Pai, que ele e que ela, ó Deus, está sendo injustiçado e precisa, ó Pai, receber tudo quanto é de direito dele, tudo quanto é de direito dela. Essa causa, ó Pai, que está na mão do juiz, essa causa impossível, ó Pai, vai entrando com a tua providência, vai manifestando a tua mão bendita, a tua mão poderosa, fazendo com que essa causa saia, esse processo seja vencido e o teu bom nome, Deus, seja glorificado. Vai abençoando, abençoando, ó Pai, esse processo, essa causa. Vai fazendo o impossível acontecer para o louvor da tua glória. Quero deixar diante do teu altar, diante da tua presença, Senhor meu Deus, a Igreja Pentecostal, Deus e Amor. Oro por esta obra, ó Deus, que está fundamentada na pessoa bendita do Senhor Jesus. Sim, está fundamentada na tua palavra. Pai, eu apresento ao Senhor a nossa liderança. Sim, toma os nossos líderes, toma a nossa diretoria, Pai, deliberativa, executiva, Senhor, da pessoa da nossa irmã presidente mundial, Ereni Miranda, a nossa irmã também, vice-presidente mundial, Débora Miranda, pastor Lorival de Almeida, nosso irmão presbítero Davi Miranda Neto, todos os componentes, ó Pai, da diretoria executiva, vai abençoando, vai guardando, juntamente com as suas respectivas famílias, ó Pai. Abençoa os nossos pastores, os nossos presbíteros, os nossos diáconos, sim, os nossos cooperadores e cooperadoras, a membresia de modo geral. Toma também, meu Pai, os colaboradores, a Pai, que trabalham nos prédios administrativos. Abençoa, meu Deus e meu Pai, toda a operação técnica, ó Deus, das nossas mídias, ó Pai, aqueles e aquelas que de alguma maneira contribuem para que esta obra continue cumprindo o papel que foi designado pelo Senhor, que é ganhar almas, meu Deus. Esse é o papel da Igreja, essa é a missão da Igreja, conduzir pecadores ao encontro do Cristo que morreu, mas ressuscitou e está vivo para todo sempre. Ajuda-nos como Igreja a cumprir o nosso papel. Ajuda-nos como Igreja não só a pregar, não só a apontar o caminho, mas também, meu Pai, a ter boas obras. Obras, Senhor, que, é claro, não, ó Pai, nos dão direito à salvação, porque a salvação é mediante a fé em Jesus, de maneira gratuita. Somos salvos pela graça, mas ajuda-nos a ter boas obras. Ah, meu Deus, porque esse é também um cumprimento, ó Pai, do Evangelho, uma vez que o Senhor nos ensinou, Pai, que devemos amar o nosso próximo como a nós mesmos, que devemos nos compadecer do necessitado, do aflito, do desamparado, ó Pai. Ajuda-nos como igreja a estender as mãos, ó Pai, a demonstrar que o teu amor está em nós. Ah, papai, confirma sobre nós esta vitória. Espírito Santo, ajuda-nos também, meu Pai, a amar não só o nosso próximo, mas também, meu Pai, a perdoar aquele que tem nos ofendido, como o Senhor mesmo nos ensinou através da oração do Pai Nosso. Ajuda-nos, ó Pai, a perdoar e amar aquele que nos persegue. Ajuda-nos a verdadeiramente sermos discípulos, ó Pai, e não tão somente pessoas, ó Pai, religiosas, que professam uma fé, mas o estilo de vida, ó Pai, não condiz com a fé que é professada. Ajuda-nos a fazer a diferença, Senhor, a verdadeiramente sermos discípulos, a verdadeiramente andarmos em novidade de vida e conduzir, ó Pai, o número máximo de pessoas que pudermos alcançar através da nossa vida, através do nosso testemunho, através da nossa pregação. Ah, papai, que por todos os meios, ó Pai, o teu nome seja conhecido e também glorificado. Pai, continua nos sustentando aqui nessa tarde. Te damos graças. Eu oro por irmãos que estão fracos na fé. Eu oro, ó Deus, por pessoas que, ó Pai, estão vivendo verdadeiras crises em diversas áreas de suas vidas. Pessoas que estão, ó Pai, na prova há muito tempo. Pessoas que estão caminhando no deserto, ó Pai, e estão se perguntando se o Senhor as abandonou. Oh, meu Pai, que o Senhor mesmo, ó Pai, venha ser manifestado a vida dessas pessoas que estão se sentindo, ó Pai, talvez esquecidas, talvez abandonadas pelo Senhor, mas que o Senhor mesmo, ó Pai, venha resplandecer no meio desse deserto. Assim como o Senhor manifestou a sua graça ali, meu Pai, nos dias de Agar, quando esta achava que Ismael iria morrer e que ela iria morrer naquele deserto. Mas o Senhor manifestou a sua graça, o Senhor proveu, o Senhor preparou, o Senhor operou. E que não seja diferente, Pai, na vida desta pessoa que está enfrentando um verdadeiro deserto. É, papai, que o Senhor seja manifestado, que os teus desígnios, que os teus propósitos sejam, ó Pai, alcançados e a bênção do Senhor seja manifestada de uma maneira abundante, de uma maneira gloriosa e também eficaz. Eu deixo diante do teu altar cada vida, cada servo, cada serva, cada filho teu, cada, ó Pai, pessoa que foi alcançada pela graça. Senhor, levanta cada dia uma igreja, ó Pai, mais forte, uma igreja mais bíblica, uma igreja mais cheia do teu Espírito, ah, papai, para cumprir a missão. Porque a verdade é que à medida que a tua volta se aproxima, mais, ó Pai, vemos escândalos, apostasia, frieza e tantos outros cenários, ó Pai, desanimadores. Mas a igreja militante, ela marcha, em marcha triunfante, rumo ao encontro com o Senhor nos ares. E nessa tarde, Deus, te damos graças por esta oração, por esta comunhão, por esta graça. Obrigado, Senhor meu Deus, e confirma a sua bênção em nós e através de nós, ó Pai, pedimos tão somente pela fé, em nome de Jesus. Que maravilha Deus abençoe você que orou juntamente comigo. Quero nesse momento fazer a você, querido irmão ouvinte e também irmão internauta, um convite muito mais do que especial. Você que ainda não tomou a decisão de reconhecer Jesus como seu único e suficiente Salvador, eu quero que você faça isso agora. E você que está afastado, chegou o momento, chegou a hora de você voltar, reconciliando-se com o Senhor. Vamos fazer a oração de confissão a Deus? Repita comigo as seguintes palavras: Senhor meu Deus e meu Pai, diante da tua presença eu estou, e o teu nome, Senhor Jesus, eu quero professar e reconhecer que só mediante a fé no teu nome e a obediência à tua palavra eu posso viver a vida abundante no Espírito. Me recebe, ó Pai. Eu estou aqui e quero permanecer nesta fé. Me dá do teu Espírito Santo, ó Pai, para que eu tenha condições de permanecer nesta fé. Me segura com as tuas mãos e me ajuda a vencer cada desafio da caminhada cristã. Pedimos, ó Pai, em nome de Jesus. Parabéns, você que aceitou ou você que reconciliou-se com o Senhor Jesus. Procure uma de nossas igrejas pentecostal Deus e Amor mais próxima da sua casa. Anote já os endereços eletrônicos ao qual você pode mandar a sua mensagem dizendo: eu aceitei a Jesus ou eu reconciliei. Nós daremos a você as devidas orientações. O e-mail é queroaceitarjesus@ipda.com.br ou o nosso WhatsApp DDD 11 9 5094 46 45. Faça isso e a bênção de Deus se manifestará sobre a sua vida de uma maneira poderosa. Quero já agradecer a você que orou juntamente comigo, muito obrigado pela sua participação, pela sua fé unida à minha. Eu tenho a certeza que o nome de Jesus já está sendo glorificado. Eu vou ficando por aqui. Esse que comunicou com você foi seu irmão em Cristo, o diácono Douglas Almeida. Lembrando, você que está no YouTube, permaneça. Ou melhor, você pode migrar para o canal Direto com Deus, porque lá nós temos 24 horas de oração. E você que está no programa Voz da Libertação, permaneça, porque nós temos uma programação preparada com muito carinho para que a sua vida prossiga crescendo em comunhão e também em intimidade com Deus. Se você está aqui na região central de São Paulo, vem para cá, ainda dá tempo de você estar conosco. Nós temos o culto das 19 horas e hoje nós estamos na terça dos vencedores. Daqui minutos mais, nosso irmão presbítero Rivair Silva estará pregando a palavra e orando por todos nós. Que Deus abençoe. O endereço é fácil: Avenida Prefeito Passos, número 10, bairro da Liberdade, coração da capital paulista. Que Deus abençoe. Fiquem todos na paz do Senhor Jesus.
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0: Essa é a nossa programação, essa programação feita com muito amor, com muito carinho, a paz do Senhor Jesus. E eu estou muito feliz por mais uma vez estarmos aqui, de coração para coração. E vocês sabem que eu não estou sozinha. Lari tá aqui no tecladinho, que eu só tô ouvindo os dedinhos dela, sabe?
1: Só organizando a vida.
0: Só. E o Cido, que também está aqui. E nós, claro, como sempre, já começamos dividindo experiências.
1: Verdade, né? Experiência não falta e até vira referência e testemunho.
0: Exatamente. Porque, sabe, isso é muito interessante, porque às vezes eu sei que é difícil passarmos pelo processo, né? Porque tudo aquilo que nos acontece tem um processo de Deus na nossa vida. Mas a gente precisa sempre procurar colher bons frutos de todo o processo que nós passamos. Cristo morreu na cruz do Calvário. Foi um processo que ele passou. Ele sofreu rejeição, ele sofreu humilhação, ele sofreu todas as dores que nós não sofremos todas, nós sofremos algumas, mas ele sofreu todas as dores nele. Então, isso tudo trouxe o quê? Um benefício. Qual o benefício? O perdão dos nossos pecados. Trouxe essa reconciliação nossa para com Deus, e desta maneira ele se tornou o quê? A porta. A porta que se abriu diante de nós para quê? Para salvação, para viver essa vida que foi projetada desde o princípio, que Deus projetou para nós, de viver na presença dele. Então, assim, tudo aquilo que nós que passamos na nossa vida, né, que acontecem de coisas ruins, tudo também tem algo de bom, tem algo de proveito. E isso é muito importante, nós procurarmos naquilo, no sofrimento, na dor, talvez num momento a gente não consiga ver. Mas hoje eu testemunho da minha vida, de muitas situações que eu passei que foram muito difíceis, mas que me forjaram para ser a mulher que eu sou hoje, para ser a evangelista que eu sou hoje, para ser a pessoa compromissada com Deus que eu sou hoje, para ser a mãe que eu sou hoje, né? Então tudo tem um processo. E se você está passando por esse processo, bota um sorriso no rosto, ó, bem grandão, bem grandão. Tem aquela, como a gente falava lá na roça, bota um sorriso na cara, sabe?
1: É bem isso, né?
0: Bota um sorriso na cara, diga obrigado, Senhor, no bem ou no mal, dê graças a Deus, porque pode ter certeza, Deus tem algo por trás de tudo isso. Deus não nos prova, né?
1: Não nos prova a tua.
0: A não ser para que o nome dele seja engrandecido.
1: É verdade. E olha, você falou uma coisa que é bem interessante. Tudo na vida, para ter um resultado, a gente fala, ah, mas tem que sofrer. Ó, eu vou criar uma analogia muito rápida.
0: Uhum.
1: Para um soldado ser bem sucedido numa guerra, tem um treinamento.
0: Sim.
1: E o treinamento não é assim, ó, vamos ficar aqui na praia, vocês entenderem como é que funciona o sol.
0: Uhum.
1: Depois a gente vai para um sítio, a gente vai comer carne, beber o dia inteiro, se divertir. Depois a gente vai para um parque.
0: Uhum.
1: É assim que funciona, que prepara um homem para a guerra? Não. Todo sofrimento, toda a ação que é projetada em cima dos obstáculos que vão ser superados criam resultados. Sim. De homens fortes. E todos os homens fortes na fé, a gente buscando um por um na palavra, a gente vai ver que passou pela forja.
0: Sim, sim.
1: Teve
0: exatamente.
1: Que ser retratado. E nesse retratado é que houve o resultado da fé.
0: Como ouro provado no fogo.
1: Como ouro provado no fogo.
0: Assim nós somos diante de Deus, assim são os nossos dias, não é? E certa vez, inclusive, eu estava conversando com Deus e falando com Deus, né? O ser humano sempre tem seus questionamentos. E eu questionava Deus, eu dizia, Senhor, por que pessoas boas sofrem?
1: Que
0: e
1: boa
0: eu levei,
1: pergunta,
0: e eu
1: né?
0: levei um tapão na cara.
1: Por quê, né?
0: Quase eu falei pra ele, bate do outro lado porque eu mereço.
1: Tô até com vergonha.
0: Fiquei com vergonha. Por quê? Porque ele me levou lá na palavra, se não me engano agora, no livro de, acho que é em Pedro que fala, para não ser injusto com Cristo. Cristo não precisava sofrer, ele não precisava passar por tudo que ele passou, mas ele passou. E se fosse por questão de só acontecer coisas boas com pessoas boas, Cristo não tinha sofrido. A salvação não teria vindo até nós. Então, assim, todo sofrimento gera bem, gera bem, isso é fato.
1: É.
0: Gera bem, porque temos aí a maior prova disso, que o sofrimento de Jesus gerou o bem para nós, né? Então, assim, foram vencendo as minhas limitações, passando dos meus planos, dos meus projetos para os planos e projetos de Deus, que eu tenho sobrevivido neste mundo e sobrevivido contando vitórias, não
1: Amém.
0: Perdas.
1: Essa é verdade.
0: Não perdas, porque tudo para mim é um aprendizado. Então você, eu acredito que você também se está passando aí por alguma provação, por alguma dificuldade na sua vida. Gente, eu vou dizer uma coisa para vocês. Eu já passei por tudo que vocês possam imaginar. Por tudo, porque eu já disse isso, eu venho de uma família muito pobre, família de agricultores que não tinha terra própria, que trabalhava para os outros. Minha mãe era boia fria. Para quem não sabe o que é uma boia fria, a minha mãe acordava às 4 da manhã, às 5 da manhã a comida estava pronta. Ia comer lá por volta das 9, 10 da manhã. Na roça já. Então, por isso que chama boia fria, porque ia realmente comer a boia fria. Então, assim, a vida não foi fácil. Me ensinou muita coisa e me transformou na mulher que eu fui hoje e acredito que ainda não terminou por aqui. Deus ainda vai me moldar muito, viu? Muito. Então, por isso que às vezes, sabe, Cido, eu fico assim, ó, preocupada, né? Que as pessoas cantam uns hinos aí, né? Tipo, mexe com a minha estrutura, sabe? Uns hinos assim, quebra Sim. o vaso, né? Faz de novo. Quando eu ouço esse tipo de música, eu já falo, Senhor, quebra mais não. Quebra. Aqui só restou pó agora. Faz um vaso novo sem precisar quebrar.
1: Deixa
0: aqui,
1: esse,
0: ó.
1: Me coloca dentro do vaso novo sem estragar.
0: Não mexe com a estrutura não, porque essa estrutura já foi muito abalada.
1: E muitas vezes não. As pessoas pedem, às vezes, assim, para Deus, Senhor, me faz um vaso novo, uhum. me leva ao pó. E às vezes Deus começa a trabalhar, né? A pessoa fala, ah, Senhor.
0: Aí não aguenta, né?
1: Por que que o Senhor fez isso comigo? Por que que o Senhor me deixou nessa situação? A gente tem que ter sabedoria. Aliás, a sabedoria é a riqueza da vida.
0: Exatamente.
1: Porque a informação você compra, mas a sabedoria você aprende vivendo, convivendo, Exato. Respeitando. E não é fácil. Hoje a pessoa fala, ah, eu sou cristão, né? Tudo de boa, mas senta lá no banquinho da frente da igreja, quando tá tudo bom, some da igreja. Uhum. Ah, não, mas eu continuo, a minha fé tá aqui. Minha fé tá no meu coração, né? E aí fica cômodo, né? Porque a gente sabe que a vida não é fácil. Ser cristão mesmo, se abdicar de muita coisa, abrir mão de muita coisa, entender o que é isso, ser restaurado, a situação que você passa e que a gente sabe que pode passar novamente. É,
0: Exato.
1: como quase uma montanha russa. Uma hora você está sossegado lá no alto tomando ventinho, daqui a pouco é uma avalanche assim,
0: Exato.
1: Coisa. E aí volta a subir, passa. E às vezes você está tão bem, aí você fala, Senhor, no que eu posso ajudar? Aí você pede para ele. Aí ele coloca um monte, que nem você. Deixa pra você o reviver. Falar, ah, você queria, agora você vai ajudar.
0: Você queria estar lá fazendo o programa, agora
1: então,
0: aguenta.
1: Então, e ainda, um detalhe, se fosse só o programa, tava bom, né?
0: Sim,
1: tava tranquilo,
0: sim,
1: né? Mas a carga de responsabilidade, logo, vocês vão ouvir que a Eliana tá em tal lugar.
0: Sim.
1: Aí fala, tá, passei, tá na Disney? Tá,
0: não. Tá.
1: Tá longe disso.
0: Tá ganhando
1: disso.
0: Almas pro reino do Senhor Jesus.
1: Exatamente.
0: Anunciando as instituições, porque onde eu passo, é muito interessante você falar nisso, Cido, porque vira uma identidade, sabe?
1: Vira.
0: Que vira uma identidade. E as pessoas olham pra mim e elas já falam exatamente isso, que elas olham pra mim e já veem a Fundação Reviver.
1: Exatamente.
0: Porque vira mesmo uma identidade também, né? 32 anos que vamos fazer, 32 anos aí junto com a minha sogra, com a diretoria em si, né? Que tem se empenhado aí, já passamos por alguns diretores, né? E o trabalho sendo feito para a glória de Deus. E eu fico assim, maravilhada cada vez que eu vejo que as pessoas, elas demonstram mais e mais o amor que elas têm pelas instituições, o carinho que elas têm. As nossas irmãs, os nossos irmãos, em todo lugar que passa, têm abraçado não só as instituições, mas são ouvintes do nosso programa, né? E que o Senhor tem operado na vida delas, porque o mais interessante de tudo isso é quando você ouve, a pessoa chega para você e diz assim: olha, Deus tem falado muito comigo através das mensagens que a irmã passa ali, né? Através da minha contribuição com as instituições Reviver. A palavra de Deus nos instrui, ela nos dá esse entendimento que se nós ajudamos a quem precisa, nós abrimos as nossas mãos para ajudar o necessitado, automaticamente nós estamos debaixo da bênção de Deus, debaixo da graça de Deus. E sabe que como eu já disse aqui, que tem várias religiões que acabaram, né, tomando essa questão para si, e não tirou de outro lugar, tirou da Bíblia, viu?
1: Tirou da Bíblia,
0: essa questão de abraçar o necessitado, e essas outras religiões acabaram abraçando aí a causa do próximo, e vem resultados. E nós que somos cristãos, herdeiros dos céus, que professamos a nossa fé em Jesus Cristo, que nós cremos que Ele é o único caminho que nos leva a Deus, que Ele é a porta, Ele é a salvação, a própria salvação. Então, nós que estamos aí debaixo da vontade dEle, nós não vamos praticar as mesmas obras? Nós não podemos. Porque se nós fizermos isso, nos anularmos diante da necessidade dos outros, Deus vai requerer de nós. E isso eu acho muito importante, que eu falo, eu assino embaixo das instituições Reviver, exatamente por isso. Porque as nossas instituições, elas são preocupadas com o bem-estar da pessoa, né? Tanto a necessidade ali para o alimento, para tudo, mas também é preocupadíssima com a alma da pessoa. Então, o nosso trabalho é um trabalho diferenciado, por quê? Porque nós não levamos só o pão, só a roupa, só o cobertor. Não, nós fazemos um trabalho completo. Para Deus tem que ser com excelência. A Bíblia diz: façamos para o homem como que para Deus. Então, eu já nem coloco o que estou fazendo para o homem, estou fazendo para Deus.
1: Fazendo para Deus.
0: E você, que ainda não abraçou a causa, mas hoje sentiu aí no seu coração aquele toquezinho do Espírito Santo. Olha, o Espírito Santo é tão sugestivo, ele chega de mansinho, mas ele consegue atingir lá uma parte nossa que só ele consegue. Então, se você sentiu esse toquezinho aí, quer ajudar as instituições a viver, faça agora a sua doação. Sabe como? Preste atenção, olha.
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0: Glória, eu vou dizer para vocês, a minha vida tem sido abençoada e muitas outras vidas têm sido abençoadas. Por quê? Porque todo aquele que faz a vontade de Deus não tem o porquê Deus abençoar. Se até o homem que é mau sabe dar boas coisas para os seus, quem dirá o nosso Deus, que é todo amor, toda ternura, toda paciência? Oh, meu Deus. E se você ainda não foi abençoado, ó, não tá fazendo a coisa como deveria. Precisa fazer direito, e o fazer direito é amar a Deus sobre todas as coisas e amar o teu próximo como a ti mesmo. Assim, não tem tem como, não tem. Olha, eu desafio, inclusive, se não for pela tua fé, pela minha fé, se você fizer exatamente assim, Deus vai abençoar a tua vida em nome de Jesus. E chegou aquele nosso momento de sabedoria, momento de aprender da palavra de Deus. Oh, eu gosto desse momento, gente. Então vamos lá. Hoje a leitura vai ser feita no Evangelho de João, capítulo 15, a seguir. Vamos para aquele nosso momentinho gostoso de aprender da palavra de Deus. Eu sou a videira verdadeira e meu pai é o lavrador. Toda vara em mim que não dá fruto, atira e limpa toda aquela que dá fruto, para que dê mais frutos. Vós já estáis limpos pela palavra que vos tenho falado. Estai em mim e eu em vós. Como a vara de si mesma não pode dar fruto se não estiver na videira, assim também vós, se não estiverdes em mim. Eu sou a videira, vós as varas. Quem está em mim e eu nele, esse dá muito fruto, porque sem mim nada podeis fazer. Eita maravilha! E quando a gente entende esse propósito de Deus, essa palavra, essa parábola aqui contada por Jesus, a nossa vida passa a ter um significado diferente. Primeiro, preste atenção. Nós estávamos nesse mundo sem esperança, sem sequer termos aí essa presença de Deus. Nós, principalmente aqui no Brasil, né, éramos gentis, não tínhamos aí essa participação na presença de Deus como o povo de Israel tinha. E aí, o que que acontece? Jesus vem a este mundo e ele ordena todo aquele que está nele, que produz bom fruto, então limpa-se a vara fica limpa, para quê? Para que ela produza mais frutos. E aquela que está ligada nele, mas não produz fruto, então tira ela. Por quê? Porque se a videira não produz fruto, tem alguma coisa que não está encaixando, que está errado. Nós estamos nesse mundo para produzir frutos na presença de Deus. E nós produzimos frutos de várias maneiras. Nós produzimos frutos somente com a nossa presença, só de chegar em determinados lugares, né? E evangelizando, ajudando a quem precisa, o tempo todo nós estamos produzindo frutos. E Jesus está dizendo aqui, ó, sem mim nada podereis fazer. Por quê? Porque Cristo, ele foi enviado a este mundo como a videira, aquela que produz o fruto, aquela que dá vida ao fruto, aquela que dá qualidade ao fruto, dá sabor ao fruto. E nós éramos varas que estávamos neste mundo sem valor algum. Mas Jesus chegou e nós fomos o quê? Enxertados nele. Exatamente isso. Fomos enxertados. Para quem não conhece, né, o processo de enxerto, de enxerto, eu vou dar só uma palhinha aqui do pouco que eu sei, tá bom? Mas eu me lembro que quando meu pai, ele queria enxertar, por exemplo, num pé de manga, alguma coisa ali para melhorar o sabor daquela fruta, então ele fazia, pegava um pezinho que já estava ali, ele cortava no meio aquele pezinho e ali ele colocava a outra fruta junto ali e nisso ele amarrava os dois, ele prendia os dois assim e um era tão grudado no outro que um ia brotando no outro. Entendem isso? É a mesma coisa Jesus Cristo em nós. Ele precisou ser ferido. Imagina ali uma videira que é cortada ao meio ali, foi partida ao meio, foi ferida ali. Ele foi ferido na cruz para que nós fôssemos enxertados, porque nós não éramos produtivos, nós não tínhamos frutos. E ao acontecer esse processo, então houve ali uma fruta, hoje tem-se a fruta com sabor de fé, com sabor de milagre, com sabor de maravilhas, com sabor de esperança. Hoje nós vivemos um outro tempo, o tempo em que nós em Cristo podemos todas as coisas. Ele mesmo diz, Aquele que crê em mim fará as mesmas coisas que eu faço e coisas maiores ainda fará. O próprio Jesus disse isso. Então, hoje, enxertado nele, ele nos deu autoridade sobre, sobre os demônios, ele nos deu autoridade sobre as enfermidades, ele nos deu força para permanecer na hora das lutas que vem, tudo ao caso, como nós estávamos falando aqui no começo. Por que que hoje nós suportamos e por que que hoje nós geramos bons frutos, mesmo com a dor e o sofrimento? Porque somos enxertados em Cristo. E Jesus nos disse da seguinte maneira: no mundo tereis aflições, mas tende bom ânimo. Ele está dizendo para nós: olha, a vida não vai ser fácil, mas continua crendo e confiando, porque estará convosco o Espírito Santo, que intercederá por vós todo tempo com gemidos inexprimíveis. Nós não estamos sozinhos na nossa batalha, porque somos enxertados em Cristo. Mas aquele que não produz o bom fruto, ele fala o quê? Corta. Por quê? Porque não, a intenção ali é de produzir frutos de amor, frutos de paz, de comunhão, de amor fraternal, frutos excelentes. Se não produz esse bom fruto, então corta. Por quê? Porque não está verdadeiramente enxertado em Cristo. E se não está, sabe que eu já vi um processo de pegar uma laranja azeda e uma laranja doce, meu pai fez isso, e enxertar uma na outra e a laranja azeda passar a ser uma laranja doce. Então, veja o que que é o processo de fazer o enxerto ali.
1: O enxerto.
0: Faz a,
1: é porque
0: na
1: pega,
0: nossa vida.
1: Pega a estrutura principal, ou seja, Jesus, e agrega o que vai. Às vezes a pessoa tá com, tem uma história muito triste, um passado.
0: Exato.
1: Muito triste. Você fala, ah, mudou. Muda.
0: Muda.
1: Vai exatamente nesse exemplo que você fala. A estrutura, o caule, onde vai ser colocado, que é um cortezinho, coloca
0: sim,
1: lá o enxerto.
0: Sim.
1: O caule, que tem todo o poder do, uhum, sobre o galho, ele fala assim, ó, você era ruim, agora você vai ser bom.
0: E aí você percebe que até na natureza, o bem sobrepõe o mal.
1: Verdade.
0: Então, assim, Jesus é a videira, nós somos a vara. Uma vez enxertado nele, nós vamos produzir bons frutos.
1: E não importa o que foi, uma vez que você aceita Jesus, ou seja, vai ser enxertado, a vida muda.
0: Exatamente.
1: E aí você começa a dar bons frutos e desfrutar da vida de uma forma diferente. É maravilhoso isso.
0: E é por isso que nós estamos aqui todos os dias no horário das 18h30, para dizer para você que a sua vida pode ser melhor, muito melhor. Pode ter sabor, pode ser doce, pode ser maravilhosa, e você pode produzir frutos que não vão alimentar só os seus, mas todo aquele que tiver fome e sede de justiça, porque o nosso Deus é a própria justiça. Deus abençoe vocês, chegamos ao finalzinho do nosso programa, mas lembrando que eu volto, o Cido volta, a Lari volta.
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0: Nino Galileu, estamos começando mais uma apresentação do programa Voz da Libertação. Este programa que é um órgão oficial e também informativo da Igreja Pentecostal Deus é Amor. Com a sede mundial localizada na Avenida do Estado, número 4568, no bairro da Liberdade, São Paulo, capital. O trabalho da obra de Deus está a cargo da presidente, nossa querida irmã Ereni Miranda. Aqui em Curitiba, nossa sede estadual está localizada na rua Pedro Ivo, número 744, bem no centro da cidade Sorriso. O trabalho da obra de Deus está na responsabilidade do pastor Jerry Borchardt. Receba, querido ouvinte, a mais perfeita e doce paz do Senhor Jesus. Quem tem o imenso prazer em cumprimentar você nesta terça-feira é a sua irmã em Cristo, Aline Neves. Deus abençoe onde quer que você esteja nos acompanhando. E eu quero também agradecer, desejando que Deus abençoe nosso irmão Edson de Moraes nos transmissores, cooperando conosco hoje, 22 de setembro de 2026. Deus abençoe a tua vida, querido ouvinte.
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0: Agora são 18 horas 59 minutos, mas já será 19 horas.
2: 7 horas.
0: Já é, agora sim, 19 horas. Ou ainda 7 horas em ponto. Nós vamos aqui à propaganda partidária obrigatória. E já já retornaremos com a nossa programação local, A Voz da Libertação.
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13: Hora certa, 19h05.
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16: Agora são 19h07. Vamos prosseguindo com a voz da libertação. Deus abençoe a tua vida, querido ouvinte. Agradecemos pelo carinho da tua audiência. E eu convido você para estar hoje ainda conosco. Sim, nesta noite de terça-feira dá tempo para você estar aqui presente. Você que está na tua casa ou no teu local de trabalho, vem para cá cultuar a Deus nesta noite de terça-feira. Rua Pedro Ivo 744 é endereço da Bênção da Vitória. Muito fácil de ser encontrado aqui este local. É fácil acesso e temos aqui o estacionamento na Pedro Ivo 744. E se porventura você chegar aqui, o estacionamento já estiver lotado, você vai se dirigir até a rua João Negrão 595, a sede própria. Ali tem um estacionamento amplo, muito pertinho daqui. Você poderá deixar o teu carro gratuitamente, seguro, ali guardado sob os cuidados do vigia. Venha adorar a Deus nesta noite com a equipe Jesus Está na Frente. Presbítero Francisco Gonçalves, a irmã Marli Matilde e todos os demais integrantes dessa equipe abençoada. Convido a você, querido ouvinte, para estar aqui adorando ao Senhor e sendo abençoado por Ele. No início de uma poderosa campanha, A Derrota do Gigante. E eu já quero convidar você também para amanhã. Amanhã, quarta-feira, dia 23 de setembro, teremos aqui mais um dia de milagres, logo cedo pela manhã, aquela concentração onde tem comparecido uma verdadeira multidão. E Deus está usando a vida da sua serva, a nossa irmã evangelista Maria Lorena. Ela que já a partir das 7 horas, antes ainda das 7 horas da manhã, a serva de Deus já está aqui com os joelhos no chão, clamando a Deus para que o Senhor continue operando e Deus realizando coisas grandiosas. Oficialmente, das 7 horas da manhã até as 9:30, a intercessão global. Mas se você puder, chega antes ainda. E você ora o tempo que você tem disponível, você que vem para o trabalho e tem esse tempo livre, né? Tem essa condição de estar passando aqui para buscar a Deus. Muitas pessoas têm feito assim. Ora meia hora, outras oram 10 minutos. É um exemplo, né? Outras oram 1 hora. Porque a intercessão global dura 2 horas e 30 minutos de clamor. Das 7 horas da manhã até as 9:30, a oração. E após as 9:30 já inicia o culto. E nós vamos acompanhar aqui um convite tão especial, preparado pela evangelista Maria Lorena, serva de Deus, convidando, confirmando a presença. Também nosso irmão Edmar dos Santos. Então vamos a este aviso, este convite que você recebe, guarda no teu coração e também compartilha com mais pessoas. Sim, você vai estender esse convite para quem você sabe que não está na escuta da Voz da Libertação, como você está.

0: passamos de mar, mais uma quarta-feira. Deus nos dará o melhor da terra. Você que tem desejo de ser abençoado, desfrutar das riquezas que Deus tem preparado para cada um de nós, irmão Edmar.
1: É verdade, ouvintes. Por isso você não pode ficar de fora. Nesta quarta-feira, Deus tem o melhor para você. E o que que você precisa da parte de Deus? Não importa, ouvintes, a situação que você está vivendo, o nosso Deus tem vitória em todas as áreas, não é verdade, irmã Lorena?
0: É verdade, o culto já começa, a oração às 7 horas da manhã, até às 9:30, e depois aquele grande culto, aonde nós iremos desfrutar da promessa do Senhor. Deus, ele dará o melhor para seus filhos, para suas filhas, e você não pode perder, não

0: Senhor, desfrutando da presença do grande Deus, Senhor de Mar.
1: E várias orações a senhora vai fazer nesta quarta-feira para Deus abençoar.

0: abrirá todas as portas. Aguardamos você, a tua querida família. E o endereço é muito fácil, mãe de bar.
1: É verdade. Vamos anotar, ouvinte, ó. Rua Pedro Ivo, anotou aí? Rua Pedro Ivo. Irmã Lorena, e o número? Eu esqueci. Qual que é?
0: 744.
1: Esse número, ouvintes, é muito fácil. Estamos aqui bem pertinho do terminal do Guadalupe. Anotou aí, né? Rua Pedro Ivo, 744, Igreja Pentecostal Deus e Amor, aqui no centro da cidade. Irmã Evangelista Lorena, muito obrigado. E a qualquer momento estamos de volta, serva de Deus.
0: Deus abençoe, ouvintes, irmão Edmar. Fique todos na paz do Senhor Jesus.

Está aí então esse convite especial, querido ouvinte, para você que acompanha a Voz da Libertação. Eu tenho certeza que você recebe o convite e, como eu disse, estende para outras pessoas, as quais você sabe que não estão como você está ouvindo a Voz da Libertação. Manhã abençoada nesta quarta-feira de vitória, Deus nos dará o melhor desta terra. É o prosseguimento desta campanha poderosa na quarta-feira. Depois do culto da manhã, já vem o culto do almoço com Cristo. Confirmação também já temos do nosso irmão Diácono Geraldo da Costa, servo de Deus que está aqui toda quarta-feira, a partir das 12 horas. O culto acontece, Deus operando milagres, Deus abençoando de uma forma tremenda. Então não falte, não perca a oportunidade de estar aqui. Faça como muitas pessoas que fazem. Já aproveitam que estão aqui para o culto da manhã e já ficam também no culto do almoço com Cristo, aquele culto relâmpago das 12 à 1 da tarde. E muitas bênçãos, muitas vitórias Deus tem realizado através da fé, através da oração e do jejum. Deus está operando, Deus está realizando maravilhas. Depois temos o culto da tarde nesta quarta-feira, a presença do presbítero Fernando Zelinski na campanha O Poder da Oração. E à noite, a mesma campanha da tarde, O Poder da Oração, com a presença aqui do cooperador Cícero, irmã Karina e demais convidados que o casal tem trazido aqui para ministrar a palavra de Deus, para pregar o Evangelho. Rua Pedro Ivo, 744, é o endereço da bênção, da vitória, um endereço muito fácil de ser encontrado. Estamos aqui bem próximo do terminal de ônibus do Guadalupe. Já já vamos ouvir testemunhos. Lembrando, prezado ouvinte, que cada horário do culto, em cada dia da semana, temos uma campanha específica, um tema, um propósito. E juntamente com cada campanha, em todos os dias, todos os horários dos cultos, até mesmo na vigília da sexta-feira, está acontecendo a campanha Os 300 Valentes de Gideão. E Deus abençoando de uma forma maravilhosa, a bênção é em dobro, a vitória é certa para a glória de Deus. Já já ouviremos então testemunhos para o aumento da nossa fé. Daqui a pouquinho nós já vamos orar aqui diretamente do estúdio. Eu vou orar com você. Você vai orar comigo. Iremos orar juntos e Deus confirmando as bênçãos. Mas agora eu chamo a tua atenção para

juntos nós acompanharmos a oração diretamente aqui do interior da nossa Igreja Pentecostal Deus é Amor. O culto com a equipe Jesus está na frente, a oração, ainda o momento da intercessão global, que na terça-feira à tarde começa das 5 até as 7h30 da noite. Então vamos ficar um pouquinho com a oração diretamente ali do altar e não vamos apenas ouvir, vamos também orar juntamente com essa serva de Deus que está no altar nesta hora clamando a Deus. Vamos orar com ela.

desse lar, a engordão dessa casa, Senhor meu Deus e meu Pai. Guarda, Senhor Jesus, essa família, guarda as criancinhas, Pai, guarda os jovens,

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1: Maravilha, oramos um pouquinho, essa oração está acontecendo agora. Então você que está a caminho da casa de Deus, siga em frente e pare somente quando chegar aqui neste endereço. Rua Pedro Ivo, 744, Igreja Pentecostal Deus e Amor. É, Deus tem algo especial para você, querido ouvinte. Tenha fé, tenha certeza. Venha crendo na vitória em nome de Jesus. Daqui a pouquinho nós estaremos orando. Aqui juntamente com você eu vou orar do estúdio, acompanhamos um pouquinho a oração do altar, oramos um pouquinho, falamos com Deus. Já deu para você sentir, querido ouvinte, a presença de Deus se manifestando aqui na igreja no culto desta noite. Para você que deseja colocar o teu nome, o teu pedido de oração aqui para juntos intercedermos a Deus em teu favor, em favor das vidas que você sabe que precisa. E você deseja mandar a mensagem, você ainda não tem o contato aqui da Super Rádio de Curitiba, anote aí.
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1: Enquanto você manda a tua mensagem, eu quero agradecer o ouvinte que já está ligadinho conosco aqui, participando, interagindo. Deus abençoe nesta noite a vida da Marilene Mendes, pedindo oração. Está participando aqui e ela coloca um pedido de um louvor, na verdade. Ela diz, boa noite, irmã, a paz, se der tempo, pode ouvir hino, fé para vencer, tudo é possível se você acreditar. Esqueci quem canta. Então, Marilene, vamos atender sim teu pedido aqui. Quem canta este hino é a dupla André e Alexandre, do álbum Coração Adorador. E o nome do hino é Basta Ter Fé. Daqui a pouquinho vamos tocar aqui o hino que a irmã pediu. Deus abençoe pela solicitação e pela participação especial também. Deus abençoe nosso ouvinte Anderson Francisco de Assis na Lapa. Sempre ligadinho conosco, deixando aqui uma confirmação que está na escuta. Uma saudação, boa noite, a paz do Senhor Jesus Cristo. E o nome dele que vamos incluir em nossas orações. Deus abençoe o irmão e toda a família. Também a nossa ouvinte Lilian, de Campina Grande do Sul, diz, paz, irmã Aline, tudo bem? Graças a Deus, tudo em paz, irmã Lilian. E ela diz, estamos na escuta, peço orações em nosso favor. Precisamos de uma providência urgente. Justiça de Jesus. Assim ela conclui o pedido de oração. E claro, nós vamos ajudar, vamos orar para Deus dar aí a vitória. E ela ligadinha lá já deu um sinal aqui de confirmação de amém. Glória a Deus. Louvado seja Deus pela audiência desse programa. Deus abençoe pelo carinho, irmã Lília. Deus abençoe também nosso irmão Diácono Geraldo da Costa, ligadinho conosco, mandando aqui a confirmação, o convite, a chamada para o culto de amanhã no meio-dia, o culto do almoço com Cristo. Daqui a pouquinho vamos ouvir aqui a palavra com o servo do Senhor Diácono Geraldo da Costa. 19:26, programa Voz da Libertação, e nós ouviremos neste momento testemunho. É, testemunho é o que marca o programa Voz da Libertação. O que glorifica a Deus em todos os momentos e aumenta nossa fé em Jesus. É Deus operando, Deus realizando maravilhas. Lembrando que amanhã, quarta-feira, evangelista Maria Lorena, pela manhã, no clamor da intercessão global, no primeiro horário, antes das 7 horas da manhã, a serva do Senhor já está presente aqui. E nesta quarta-feira não será diferente. Então ela estará aqui amanhã pela manhã, na intercessão global, e depois pregando a palavra de Deus, e você é o nosso convidado de honra. E nós sabemos que Deus usa de uma forma tremenda a vida da evangelista Maria Lorena para abençoar a vida do povo. É a vida de todos que aqui tem comparecido. Vamos ouvir testemunhos.
3: Eu vi um câncer estourar no útero de uma irmã. Da glória! Da glória! Da glória.
4: Aleluia. Sentindo dor.
3: Tá sentindo dor. E agora?
4: Tô sentindo mais dor.
5: Glória a Deus.
3: O que Deus fez de ontem pra cá na sua vida?
4: Ontem a irmã subiu no púlpito e entregou o recado de Deus. E eu iria ficar paralisada numa cadeira de rodas. E o Senhor tava me curando da minha coluna. E aí quando eu cheguei em casa, eu expeli uma bola toda enraizada, cheia de sangue.
3: Vocês estão ouvindo, igreja?
4: E não senti mais dor. Cheguei com dor. Eu saí daqui sem dor. E hoje eu tô sem dor nenhuma na minha coluna.
3: Estava no útero. Isso é milagre, irmão.
4: É.
3: Muito grande.
4: Muito grande.
3: Louva a Deus.
4: Da honra e glória do
3: Quem
4: Senhor.
3: Quem fez foi ele.
4: Foi Jesus.
3: Glorifica o nome dele.
4: Amém. Glória a Deus.
3: Tu vas cura da
1: Querido ouvinte, Deus mostrou ali para a serva de Deus e o milagre aconteceu já na casa dela. É a pessoa que foi ali contemplada pelo milagre, pela providência de Deus através da revelação do Espírito Santo. Em casa, ela expeliu ali aquela bola cheia de sangue e ela foi milagrosamente curada para a glória de Deus. E durante o culto, ela recebeu aí outro milagre, outra vitória, onde ela estava ali sentindo muita dor, sentindo mal-estar, e ela foi revelada ali, curada instantaneamente, onde ela já aproveitou a oportunidade e deu testemunho do culto anterior que ela havia participado e foi revelada, e a vitória do Senhor aconteceu na vida dela. Então, nosso Deus é fiel, querido ouvinte. Nosso Deus é tremendo. Ele trabalha, ele opera maravilhas aqui na Igreja Pentecostal Deus é Amor. E amanhã Deus estará realizando milagres e você não pode perder a oportunidade de chegar aqui e também ser abençoado como esta mulher que testemunhou o milagre, duas curas, dois milagres que ela recebeu da mão de Deus. Vamos ao intervalo, já já eu volto com você.
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2: Hora certa, 19h31.
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Piau. É nesta quarta-feira, dia 23 de setembro, ao meio-dia, às 13 horas, grande campanha com tema Meus Projetos na Mão de Deus e as Boas Notícias e o Grande Mover de Deus. Aqui mesmo, sede estadual de Curitiba.

0: explosão de milagre, de curas divina, pode trazer os paralíticos, cego, mudo, surdo, Jesus garante a vitória. Provérbios capítulo 15 e versículo 21 e 22, aonde não há o conselho da palavra, os projetos saem vão, mas com a multidão de conselheiro na palavra, os projetos são confirmados e realizados pelo Senhor. Ouvinte, venha colocar os teus projetos, a tua vida, a tua família, os teus pedidos nas mãos de Deus, na palavra de Deus. Vai dar tudo certo, já deu tudo certo. Não perca, ouvinte. Também queremos deixar aquele convite para todos os irmãos e as irmãs que estarão na primeira concentração das 9 horas. Fica para o culto conhecidíssimo Almoço com Cristo, ao meio-dia até às 13 horas. Aguardamos a todos. A entrada é franca, a entrada é livre e Jesus garante a vitória. Deus abençoa todos os ouvintes. Amém, Jesus.
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6: Então vamos ouvir o pedido da nossa ouvinte, Marilene Mendes.

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1: Acabamos de ouvir Basta Ter Fé, com a dupla André e Alexandre, do CD Coração Adorador. Deus abençoe Marilene Mendes pelo pedido. E como diz a letra desse louvor, basta ter fé. É, querido ouvinte, tenha fé, venha para a igreja, ainda dá tempo. Ouçamos aqui, a serva de Deus está ainda clamando ali na abertura da primeira parte. Vamos acompanhar mais um pouquinho a oração diretamente ali do interior, aqui da nossa sede, na Pedro Ivo 744, endereço da Bênção da Vitória. Ai.

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1: Corre pra cá, querido ouvinte, Rua Pedro Ivo, 744, Igreja Pentecostal Deus e Amor, mais conhecida como o Pronto Socorro do Senhor Jesus. A oração está aqui na primeira parte, né, para a primeira parte, abertura do culto. Então vem em nome de Jesus, ainda são 19 horas 45 minutos. E dá tempo suficiente, sim, para você estar conosco no culto desta noite. E não esqueça, amanhã, quarta-feira, pela manhã, o começo aqui, já bem cedinho, antes das 7 horas da manhã, a serva de Deus, evangelista Maria Lorena, está aqui na intercessão global. E o prosseguimento da campanha, o culto da manhã, Deus nos dará o melhor desta terra. Seja bem-vindo, traga mais alguém. Venha você receber a bênção para a tua vida, para teu lar, tua família. E para todas aquelas pessoas que você conhece e sabe que estão precisando de um milagre, saiba que Deus tem este milagre, Deus tem vitória. Juntamente com a campanha que está acontecendo na manhã, tem a campanha Os 300 Valentes de Gideão. E ao chegar aqui, você tem toda a liberdade para deixar o teu nome ali no livro. Escreva você mesmo. Se por acaso você não puder ou não souber escrever, um irmão ou irmã vai te ajudar. Os obreiros da Casa de Deus, sempre dispostos a auxiliar, estarão ali anotando o teu nome e o nome das pessoas que você deseja colocar na oração neste propósito da campanha. Então, pela manhã, presença já confirmada da evangelista Maria Lorena. Terminando o culto da manhã, o povo recebe a oração pela imposição de mãos. E já vai ficando, muita gente fica já para o culto do almoço com Cristo. E durante o break já ouvimos a palavra, a confirmação do diácono Geraldo da Costa. Rua Pedro Ivo, 744. Para você que trabalha aqui no centro, pertinho do terminal de ônibus do Guadalupe. E tem aquele intervalo do almoço. Então você já sabe, das 12 horas, ou seja, do meio-dia até 1 da tarde, você pode se refugiar aqui na presença de Deus, pode se abrigar nas asas do Altíssimo, recebendo as orações, também falando com Deus, você mesmo pode orar, buscar a Deus e ouvir a mensagem da palavra que é pregada no culto relâmpago. Em um estalar de dedos, em fração de segundos, Deus pode fazer muita coisa. Agora imagina 1 hora de culto, é tempo bastante para Deus abençoar a tua vida. Aproveite, valorize. E na quarta-feira, ainda à tarde, a partir das 14 horas, o terceiro horário de culto, presente aqui presbítero Fernando Zelinski na campanha O Poder da Oração. É a campanha que tem o tema com base na palavra de Deus. Tema diz assim: clama a mim e responder-te-ei, é o que o Senhor Deus nos diz. E à noite, a partir das 19 horas, o quarto e último horário de culto desta quarta-feira, para você que gostaria tanto de estar durante o dia, mas trabalha, ou por motivo de força maior, outras razões, você não consegue estar durante o dia na casa de Deus. Então aproveita, já se prepare para estar à noite no culto. Presente aqui o casal abençoado, nosso irmão cooperador Cícero e sua esposa irmã Karina. E os servos de Deus também convidando pregadores, mensageiros do Evangelho. E a obra do Senhor sendo realizada nesta noite abençoada de quarta-feira. E é o mesmo propósito da tarde. O mesmo tema da campanha, clama a mim e responder-te-ei. Por falar em oração, eu lembro aqui que às 7 horas da manhã, é o horário que anunciamos, mas na verdade a serva de Deus, evangelista Maria Lorena, uma mulher exemplar, testemunho abençoado. E muito nós temos a aprender com ela sobre a questão da pontualidade. Ela sempre chega cedo, bem antes do horário proposto. Ela já chega antecipadamente e Deus se agrada disso, querido ouvinte. É, Deus se agrada. Os mínimos detalhes, Deus abençoa. Então vamos ouvir aqui esse convite para intercessão global, que acontece praticamente todos os dias. Apenas no domingo ainda não tem um horário certo para esse propósito, mas a oração é todos os dias. Vamos ouvir falar então aqui sobre a intercessão.

0: Igreja Pentecostal Deus de Amor está orando, buscando a presença do Senhor, pois é uma ordenança bíblica. Clama a mim e responder-te-ei e anunciar-te-ei coisas grandes e firmes que não sabes. Venha participar conosco do Ministério da Intercessão Global, que acontece em nossa Igreja Pentecostal Deus de Amor, sede estadual de Curitiba. E quem está encabeçando, amados ouvintes, este ministério maravilhoso é a serva do Senhor, evangelista Maria Lorena. E ela agora tem uma palavra importante sobre o Ministério da Intercessão Global. A paz do Senhor, irmã Lorena.
1: A paz, seu irmão Edmar, e com toda certeza, a nossa alegria é buscar a face do Senhor. Nós temos em vários dias, vários horários, temos segunda pela manhã, das 7 da manhã até as 9h30, oração. Temos quarta pela manhã, das 7 às 9h30, oração. Temos sexta pela manhã, das 7 da manhã às 9h30 da manhã, oração. Temos sábado junto com o circo de oração, a partir das 8 da manhã até as 10. E terça-feira nós temos das 17 até as 19 horas. E quinta-feira das 17 às 19 horas. Irmão Edmar, é horário para todos alcançar a oração, irmã Edmar.
0: Não tenha dúvida, realmente Deus preparou esses horários para que os nossos queridos ouvintes possam participar, possam buscar a presença do Senhor. Então, ouvintes, você que pode vir pela manhã, aí está o horário, ó. Segunda, quarta e sexta, das 7 às 9h30. E sábado de manhã, das 8 às 10. E terças e quintas, temos à tarde, das 17 até as 19 horas, este momento da intercessão global. É ordenança bíblica para orarmos, né, irmã Lorena?
1: Com toda certeza, quando Deus disse para Jeremias: Jeremias, clama a mim. Jeremias estava em um momento de desespero. Ele não sabia o que fazer. Aí Deus disse: Jeremias, abra a tua boca e clama a mim, Jeremias. Quem sabe você está passando por um vale de desespero, momento de angústia. E a Igreja Deus de Amor, ela está de portas abertas. Se vai se unir conosco, e unidos nós seremos mais fortes para clamar ao Senhor. E não somente oração global, temos também o relógio 24 horas, irmão Edmar.
0: Exatamente, um relógio de oração que não para, sempre irmãs orando, cada meia hora temos uma serva do Senhor ali clamando, buscando a Deus. E para que você possa participar, minha irmã, do relógio de oração, nós vamos informar agora o WhatsApp da irmã Mirna Santos, ela que está responsável aí pelo relógio de oração. Ela vai colocar você então no grupo para você também participar. Então vamos tomar nota agora do número WhatsApp da irmã Mirna para você poder então falar com ela e ela colocar você no grupo. 41 99924 2405, repetindo mais uma vez, 41 99924 2405, irmã Lorena.
1: Que Deus abençoe a todos, se unimos em oração.
2: Por falar em oração, vamos orar agora, vamos falar com Deus. Vamos juntos, querido ouvinte, unir a fé e vamos clamar ao Senhor neste momento. Senhor Deus Todo-Poderoso, graças te damos nesta hora, onde podemos mais uma vez pedir o teu perdão, pedir, Senhor, teu socorro. Muito obrigada, Senhor, pela vida de cada ouvinte que tem acompanhado este programa, Senhor, e que tem feito dele um verdadeiro culto de adoração a ti. Tu és conhecedor, meu Deus, deste coração angustiado, este coração que está precisando, Senhor, da tua palavra, da tua presença. Meu Deus poderoso, entra com a providência sobre esta vida. Entra, Senhor, nesta causa, dando a solução no seio familiar, dando, Senhor, a tua bênção, a tua paz, a tua vitória completa, Senhor, em todas as áreas, meu Deus. Olha esta pessoa que tem se esforçado tanto para que a família seja, meu Deus, abençoada, para que a família seja, meu Deus, agraciada pelas tuas misericórdias. Olha, Senhor, este ouvinte que tem feito campanhas, que tem feito propósitos, meu Deus, e não tem medido esforço para estar, meu Deus, na tua casa, não tem medido esforços, meu Deus, para buscar a tua presença, até mesmo pelas madrugadas, nas vigílias da noite, Senhor, no lar, na família. Olha essa pessoa, Senhor, que tem ido dormir tarde, levantado cedo, que tem, Senhor, feito a parte, meu Deus, tem se esforçado, mas parece que quanto mais batalha, menos vê o resultado positivo. Tenha misericórdia, Senhor, desta casa que o inimigo tem atacado, que o inimigo tem destruído, Senhor, tem colocado sentimentos no coração desta pessoa, desta casa, Senhor, onde não consegue perdoar, onde não consegue, Senhor, entender a situação, não consegue contornar, meu Deus, as situações. Venha dar sabedoria, venha dar estratégia para que esta pessoa saiba, meu Deus, como lidar, como resolver os problemas. Tenha misericórdia desse ouvinte, Senhor. Abre, Senhor, a visão espiritual. Abre o entendimento, meu Deus, para que esse ouvinte possa receber as tuas vitórias e possa contar, meu Deus, as bênçãos. Dá força, Senhor, para este ouvinte que tem planejado estar no culto, se prepara, se organiza, mas chega na hora, acontece coisas que o inimigo coloca como pretexto, como barreira, mas que esse ouvinte tenha discernimento e venha vencer o maligno. Sim, meu Deus, que ela possa chegar aqui, esta vida possa chegar aqui e receber a vitória. Ah, meu Deus, usa a tua serva evangelista Maria Lorena, como o Senhor sempre tem usado, de uma maneira gloriosa, para que vidas venham ser impactadas, meu Deus. Aqueles que estão doentes possam ser curados, aqueles que estão oprimidos, que eles saiam daqui libertos, meu Deus, tocados pelo poder da tua palavra que será pregada, pelas orações. Abençoa o momento da intercessão global, cada vida que tem se esforçado para estar aqui, Senhor, bem cedo, meu Deus, a cada um que tem feito a parte de buscar a ti, Senhor, de pedir o milagre, de buscar a tua direção. Daí a tua vitória para aqueles que estão batendo em tantas portas, pessoas que aproveitam o momento, meu Deus, e passam aqui antes de ir às empresas, buscando uma porta, buscando, Senhor, uma oportunidade, uma vaga de trabalho, que o Senhor possa, meu Deus, abrir as portas. Sim, Senhor, realiza o teu milagre, abençoa, Senhor, prosperando, multiplicando, abençoa aqueles que têm feito votos contigo de ajudar a tua obra. Venha recompensar, venha, Senhor, multiplicar, não deixando faltar nada sobre a mesa desse ouvinte, meu Deus, sobre, meu Deus, os armários, as despensas. Venha prosperar, venha, Senhor, multiplicar, meu Deus. Dá a vitória sobre cada pedido de oração que chegou, meu Deus, anteriormente, onde eu já abri aqui, Senhor, as mensagens, e pedidos que chegaram depois. Estaremos aqui, Senhor, interagindo com toda a audiência, a Voz da Libertação. Abençoa cada um de perto e de longe, Senhor, vai de encontro a essas vidas e realiza a tua obra completa. Assim é o que nós oramos, pedimos e agradecemos, certos da vitória. Amém e amém, Senhor Jesus. Amém, graças a Deus. Nós vamos agora aos prefixos. Daqui a pouco eu retornarei com você, querido ouvinte. Teremos mais momentos de oração. Teremos também transmissão do culto daqui a pouco, então não sai daí.
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6: Hora certa, 20 horas em ponto.
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3: Hora certa, 20 horas e 5 minutos.
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7: E já vamos ouvir mais testemunhos que Deus está fazendo em cada culto e em todas as campanhas. Deus está operando. Lembrando da campanha Os 300 Valentes de Gideão, e nós vamos ouvir o testemunho maravilhoso. Testemunho emocionante da irmã Cibele.
8: Como é o nome da irmã?
9: Cibele.
8: A Cibele.
9: É, que eu recebi, né, quando eu vim fazer a campanha.
8: A senhora entrou na campanha nesse mês?
9: Terço da campanha. Eu vim, eu nem sabia que era a campanha que estava fazendo.
8: No mês de setembro.
9: No começo da campanha, quando começou, sim, né? Daí eu falei assim, eu não ia fazer a campanha, né? Mas daí Deus me tocou que era pra mim fazer. E eu fiz essa campanha em favor do meu filho que tava doente, internado. Fazia 4 anos que eu não via ele. Daí ele foi encontrado e ele tava no hospital internado de São Julião de Curitiba. E eu fui ver ele, eu fiquei muito triste porque ele estava muito doente. Daí eu pedi para a irmã Maria Lorena orar por ele, ela levantou a mão e orou. Agora ele recebeu a cura, está curado e está em casa, está comigo em casa e não tem mais nada.
8: Peraí, deixa eu entender, ele ficou 4 meses no hospital?
9: Encontraram ele...
8: No hospital?
9: Encontraram ele lá em Rio Grande do Sul, daí ele estava internado no hospital lá.
8: Qual era a enfermidade, irmã, sabe?
9: Ele tinha problema de drogas e estava em alcoolismo. Eu fiz a campanha, comecei a campanha e eu pedi para a irmã orar para ele. E daí ele foi curado. Deus me deu uma revelação no sonho que ele estava curado. E quando eu cheguei no hospital, ele não tinha mais nada. Agora recebeu o alta e está em casa.
8: Já recebeu a bênção no primeiro mês?
9: No primeiro mês. E muitas mais outras bênçãos. Deus abriu as portas de serviço para mim. E muita mais coisa. Me curou de várias enfermidades, de câncer, do meus rins que estava podre. Deus me deu 2 rins novinhos, como fosse de uma criança.
8: Que maravilha! O que a irmã diria para as pessoas que estão nos ouvindo?
9: Eu diria que as pessoas podem vir na campanha e que tenha muita fé que Deus opera maravilhas. Para ele nada é impossível. Para ele tudo é possível, aquele que crê nele.
8: Amém. Confirma só o nome da irmã?
9: É a irmã Cibele.
8: Deus abençoe a irmã Cibele por este lindo testemunho. Amém?
7: A Cibele emocionada, a irmã Cibele recebeu a bênção. Ela que durante 4 anos não sabia onde o filho andava. Às vezes ouvimos histórias, ou você conhece alguém, ou de repente estou falando com você mesmo, que tem pessoa da família que não dá notícia, pessoas que estão em condições de rua, em situação de rua, e pelo visto a pessoa ela tipo some, ninguém mais sabe, ninguém tem informação. Assim era a realidade da irmã Cibele. Durante 4 anos, ela não sabia onde o filho estava ou deixava de estar. Imagino que às vezes nem sabia ao certo se o filho estava com vida ou não. Porque o filho tinha problemas, né? Eu digo tinha porque Deus curou, Deus restaurou. E hoje o filho da Cibele está diferente, mas no tempo ali, durante 4 anos, o filho da Cibele estava como sumido, desaparecido, perdido no mundo dos vícios, e alguém encontrou ele passando mal numa situação ali que precisava de socorro, precisava de atendimento. Ele foi levado para um hospital e lá ele foi tratado, mas tudo isto porque a mãe estava orando, a mãe estava clamando, como ela contou que ela esteve no culto e participando da campanha. E nem sabia que era esta campanha, porque, como falamos, né, tem sido anunciado a campanha do dia e muitas pessoas vêm sem saber. Às vezes não ouve a programação, ou a primeira vez que chega, vai participando ali da campanha do dia, daquele horário. E de início, né, logo de começo, a Cibele, ela não sabia. Mas quando ela soube, ela não ficou de fora, ela pegou o voto. E era uma quarta-feira, ela pediu para a evangelista Maria Lorena orar em favor do filho dela. E ela disse algo interessante. Sempre que ouvimos um testemunho e ouvimos outras vezes, sempre tem algo que nós percebemos que às vezes passa meio que desapercebido. A Cibele, ela disse assim, a serva de Deus levantou a mão, olha que maravilha, mão levantada é sinal de vitória. E a evangelista Maria Lorena, ela nunca se nega de orar por alguém. A serva do Senhor orou pelo filho da Cibele, que nem estava ali com ela. Mas o nosso Deus sabia e sabe de todas as coisas. E naquele momento, Deus contemplando ali exatamente onde o filho da Cibele se encontrava no hospital. Inclusive, ela relata que Deus havia dado um sonho para ela, que ela encontrava o filho já curado. Então, Deus entrou com providência ali e veio ao conhecimento da Cibele que o filho dela estava no hospital. E ela chegou lá e o filho já estava de alta médica, já livre das drogas, livre do mal. Foi para casa com a mãe, já não voltou mais para as ruas, muito menos para as drogas. E ela, emocionada, diz: ainda recebi muito mais coisas. Como, por exemplo, resumindo ali, né, no tempo que ela contou o testemunho, ela mesma disse: fui curada de câncer. Os rins da Cibele estavam já praticamente podres, né? Ela disse que estavam podres, estavam muito doentes, né? Às vezes a pessoa chega a esse ponto de que o rim já não tem mais o que tratar, o que fazer, somente ali é feito, é tirado, né, os rins, e é feito ali um transplante. É preciso fazer a remoção. E o nosso Deus fez esta cirurgia, dando rins novos para si.

0: E a Cibele, ela disse que você, querido ouvinte, venha. Venha receber a tua bênção, venha com fé, venha crendo em nome de Jesus, que você também vai receber a tua vitória. Quem sabe aquela bênção que já faz tanto tempo que você está buscando, está precisando, e você já está aí a ponto de desistir, já nem consegue mais acreditar. Mas aqui tem um povo, tem os pastores, obreiros, obreiras da casa de Deus, a igreja está unida em oração. Mesmo que você chegue aqui com a tua fé, como diz lá embaixo, como tem pessoa que diz, ah, minha fé está lá no calcanhar. Mas chegando na casa de Deus, mesmo sem fé, ouve a palavra de Deus, e a fé vem pelo ouvir, e ouvir pela palavra de Deus. E através da fé, milagres acontecem. E essa campanha que a Cibele colocou o nome do filho, pegou o voto, fez o propósito com Deus, é a campanha Os 300 Valentes de Gideão, que iniciou agora no mês de agosto, dia 3. E em novembro vai completar 90 dias. Então essa campanha ela vai até novembro, ainda dá tempo para você participar aí. Um bom pedaço, como diríamos, uma boa parte desta campanha, porque estamos hoje no dia 22 de setembro e a campanha ela vai até novembro. E assim que você escrever ali o teu nome, o nome das pessoas que você almeja que sejam colocadas na oração, já estarão recebendo juntamente com você oração todos os dias. De manhã, ao meio-dia, à tarde, à noite. Na sexta-feira que tem vigília também o livro tem sido colocado em oração ao nosso Deus. Pastor Jerry e a equipe de obreiros, servos do Senhor, têm subido ao monte clamar. E lá também tem sido colocado esse propósito. Então é uma campanha preparada e durante a campanha regada com muita oração, muitas lágrimas, humilhação, jejum, união do povo de Deus, por isso ele está operando. Olha só, querido ouvinte, daqui a pouco nós teremos uma transmissão de uma parte do culto, né? Não será possível transmitir o culto todo, então nós transmitiremos uma parte do culto, porque 20 horas com 55 minutos, isso mesmo, como diz, quando faltar 5 minutos para as 21 horas, teremos que interromper a programação para colocar a propaganda partidária obrigatória e gratuita no rádio. E às 21 horas já entra a transmissão da Voz do Brasil. Deus abençoe a tua vida, então você que liga o rádio ainda às 20 horas, já passa a ligar o rádio, ou nem desliga, né, quem fica com a oração do entardecer, depois vem o espaço Reviver, o informativo Reviver, já entra a Voz da Libertação, programa local aqui de Curitiba, a partir das 19 horas. Então esse horário que dias atrás era a Voz do Brasil, a transmissão desse programa, agora é a Voz da Libertação. E a transmissão da Voz do Brasil ficou para as 21 horas. Deus abençoe você que está ligadinho conosco, você ouvinte de sempre, de todos os dias, de todas as horas. Você de perto, você de longe. E você, querido ouvinte, que agora, hoje, nos ouve pela primeira vez, seja muito bem-vindo em nome de Jesus ao programa Voz da Libertação, que pertence à Igreja Pentecostal Deus é Amor. Sejam todos abençoados em nome de Jesus. Toda audiência, a Voz da Libertação seja abençoada mais e mais para a glória do Senhor.
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0: Ah, muito bom saber que você está na audiência. Que bom, querido ouvinte, você que além de ouvir, também compartilha conosco fé, participa aqui no WhatsApp. 419-8747-4513. Vamos lá, repetindo o WhatsApp aqui da Super Rádio de Curitiba. DDD 41-98747-4513. Lembrando que estamos com um novo site da

Super Rádio de Curitiba, e através do site é possível entrar ali diretamente no ícone do WhatsApp e você já é redirecionado para o contato aqui do WhatsApp. E eu recebi aqui a mensagem de Ubirajara de Antonina. Diz assim: boa noite, irmã Aline, peço orações para meu neto Rian Jansen Gomes. Catarina e toda a família, peço orações. Amém. Vamos orar sim pela vida da Catarina e por toda a família, em especial o neto Rian. Também Deus abençoe Fabiano Esteu Machuc, de Fazenda Rio Grande, dizendo: paz do Senhor Jesus, irmã Aline, peço oração pela minha mãe Ivone, está fazendo mais um ano de vida, 79 anos. Deus abençoe vocês, ela está ouvindo a programação com vocês. Deus abençoe, felicidades, irmã Ivone. Muitos anos de vida e a irmã que já tem vivido, né, abundantemente, glória a Deus. Deus abençoe que nós possamos chegar lá também, né? Deus abençoe, se Ele quiser, que eu chegue lá. Deus abençoe a irmã Ivone, muitas felicidades, muita paz, a presença de Deus todos os dias da sua vida. E Deus abençoe toda a família, né? O filho aí pedindo oração pela mãe, o Fabiano, que Deus abençoe grandemente. Feliz aniversário para a irmã Ivone de Fazenda Rio Grande. Temos aqui também a mensagem do Paulo César, diz: paz do Senhor Jesus, irmã Aline, tudo bem com a irmã? Estou na audiência, liguei o rádio agora. Obrigado por você acrescentar aqueles nomes em oração. Deus abençoe, irmã. Amém. Deus abençoe, irmão Paulo César. É uma alegria nós podermos orar aqui uns pelos outros, cumprindo o que diz a palavra de Deus: orai uns pelos outros. É, a união agrada a Deus, a oração uns pelos outros glorifica e louva o nome do Senhor. Temos aqui também a mensagem da Rosilene, ela diz assim: a paz do Senhor, Aline, peço oração para mim, vai ter uma audiência dia 25, eu creio que vai dar tudo certo, em nome de Jesus, e ora para o meu pulso que está doendo o meu braço. É a Rosilene pedindo oração, chorando, né, com a carinha aqui de chorando, e nós vamos clamar a Deus em teu favor, Rosilene, para Deus te dar vitória e te dar saúde, e também nessa questão aí da audiência e nessa situação que você tem na justiça, nós vamos orar para Deus te dar vitória. Daqui a pouquinho nós teremos a transmissão ao vivo do culto. Presbítero Francisco Gonçalves já assumiu ali o altar com a igreja, com a palavra, uma meditação também, adorando a Deus. E daqui a pouco nós vamos acompanhar a pregação da palavra, né? Uma parte da mensagem. Então fique atento, já pegue a tua Bíblia. Você que gostaria tanto de estar presente aqui e não conseguirá, mas tem feito da Voz da Libertação verdadeiro culto de adoração a Deus. Então pegue a tua Bíblia para você acompanhar daqui a pouco mais a transmissão do culto. São agora 20 horas 22 minutos. Deus abençoe também a nossa ouvinte Geni do Santa Felicidade. Deus abençoe irmã Geni, que está aqui mandando um áudio. Nós já vamos ouvir aqui a participação da irmã Geni. Também quero agradecer Neuza Benevides. A Neuza está ainda digitando, disse oi, boa noite. Amém. Ela está pedindo oração pela família. Vamos esperar ela completar toda a mensagem.

0: Vamos aqui à palavra, a participação da irmã Geni do Santa Felicidade, participando conosco hoje. Deus abençoe, irmã Geni, paz do Senhor.
1: Senhor, irmã Aline.
0: Amém.
1: Uma boa noite para a irmã.
0: Muito obrigada.
1: Eu peço oração para a irmã orar em meu favor.
0: Vamos
1: favor
0: orar.
1: De toda a minha família, irmã.
0: Sim.
1: Que a irmã ore, presente toda a minha família nas mãos do Senhor.
0: Vamos orar.
1: Nós estamos carentes das orações aqui, irmã.
0: Verdade.
1: Minha
0: somos
1: família,
0: carentes.
1: Meus filhos, meus netos, todos. Que o Senhor, venha dar vitória para entrar na
0: Amém.
1: Minha casa, no meio da minha família.
0: Vamos
1: e
0: orar.
1: Eu também vou aproveitar que eu pedi um hino para a irmã.
0: Qual?
1: Da irmã Débora, ideia.
0: Sim.
1: Igrejinha de Tabas Velha, se a irmã tiver aí alcance, a irmã vai dar para mim.
0: Belo pedido.
1: Eu agradeço a irmã. Fica com Deus, irmã. A paz do Senhor. Tenha uma boa noite.
0: Amém. Obrigada igualmente, irmã Geni do Santa Felicidade, pedindo um louvor aí. Os hinos da gravadora MC Music, um mais bonito do que o outro. E vamos daqui a pouco mais na escolha da irmã Geni do Santa Felicidade, louvar a Deus com o hino Igrejinha de Tábuas Velhas. São agora 20 horas 25 minutos, mais um breve intervalo aqui, querido ouvinte. Daqui a pouquinho nós já estaremos de volta, então fique atento, é o programa Voz da Libertação. Você fica bem abençoado e também informado, atualizado com todos os avisos da obra de Deus e também coisas de utilidade pública. Então, que Deus abençoe a tua vida, onde quer que você esteja nos acompanhando. 20 horas 25 minutos. Deus abençoe você, querido ouvinte, que ainda vai mandar a mensagem, como Pedro Paulo de Piraquara, nosso irmão, que está mandando, está digitando, você ainda pode participar. Vamos juntos até às 23 horas. Deus abençoe grandemente. Vamos aqui então a esse breve intervalo. Na sequência, possivelmente já estaremos com a transmissão do culto aqui diretamente da sede estadual, Rua Pedro Ivo 744, endereço da bênção, endereço da vitória para você, para a tua vida.
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4: Muito bem, agora são 20 horas com 27 minutos. E eu lembro você, querido ouvinte, que amanhã, quarta-feira pela manhã, presente aqui a evangelista Maria Lorena, serva de Deus, que juntamente aqui com o nosso irmão Edmar de Santos, faz esse convite todo especial para você.

0: São Grande Curitiba, atenção povo das regiões metropolitanas, está chegando mais uma quarta-feira, irmã Lorena.
1: A paz, senhor ouvintes, a paz, senhor irmão Edmar, mais uma quarta-feira, Deus nos dará o melhor da terra. Você que tem desejo de ser abençoado, desfrutar das riquezas que Deus tem preparado para cada um de nós, irmão Edmar.
0: É verdade, ouvintes, por isso você não pode ficar de fora. Nesta quarta-feira, Deus tem o melhor para você. E o que que você precisa da parte de Deus? Não importa, ouvinte, a situação que você está vivendo, o nosso Deus tem vitória em todas as áreas, não é verdade, irmã Lorena?
1: É verdade, o culto já começa, a oração às 7 horas da manhã, até às 9h30 e depois aquele grande culto, aonde nós iremos desfrutar da promessa do Senhor. Deus, ele dará o melhor para seus filhos, para suas filhas, e você não pode perder, não fica indiferente. Esta quarta-feira, às 9h da manhã, já estaremos no altar do Senhor, desfrutando da presença do grande Deus, irmão Edmar.
0: E várias orações a senhora vai fazer nesta quarta-feira para Deus abençoar.
1: Sim, ouvintes de casa, estaremos clamando pela família, pelo trabalho. Traga a tua carteira de trabalho, você que está desempregado, venha fazer prova de Deus e Deus te abrirá todas as portas. Aguardamos você, a tua querida família, e o endereço é muito fácil, irmão Edmar.
0: É verdade, vamos anotar, ouvinte, ó, Rua Pedro Ivo, anotou aí? Rua Pedro Ivo. Irmã Lorena, e o número? Eu esqueci. Qual que é?
1: 744.
0: Esse número, ouvintes, é muito fácil. Estamos aqui bem pertinho do terminal do Guadalupe. Anotou aí, né? Rua Pedro Ivo, 744, Igreja Pentecostal Deus de Amor, aqui no centro da cidade. Irmã Evangelista Lorena, muito obrigado. E a qualquer momento estamos de volta, serva de Deus.
1: Deus abençoe, ouvintes, irmão Edmar. Fique todo na paz do Senhor Jesus.
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4: Atendendo agora o pedido da nossa ouvinte, irmã Geni do Santa Felicidade.

digo amém? Não deixe de fazer voto, porque Deus vai operar grandemente nessa campanha. Quem crê que Deus vai operar grandemente? Já está operando. Já podemos ver alguns gigantes caindo por terra aqui, ó. Já tem um coração aqui bem angustiado, que Deus já te deu a vitória. Você chegou numa angústia terrível. Quem achou a palavra de Deus? Quem achou? Quem é esse vaso que chegou numa angústia terrível aqui? É, irmã, já recebeu a tua bênção, viu, irmã? Oh, maravilha, louvado. Quem já encontrou Juízes capítulo 6, versículo 11? Nós já estamos com todos os ouvintes do programa Voz da Libertação. Nós estamos iniciando 7 dias de guerra. 7 dias de guerra dentro da igreja Deus e Amor. Ouvintes, você que não veio hoje, venha na terça-feira que vem. Será o segundo dia dessa campanha, a queda do gigante e a vitória do meu lar. Quem que vai ter vitória dentro da tua casa? A queda do gigante e a vitória do meu lar. Então daqui a pouquinho nós vamos fazer uma oração especial por todos os ouvintes do programa Voz da Libertação. Estamos ouvindo agora, né? Então vamos primeiro para a leitura da Santa Palavra de Deus em Juízes capítulo 6, versículo 11. O anjo do Senhor fala a Gideão. Olha só que interessante. Então o anjo do Senhor veio e assentou-se debaixo do carvalho que está em Ofra, que pertencia a Joás Abiesrita. E Gideão, seu filho, estava malhando trigo no lagar para salvar o dos midianitas. Então o anjo do Senhor lhe apareceu e lhe disse: o Senhor é contigo, varão valoroso. Mas Gideão respondeu: ai, Senhor meu, se o Senhor é conosco, por que veio sobre tudo isso sobre nós? E que é feito de todas as suas maravilhas que nossos pais contaram, dizendo: não nos fez o Senhor subir do Egito, porém agora o Senhor nos desamparou e nos deu na mão dos midianitas. Então o Senhor olhou para ele e disse: vai na tua fé, porque livrará Israel da mão dos midianitas. Porventura não te mandei eu? Agora vem uma reclamação dele. E ele disse: ai, Senhor meu, com que livrarei Israel? Eis que a minha família é a mais pobre em Manassés e eu o menor na casa de meu pai. O Senhor lhe disse: portanto, hei de ser contigo e tu ferirás os midianitas como se fosse um só homem. Amém, igreja? Agora o versículo 33 da Santa Palavra de Deus, assim: e todos os midianitas e amalequitas e os filhos do Oriente se ajuntaram num corpo e passaram e puseram no seu arraial no vale de Jezreel. Então o Espírito do Senhor revestiu a Gideão, a qual tocou a buzina, e os asbirritas se ajuntaram após ele. Amém, igreja? Levanta só um pouquinho a Bíblia para o céu, levanta.

0: Deus. A igreja pode sentar. Louvado, um anúncio aqui de utilidade pública, né, igreja? Oh, maravilha! Igreja do Senhor, se estiver aqui dentro da igreja, um carro, se estiver aqui o um motorista desse carro aqui, Chevrolet, né? SEX3B78, é preciso tirar da entrada, tá, igreja? Se estiver aqui dentro, né? Tá, se não for daqui, daí tá no coral. Todos digam amém, igreja? Diga aleluia! Igreja do Senhor, nós estamos aqui no primeiro dia e vamos ver o primeiro gigante cair por terra. E eu tenho certeza que aqui tem muitas pessoas que tem gigante lutando contra você aí. Você vai imaginar qual é o gigante que está lutando contra você. Aqui, esse gigante lutou por quê? Em Juízes capítulo 6, nós vamos ficar sabendo por que que esse gigante lutou contra o povo de Israel. Por quê? Porque o povo de Israel fez o que era mal ao Senhor. O que que o povo de Israel fez? Largou de adorar a Deus. Fizeram bosques na ídolos. Adoraram as imagens de escultura, fizeram tudo o que era errado. Em Juízes 6, a Bíblia Sagrada nos relata que se nós deixarmos o verdadeiro Deus, irmos após outro Deus, nós vamos perecer. Quantas pessoas que estão agora ouvindo o programa A Voz da Libertação está parado por algum gigante que levantou, está numa situação difícil por algum gigante que lutou contra a vida dele. Talvez o gigante é a enfermidade, talvez é a contenda do lar, talvez o gigante é um filho das drogas, talvez o gigante é falta de dinheiro, talvez o gigante é, louvado seja Deus, algo aí perecível. Mas aqui os midianitas, diz o Senhor que eles fizeram mal no capítulo 6 aos olhos do Senhor, e o próprio Deus o entregou, todos eles, na mão dos midianitas. Você sabe o que é isso? Deus pegar o seu povo e ver que ele está corrompido, e ver que ele está agora numa situação difícil. Então Deus agora entrega. E quantos anos eles ficaram na mão dos midianitas? 7 anos como escravo. A igreja, tem muitas pessoas que estão muito tempo na mão dos midianitas, e é só tomar uma decisão, é só levantar as mãos para o céu, é só reconciliar com Deus, é só voltar para a peleja, porque Deus faz uma grande obra. Os irmãos podem ler no versículo do capítulo 6 que foi o próprio Deus que entregou, louvado seja Deus, o povo dele na mão dos midianitas. 7 anos como escravo, igreja, não é fácil. Não é fácil, escravidão é coisa terrível, é tristeza da alma. A escravidão quer dizer que nós estamos longe do Senhor e precisamos voltar, porque daí não vamos mais ser escravos e vamos ser servos de Deus, louvado seja Deus. Medite aí, qual é o gigante que está lutando contra você? Qual é o gigante que está lutando contra o presbítero, contra os queridos irmãos e irmãs que estão no altar do Senhor? Esses midianitas, tudo que o povo de Deus fazia, eles pegavam. Tudo que o povo de Deus trabalhava era deles. Portanto, Deus tinha um plano ainda de resgate. Quem foi resgatado por Deus? Quem foi resgatado por Deus? Quem foi resgatado por Deus, diga bem. Quem reconciliou com Deus, diga aleluia. Longe do Senhor é só derrota. Longe do Senhor nós não temos vitória. Longe do Senhor é cabeça baixa, é voltando para trás. Longe do Senhor não tem alegria. Todos de amém, igreja? Diga aleluia. Mas igreja do Senhor, agora Deus queria resgatá-los de novo, porque o sofrimento era muito grande. Ele escolhe uma pessoa, mas ele podia escolher um doutorado. Ele podia escolher uma pessoa de faculdade da época. Podia escolher um médico. Por que que ele escolheu da tribo de Manassés? Quem foi que Deus escolheu? E agora você analise a tua situação. Por que que Deus te escolheu de dentro da tua casa e a tua família? Por que que Deus escolheu você? Não para ser derrotado, mas para ser um vitorioso. Então agora ele está escondido malhando trigo, porque todos os midianitas saqueavam. Ele está na presença do Senhor. Quem está na presença do Senhor? Então agora vem o anjo do Senhor para falar com ele. O anjo do Senhor vem falar com aquele varão e dá uma saudação para ele. Salve, varão valoroso. Quem tem valor diante de Deus, levante a mão para o céu. Quem tem valor diante do Pai, diga aleluia. Vai nessa tua força, porque você vai livrar o povo de Deus da mão dos midianitas. Aqui, ó, você vai livrar teus filhos e netos da mão de Satanás. Você vai livrar ainda, eu não sei o que está acontecendo na tua casa, na tua família. Nós vamos voltar para a oração, para o jejum, porque Deus tem uma grande obra em nossa vida e vai realizar esta grande obra. Quem crê que ele vai realizar, levante a mão para o céu. Aí o Senhor se identifica e fala assim, ó, não te mandei eu? Igreja, não adianta nós fazer nada de nós mesmos, mas nós temos que fazer na direção do Senhor. Quem faz algo na direção de Deus, levante a mão para o céu. Dá glória a Deus, louvado seja Deus. Louvado seja o nome santo do Cordeiro. Então agora ele vai reclamar para o Senhor. Que maneira que eu vou fazer para vencer eles? O exército é muito grande. O que que eu vou fazer, Senhor? O Senhor sabe quem sou eu? A nossa família é a mais pobre. Olha só, igreja. A nossa família não tem nada, Senhor. Nós estamos por aqui, somos saqueados. É uma situação difícil. A minha família não é a mais pobre. Lembra acesso, louvado seja Deus. E eu ainda sou o menor de todos. Às vezes você fica pensando, tem pessoa na tua casa que é maior do que você, tem mais idade do que você, tem pessoas lá, ó, que é muito mais inteligente, mas Deus escolheu você para combater Satanás, Deus escolheu você para combater as trevas, Deus escolheu você para a vitória, Deus escolheu você para jejuar, para orar e para receber a grande vitória. Igreja do Senhor, a conversa dele. Então agora, né, ele vai falar, é o Senhor mesmo que está falando comigo. Ele fez aquela prova. Fez aquela prova. Por quê? Porque ele estava com medo. Ele estava com um pouco de medo. Porque o exército era muito grande que estava por ali acampado. Então ele fez uma prova. Se é o Senhor que está falando comigo, fica aqui, que eu vou colocar agora, ó. Eu vou fazer o seguinte. Eu vou colocar um holocausto aqui e vou oferecer ao Senhor agora. Não sai daqui. Aquele anjo não sai dali, ele traz o holocausto e acende ali tudo da maneira como era para ser feito. E de repente aquele anjo toca com o bordão e sobe fumaça, sobe fogo. E a oferta é recebida. Um pouquinho para frente, Deus fala com Gideão novamente, todos digam amém, igreja. Diga graças a Deus. Igreja do Senhor, que coisa tremenda. A Bíblia Sagrada, louvado seja Deus. Depois que acontece isso, Gideão estava com medo e Deus fala com ele aqui no capítulo 7. Não temas, porque não morrerás. Quem crê que você não vai morrer, não vai perder essa batalha. Não temas. Agora, qual era o exército que ele estava lutando? Qual era? Nós podemos ver aqui, ó, em Juízes capítulo 6, versículo 33. Qual era o tipo de exército que ele estava lutando? Diz assim a Bíblia: e todos os midianitas e os amalequitas e os filhos do Oriente se ajuntaram num corpo e passaram e puseram-se no campo no vale de Jezreel. Todas as nações ali, os midianitas agora, se acampam ao lado de Israel para acabar com Israel. Todos digam amém, igreja. Mas olha o que Deus fez com Gideão para a luta. E nós temos que pegar para nós isso. Nós temos que estar revestido de Deus para agora, no tempo do fim, nós poder vencer as pelejas. O versículo 34 da palavra de Deus é assim: então o Espírito do Senhor revestiu Gideão. Todos digam amém. Quem vai se revestir cada vez mais? Quem vai pedir para Deus te revestir na batalha? Quem vai pedir para Deus força? O Espírito de Deus traz força para nós. Recebe força de Deus e recebe. Levante a mão e dá glória. O Espírito do Senhor revestiu Gideão, louvado seja o nome santo do Senhor. Olha que interessante. E Gideão tocou a buzina e se ajuntaram após ele. Todos digam amém, igreja. Olha só. E disse o Senhor a Gideão: se hás de livrar Israel por minhas mãos, como tens dito. Que coisa maravilhosa, louvado seja Deus. O exército que ia lutar contra Gideão era muito grande. Mas aquele que estava em Gideão é maior do que o que estava naquele exército. O que está em nossa vida é maior do que o que está no mundo. Quem crê assim, diga amém, Jesus. Diga graças a Deus. A Bíblia Sagrada nos diz no versículo 34 e versículo 35: um exército forte e revestido por Deus. A Bíblia Sagrada nos diz aqui no versículo 34, né? Então o Espírito do Senhor revestiu o Gideão. Agora ele estava preparado para ouvir a voz do Senhor. Quem está preparado para ouvir a voz do Senhor, diga amém, Jesus. O versículo 35 da Santa Palavra de Deus nos diz que Gideão, versículo 35, enviou mensageiros por toda a tribo de Manassés, que também se convocou por ele. Também enviou mensageiros a Zer e a Zebulon e a Naftali, e saíram-lhe ao encontro. E Gideão a Deus, e disse de Deus a Gideão, disse Gideão a Deus: se has de livrar Israel por minha mão, como tens dito? Todos digam amém, igreja. Eis que eu porei um novilo. Aí Gideão faz uma prova. Quem já fez prova de Deus? Quem já fez prova de Deus? Vou colocar o novilo lá fora, que eu quero ver se o senhor está comigo mesmo. Quem aí já fez prova e tem certeza que Deus está com você? Você tem certeza? Então jogue a mão para cima, diga glórias a Deus. Diga glórias a Deus. Gideão coloca o novelo para fora e diz assim: ó, se o senhor está comigo, todo o, ao redor do novelo vai estar molhado, e menos o novelo. E então Gideão colocava, fazia a prova, e Deus fazia da maneira que Gideão estava falando. E Gideão fez prova de Deus, e Deus provou que ele estava com Gideão. Todos digam graças a Deus. Agora o Senhor chama para a batalha, louvado seja Deus, os guerreiros. Quem é guerreiro aí? Levante a mão. Quem eram os guerreiros que Gideão chamou? Todos digam amém, igreja. Diga aleluia. Juízes capítulo 7, versículo 1. Louvado seja Deus, até o versículo 8. Aqui Gideão está chamando para a batalha, para o exército. Louvado seja o nome santo do Senhor. Olha só. Então Jerubaal se levantou pela madrugada. Quem gosta de se levantar pela madrugada para combater? Quem gosta? Se levantou pela madrugada e todo o povo com ele havia. E acamparam junto à fonte de Orobe, de maneira que tinha o arraial dos midianitas para o norte, pelo outreiro do mar, no vale. E disse o Senhor a Gideão: é muito este povo que está contigo para eu dar aos midianitas em tuas mãos, a fim de que Israel não se glorie contra mim, dizendo: a minha mão me livrou. Oh, maravilha! Quantos soldados se apresentaram para Gideão? Quem está entendendo o que eu estou pregando? 32 mil homens se posicionaram para guerrear. Quem está posicionado para guerrear, levante a mão. Não adianta nós querer correr depois que nós estamos posicionados. Depois que nós estamos posicionados, nós temos que pelejar, nós temos que marchar, nós temos que santificar a nossa vida, nós temos que orar. A preparação do soldado. Temos que nos preparar para lutar contra o gigante. Agora 32 mil homens. Então, Deus fala com Gideão: é muitos. Você vai apregoar eles aí. Quem é tímido e está com medo, né? Quem é tímido e medroso, ó, pode voltar agora. Então Gideão apregou aquilo, e de repente, louvado seja o nome santo do Senhor, é aquela correria de soldado medroso. Soldado medroso não vence a batalha, soldado medroso não encara o inimigo. Quem não é medroso, levante a mão, dá glória a Deus e vitória. Quem vai encarar agora, diga amém. 22 mil homens correram da batalha. Nós não podemos largar do arado. Não podemos, porque o inimigo avança sobre nós. Nós não podemos deixar de guerrear, porque o inimigo ele está avançando cada vez mais. Ficou agora 10 mil homens. Quem sabe o que é isso? Quem sabe o que é 10 mil homens? É muita gente. Então agora o Senhor fala: olha, quem vai dar a vitória não é a mão do homem, é a mão de Deus. Quem vai dar a vitória para o povo de Deus essa noite e aqueles que estão ouvindo, é a mão de Deus através da nossa oração, é a mão de Deus através do nosso jejum, é a mão de Deus através da nossa obediência. Quem vai ser obediente aí, levante a mão para o céu. Quem vai ser obediente? Quem vai ser obediente? Gideão, leva esses 10 mil homens agora perto do ribeiro. Aqui Deus está preparando o homem. Quem está se preparando para a batalha? Quem está? Leva eles lá. Todos todos aqueles que tomarem água deitados, lambendo a água como cão, você vai separar para um lado. Porém, aquele que se agachar e levar a água na boca, esse você vai deixar de outro lado. O que quer dizer isso? Quando a pessoa vai lamber a água, o inimigo pode vir por trás e ó, pá, matar. Quantos crentes estão sendo mortos por artimanhas do inimigo? Tão simples, tão simples. Tem muitas pessoas caindo e colocando culpa em outras pessoas do ministério. É, a culpa é nossa mesmo. Nós temos responsabilidade diante de Deus. Quem...
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2: Hora certa, 20:54.
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2: Hora certa, 20 horas e 59 minutos.
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2: Hora certa, 21 horas, em ponto.
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4: Boa noite.
5: Boa noite para você que nos acompanha em todo o país.
4: Terça-feira, 22 de setembro de 2023.
5: Vamos aos destaques do dia.
4: Contagem regressiva para o Enem.
5: Dia 8 de novembro ocorre a primeira prova para mais de 5 milhões de inscritos.
4: E hoje vamos falar sobre como se preparar melhor para o exame.
5: Além de cartilha que traz dicas de como se sair bem na redação. Pablo Mundim.
6: O material reúne orientações sobre as 5 competências avaliadas e exemplos de redações do Enem 2025, acompanhados de comentários que ajudam a entender os critérios de correção.
4: Frente fria que está no sul do país avança para estados do sudeste e centro-oeste.
5: Defesa Civil reforça orientações sobre os cuidados para quem vive em área de risco. Luana Karen.
7: Na tentativa de prevenir riscos à população, a Defesa Civil emite avisos, tendo como base boletins meteorológicos.
4: Qualidade de vida e acolhimento.
5: Agentes da segurança pública contam com serviço de atendimento psicológico online, gratuito e sigiloso. Gabriela Noronha.
8: Que a iniciativa oferece avaliação e aconselhamento psicológico, psicoterapia e acompanhamento psiquiátrico.
4: Hoje na apresentação da Voz do Brasil, eu, Mariana Jungmann e Luciano Seixas.
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4: A Receita Federal vai liberar, a partir de amanhã, a consulta ao lote residual de restituição do imposto de renda.
5: Mais de 400 mil restituições vão ser pagas no dia 30 de setembro.
4: O lote residual contempla declarações transmitidas fora do prazo ou com pendências solucionadas pelos contribuintes.
9: Serão repassadas 412 mil restituições, com valor total que supera R$1.265.000.000. O lote contempla as restituições de declarações feitas neste ano, transmitidas fora do prazo e com pendências que foram resolvidas pelos contribuintes. Também está neste lote as restituições residuais de exercícios anteriores. Os valores serão depositados no dia 30 de setembro, com prioridade para idosos, pessoas com deficiência e professores. Para consultar se a restituição está disponível, acesse gov.br/Receita Federal na aba Meu Imposto de Renda. Márcia Fernandes, para a Voz do Brasil.
5: De acordo com a Receita Federal, o pagamento da restituição é feito somente em conta bancária do titular da declaração.
4: Em caso de erro nos dados bancários, o órgão oferece serviço de reagendamento disponibilizado pelo Banco do Brasil em até um ano após a primeira tentativa de crédito.
5: E a Receita Federal divulgou um balanço com os dados de solicitações pelo Simples Nacional e pelo regime regular do IBS e da CBS.
4: Segundo o levantamento, até o dia 18 de setembro, o órgão registrou mais de 180 mil pedidos de adesão ao Simples Nacional. Já o regime regular dos novos tributos registrou 165 mil solicitações.
5: Do total de pedidos feitos pelo Simples ou para o Simples Nacional, cerca de 61 mil já foram aprovados.
4: A Receita alerta que quase 120 mil solicitações foram negadas, mas ainda estão no prazo legal de 30 dias para regularização das pendências.
5: Mais informações em gov.br/Receita Federal.